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Quem disse isso? Padre Jonas Habib. A verdade ilumina os caminhos, a justiça garante a dignidade de cada pessoa e o amor dá sentido a tudo que fazemos. Quando um desses pilares é enfraquecido, surgem divisões, injustiças e sofrimento. Cultivar esses valores é contribuir para um mundo mais humano, fraterno e cheio de esperança.

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0: para um breve intervalo e daqui a pouco eu estou de volta.
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0: 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Sou eu, Ana Raquel. Estou junto com você aqui no Panorama Musical.

0: abençoada aqui agora.
1: Quero trazer para você agora um pouco da vivência dos nossos músicos católicos, e quem está aqui hoje é o Peter, missionário, cantor, compositor e apresentador da comunidade Canção Nova, natural de Cuiabá, no Mato Grosso. Faz parte da comunidade desde 2005 e se tornou conhecido por suas músicas, pregações e atuação na evangelização dos jovens. Atualmente está à frente da espiritualidade do PHN, um dos maiores eventos da juventude católica no Brasil. Hoje ele vai nos contar a história da música Ele Voltará. Bem-vindo, Peter!
2: Olá, galera da Rádio Canção Nova, tudo bem? Aqui quem fala é o Peter. Tenho a alegria desse momento falar um pouquinho sobre a música Ele Voltará. Essa canção, ela nasce, na verdade, desse dom Canção Nova que prepara um povo bem disposto e se prepara para a volta do Senhor também, né? Então, o Padre Jonas sempre pregou muito sobre essa segunda vinda de Jesus, e a canção diz, né? Ele voltará para trazer de volta o que o mundo esqueceu. O que que o mundo esqueceu? O mundo esqueceu de ser mais irmão, o mundo esqueceu de ser mais fraterno, mais temente a Deus. Jesus voltará para restituir a ordem inicial das coisas, como Deus criou tudo. É uma canção, claro, muito para cima, muito animada, mas a reflexão é sobre algo muito sério, né? Então, por isso nós precisamos, de fato, levar também a sério essa expectativa, ter essa fé de expectativa na volta de Jesus. E você, tá se preparando para a volta de Jesus? Então, essa é a canção, a nossa trilha sonora para essa espera. Estamos esperando juntos a volta de Jesus. Deus abençoe você. Ele voltará.

programa Panorama Musical vai chegando no final aqui nesta noite de terça-feira. Obrigada pela sua companhia. Que bom chegar até você através da rede Canção Nova de Rádio. Eu me despeço de você. Obrigada também pelo seu alô, pelo seu abraço, pela sua oração. Deus abençoe. 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
12: Muito boa noite, ouvintes da Rádio Canção Nova. Sou o Padre Márcio Prado com você nesta noite, deste dia 16 de junho de 2026. Estou ao vivo aqui, viu, na Rádio Canção Nova. Seja muito bem-vindo, são 10 horas em ponto. Não estou sozinho, o Marcinho está aqui comigo, meu xará. Deus o abençoe nos trabalhos técnicos, Deus o abençoe, abençoe toda a sua família. Seja bem-vindo, irmão, irmã. Você sintoniza a Rádio Canção Nova 89.1 e toda a rede Canção Nova de rádio estão conosco no nosso Brasil, acompanhando esta programação. Cumprimento você que está conectado conosco pelo aplicativo da rádio, você que está pelo site radio.cancaonova.com e através do CN Plus. É muito bom ter a sua companhia para rezarmos, para entrarmos em comunhão com Deus, para que busquemos cada vez mais a santidade. Então vamos aprender, sim, com a palavra de Deus, vamos aprender aqui com as reflexões, com as canções e também com a sua partilha, viu? pode entrar em contato conosco, enviar sua mensagem de WhatsApp, o seu pedido de oração para o nosso WhatsApp 12 99145 5871, 12 99145 5871. E quero partilhar com você, meu irmão, minha irmã, hoje vamos fortalecer a nossa esperança em Deus. Que tal, hein? Vamos fortalecer a nossa esperança em Deus? Que nosso Senhor possa aí nos acompanhar. Sim, Ele nos acompanha, mas a esperança, que ela nos acompanhe em meio às nossas lutas, os nossos desafios. Afinal, quando nós caminhamos unidos na fé, na esperança, encontramos coragem para perseverar e acreditar que Deus sempre tem a última palavra sobre a nossa história. Nós somos como as borboletas e estamos em constante transformação. Como dizia Padre Jonas, a borboleta pode parecer feia enquanto está se formando, mas quando a casca quebra, surge a beleza que todos amamos. Na nossa vida, sempre vamos passar por momentos de dor. É ou não é verdade? Você está dizendo amém aí, não está? É verdade, padre. Eu passo por momentos de dor. E a graça que Deus tem para conosco traz sempre esse novo, através dessa transformação. Muitos santos viveram grandes períodos de escuridão. Madre Teresa de Calcutá, por exemplo, passou 50 anos num deserto espiritual. Dá para acreditar nisso, gente? 50 anos de um deserto espiritual. E quem foi, não é? Madre Teresa de Calcutá. Que mulher de Deus. E também aqui o nosso querido Padre Jonas, nosso pai fundador, que também enfrentou o que chamamos de noite escura da alma. Houve um tempo em que até o cantar dos passarinhos o incomodava, olha só, devido à profundidade da sua dor espiritual. E mesmo sem sentir nada, Padre Jonas nunca deixou de orar, de celebrar a Eucaristia, contando com o apoio dos irmãos de comunidade. Quando não conseguia dirigir sozinho e de rezar o Santo Terço com seus sentinelas, ele lia a palavra de Deus dia após dia, permanecendo firme na fé, na esperança, mesmo na secura total, mesmo no deserto espiritual. Esse é o verdadeiro caminhar na fé, cultivar a esperança em meio às calamidades e às durezas. Eu te convido nessa noite, meu irmão, minha irmã, a cultivar a comunhão com Deus, a cultivar a esperança em Deus, mesmo com as notícias más, mesmo com tantas situações complicadas, difíceis, mesmo com tantos desafios, viu? Permaneça firme em nosso Senhor. Continue a olhar sempre para nosso Senhor. Sim, ó Deus, esta graça que nós já vos pedimos no início desse nosso programa, desse momento de oração, deste tempo de oração, deste Kairós que nós estamos vivendo agora. Ó Deus, ó Pai, sim, dai-nos, ó Pai, a bênção que necessitamos. Dai-nos, ó Pai, a bênção da perseverança, da esperança sempre no Senhor. Esperar no Senhor, confiar no Senhor e manter a sintonia com o Senhor. Dá-nos, Senhor, esta graça de nunca desistir. Amém. 10:06. Você conhece já o nosso WhatsApp, né? Envie aqui sua mensagem para o nosso WhatsApp. Tá meio devagar aqui ainda, viu, Marcinho? Vamos ver se o pessoal vai animar para mandar mensagem. Mas envie a sua mensagem aqui para o nosso WhatsApp 12 99145 5871. 12991455871. Seu pedido de oração, faça aqui a nós, ou seu breve testemunho, pode também escrever e mandar aqui pra gente, tá bom? Vamos escutar Márcio Todeschini, A Esperança Chegando.

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2: Música belíssima aí cantada pelo Márcio Tudeschini, A Esperança Chegando. A gente já tinha ouvido essa canção, né, na voz do Valmir Alencar também, não é? Não agora, né? Já tinha ouvido, ele já gravou essa canção, mas belíssima canção. E eu me recordo dessa canção nos momentos aqui da Semana Santa, né? Quando nós temos também a nossa Via Sacra, uma imagem bem, bem marcante dos discípulos carregando Jesus. Aliás, os discípulos não, né? Daqueles que ficaram ali aos pés da cruz, no caso José de Arimateia, né? O discípulo João, Maria, acompanhando o cortejo, né? Quando Jesus foi encaminhado para o sepulcro. Foi uma imagem assim bem, bem marcante, essa canção, né, acontecendo e Jesus sendo levado para o sepulcro. Nessa esperança, né? A esperança da ressurreição, da vida, viu? Então, talvez essa imagem também é o que você está vivendo, né? Aparentemente a morte, a derrota, a tristeza, mas no fundo, no fundo, a esperança da ressurreição. É esta a nossa fé, viu, irmãos? Nossa esperança de ressurreição, de vida nova. A morte não tem a última palavra, a dor não tem a última palavra, a doença não tem a última palavra. Nós cremos que a última palavra é de Deus. Amém? Amém. Antes de partilhar ainda a palavra de Deus, deixe-me ver aqui se chegou alguma participação pelo nosso WhatsApp. Tá devagar mesmo, viu? Mas vamos lá, vamos acolher aqui, ó. Quero acolher a Aparecida Maia, que deixou aqui o seu oi também para nós. Acolho a Maria Aparecida, de Brasília, Distrito Federal. Essa aqui participa sempre com a gente. Maria Aparecida, rezando pelo esposo, rezando pelo seu casamento, pela sua mãe, Maria Joaquina, e também pelo seu pai, José Alves. Reza ainda pela neta Carla, que fez 5 anos. Que beleza! Um abraço, Padre Márcio. Amém. Deus te abençoe, viu, Maria Aparecida? O Igor, de Brasília, também. Brasília, Distrito Federal. Boa noite, Padre Márcio. Sua bênção. Deus te abençoe. Peço que ore para que Jesus abençoe minha vida e meus propósitos, e que diante das provações eu tenha mais força e fé para vencer. Obrigado, Padre. Deus abençoe sempre. Um abraço. Um abraço, Igor. Deus abençoe você, seus projetos, seus sonhos, sua caminhada, viu? Perseverança, irmão. Perseverança na fé. Partilho com você, então, a palavra de Deus que está em Mateus, capítulo 5, versículos de 43 a 48.
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2: Disse Jesus aos seus discípulos: Vós ouvistes o que foi dito: amarás o teu próximo e odiarás o teu inimigo. Eu, porém, vos digo: amai os vossos inimigos e rezai por aqueles que vos perseguem. Assim vos tornareis filhos do vosso Pai que está nos céus. Porque ele faz nascer o sol sobre maus e bons, e faz cair a chuva sobre justos e injustos. Porque se amais somente aqueles que vos amam, que recompensa tereis? Os cobradores de impostos não fazem a mesma coisa? E se saudais somente os vossos irmãos, o que fazeis de extraordinário? Os pagãos não fazem a mesma coisa? Portanto, sede perfeitos, como vosso Pai Celeste é perfeito. Nosso Senhor nos chama à perfeição. Nosso Senhor nos chama a sair, irmãos, do comum dos homens. mesmo estando no comum dos homens, viver extraordinariamente. Aqui Jesus apresentou uma situação em que, no seu tempo, e talvez isso ainda permaneça no nosso tempo, que é o seguinte, né? Eu faço bem a quem me faz bem. Eu quero bem a quem me quer bem. Não está errado. Não está errado não, viu? A gente tem que fazer isso mesmo. Só que Nosso Senhor nos chama a dar um passo a mais. A crescer. A amadurecer. Na nossa fé. Na nossa caminhada. Nos nossos relacionamentos. E dar esse passo a mais, olha só que ousado aqui foi Jesus. Olha só o que Jesus nos propôs, nos indicou como um caminho de crescimento, de maturidade, de perfeição. Olha só o caminho de perfeição que Jesus nos pede. Tinha a máxima de amar o próximo, mas odiar o inimigo. Mas olha só o que Jesus ensina. Amai os vossos inimigos. Padre, como assim? Não é padre, não, é Jesus. Jesus, como assim? Porque foi ele que ensinou. É ele que está nos ensinando a fazer este caminho de amar os inimigos. Padre do céu, Jesus do céu. Aquele vizinho que me quer mal, que me faz mal, que me maltrata. Aquela pessoa que, quando me vê andando pela calçada, vai para o outro lado. Amar essa pessoa. Mas é ela que não me quer bem. É ela que me persegue. É ela que me esnoba. É ela que me exclui. Sim, são essas pessoas que Nosso Senhor nos chama a amar. Padre, mas não consigo nem me aproximar dela. Tudo bem, pode rezar por ela. O que Jesus disse aqui? Amai os vossos inimigos e rezai por aqueles que vos perseguem. Então reze por essa pessoa. Queira bem esta pessoa, não queira o mal dessa pessoa. Deseja o céu para ela. Deseja tudo de bom para ela. Tem algumas vezes que a gente, não sei se você já viu, né, nos para-choques aí de caminhão, né, ou então de carro também, adesivo de carro, né, dizendo assim, tudo que você me deseja, eu desejo em dobro para você. Quer dizer, tem ali um arzinho de maldade, infelizmente ainda, né, porque a pessoa está imaginando que a pessoa está desejando mal para ela. E por isso está desejando mal em dobro para você que está desejando o mal para ela. Não é assim. Nós devemos desejar realmente o bem para as pessoas. O céu para as pessoas. Que elas prosperem, que elas se deem bem na vida. Não fique com inveja não, viu? Se a pessoa está indo bem. Na realidade material, financeira, conjugal, a família. Não queira o mal daquela pessoa que, apesar de você não ir com a cara, mas está sendo abençoada de alguma forma. Não tem inveja, não. E não precisa, né, desejar o bem daquela pessoa. Não desejar os bens daquela pessoa, deseje o bem daquela pessoa. Que ela cresça cada vez mais. E olha que essa pessoa que tem aí os bens, ela possa fazer o bem a tanta gente também. Meus irmãos, vamos querer bem uns aos outros. Vamos amar os nossos inimigos e quebrar, sabe aquela espiral do caderno, né, do livro, aquele espiral que segura, claro, o livro ali, as folhas. Infelizmente existe aí uma espiral do mal, no sentido de que eu recebo mal, eu faço mal também, eu recebo mal, eu faço mal. Temos que acabar com esse espiral do mal, né? Pagar com a mesma moeda, é verdade. Não podemos pagar com a mesma moeda. Vamos pagar com a moeda da bondade, com a moeda da oração, com a moeda do querer bem as pessoas que estão conosco. Pense nas pessoas que você convive. Aquela pessoa difícil lá, tá lembrando dela? Queira o bem dessa pessoa. Vamos querer o bem de alguns parentes também, né? Que nos toleram, que nos suportam, que às vezes implicam, né? Porque a gente está na caminhada. Queira o bem, queiramos o bem. Vamos quebrar essa espiral. E o evangelho de ontem também dizia disso, né? De oferecer a outra face, né? De não viver o olho por olho, dente por dente, mas de devolver com a misericórdia, devolver com a oração, devolver com o amor. Padre, mas isso é muito difícil. Olhe para o Cristo. Olhemos para o Cristo. Que mal ele fez? E como é que ele pagou? Ele pagou com o bem. Pagou com o sacrifício. Pagou com o amor. Amou, amou, amou. Qual deve ser a nossa resposta diante dos males que nos fazem? Amar, amar, amar.

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1: Salete Ferreira, tudo passa. Sim, tudo passa, hein, meu irmão, minha irmã? Só Deus não passa, só Deus permanece. É um clássico aí da música católica, essa canção da Salete Ferreira, e que canta esta verdade, né? Você, a Poliana, a Edilane, Deus te abençoe vocês, Fabrícia, pedindo a bênção também. É, tudo passa, né? Vamos pensar aí, né, há 5 anos atrás, a pandemia, né, que a gente estava vivendo, que tempo difícil, tempo horrível, né? Passou, né? Claro, com muitas dores, claro que somos convidados a tirar lições, né, daquilo que passou, mas olha, levantar a cabeça e começar adiante, em frente sempre, não é? Tudo passa, só Deus permanece. E por isso nós estamos aqui na Rádio Canção Nova para cultivar esse amor a Nosso Senhor, cultivar o nosso contato com esse Deus que não passa, o único Deus. Nosso Senhor Jesus Cristo, com o Pai, com o Espírito Santo, este único Deus que não passa, que está conosco. Somos convidados a permanecer, a estar sempre com Ele. Eu meditava aqui há pouco o Evangelho de hoje, que diz desse caminho de perfeição que somos chamados a fazer. Sabe qual que é o caminho de conversão que Nosso Senhor nos chama a fazer? Esse caminho de amor aos nossos irmãos, amor aos inimigos, rezar por aqueles que nos perseguem, é esse o caminho que o Senhor nos chama a fazer. Viu, Fabrícia, Melise, é este o caminho que nós somos chamados a fazer. Pode mandar sua mensagem para o nosso WhatsApp 12 99145 5871. Nosso WhatsApp 12 99145 5871. Pode deixar sua partilha, seu pedido de oração, que a gente vai rezar aqui por você nesta noite. Eu quero acolher a Aparecida, Aparecida de São José dos Campos. Ela reza pela saúde da sua mãe, Mariana, reza pelos doentes e por todos da Canção Nova. Obrigado, Aparecida. A Fátima, também de São José dos Campos, que bacana. Ela diz assim: sou a Fátima, de São José dos Campos, agradeço a Deus pela nossa capela Santo Antônio, na Vila Sinhá, que beleza, que no dia de hoje está completando 30 anos de existência. Por todos os padres e seminaristas nesse tempo que passaram por ela, por toda a comunidade que ajudou a fazer dela uma linda capela. Que Deus possa abençoar todos. Deus abençoe a todos vocês da Canção Nova. Ô Fátima, olha só que bacana. Ela mandou a foto aqui, Marcinho, da capela. Essa capela na Vila Sinhá era onde a minha avózinha morava. Ela morava na rua de trás dessa capela aqui. Então, a gente frequentou aqui essa capela. Eu já rezei, viu, Fátima? Já rezei nessa capela aí. Essa capela realmente bem aconchegante, bem familiar. Então, essa capela também me traz boas recordações da minha avózinha querida, do meu avô também, os tios, né, que moravam por ali. Alguns ainda moram por ali, né, num bairro vizinho, mas estão por ali ainda, né? Que beleza, viu? 30 anos já essa capela. Deus seja louvado pelos padres. Você rezou, né? Pelos padres que passaram por ali, os seminaristas. Eu passei por ali. Então, obrigado também pelas suas orações, viu, Fátima? Acolho também a Mayra, que está conosco. A Mayra enviou aqui sua mensagem para nós. Ela diz: boa noite. Quero pedir oração pela minha prima Amanda, pelo meu tio Ari e por toda a minha família. Estamos vivendo a Páscoa da minha tia Sidneia. É verdade, a Mayra partilhou nesses dias, o falecimento da sua tia. Que Deus, o nosso Pai, viu, Mayra, acolha a sua tia. E quero rezar agora também por você que está sofrendo, né, pela morte de alguém muito querido. Quero pedir agora a consolação do nosso Deus para você. Que Deus, o nosso Pai, console você, Mayra, console você, Carol, Conceição, Mário, a Nana Lima. Que Deus, o nosso Pai, possa consolar todos os nossos irmãos que vivem, que estão vivendo o luto. Não é fácil, né? Viver o luto, mas é necessário, viu? Viver o luto. Viva esse momento, sim, de saudades, de também louvar a Deus. É, você não está ouvindo errado, não. Louve a Deus pelo dom da vida daquele que partiu. Você não está louvando porque ele partiu. Está louvando pelo tempo que ele esteve aqui na terra. Agradeça a Deus. Obrigado, Senhor, pela tia Sidineia. Obrigado pela minha avó, Isabel, pelo meu avô, Joaquim. Agradeça aí pelo dom da vida do seu parente que já partiu, que já não está mais aqui. E nós cremos na ressurreição. Nós cremos na ressurreição. Senhor, obrigado. Porque nós cremos que os nossos também já contemplam a tua glória, já estão no céu. Nós cremos, Senhor, e por isso rezamos. Amém. 10:32, a nossa irmã Célia, Célia de Vitória da Conquista, ela mandou um áudio. Marcinho, vamos escutar a nossa irmãzinha Célia.
2: Boa noite, Padre Márcio.

0: caixinha de oração e peço por todos vocês aqui.
1: Infelizmente, o áudio da nossa irmã, ô Célia, não ficou muito bom o seu áudio, viu? Algum probleminha aí. Não chegou bom aqui pra gente, tá? Mas nossa oração por você. A Célia é uma ouvinte fiel, né, da nossa Rádio Canção Nova. Gratidão, viu, minha santa, pela sua participação. Eu acolho aqui também o nosso irmão Gustavo. Gustavo, ele diz assim: olá, padre, me chamo. Me lembro quando cheguei em São Paulo, em Cachoeira Paulista, bem debilitado, e tive grande oportunidade de encontrar com o senhor na comunidade Padre Pio. Amém, isso mesmo. Muito obrigado por você existir. Estou muito bem, que bom. Longe dos vícios e muito feliz, trabalhando e tocando nas celebrações. Te amo muito, irmão. Sua bênção. Deus te abençoe. Grande Gustavo, sim, eu também me recordo de você, irmão. Estou vendo aqui sua fotinha, né, no contato aqui do WhatsApp. Obrigado, viu, pela sua participação, pela sua partilha. Irmão, e vale a pena, você sabe, né? Vale a pena permanecer firme em Deus, permanecer limpo. Irmãos, rezemos, viu? Pelo Gustavo, por tantos irmãos que estão enfrentando aí, né? As dificuldades com os vícios, né? Querem muito largar, querem muito se livrar, mas olha, é difícil, né? A gente tem a oportunidade de escutar alguns desses irmãos que recaem, levantam, recaem. Não é fácil. Mas eles vivem isso? E a gente? A gente pode viver outros vícios também, infelizmente. Outras quedas, né? Eu tento deixar esse bendito do celular, não consigo. Quais são os nossos vícios, nossos apegos? Eu tô tentando, padre. Eu fiz o propósito de parar de falar mal das pessoas, mas não tô conseguindo. Eu recaí hoje. O vizinho ali puxou a minha língua e eu acabei falando mal. Eita, nós. A culpa é do vizinho, né? É do amigo. Não é sua, não, né? É sua, rapaz. Assuma. Assuma, mulher. Assuma a sua culpa também, né? E vamos fazer o propósito, irmãos, de permanecermos firmes no Senhor, de não desistirmos. Amém.

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1: Ele sabe que é melhor para mim, para você. Cantou aí Tiago Tomé para nós. Ele te ouve. Ele te ouve, viu? Nosso Senhor te ouve. Viu, Fabrícia Trindade? Nosso Senhor te ouve, Max. Nosso Senhor te ouve. Vitória. Nosso Senhor nos ouve. E eu quero rezar por você que está aí com a mente um pouco perturbada ou muito perturbada, que você agora pense em Deus, pensa agora em Deus, pensemos em Deus, irmãos, que Ele possa aí organizar os seus pensamentos, os seus sentimentos, que você não haja no impulso de tomar uma decisão repentinamente, mas que você se acalme em Deus, se achegue a Deus. Fabrícia, se achegue a Deus. Lani, se achegue a Deus. Gustavo, se achegue a Deus e confie em Deus. Andréia, rezando pelo Carlos, nós confiamos, Senhor, em Ti e pedimos a Tua graça, a Tua paz, a Tua bênção nesta noite, concedendo, Senhor, aos nossos irmãos saúde do corpo, da alma. Abençoa, Senhor, a Luciana, abençoa, Senhor, esta filha que é de São Luís do Maranhão, abençoa, Senhor, Marcinho, abençoa sua família, abençoa-nos, Senhor, nesta noite, nos dando a calma, a paz que nós necessitamos, diante de tantas notícias, más notícias, diante de um mundo frenético que não para, e que nós entramos também nessa vibe, nessa caminhada, nessa toada de correr, de fazer isso, fazer aquilo, e de repente bate aquela depressão também, mas o que eu estou fazendo da minha vida? Eu quero dizer para você, meu irmão, minha irmã, se concentre em Deus, permaneça em Deus, pense em Deus, nesse Deus que te ouve, nesse Deus que te ama, nesse Deus que nunca deixou de te amar. O Salmo 76, versículos 2 e 3, o salmista reza e nós rezamos juntos com ele. Minha voz se eleva para o Deus e clamo. Minha voz se eleva para Deus e eu clamo. Elevo minha voz a Deus para que Ele me atenda. Atenda no Senhor. Atende este filho, atende esta filha. No dia da angústia, procuro o Senhor. De noite, minhas mãos se levantam para Ele, sem descanso. E continuo. E contudo, minha alma recusa toda a consolação. Meu irmão, minha irmã, ao rezar este salmo, você encontra o retrato de alguém que sofre. Você está vivendo também algum sofrimento? Alguém que sofre, alguém que atravessa a angústia, uma dor, mas que não deixa de clamar pelo Senhor. Está entendendo? Mesmo diante da dor, mesmo diante da angústia, continue a clamar pelo Senhor. O salmista nos ensina que a esperança não é ficar só livre do sofrimento, mas continuar buscando a Deus, mesmo quando o coração está aflito e as respostas parecem demorar. Mesmo quando faltam as palavras e o espírito parece desfalecer, a oração precisa continuar. Continue a orar, continue a confiar, continue a olhar para o alto, a levantar os seus braços. Não se canse, que o seu coração não se canse de confiar, que o nosso coração não se canse de confiar no Senhor. É justamente nestes momentos que a fé se torna perseverança e a esperança se fortalece. Quem nunca ouviu E se não ouviu, vai ouvir agora então de mim, tá? Nosso querido pai fundador dizia: aguenta firme, meu filho. Aguenta firme, minha filha. E o padre Jonas, meus irmãos, não dizia isso da boca para fora, não, viu? Não. Ele mesmo testemunhou isso. Ele animou tanta gente, essas palavras ecoam aos nossos ouvidos, mas porque ele confiou.

0: Aguenta firme, meu filho. Aguenta firme, minha filha.
1: Nos dizendo. É viva essa palavra, esta ordem do Padre Jonas, do próprio Deus para nós. Aguenta, aguenta firme. E a canção nova, irmãos, é uma prova viva de que Deus é bom e que vale a pena perseverar. Por quantas coisas nós já passamos, apesar de sermos tão jovens, né? Somos ainda crianças, né? Nesse mundo. A igreja que tem aí mais de 2000 anos, a gente está aí ainda, vai chegar nos 50 ainda. A gente está amadurecendo ainda, vai levar tempo, né? Mas tantas provas nós já recebemos do amor de Deus. Obrigado, Senhor, porque o Senhor continua a nos amar. E vale a pena permanecer firme. E vale a pena cultivar a vida no Espírito. Sabe qual que é o nosso segredo, que não é segredo? Cultivar a vida no Espírito, no batismo, no Espírito Santo. Sim, Espírito Santo, batiza-nos mais uma vez nessa noite. Batiza, Espírito Santo, a Rita, a Ana Lúcia Marques, o Padre Ícaro, o Estevão. Derrama, Senhor, o Teu Espírito Santo sobre todos nós nessa noite. E esse batismo de perseverança, de esperança, Senhor. Sim, vinde. Vinde nos batizar, vinde cuidar de nós, Senhor. Vinde nos levantar com a força e com a graça, Senhor, do Teu Espírito Santo. Vinde, Senhor, ao nosso encontro. Alcança-nos, Senhor, nesta noite, nas nossas necessidades materiais e espirituais. Amém.

0: Espírito Santo.
1: Dai-nos a bênção.
2: Também um clássico, né, da música católica, cantada aí por Jéssica Dias, Eu Navegarei. Meu irmão, minha irmã, nós chegamos ao final do nosso programa. Quero agradecer de coração mesmo a você que ouve a rádio, que divulga esta sintonia, que contribui com esta obra de Deus. No nosso projeto da Daime Almas, graças a você, graças ao bom Deus, chegamos aos 48%. Deus seja louvado pelos 48% que chegamos. Subimos 5% de ontem para hoje. Falta 52% e 11 dias úteis. Então, muito obrigado, viu? Ajude-nos a chegar aos 100%, a fazer com que esta obra continue a ajudar tanta gente para a glória de Deus, para a glória de Deus. Nesse momento final, quero ainda fazer uma prece ao nosso Deus, por você, pelas suas necessidades. Senhor, obrigado por esta noite do nosso programa, dai-nos a bênção. E sim, nós tomamos posse das bênçãos do Senhor para a nossa vida. Obrigado, Senhor, porque o Senhor nos alcançou com a Tua misericórdia, mesmo sem merecermos, mesmo, Senhor, nós tão pecadores, mas o Senhor tão misericordioso, tão cheio de misericórdia. Obrigado, Senhor, porque o Senhor não nos desamparou. O Senhor nos amou, o Senhor nos ama. Obrigado, Senhor, porque podemos sentir a Tua presença. E mais do que sentir, nós temos certeza de que o Senhor está conosco. Obrigado, Senhor, e abençoa cada irmão, cada irmã que esteve conosco. E derrama, Senhor, a Tua bênção sobre cada pessoa, sobre cada situação, sobre cada impossível. Em nome do Pai, do Filho e do Espírito Santo. Amém. Agradeço ao Marcinho pelos trabalhos técnicos. Deus o abençoe. E daqui a pouco, né, você vai acompanhar o boletim de notícias. E em seguida, teremos também o Santo Terço. Permaneça na sintonia da Rádio Canção Nova. Um ótimo fim de noite para você. Deus te abençoe.

0: Dai-nos a bênção. 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
1: O fenômeno climático El Niño está oficialmente de volta e desperta a atenção de meteorologistas em todo o mundo.
2: As condições características do fenômeno já estão presentes no Oceano Pacífico Equatorial e devem persistir até o verão austral de 2026 a 2027. A confirmação foi divulgada nesta quinta-feira, 11 de junho, pelo Centro de Previsão Climática da Administração Nacional Oceânica e Atmosférica dos Estados Unidos, que prevê a permanência do fenômeno ao longo dos próximos meses. No Brasil, os efeitos costumam variar de acordo com a região. Historicamente, episódios de El Niño favorecem períodos mais secos em áreas do norte e nordeste, aumentando o risco de estiagens, redução da umidade do solo e pressão sobre os reservatórios de água. Por outro lado, a região sul frequentemente registra volumes de chuva acima da média durante a atuação do fenômeno. Esse cenário pode contribuir para a ocorrência de alagamentos, enchentes e elevação dos níveis dos rios, especialmente em períodos de precipitação intensa. De acordo com a meteorologista da Defesa Civil do Rio Grande do Sul, Kátia Valente, existem 63% de probabilidade de que o El Niño atinja intensidade muito forte em diferentes regiões do Brasil entre novembro de 2026 e janeiro de 2027. Com alta probabilidade de formação em 2026, o El Niño deve exigir atenção redobrada no estado gaúcho durante o segundo semestre, especialmente entre o final do inverno e a primavera. De acordo com a meteorologista Kátia Valente, os impactos do fenômeno ainda não podem ser definidos com precisão, pois dependem da atuação conjunta de diversos sistemas atmosféricos. Por isso, o momento é de planejamento e preparação para diferentes cenários. Reportagem Viviane Oliveira.
1: A Conferência Nacional dos Bispos do Brasil realiza nesta quarta-feira lançamento oficial das novas diretrizes gerais da ação evangelizadora da Igreja no Brasil, aprovados durante a Assembleia Geral da CNBB, realizada em abril deste ano na cidade de Aparecida, em São Paulo. O documento apresenta as orientações que vão inspirar e nortear a ação evangelizadora da Igreja no Brasil nos próximos 6 anos, oferecendo referências pastorais para dioceses, paróquias, comunidades, movimentos e organismos eclesiais em todo o país. As novas diretrizes são fruto de um amplo processo de escuta, participação e discernimento iniciado em 2022. Ao longo de 4 anos, bispos, dioceses, organismos e agentes de pastoral contribuíram para a construção do texto em sintonia com o caminho da sinodalidade vivido pela Igreja. Da Central de Jornalismo Canção Nova, Ana Elisa Castro.
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8: Margarida Maria Lacoque recebeu as revelações sobre o Sagrado Coração de Jesus. 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
9: Junto ao coração do meu Jesus, descansará meu coração.
8: O coração de Jesus bate forte por você.
10: Mas tu, ó Senhor, és minha defesa, és a minha glória, tu que ergues a minha cabeça. Salmo 3, versículo 4.
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Paz e bem, povo de Deus, paz e bem, família Canção Nova. Sou eu, Padre Bruno, da comunidade Canção Nova, e quero te convidar para juntos rezarmos, meditarmos o Santo Texto. Convido você a pegar o seu texto, já colocar as suas intenções. Apresento todos os sócios evangelizadores, todos os rádio ouvintes nesse momento que acompanham conosco pela Rádio Canção Nova. Apresento a tua família, a tua casa. Quero rezar pelo nosso Brasil, já estou com o meu texto na mão. E juntos vamos rezar, clamando mesmo a bênção de Deus sobre a nossa vida, sobre a nossa história. Texto na mão, cristão com unção. Vamos rezar juntos? Estamos reunidos em nome do Pai, do Filho, do Espírito Santo. Amém. Professemos a nossa fé. Creio em Deus Pai, Todo-Poderoso, Criador do céu e da terra, e em Jesus Cristo, seu único Filho, nosso Senhor, que foi concebido pelo poder do Espírito Santo. Nasceu da Virgem Maria, padeceu sob Pôncio Pilatos, foi crucificado, morto e sepultado, desceu à mansão dos mortos, ressuscitou ao terceiro dia, subiu aos céus, está sentado à direita de Deus Pai, Todo-Poderoso, donde há de vir a julgar os vivos e os mortos. Creio no Espírito Santo, na Santa Igreja Católica, na comunhão dos santos, na remissão dos pecados, na ressurreição da carne, na vida eterna. Amém. Pai nosso, que estais nos céus, santificado seja o vosso nome, venha a nós o vosso reino, seja feita a vossa vontade, assim na terra como no céu. O pão nosso de cada dia nos dai hoje, perdoai as nossas ofensas, assim como nós perdoamos a quem nos tem ofendido. Não nos deixeis cair em tentação, mas livrai-nos do mal. Amém. O anjo do Senhor anunciou a Maria e ela concebeu do Espírito Santo. Ave Maria, cheia de graça, o Senhor é convosco. Bendita sois vós entre as mulheres, bendito é o fruto do vosso ventre, Jesus. Santa Maria, Mãe de Deus, rogai por nós, pecadores, agora e na hora de nossa morte. Amém. Eis aqui a serva do Senhor, faça-se em mim, segundo a vossa palavra. Ave Maria, cheia de graça, o Senhor é convosco. Bendita sois vós entre as mulheres, bendito é o fruto do vosso ventre, Jesus. Santa Maria, Mãe de Deus, rogai por nós, pecadores, agora e na hora de nossa morte. Amém. E o Verbo divino se fez carne e habitou entre nós. Ave Maria, cheia de graça, o Senhor é convosco. Bendita sois vós entre as mulheres, bendito é o fruto do vosso ventre, Jesus. Santa Maria, Mãe de Deus, rogai por nós, pecadores, agora e na hora de nossa morte. Amém. Glória ao Pai, ao Filho e ao Espírito Santo, como era no princípio, agora e sempre. Amém. Ó meu Jesus, perdoai-nos, livrai-nos do fogo do inferno, levai as almas todas para o céu e socorrei principalmente as que mais precisarem. Contemplaremos hoje os mistérios dolorosos, mistérios da dor. Primeiro mistério, contemplamos a agonia de Jesus no horto. Jesus se retirara para orar e, antes de ser preso, uma angústia mortal o invadiu, ao pensar que iria sofrer para remir o gênero humano do pecado. E, entrando em agonia, orava sem cessar, e seu suor foi como gotas de sangue que caíam sobre a terra. Pai nosso, que estais nos céus, santificado seja o vosso nome, venha a nós o vosso reino, seja feita a vossa vontade, assim na terra como no céu. O pão nosso de cada dia nos dai hoje, perdoai as nossas ofensas, assim como nós perdoamos a quem nos tem ofendido. Não nos deixeis cair em tentação, mas livrai-nos do mal. Amém. Ave Maria, cheia de graça, o Senhor é convosco. Bendita sois vós entre as mulheres, bendito é o fruto do vosso ventre, Jesus. Santa Maria, Mãe de Deus, rogai por nós, pecadores, agora e na hora de nossa morte. Amém. Ave Maria, cheia de graça, o Senhor é convosco. Bendita sois vós entre as mulheres, bendito é o fruto do vosso ventre, Jesus. Santa Maria, Mãe de Deus, rogai por nós, pecadores, agora e na hora de nossa morte. Amém. Ave Maria, cheia de graça, o Senhor é convosco. Bendita sois vós entre as mulheres, bendito é o fruto do vosso ventre, Jesus.
Santa Maria, Mãe de Deus, rogai por nós, pecadores, agora e na hora de nossa morte. Amém. Ave Maria, cheia de graça, o Senhor é convosco. Bendita sois vós entre as mulheres, bendito é o fruto do vosso ventre, Jesus. Santa Maria, Mãe de Deus, rogai por nós, pecadores, agora e na hora de nossa morte. Amém. Ave Maria, cheia de graça, o Senhor é convosco. Bendita sois vós entre as mulheres, bendito é o fruto do vosso ventre, Jesus. Santa Maria, Mãe de Deus, rogai por nós, pecadores, agora e na hora de nossa morte. Amém. Ave Maria, cheia de graça, o Senhor é convosco. Bendita sois vós entre as mulheres, bendito é o fruto do vosso ventre, Jesus. Santa Maria, Mãe de Deus, rogai por nós, pecadores, agora e na hora de nossa morte. Amém. Ave Maria, cheia de graça, o Senhor é convosco. Bendita sois vós entre as mulheres, bendito é o fruto do vosso ventre, Jesus. Santa Maria, Mãe de Deus, rogai por nós, pecadores, agora e na hora de nossa morte. Amém. Ave Maria, cheia de graça, o Senhor é convosco. Bendita sois vós entre as mulheres, bendito é o fruto do vosso ventre, Jesus. Santa Maria, Mãe de Deus, rogai por nós, pecadores, agora e na hora de nossa morte. Amém. Ave Maria, cheia de graça, o Senhor é convosco. Bendita sois vós entre as mulheres, bendito é o fruto do vosso ventre, Jesus. Santa Maria, Mãe de Deus, rogai por nós, pecadores, agora e na hora de nossa morte. Amém. Ave Maria, cheia de graça, o Senhor é convosco. Bendita sois vós entre as mulheres, bendito é o fruto do vosso ventre, Jesus. Santa Maria, Mãe de Deus, rogai por nós, pecadores, agora e na hora de nossa morte. Amém. Glória ao Pai, ao Filho e ao Espírito Santo, como era no princípio, agora e sempre. Amém. Ó meu Jesus, perdoai-nos, livrai-nos do fogo do inferno, levai as almas todas para o céu e socorrei principalmente as que mais precisarem. Segundo o mistério doloroso, contemplamos a flagelação de Jesus. Traído e abandonado, Jesus foi conduzido perante os sumos sacerdotes, que o entregaram a Pôncio Pilatos. Pilatos, então, querendo contentar a multidão, soltou-lhes Barrabás e mandou açoitar Jesus. Pai nosso, que estais nos céus, santificado seja o vosso nome. Venha a nós o vosso reino, seja feita a vossa vontade, assim na terra como no céu. O pão nosso de cada dia nos dai hoje, perdoai as nossas ofensas, assim como nós perdoamos a quem nos tem ofendido. Não nos deixeis cair em tentação, mas livrai-nos do mal. Amém. Ave Maria, cheia de graça, o Senhor é convosco. Bendita sois vós entre as mulheres, bendito é o fruto do vosso ventre, Jesus. Santa Maria, Mãe de Deus, rogai por nós, pecadores, agora e na hora de nossa morte. Amém. Ave Maria, cheia de graça, o Senhor é convosco. Bendita sois vós entre as mulheres, bendito é o fruto do vosso ventre, Jesus. Santa Maria, Mãe de Deus, rogai por nós, pecadores, agora e na hora de nossa morte. Amém. Ave Maria, cheia de graça, o Senhor é convosco. Bendita sois vós entre as mulheres, bendito é o fruto do vosso ventre, Jesus. Santa Maria, Mãe de Deus, rogai por nós, pecadores, agora e na hora de nossa morte. Amém. Ave Maria, cheia de graça, o Senhor é convosco. Bendita sois vós entre as mulheres, bendito é o fruto do vosso ventre, Jesus. Santa Maria, Mãe de Deus, rogai por nós, pecadores, agora e na hora de nossa morte. Amém. Ave Maria, cheia de graça, o Senhor é convosco. Bendita sois vós entre as mulheres, bendito é o fruto do vosso ventre, Jesus. Santa Maria, Mãe de Deus, rogai por nós, pecadores, agora e na hora de nossa morte. Amém. Ave Maria, cheia de graça, o Senhor é convosco. Bendita sois vós entre as mulheres, bendito é o fruto do vosso ventre, Jesus. Santa Maria, Mãe de Deus, rogai por nós, pecadores, agora e na hora de nossa morte. Amém. Ave Maria, cheia de graça, o Senhor é convosco. Bendita sois vós entre as mulheres, bendito é o fruto do vosso ventre, Jesus.
Santa Maria, Mãe de Deus, rogai por nós, pecadores, agora e na hora de nossa morte. Amém. Ave Maria, cheia de graça, o Senhor é convosco. Bendita sois vós entre as mulheres, bendito é o fruto do vosso ventre, Jesus. Santa Maria, Mãe de Deus, rogai por nós, pecadores, agora e na hora de nossa morte. Amém. Ave Maria, cheia de graça, o Senhor é convosco. Bendita sois vós entre as mulheres, bendito é o fruto do vosso ventre, Jesus. Santa Maria, Mãe de Deus, rogai por nós, pecadores, agora e na hora de nossa morte. Amém. Ave Maria, cheia de graça, o Senhor é convosco. Bendita sois vós entre as mulheres, bendito é o fruto do vosso ventre, Jesus. Santa Maria, Mãe de Deus, rogai por nós, pecadores, agora e na hora de nossa morte. Amém. Glória ao Pai, ao Filho e ao Espírito Santo, como era no princípio, agora e sempre. Amém. Ó meu Jesus, perdoai-nos, livrai-nos do fogo do inferno, levai as almas todas para o céu e socorrei principalmente as que mais precisarem. Terceiro mistério, contemplamos a coroação de espinhos. Após o tormento brutal dos açoites, novos tormentos aguardavam seu divino corpo. Então os soldados do governador levaram Jesus ao pretório e reuniram toda a guarda em sua volta. Despojaram-no de suas vestes e o revestiram com um manto de púrpura. Fizeram uma coroa de espinhos que lhe puseram na cabeça. Pai nosso que estais nos céus, santificado seja o vosso nome. Venha a nós o vosso reino, seja feita a vossa vontade, assim na terra como no céu. O pão nosso de cada dia nos dai hoje, perdoai as nossas ofensas, assim como nós perdoamos a quem nos tem ofendido. Não nos deixeis cair em tentação, mas livrai-nos do mal. Amém. Ave Maria, cheia de graça, o Senhor é convosco. Bendita sois vós entre as mulheres, bendito é o fruto do vosso ventre, Jesus. Santa Maria, Mãe de Deus, rogai por nós, pecadores, agora e na hora de nossa morte. Amém. Ave Maria, cheia de graça, o Senhor é convosco. Bendita sois vós entre as mulheres, bendito é o fruto do vosso ventre, Jesus. Santa Maria, Mãe de Deus, rogai por nós, pecadores, agora e na hora de nossa morte. Amém. Ave Maria, cheia de graça, o Senhor é convosco. Bendita sois vós entre as mulheres, bendito é o fruto do vosso ventre, Jesus. Santa Maria, Mãe de Deus, rogai por nós, pecadores, agora e na hora de nossa morte. Amém. Ave Maria, cheia de graça, o Senhor é convosco. Bendita sois vós entre as mulheres, bendito é o fruto do vosso ventre, Jesus. Santa Maria, Mãe de Deus, rogai por nós, pecadores, agora e na hora de nossa morte. Amém. Ave Maria, cheia de graça, o Senhor é convosco. Bendita sois vós entre as mulheres, bendito é o fruto do vosso ventre, Jesus. Santa Maria, Mãe de Deus, rogai por nós, pecadores, agora e na hora de nossa morte. Amém. Ave Maria, cheia de graça, o Senhor é convosco. Bendita sois vós entre as mulheres, bendito é o fruto do vosso ventre, Jesus. Santa Maria, Mãe de Deus, rogai por nós, pecadores, agora e na hora de nossa morte. Amém. Ave Maria, cheia de graça, o Senhor é convosco. Bendita sois vós entre as mulheres, bendito é o fruto do vosso ventre, Jesus. Santa Maria, Mãe de Deus, rogai por nós, pecadores, agora e na hora de nossa morte. Amém. Ave Maria, cheia de graça, o Senhor é convosco. Bendita sois vós entre as mulheres, bendito é o fruto do vosso ventre, Jesus. Santa Maria, Mãe de Deus, rogai por nós, pecadores, agora e na hora de nossa morte. Amém. Ave Maria, cheia de graça, o Senhor é convosco. Bendita sois vós entre as mulheres, bendito é o fruto do vosso ventre, Jesus. Santa Maria, Mãe de Deus, rogai por nós, pecadores, agora e na hora de nossa morte. Amém. Ave Maria, cheia de graça, o Senhor é convosco. Bendita sois vós entre as mulheres, bendito é o fruto do vosso ventre, Jesus. Santa Maria, Mãe de Deus, rogai por nós, pecadores, agora e na hora de nossa morte. Amém.
Glória ao Pai, ao Filho e ao Espírito Santo, como era no princípio, agora e sempre. Amém. Ó meu Jesus, perdoai-nos, livrai-nos do fogo do inferno, levai as almas todas para o céu e socorrei principalmente as que mais precisarem. Quarto mistério, contemplamos Jesus carregando a cruz rumo ao Calvário. A cada passo se renovava a agonia do Senhor, enquanto a pesada cruz esmagava seu ombro. Pai nosso que estais nos céus, santificado seja o vosso nome. Venha a nós o vosso reino, seja feita a vossa vontade, assim na terra como no céu. O pão nosso de cada dia nos dai hoje, perdoai as nossas ofensas, assim como nós perdoamos a quem nos tem ofendido. Não nos deixeis cair em tentação, mas livrai-nos do mal. Amém. Ave Maria, cheia de graça, o Senhor é convosco. Bendita sois vós entre as mulheres, bendito é o fruto do vosso ventre, Jesus. Santa Maria, Mãe de Deus, rogai por nós, pecadores, agora e na hora de nossa morte. Amém. Ave Maria, cheia de graça, o Senhor é convosco. Bendita sois vós entre as mulheres, bendito é o fruto do vosso ventre, Jesus. Santa Maria, Mãe de Deus, rogai por nós, pecadores, agora e na hora de nossa morte. Amém. Ave Maria, cheia de graça, o Senhor é convosco. Bendita sois vós entre as mulheres, bendito é o fruto do vosso ventre, Jesus. Santa Maria, Mãe de Deus, rogai por nós, pecadores, agora e na hora de nossa morte. Amém. Ave Maria, cheia de graça, o Senhor é convosco. Bendita sois vós entre as mulheres, bendito é o fruto do vosso ventre, Jesus. Santa Maria, Mãe de Deus, rogai por nós, pecadores, agora e na hora de nossa morte. Amém. Ave Maria, cheia de graça, o Senhor é convosco. Bendita sois vós entre as mulheres, bendito é o fruto do vosso ventre, Jesus. Santa Maria, Mãe de Deus, rogai por nós, pecadores, agora e na hora de nossa morte. Amém. Ave Maria, cheia de graça, o Senhor é convosco. Bendita sois vós entre as mulheres, bendito é o fruto do vosso ventre, Jesus. Santa Maria, Mãe de Deus, rogai por nós, pecadores, agora e na hora de nossa morte. Amém. Ave Maria, cheia de graça, o Senhor é convosco. Bendita sois vós entre as mulheres, bendito é o fruto do vosso ventre, Jesus. Santa Maria, Mãe de Deus, rogai por nós, pecadores, agora e na hora de nossa morte. Amém. Ave Maria, cheia de graça, o Senhor é convosco. Bendita sois vós entre as mulheres, bendito é o fruto do vosso ventre, Jesus. Santa Maria, Mãe de Deus, rogai por nós, pecadores, agora e na hora de nossa morte. Amém. Ave Maria, cheia de graça, o Senhor é convosco. Bendita sois vós entre as mulheres, bendito é o fruto do vosso ventre, Jesus. Santa Maria, Mãe de Deus, rogai por nós, pecadores, agora e na hora de nossa morte. Amém. Ave Maria, cheia de graça, o Senhor é convosco. Bendita sois vós entre as mulheres, bendito é o fruto do vosso ventre, Jesus. Santa Maria, Mãe de Deus, rogai por nós, pecadores, agora e na hora de nossa morte. Amém. Glória ao Pai, ao Filho e ao Espírito Santo, como era no princípio, agora e sempre. Amém. Ó meu Jesus, perdoai-nos, livrai-nos do fogo do inferno, levai as almas todas para o céu e socorrei principalmente as que mais precisarem. Quinto mistério, contemplamos a crucifixão e morte de Jesus. Jesus, então, vendo sua mãe e perto dela o discípulo a quem amava, disse a sua mãe: Mulher, eis aí o teu filho. Depois disse ao discípulo: Eis aí a tua mãe. Depois de 3 horas de dolorosa agonia sobre a cruz, o espírito se separou da carne. O preço da nossa redenção estava pago. Pai nosso, que estais nos céus, santificado seja o vosso nome. Venha a nós o vosso reino, seja feita a vossa vontade, assim na terra como no céu. O pão nosso de cada dia nos dai hoje, perdoai as nossas ofensas, assim como nós perdoamos a quem nos tem ofendido. Não nos deixeis cair em tentação, mas livrai-nos do mal. Amém. Ave Maria, cheia de graça, o Senhor é convosco.
Bendita sois vós entre as mulheres. Bendito é o fruto do vosso ventre, Jesus. Santa Maria, Mãe de Deus, rogai por nós, pecadores, agora e na hora de nossa morte. Amém. Ave Maria, cheia de graça, o Senhor é convosco. Bendita sois vós entre as mulheres. Bendito é o fruto do vosso ventre, Jesus. Santa Maria, Mãe de Deus, rogai por nós, pecadores, agora e na hora de nossa morte. Amém. Ave Maria, cheia de graça, o Senhor é convosco. Bendita sois vós entre as mulheres, bendito é o fruto do vosso ventre, Jesus. Santa Maria, Mãe de Deus, rogai por nós, pecadores, agora e na hora de nossa morte. Amém. Ave Maria, cheia de graça, o Senhor é convosco. Bendita sois vós entre as mulheres, bendito é o fruto do vosso ventre, Jesus. Santa Maria, Mãe de Deus, rogai por nós, pecadores, agora e na hora de nossa morte. Amém. Ave Maria, cheia de graça, o Senhor é convosco. Bendita sois vós entre as mulheres, bendito é o fruto do vosso ventre, Jesus. Santa Maria, Mãe de Deus, rogai por nós, pecadores, agora e na hora de nossa morte. Amém. Ave Maria, cheia de graça, o Senhor é convosco. Bendita sois vós entre as mulheres, bendito é o fruto do vosso ventre, Jesus. Santa Maria, Mãe de Deus, rogai por nós, pecadores, agora e na hora de nossa morte. Amém. Ave Maria, cheia de graça, o Senhor é convosco. Bendita sois vós entre as mulheres, bendito é o fruto do vosso ventre, Jesus. Santa Maria, Mãe de Deus, rogai por nós, pecadores, agora e na hora de nossa morte. Amém. Ave Maria, cheia de graça, o Senhor é convosco. Bendita sois vós entre as mulheres, bendito é o fruto do vosso ventre, Jesus. Santa Maria, Mãe de Deus, rogai por nós, pecadores, agora e na hora de nossa morte. Amém. Ave Maria, cheia de graça, o Senhor é convosco. Bendita sois vós entre as mulheres, bendito é o fruto do vosso ventre, Jesus. Santa Maria, Mãe de Deus, rogai por nós, pecadores, agora e na hora de nossa morte. Amém. Ave Maria, cheia de graça, o Senhor é convosco. Bendita sois vós entre as mulheres, bendito é o fruto do vosso ventre, Jesus. Santa Maria, Mãe de Deus, rogai por nós, pecadores, agora e na hora de nossa morte. Amém. Glória ao Pai, ao Filho e ao Espírito Santo, como era no princípio, agora e sempre. Amém. Ó meu Jesus, perdoai-nos, livrai-nos do fogo do inferno, levai as almas todas para o céu e socorrei principalmente as que mais precisarem. Infinitas graças vos damos, soberana Rainha, pelos benefícios que recebemos de vossas mãos liberais. Dignai-vos agora e sempre tomarmo-nos debaixo de vosso poderoso amparo. E para mais vos agradar, vos saudamos. Salve Rainha, Mãe de Misericórdia, vida, doçura e esperança nossa salve. A vós bradamos, degredados filhos de Eva. A vós suspiramos, gemendo e chorando neste vale de lágrimas. Eia, pois, advogada nossa, esses vossos olhos misericordiosos a nós volvei. E depois desse desterro, nos mostrai, Jesus, bendito o fruto do vosso ventre. Ó clemente, ó piedosa, ó doce e sempre Virgem Maria, rogai por nós, Santa Mãe de Deus, para que sejamos dignos das promessas de Cristo. Amém. O Senhor esteja convosco. Ele está no meio de nós. Que desça sobre cada um, sobre todas as intenções, a bênção do Deus que é Todo-Poderoso, Pai, Filho, Espírito Santo. Amém.

0: Em nome do Pai, e do Filho, e do Espírito Santo.
1: Amém.
0: Tomai sobre vós o meu jugo, e aprendei de mim, que sou manso e humilde de coração, e encontrareis descanso para as vossas almas.
1: Tomai sobre vós o meu jugo, e aprendei de mim, que sou manso e humilde de coração, e encontrareis descanso para as vossas almas. Nosso Senhor Jesus Cristo está nos atraindo para o seu sagrado coração. Atrai a todos, mas atrai em particular agora cada um de nós. Me chama, me atrai, me abraça. Abraça você, a nós, Senhor Jesus, nosso amado mestre, amigo, companheiro, Deus amor. Eis-me aqui, Senhor. Quisestes assumir as minhas dores, meu fardo. Quisestes assumir a minha vida, a minha história, ainda no ventre da minha mãe. Toma-me, Senhor, agora.

0: Jesus, meu Salvador. Quero ouvir sua voz. Quero obedecer os seus mandamentos. Quero ouvir a sua voz. Jesus manso e humilde de coração, eu entrego meu coração. Jesus, eu confesso que em mim há tantas debilidades. Eu me confesso pecadora agora. Eu confesso que em mim há fraquezas, misérias. Mas, Senhor, eu sei e eu creio que o Senhor me abraça como eu sou. E age em mim, toca em mim. E me dá o descanso que eu necessito nas profundezas do meu ser. Eis-me aqui, Jesus. Fala o meu coração, porque eu quero aprender. Toca-me, Jesus, com teu Santo Espírito, com as suas mãos santas, porque eu quero ser humilde. Jesus, eu preciso me abandonar, me desarmar. Eu preciso descanso para minha alma tão agitada. Jesus.
1: Tomai, Senhor, sobre vós o meu jugo, aquilo que pesa, Jesus, sobre mim, aquilo que pesa sobre nós, aquilo que pesa sobre a humanidade. Tomai sobre vós, Jesus, o peso que está sobre nós, o peso dos nossos pecados, dos nossos erros. Tomai sobre vós, Senhor, assumi para vós, como fizestes na cruz. Tomai para vós, Jesus.

da acusação, o peso que o próprio mal coloca sobre nós, o dedo acusador. Tomai sobre vós, Senhor, o meu jugo, os meus pecados, o que pesa sobre mim, o que me aflige, o que me tira a paz, o que não me deixa descansar em vós. Tomai sobre vós os pesos que eu carrego no meu dia a dia. Tomai sobre vós, Jesus, as nossas inquietações, os nossos medos.

0: unidos nessa oração toda a humanidade, as pessoas que estão rezando conosco neste momento, diante das suas aflições, medos, incertezas, inseguranças, diante das suas acusações, os seus erros, pecados, descansa nossa alma em vós. E desejamos, Jesus, ardentemente, dá-nos um coração semelhante ao vosso. Eu desejo um coração semelhante ao vosso.
1: Eu desejo um coração semelhante ao vosso.

0: seja o vosso.
1: E hoje é o dia da nossa salvação. Hoje é o dia da reconquista. O dia que o Senhor nos atrai para salvar, para falar novamente ao nosso coração de amor, do seu amor.

0: amar é preciso se humilhar. Jesus manso e humilde de coração, fazei o nosso coração semelhante ao vosso.
1: Nós te pedimos, Senhor Jesus, que o Senhor nos dê a graça dessa mansidão, dessa paz interior. Quantas pessoas hoje agitadas, quantas pessoas que estão hoje distantes de vós, que o Senhor as atraia para esse regaço, para esse descanso. Como nos lembra o salmo, nas pastagens, nos campos de Deus, que possamos sentir nessa oração que nós estamos com o coração repousado no vosso coração. Traz-nos, Senhor, a tua paz. Traz-nos, Senhor, a alegria de estarmos na tua presença. E que tudo aquilo que seja agitação, que nos perturba, nos afasta de vós, que o Senhor possa nos libertar. Dá-nos, Jesus, esse coração manso e humilde, um coração repousado em vós. Amém.
2: Ó Senhor, manso e humilde sois, manso porque me suportais, por causa de minha fraqueza, minha tendência é dissipar-me. Curai-me e terei estabilidade, dai-me forças e ficarei firme. Enquanto, porém, não me concederes tudo isto, suportai-me, porque sois, Senhor, clemente e bom. Amém.

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9: Olá, meus amigos da Rede Canção Nova de Rádio. Bom dia para você. Sou eu, Renan Martins, missionário da Canção Nova. Nesse dia santo, nesse dia abençoado, que bom estarmos juntos. Quero acolher você do Vale do Paraíba, você de todo o Brasil que está nos acompanhando pela Rede Canção Nova de Rádio, pelo nosso site radio.cancaonova.com. Sou eu, Renan Martins, na sua companhia, graças a Deus, nesse mês de junho, mês maravilhoso, mês que celebramos também o mês de São João. Quero mandar um abraço para todos os nossos nordestinos de todo o Brasil que celebra essa data muito especial. E vamos juntos agora clamar o Espírito Santo. Em nome do Pai, do Filho e do Espírito Santo, amém. Bom dia, Espírito Santo. O que vamos fazer juntos hoje? Vinde, ó Espírito Santo, confie o Pai, inundai a nossa mente, nossa vida iluminai. Boca, olhos, mãos, sentido, tudo possa irradiar o amor que em nós pusestes, para os outros inflamar. Amém. Vamos de música agora, Enche-me de Ti, do Frei Gabriel, e daqui a pouco eu tô de volta.

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Sou eu, Renan Martins, na sua companhia. Graças a Deus, aqui no programa Madrugada Amiga. E temos essa oportunidade de buscar a graça do Senhor já no início desse dia. Por isso, nos confiamos a Deus, buscando encontrar e viver a sua santa vontade. E com Santo Afonso de Ligório, quero te convidar a rezar comigo. Quero aproveitar e colocar todas as intenções do seu coração aqui no programa de hoje, principalmente pelas causas mais impossíveis da sua vida. Quanto a mim, a minha felicidade é estar perto de Deus. É feliz, pois, quem busca sinceramente o Senhor e anda em sua presença o dia inteiro. Jesus, quero estar contigo em todo o tempo. Fica comigo, Senhor, nesse dia. Amém. Vamos de música agora. Fátima Souza canta A Felicidade.

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Deus abençoe você que está no Madrugada Amiga. Que bom estarmos juntos nessa rádio maravilhosa, a Rádio do Senhor. 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E agora, Padre Jonas canta Eu Não Me Canso de Cantar.

Tô de volta com você aqui no Madrugada Amiga. Quero mandar um abraço para todos os ouvintes do WhatsApp 12991455871. E quero mandar um abraço para você que está curtindo a Rádio Canção Nova aí nas estradas do Brasil ou você que está se preparando para dormir. Quero adentrar agora no tema de hoje, o risco da hipocrisia. Bom, a palavra hipocrisia deriva do vocábulo grego hipócrites, significando aquele que finge ou engana. O significado de hipocrisia na Bíblia está relacionado ao pecado de falsidade, engano e maldade. A prática de dissimular, declarando crenças, sentimentos ou virtudes que não possuímos, é considerado hipocrisia. Muitas vezes somos tentados a camuflar a verdade para conseguir aquilo que queremos. É exatamente assim que a hipocrisia funciona, quando fingimos o que não somos, o que não sentimos ou o que não cremos na verdade. Estamos sendo hipócritas. Essa tentativa de enganar e distorcer a verdade é tão séria que a Bíblia nos alerta muitas vezes sobre este perigo. A palavra de Deus diz: hipócrita, tira primeiro a trave do teu olho e então você verá claramente para tirar o cisco do olho do teu irmão. E ainda, como dente quebrado e o pé sem firmeza, assim a confiança numa pessoa desleal em tempo de angústia. Essa é a passagem de Provérbios, capítulo 25, versículo 19. A palavra de Deus alerta para o descrédito que o hipócrita manifesta, independentemente de quem seja, do que faça ou de onde possa ter influência. Quando sua prática de hipocrisia é reconhecida, é comum as pessoas à sua volta se afastarem. Mesmo amigos ou colegas próximos sabem que não se pode confiar em quem age com hipocrisia. No momento da dificuldade, as pessoas sabem que não podem recorrer ao apoio do hipócrita. Jesus alerta aos seus discípulos sobre o fermento dos fariseus. Fermento é uma substância que, em pequena quantidade, ao ser misturada à massa do pão, a faz crescer. Por isso, nós somos chamados a ser esse fermento de Cristo, a semear o reino de Deus aonde a gente passa. Vamos de música agora. Bom Pastor canta Humildade.

E agora, no momento com Nossa Senhora, no Madrugada Amiga, quero rezar por você que mandou sua mensagem, por todas as intenções do seu coração. E principalmente, por você que está fazendo aniversário no dia de hoje. Quero pedir a intercessão de Nossa Senhora. Em nome do Pai, do Filho e do Espírito Santo. Amém. Ó minha Senhora, ó minha Mãe, eu me ofereço todo a vós. E em prova da minha devoção para convosco, vos consagro nesse dia e para sempre os meus olhos, os meus ouvidos, a minha boca, o meu coração e todo o meu ser. E porque assim sou vosso, ó incomparável Mãe, guardai-me e defendei-me como coisa e propriedade vossa. Amém. Vamos agora com o missionário Shalom, consagração a Maria.

0: Chegamos à última parte do Madrugada Amiga e quero fazer por você uma oração de clamor. Vamos juntos clamar o Espírito Santo? Em nome do Pai, do Filho e do Espírito Santo. Amém. Eu quero pedir agora que o Espírito Santo ele possa ser derramado sobre a sua vida, sobre a sua alma, e que você possa ser uma pessoa cheia do amor de Deus. O amor de Deus deseja te lavar por inteiro, te transformar e ocupar o teu coração de forma viva, real e completa. Por isso, meu irmão e minha irmã, que você esteja aberto a acolher toda a graça que vem do alto e que o seu coração seja transformado pela força do Espírito Santo. Eu quero rezar por você que está esperando o impossível de Deus, para que toda a sua vida seja abençoada pelo Espírito Santo. Por isso vem Espírito Santo, sopra sobre nós. Xambaralaria laralaria laralaria larabari urererererererere. Xambaralaria laralaria laralaria laralaria larararararararara. Muito obrigado, Jesus, por toda a bênção e toda a graça. Glória ao Pai, ao Filho e ao Espírito Santo, como era no princípio, agora e sempre. Amém. Deus abençoe, gente. Até a próxima semana, se Deus quiser, aqui no programa Madrugada Amiga.
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1: Junho Vermelho, estamos no mês de conscientização sobre a doação de sangue.
2: Uma única doação pode beneficiar até 4 pessoas. O sangue coletado é utilizado em cirurgias, atendimentos de emergência e tratamentos de diversas doenças, explica a gerente de captação de doadores da Fundação Hemocentro de Brasília, Kelly Barbie.
3: Após a coleta, o sangue é processado e separado em diferentes componentes, porque cada paciente tem sua necessidade. Assim, é possível utilizar apenas o componente necessário para cada tratamento. Então, utilizamos basicamente hemácias, plasma e plaquetas. O fracionamento do sangue ele é importante porque cada um desses componentes vai atender o paciente na sua necessidade e cada um deles tem um prazo de validade também.
2: Dados do Ministério da Saúde apontam que apenas cerca de 1,4% da população brasileira doa sangue regularmente, percentual considerado abaixo do necessário para manter os estoques em níveis estáveis.
3: Não há um substituto para o sangue, ainda não podemos fabricá-lo, ele é um insumo essencialmente humano, por isso vocês fazem a diferença nos hemocentros com esse ato solidário e altruísta que é a da doação de sangue.
2: A gerente de captação de doadores lembra que a campanha busca sensibilizar a população sobre a importância desse gesto solidário, incentivando mais pessoas a doar. Segundo ela, os meses mais frios costumam representar um desafio para os bancos de sangue.
3: O mais importante é que ele se torne um doador regular, garantindo assim que os estoques dos hemocentros se mantenham adequados durante todo o ano. Por isso, da campanha do Junho Vermelho também, já antecipando a nossa necessidade do mês de julho, que é o mês de férias, é o mês em que historicamente enfrentamos baixa no fluxo de doações.
2: Ao longo do mês, em todo o país, serão realizadas palestras e atividades em instituições públicas, privadas e organizações da sociedade civil, como parte do Junho Vermelho. Da Rádio Nacional, no Rio de Janeiro, Solimar Luz.
1: Os bispos do Regional Leste 1 da Conferência Nacional dos Bispos do Brasil, que reúne as dioceses do estado do Rio de Janeiro, divulgaram mensagem ao povo fluminense diante das eleições de outubro. O texto tem como título Firmes na Busca da Paz e da Justiça e traz como inspiração o versículo bíblico Não nos cansemos de fazer o bem. Entre outras coisas, o documento alerta para a necessidade de um discernimento responsável na escolha dos candidatos, citando critérios como a defesa da dignidade humana, da vida em todas as suas fases, da justiça social, da educação, da saúde, da moradia digna e da proteção dos mais vulneráveis. Da Central de Jornalismo Canção Nova, Ana Elisa Castro.
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12: Junho é o mês dedicado ao Sagrado Coração de Jesus. O coração que tanto amou os homens, que não poupou nada, até se esgotando e se consumindo para manifestar o seu amor.
13: Que não há outro acesso ao coração do Pai se não for pelo coração de Cristo.
12: Rezemos neste mês, doce coração de Jesus, fazei que vos ame cada vez mais.
14: Quem é bom tira coisas boas do tesouro do coração, que é bom. Mas quem é mau tira coisas más do seu tesouro. Evangelho de São Lucas, capítulo 6, versículo 45.
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17: Olá, bom dia para você na sintonia da rede de rádio Canção Nova, 89.1 FM. Nós espalhamos o amor pelo ar. É madrugada, com a graça de Deus estamos juntos no programa Mensagens e Canções. Eu, Dawana Salles, missionária da comunidade Canção Nova, fico contigo até as 2 da manhã nesta madrugada. Acolho você pela rede de rádio Canção Nova, mas também você que nos acompanha através do site radio.cancaonova.com ou ainda pelo aplicativo da Rádio CN. Que bom estarmos juntos. Vamos seguindo aqui com mensagens e canções, e eu já quero trazer um trecho da Palavra de Deus para abrir o nosso programa nesta madrugada. Está lá no livro de Sabedoria, capítulo 1, versículo 1. Amai a justiça, vós que governais a terra. Tende para com o Senhor sentimentos perfeitos e procurai-o na simplicidade do coração.

Mas o homem que não procede conforme o conselho dos ímpios. Este é o salmo que vamos rezar hoje, é o salmo de número 1. Este homem não trilha o caminho dos pecadores, nem se assenta entre os escarnecedores. Feliz aquele que se compraz no serviço do Senhor e medita a sua lei dia e noite. Ele é como a árvore plantada na margem das águas correntes. Dá fruto na época própria, sua folhagem não murchará jamais. Tudo o que empreende prospera. Os ímpios não são assim, mas são como a palha que o vento leva. Por isso não suportarão o juízo, nem permanecerão os pecadores na assembleia dos justos. Porque o Senhor vela pelo caminho dos justos, ao passo que o dos ímpios leva à perdição. Feliz o homem que não procede conforme o conselho dos ímpios. Quais são os conselhos que nós estamos seguindo, hein? Convido você, diante deste salmo, a pensar, a fazer aí o seu exame de consciência nesta madrugada, né? Nesse início de dia. Quais são os conselhos que estão norteando as nossas escolhas, que estão rodeando os nossos pensamentos e incentivando as nossas ações? São os conselhos de Deus? São as leis do Senhor que nos fazem dar frutos? Ou são as palavras pecaminosas? Ou são os caminhos dos injustos? Que nós possamos escolher o caminho de Deus e não trilharmos os caminhos maus. Que nós possamos ser como esta árvore que o salmista fala, plantada às margens das águas correntes, que dão fruto no tempo próprio, que dá sombra porque as suas folhas não murcham. E tudo aquilo que fizermos, se andarmos nos caminhos de Deus, irá prosperar, porque nós agiremos conforme o conselho de Deus, conforme a lei do Senhor, conforme o Espírito Santo vai nos direcionando. Desejo que nesta manhã, já com esta palavra deste salmo, início do livro dos Salmos, o Senhor já nos chama a esta atenção. Escolhermos o caminho e a lei do Senhor, trilharmos esse caminho de vida para que possamos prosperar em tudo aquilo que fizermos. O Senhor vela pelo caminho dos justos, ao passo que o dos ímpios leva à perdição. Deus não quer a minha perdição nem a sua perdição. Por isso, vamos escolher o caminho de Deus e teremos vida.

mensagens e canções de volta com você na sintonia da Rádio Canção Nova e chegou o momento da nossa mensagem do dia. Essa mensagem está no Breviário da Confiança. Não sejamos tão impacientes no sofrimento. A impaciência duplica-nos a dor. O ferido necessita de repouso. Quanto mais o enfermo se agita, arranha, coça e mexe as feridas, tanto piora. Sofre mais e até se arrisca a uma infecção, que pode ser fatal. Dá-se o mesmo com as feridas da alma, as feridas do nosso coração. Quando elas aparecem, vamos logo ao médico divino, e ele, tão misericordioso, há de pensá-las carinhosamente, derramando sobre as mesmas o bálsamo suavíssimo de seu amor. Vinde a mim, diz-nos ele, eu vos aliviarei. Jesus tão bom ouve toda queixa, cura toda ferida do coração. Na ordem da graça, porém, como da natureza, o processo da cura, se bem que é seguro, é lento. Por que tanta impaciência? O remédio queima, arde, mas é eficaz. Os doentes, irascíveis e impacientes, arrancam o curativo e metem na ferida as unhas venenosas. É perigoso. Não façamos assim. Oh, não, não façamos. Poderia ser fatal. Convençamo-nos desta verdade, já tantas vezes experimentada. A impaciência agrava o sofrimento. Rouba-nos o mérito da cruz. Torna-a mais pesada e insuportável. Não digamos, portanto, é demais, isso é demais. Não, nunca é demais. Senhor, nunca é demais o que sofremos, mas ajudai-nos a tudo suportar.

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1: 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Programa Mensagens e Canções segue para um breve intervalo, mas daqui a pouquinho tem mais para você.
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3: 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Mas no Reino dos Céus, Deus quer todos vencedores no amor e na salvação. Com Jesus, a vitória é certa.
4: A salvação não se encontra em palavras vazias, mas na prática da fé, na obediência à vontade de Deus e no amor sincero ao próximo. Santo Irineu.
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2: Este é o programa Mensagens e Canções. Eu sou Dawana Salles, fico contigo até as 2 horas da manhã. E chegou o nosso modelo de santidade. Hoje nós vamos conhecer um pouco sobre São Vito. Já ouviu falar sobre ele? Nasceu na Sicília no ano de 290 e era filho de um senador pagão. Como a mãe dele morreu cedo, o pai contratou uma ama chamada Crescência e um professor chamado Modesto para educar o menino. O detalhe é que os dois eram cristãos escondidos, já que o pai de Vito odiava o cristianismo. Eles acabaram criando o garoto na fé cristã e aos 12 anos, Vito já era batizado e super apegado aos ensinamentos de Cristo. Quando o pai descobriu tudo, tentou de todo jeito fazê-lo mudar de ideia e ainda entregou o próprio filho para o governador Valeriano, que prendeu e maltratou o menino. Mas a história não parou por aí. Modesto e Crescência conseguiram armar uma fuga e levaram Vito para Lucânia e depois para Roma. Lá em Roma, o imperador Diocleciano estava com o filho possuído por um espírito mau e, sabendo dos dons de Vito, mandou buscar o garoto. Vito rezou com muita fé e curou o menino em nome de Jesus. Só que o imperador, em vez de agradecer, disse que era feitiçaria e mandou prender Vito, Modesto e Crescência. Como eles se recusaram a abrir mão de sua fé, foram torturados e condenados à morte. Chegaram a ser jogados para os leões, mas os animais nem sequer encostaram neles. Por isso, acabaram sendo jogados em óleo fervente. Bem na hora em que eles morreram, caiu uma tempestade gigante que destruiu vários templos pagãos da região. Foi por causa deste evento que começou a tradição de pedir a proteção de São Vito contra tempestades e mau tempo. São Vito, rogai por nós.

Chegou o momento de oração aqui no nosso programa Mensagens e Canções. Convido você a abrir o seu coração e apresentar as suas intenções, pedindo a intercessão de São Vito nessa hora. Em nome do Pai, do Filho e do Espírito Santo. Amém. Ó glorioso São Vito, vós suportastes com calma e serenidade as ameaças e insultos do próprio Pai e as perseguições dos pagãos. Até nas torturas do martírio conservastes uma tranquilidade imperturbável. Olhai para mim, pobre servo e devoto vosso. Vede a que estado nervoso me reduziram o cansaço, o esgotamento, a ansiedade, a depressão e a insônia, que me privam do descanso da noite. Por vezes, meus pensamentos se descontrolam e me torno incapaz de coordenar minhas ideias. Glorioso São Vito, que vossa proteção faça reviver a minha esperança no poder de Deus. Que a vossa intercessão aumente a minha fé no Senhor Jesus. Pai de amor, que fortalece a minha confiança em Deus e Salvador, que reanime a

0: tenha segurança no Senhor, Espírito Santo Consolador. São Vito, eu vos peço fortaleza no desânimo, luz na dúvida, clareza na confusão e calma nas contrariedades. São Vito, rogai por nós e socorrei os corações aflitos. Em nome do Pai, do Filho e do Espírito Santo. Amém.
1: A paz, fruto do Espírito, dom de Deus, para mim, para você, para nós.

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1: Estamos chegando ao final deste programa. Graças a Deus, com a graça de Deus, teremos um bom dia com o coração cheio da palavra de Deus e dos ensinamentos de santidade, não é? Que São Vito possa nos ajudar a suportar os sofrimentos no dia de hoje e que nada seja desperdiçado. Vamos oferecer cada sofrimento a Jesus, unindo ao seu sagrado coração, para que assim possam dar frutos nesta terra. E eu quero terminar com uma frase do nosso modelo de santidade hoje, São Vito. Ele dizia: quem permanece fiel nunca está sozinho. Um ótimo dia, fique com Deus, até amanhã, tchau, tchau.
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12: Uma alegria ter você conosco na sintonia da Rádio Canção Nova FM 89.1 e por toda a rede de Rádio Canção Nova no Brasil, além Brasil. Sejam todos muito bem-vindos. É a nossa missão é evangelizar, começando agora comigo, Inácio Filho, missionário da comunidade Canção Nova, que tem o privilégio de estar com vocês aqui nas madrugadas durante a semana e também, às vezes, nos encontramos aos finais de semana nas nossas reprises. Mas antes de trazer o tema do programa de hoje, eu tenho uma pergunta para fazer dizer para você. 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Quer mesmo? 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Mas vamos ao tema do programa de hoje: Matrimônio Território Santo. Olha que tema lindo. Matrimônio Território Santo é o tema do programa de hoje com o nosso querido Padre Fábio de Melo, amigo da comunidade Canção Nova. Vamos conferir agora esta linda pregação.
11: Eu nunca pedi a Deus o dom de pregar. Fui descobrindo aos poucos que eu me identificava com a sua palavra e que eu ficava feliz. Era uma realização dentro do meu coração, cada vez que eu percebia a palavra dele acontecer em mim, através de mim, na vida das pessoas. E ontem, antes de dormir, sem muita pretensão, eu coloquei diante do Senhor o meu coração, sabedouro que hoje eu precisaria lhe encontrar aqui, e pedi a ele: Senhor, me ajude a descobrir a palavra certa para pregar para esses casais amanhã, para estas famílias que me acompanharão. E imediatamente veio na minha mente e no meu coração a imagem da sarça ardente. Vamos pegar essa palavra? Está em Êxodo, lá no início. O Êxodo é um livro lindo que fala do processo do povo de Deus descobrindo dia a dia a vocação à liberdade. Mas essa liberdade só pode ser exercida à medida em que o povo se descobre como propriedade do Senhor. A gente só pode ser livre se a gente tem dono. Mas um dono que nos administra para o amor. Não é lindo isso? Eu só posso ter um dono se aquele que é meu dono me administra para a liberdade e para o amor. O meu dono me ama. O meu dono cuida de mim. O meu dono tem apreço por mim. Não vai me sugerir absolutamente nada que possa me fazer mal. Não vai me sugerir escravidões, porque o seu dom é amor. Ele só sabe fazer ser livre. Ele não escraviza. E Moisés, na tentativa de compreender isso, Deus, na tentativa de ensinar isso a Moisés, realiza uma manifestação linda, que está aí em Êxodo, capítulo 3, versículo 1 em diante, que agora eu leio para você. Moisés era um pastor das ovelhas de Jetro, seu sogro, sacerdote de Midian. Certo dia levou as ovelhas deserto adentro e chegou ao monte de Deus, o Horebe. Apareceu-lhe um anjo do Senhor numa chama de fogo no meio de uma sarça. Moisés notou que a sarça estava em chamas, mas ela não se consumia, ela não terminava. Pensou: vou aproximar-me para admirar essa visão maravilhosa. Como é que essa sarça não para de queimar? Vendo o Senhor que Moisés se aproximava para observar, Deus o chamou do meio da sarça: Moisés, Moisés. Ele respondeu: aqui estou, Senhor. E Deus lhe disse: não te aproximes daqui, tira as sandálias dos pés, porque o lugar onde pisas é uma terra santa. E acrescentou: eu sou o Deus de teu pai, o Deus de Abraão, o Deus de Isaque, o Deus de Jacó. Moisés cobriu o rosto, pois temia olhar para o Senhor. Palavra do Senhor.

Essa passagem, ela nos revela uma epifania de Deus. Você já deve ter escutado essa palavra muitas vezes, epifania. Isso significa manifestação. Deus se manifestou. O que que é a manifestação de Deus? É um momento onde ele se utiliza de uma realidade para chamar a atenção do outro. Deus chama a atenção do seu povo com sinais concretos. São epifânicos aqueles sinais. Sinais de manifestação. Quando uma realidade é colocada para fora com o objetivo de realizar uma conquista. Porque Deus não quer outra coisa senão conquistar o povo. Deus não faz milagres para mostrar o seu poder apenas. Ele não quer mostrar que ele é o todo-poderoso, bonito da história, não. Todas as epifanias, as manifestações de Deus, não tem outro objetivo senão conquistar o coração que está ali do lado. E ele faz isso com Moisés. Deus tem consciência que precisa conquistar o coração de Moisés. E ele se utiliza de coisas bonitas. A conquista sempre vem através de coisas bonitas, não é verdade? Quando você quer conquistar alguém, você faz o melhor, não é? Você procura manifestar da melhor maneira. Se você vai receber um casal de amigos e você quer conquistar cada vez mais o coração daqueles amigos, se você vai recebê-los para um jantar, você não vai fazer arroz, feijão e ovo. Muito embora, se você quiser me agradar, é só fazer arroz, feijão e ovo, tudo feitinho na hora. Que estrogonofe, as coisas não me agrada não. Mas você vai buscar um jeito de fazer uma manifestação do amor. O amor é lindo e ele pode ser manifestado. É isso que Deus está fazendo nessa passagem com Moisés. Preencheu os olhos desse rapaz. Recorda-se do filme Lisbela e o Prisioneiro? Que eu já contei essa história aqui. Do Zepelin iluminado que um dia passou na história daquele garotinho? Ele morando lá no interior do Nordeste, quando olha para cima, vê aquela bola de fogo iluminada, aquela coisa linda correndo pelo céu. E depois, de maneira bonita e poética, ele reconhece que quando o Zepelin passou iluminado pelo céu de sua cidade, ele começou a correr atrás. E ele correu tanto que ele se perdeu. Depois ele não sabia mais voltar para casa. Aí ele dizia isso de maneira bonita para a Lisbela, a quem ele queria conquistar. E desde então, Lisbela, o meu destino é correr atrás de tudo que é bonito nessa vida. O poeta disse de outro jeito. O poeta dizia: tudo que é bonito me chama e eu vou. Bonito. A beleza que o poeta se refere, a beleza que Deus manifesta, não se limita a ser um atrativo estético exterior. É algo muito maior, é alguma coisa que você percebe que ali naquele lugar, naquela beleza que me impulsiona, há um algo a mais que no resto da vida eu não encontrei. Eu descubro no Zepelin iluminado, passando pelo meu céu, que alguma coisa daquela beleza estética supera as suas formas. É algo a mais que me chama, é alguma coisa que está me puxando, é alguma coisa que fala de mim, como se aquela beleza fosse um complemento que me falta. Tudo que é belo me chama, e eu vou, porque tudo que é belo eu reconheço como naturalmente bom. Não estou falando de uma beleza estética, estou falando de um conjunto de complementos que eu identifico como necessário na minha vida. Quando você descobre que o mesmo encanto e o mesmo fascínio que a sarça exerce na vida de Moisés, para que ele seja conquistado por Deus, você também recebe esta mesma vocação como homem, como mulher, que em algum momento da sua vida o seu coração ardeu, que em algum momento da sua vida você se manifestou no meio de tantos outros diferente, a ponto de sua mulher olhar para você e descobrir alguma coisa especial. O amor não é isso? Essa capacidade de descobrir que o outro está ardendo de um jeito diferente? Quando você descobre que no meio de tanta gente alguém se torna especial para você. E você se aproxima. A passagem diz aqui: Moisés estava percebendo que a sarça em chamas não se consumia. Vou me aproximar para admirar ainda mais essa beleza tão esplendorosa. Você estava lá no seu salto alto,
paradinha lá no canto da festa, não sei onde é que foi. Cabelinhos quase destruídos de tanta escova progressiva. Esticados, com medo da chuva, porque o maior inimigo de um cabelo esticado de escova é a chuva. Você lá em cima do seu salto alto, e de repente você descobre que existe alguém especial ali dentro, e você vai se aproximando, muito simpática, não é assim? Porque você descobriu que no meio de um monte de galho seco, uma sarça está ardendo. A eleição que o amor nos confere, minha gente. Amar é isso, é você começar a descobrir que no meio da multidão existe alguém que não é multidão. A coisa mais aterrorizante que pode existir na vida é você ficar na multidão. Sobretudo quando você está perdido no meio dela. O maior pavor para uma criança é ficar perdida no meio da multidão. Ela não é conhecida por ninguém. Se ela precisar de alguém, ela não tem a quem recorrer. O amor é essa capacidade de fazer esse guincho: eu trago você para um lugar especial. Eu retiro você da multidão. Eu retiro você do lugar comum e coloco você num lugar dedicado. É dedicado a você este lugar. Você deixou de ser um lugar qualquer. Deixou de ser uma praça pública. É a minha praça preferida. Deixou de ser mais uma rua no meio de tantas ruas na cidade. É a minha rua preferida. Foi eleita porque alguém descobriu uma sacralidade que havia em você. E o amor bonito é esse que nos faz descobrir a sacralidade que há no outro. Quando eu me aproximo, porque você me gera um encanto, mas não fui eu que te dei este encanto. Eu cheguei e você já era portadora deste encanto. Eu cheguei e você já era portador deste encanto. Eu agora chego porque quero participar deste encanto. Eu não consigo mais ficar longe de você. O seu encanto me fascina. Eu me sinto melhor quando eu estou perto de você. Eu me sinto melhor quando eu me aproximo de você. A sua beleza, a beleza da totalidade de tudo aquilo que você é, me encanta, me fascina e me faz me sentir melhor. Eu me sinto menos abandonado neste mundo cada vez que eu estou ao lado de uma pessoa que eu amo. E a primeira coisa que o amor esponsal e o amor conjugal cura dentro de nós são as orfandades que a vida nos colocou. Você não escapa. Você não escapa de vez em quando ser mãe deste marido. Estou errado? Ele só não faz cocô na calça, o resto ele faz. Só não tem que trocar fraldas. É provável que um dia ele vá precisar trocar também. Não é? É amor de complementos. Você vai sendo para ele, em medidas pequenas, em medidas maiores, aquilo que ele precisa que você seja. Aproximar-se do outro, minha gente, é você se responsabilizar em, antes de qualquer coisa, reconhecer o que Deus sugeriu a Moisés que reconhecesse naquele terreno. Está fascinado? Está encantado, Moisés? Pois é. Tira as sandálias dos seus pés, porque eu já sou dono disso aqui. Tira as sandálias dos seus pés, porque eu sou dono disso daqui. É por isso que eu não acredito num casamento que possa dar certo sem ter Deus antes na história. Como é que o seu marido vai reconhecer a sacralidade do seu coração se ele não trouxer dentro do coração dele a consciência de que você é tudo o que você é? É porque Deus lhe deu. Você é um território santo. Namoro tem que começar assim. Quer entrar na minha vida? Tira a sandália dos seus pés. Eu não sou um território qualquer. O primeiro encanto tem que ser essa consciência.
Meu Deus, que mulher maravilhosa que Deus está me dando. Então, se Ele está lhe dando, significa que Ele é dono antes de você. Se o seu amor não entrar na vida dessa mulher, para ajudar ainda mais o amor de Deus se transformar numa realidade, é melhor você não entrar. Ela viveu muito bem sem você, e não está disposta a viver pior porque você chegou. Quando Deus não faz parte do casamento, quando Deus não faz parte do namoro, a primeira tentação que a gente tem é jogar água na sarça. Ao invés de viver o encanto e o comprometimento que o encanto da sarça que arde me traz, eu vou tentar apagar, eu vou jogar água, porque me incomoda. O amor, quando não é amor, ele vira competição, ele vira disputa. E por isso que o amor congregado em Deus, o amor que nasce do coração de Deus, o amor que é iniciado em Deus e nele é mantido, será sempre um amor de promoção, minha gente. Eu me aproximo de uma sarça que arde e eu a reverencio como um lugar sagrado que eu não posso banalizar. Um dia você se casou, um dia você vai se casar. Qual é o grande significado do matrimônio? O que que a igreja nos ensina? Eu, como padre, presido o que vocês celebram. Eu estou apenas, em nome da igreja, reconhecendo publicamente que vocês vieram selar de maneira definitiva, de maneira sacramental, o amor que um dia os fez aproximar um do outro. Eu fiquei encantado quando lhe vi. E no processo de namoro fui descobrindo que o encanto tem motivo. Porque tem gente que fica encantado só com o artifício do outro, né? Muito linda, mas na hora que vai conhecendo, na hora que vai descobrindo quem é o outro, aí você fala, não é tudo isso que eu pensava. E é bom. O amor, para ser verdadeiro, para ser concreto, ele tem que passar pelas fases da descoberta. Você tem que saber quem é o outro. E depois que fez a equação, olha, isso é defeito, isso é qualidade, mas eu quero para minha vida. Eu quero trazer para a minha vida o encanto que eu vejo. Ele pode ter motivo todos os dias para continuar crescendo. Eu escolhi você para a minha vida. Mas agora então preciso viver o grande significado do amor sacral, que é aquele que nos compromete todos os dias a fazer essa mesma aproximação que Moisés fez da sarça. A grande lição de casa para quem se casa, para quem contrai o matrimônio, é esta. A grande lição de casa é esta: todos os dias você precisa se aproximar do outro, dizer muito prazer e descobrir um motivo para continuar o respeito, para continuar a alegria de estar diante deste fogo que arde sem se consumir.

0: Eu me lembro que quando eu fiz essa música, o que é de gente que me telefonava, que me encontrava e falava assim: padre, tinha alguém apaixonado pelo senhor quando o senhor fez essa música? Tinha alguma mulher dando de cima do senhor? Não, não tem mulher nenhuma merecendo essa música, não. É? Mulher da minha vida é minha mãe. Interessante que depois, quando eu compus, quando eu gravei essa música, eu vi que ela era o retrato da minha consagração. Ela falava tudo que um padre precisa falar todos os dias. Se você quiser entrar na minha vida, tem que saber bem quem eu sou. Eu não posso ser o seu bonequinho, eu não posso ser o seu enfeite distante. Você tem que se apaixonar por aquele que eu anuncio. A mim não. Não venha me dar esse trabalho que eu já tenho demais, né? Aliás, não tem uma coisa que me assusta mais do que gente pegajosa, né? Fica com aquela carinha assim, de, bem de carente.
1: Posso falar um minutinho com você?
0: Aí você fala, pode falar, claro.
1: Não, em particular.
0: Tem nada pior do que isso, né? Aquela pessoa chiclete, né? Não, gosto de gente normal. Mas aí todo mundo pensava que eu tinha feito essa música para alguém que estava pegando no meu pé, mas não era. Essa música, minha gente, nasceu depois de um telefonema. Uma mulher muito digna, que eu tenho um respeito profundo, nunca mais vi. Mas há muitos anos tive um contato, ouvi aquela história. E num determinado momento do dia, recebi um telefonema dela. Era uma voz de tristeza, choro, decepção. Ela me disse assim: padre, meu marido me bateu tanto dessa vez que vou ter que ficar um bom tempo sem sair de casa. Por causa da vergonha que eu sinto das marcas que ele deixou no meu rosto. Porque as marcas da alma, isso eu já tenho, padre. Essa eu tenho que conviver o tempo todo. Eu tenho que conviver com elas. Gente, quando eu ouvi isso, a primeira frase que me veio, eu disse a ela: minha filha, nunca mais permita que ele bate em você. Que ele bata em você. Chame a polícia, faça o que você tiver que fazer. Marido agressor tem que ir para a cadeia. Você pode salvar seu casamento, sim, mas ele tem que ir preso primeiro. Toda vez que ele levantar a mão contra você, recorda-te da passagem da sarça ardente. E diga a ele, do mesmo jeito que Moisés escutou de Deus, do mesmo jeito que Deus disse a Moisés: retira as sandálias dos teus pés, porque este solo que pisas é santo. Agora, faça a experiência de ouvir os mesmos versos, esquecendo que eu sou padre, como se fosse uma mulher cantando. Como se fosse você cantando para o seu esposo. Como se fosse você cantando para a sua esposa.

0: aprisionar.
1: Sabe por quê? Porque quem gosta de coleira é cachorro. Quem gosta de ficar preso é cachorro. Nem ele gosta. E eu convido você nessa manhã a pensar: o que é que você faz com a sarça que arde no coração de quem você se casou? Como é que você se aproxima dessa mulher que você escolheu para ser sua? Como é que você se aproxima do coração deste homem que você escolheu para ser seu? Será que em algum momento deste casamento vocês se esqueceram do valor que vocês têm? Que o outro não é um território qualquer, que eu não tenho o direito de fazer dele o meu território banalizado? Não tenho. Se você quer deixar marcas no outro, que essas marcas não sejam no corpo, mas que sejam na alma, que sejam marcas que nós tenhamos a alegria de relembrar um dia. Marcas no corpo não servem para nada. Meu amigo, minha amiga, o casamento é esta oportunidade bonita que você tem de se ajoelhar diante de alguém, de ter essa pequena parte de Deus na sua vida de maneira integrada. O professor Felipe dizia de maneira bonita que ontem é uma carne só. Como é que você vai agredir da sua própria carne? Quando o nosso casamento começa a se enveredar pelas agressões físicas, pelas agressões de palavras, pelo desrespeito mútuo, eu estou esquecendo que você é uma sarça ardente, que você é um território santo, que quando eu cheguei, você já tinha dono. O amor conjugal não pode ser o momento em que nós nos esquecemos de quem o outro já era. O outro é um território santo. Eu não posso jogar água nessa fogueira, eu não posso querer apagar esse fogo de Deus que já existia nela. E se esse fogo estava esquecido, estava apagado, é minha responsabilidade, com o meu amor humano, amar ainda mais para que você se recorde que você é especial, que você é para Deus. É para o alto que eu preciso te levar. Casamento em que o outro se transforma em espírito de opressão, não posso. Eu não posso admitir que o amor venha me trazer para baixo. Se num determinado momento da vida conjugal de vocês, vocês descobrem que vocês não se promovem mais, significa que vocês estão esquecendo a vocação primeira que o matrimônio nos traz. Eu sou aquele que acende o fogo do seu amor, eu sou aquele que acende o fogo da sua dignidade todos os dias, eu sou o primeiro, o mais comprometido com a sua felicidade, porque eu sou a sua carne. Aí o que a gente vê muitas vezes é o contrário. Marido que fica triste quando a mulher está feliz. Marido que vai podando a mulher em todas as suas possibilidades. Não faça isso, não faça aquilo, não faça isso, não faça aquilo. Vai colocando dentro de um cativeiro. Mulher que faz o mesmo com o marido. Relações desrespeitosas. Quando nós nos esquecemos da sacralidade do outro, a nossa relação vira objetal. Já dizia Gabriel Marcel. O sexo na vida de um casal é a porta por onde o diabo entra para fazer você se transformar em objeto dele. Padre Léo falava de maneira tão clara sobre isso. Quantas vezes ouvi o Léo pregando isso para os casais? Cuidado com a vida sexual de vocês. Cuidado com aquilo que vocês trazem para a vida sexual de vocês. Pode ser um instrumento diabólico, onde o outro, ao invés de sentir-se amado, ele vai se sentir um objeto, uma prostituta. O sexo tem a dimensão unitiva. Ele une o casal. Mas se de repente vocês começam a trazer para a vida sexual de vocês instrumentais diabólicos que vão fazer o outro se sentir um objeto, isso não é de Deus, minha gente. Outro dia eu estava ouvindo falar, um grupo de amigas estavam se preparando para ir participar de um curso de striptease. Você já imaginou que coisa ridícula? Você que tem que vestir de coelhinha. Você depois de um dia inteiro de trabalho tem que se prestar o papel de chegar no quarto vestidinha de coelhinha, com aquele rabinho branquinho, com aquelas orelhinhas penduradas. O seu marido vestido de Batman. Aquela barriga que lembra muito mais o Coringa. Aí vem aquela desculpa bonitinha: ah, isso é para incrementar a vida do casal. Se o amor que você tem por ela não é o melhor incremento que vocês podem dar à vida sexual de vocês, esqueça. Esqueça. Se você tem que ficar pendurando a sua mulher no lustre para você sentir algum prazer, brincar de trapezista, e vai para lá e vem para cá, e joga na geladeira e põe na pia. Não estou dizendo que vocês não podem ser criativos na vida sexual de vocês, não. Mas sejam criativos desde que a dignidade não se perca. A maior criatividade que o sexo pede para que as mulheres continuem sendo amadas, para que os homens continuem sendo amados, a maior criatividade chama-se carinho, afeto, dedicação.

0: marcas do Eterno estão em você. Cuidado, porque a roupa de coelhinha, de professorinha, de sei lá mais o que, pode fazer o seu marido esquecer que você é sagrada e você ficar muito semelhante às prostitutas que a televisão nos mostra o tempo todo. Cuidado com essa mentalidade mundana que está caindo dentro dos lares cristãos e que estão transformando as mulheres em objetos de seus homens e que estão transformando os homens em objetos de suas mulheres. Volto a dizer, o incremento da vida sexual chama-se carinho, dedicação, afeto. É o que faz uma mulher e um homem feliz. É o que faz a gente se sentir amado. É o que faz o coração de um homem sentir-se que ele ainda é eleito. Eu continuo sagrado para minha mulher, porque ela não me usa apenas para satisfazer os desejos fisiológicos, biológicos. Depois do sexo, nós ainda nos amamos. Vocês lembram daquela música, aquele pagode que chamava-se Depois do Prazer? Aquilo parece uma bobagem, mas é verdade. Presta atenção naquela letra. Ela começa assim. Baixa o tom, senão não dou conta não. Sol.
1: Tô fazendo amor com outra pessoa.
0: Já viu que tristeza é isso? O ordinário reconhece. Tô fazendo amor com outra pessoa.
1: Mas meu coração vai ser pra sempre seu.
0: Olha o absurdo.
1: O que o corpo faz, a alma perdoa.
0: A parte que eu quero é aquela assim.
1: Vou dizer que é amor, vou jurar que é paixão, vou cantando carinho, pensando em você. Já não sei quem é amor. Nananana.
0: Dá pra ver nessa hora que o amor só se mede depois do prazer. Porque se não tem amor, você tem vontade de jogar outro fora. Se não tem amor, você chuta a coelhinha, a professorinha, o Batman. Se não tem amor, pode vestir a fantasia que for. Se não tem amor, depois do prazer você joga fora. A música tem razão.
2: A música tem razão. Dá pra ver nesta hora que o amor só se mede é depois do prazer. É o quanto que você consegue ficar do lado dele depois que você satisfez as suas necessidades fisiológicas. Deus que me livre de um casamento em que o sexo é usado somente para a satisfação de uma fisiologia.
0: O diabo já entrou, já meteu seu rabo e já fez a festa. Você não nasceu para isso. O amor do outro tem que lhe promover na sua dignidade. Eu sou homem, eu sou mulher e eu tenho uma dignidade. Em mim existe um amor, antes de você chegar, que você precisa respeitar. Eu não serei um território banal. Eu não aceitarei a banalização na minha vida. No nosso casamento, nós precisamos fechar as portas para toda e qualquer forma de banalização.
2: Cuidado com essa mentalidade que vai tomando conta de nós. Eu já contei essa história, mas vou contar de novo. Essa história que muitas vezes você tem que se submeter, de ter que assistir um filmezinho pornô com seu marido. Ah, mas ele é meu marido, ele gosta. Uma vez acompanhei um caso lá no interior do Nordeste. Um casal, 60 anos de casado, gente. Os dois véis já estavam emendados de arame. Uma vida santa, tudo emendadinho de arame, mas ainda fazia alguma coisinha que entusiasmava de vez em quando. E diz que um dia, isso eu estou ouvindo o relato da mulher e de uma filha que me contaram. Estou contando para vocês porque não foi confissão. Foi um momento tristíssimo entre a família que depois veio à tona. Um dia o velho safado, começou a ficar safado ali naquele dia, não era não. Ele chegou com um filme que ele pegou na locadora, um filme um pouquinho mais ardente, né? E convidou a velhinha dele para assistir com ele. E disse que ela achou aquilo muito esquisito, mas assistiu. Não era um filme pornográfico, Era aquilo que eles chamam de sensual, né? Tudo bem. O velhinho se entusiasmou, pegou no tranco, se entusiasmou e foi. Diz que uma semana depois, ele chegou com outro no mesmo estilo. Ela, muito esquisita, achando aquilo muito esquisito, se dispôs a assistir de novo com ele. E aquilo foi crescendo, minha gente. Aquela mulher não teve coragem de dizer não ao marido, e ele começou a avançar. Da próxima vez, ele não trouxe mais um filme apenas sensual. Trouxe um filme pornográfico. E quis repetir com a própria da velha, a pobre da velha, as mesmas cenas que estava vendo lá. E ela se sujeitou. E eles começaram a viver esse processo no fim da vida matrimonial, 60 anos de casados. Depois de uma vida inteira vivida com dignidade, com carinho, com respeito, a pornografia se transformou em um vício para ele. E ela não sabia dizer não, acabou acompanhando o processo. Até que um dia, minha gente, o absurdo pior. Ele chegou em casa, acompanhado de um outro homem, e disse para ela: Benzinho, eu trouxe esse aqui hoje para nos ajudar ainda mais. Pode parecer mentira, eu ouvi a história com os personagens que viveram a trama. Só não conheci o velho porque ele foi mandado embora, coitado. E naquele momento aquela mulher desesperou-se, separou-se dele, pediu ajuda às filhas, porque o pai estava precisando de tratamento. No espaço de 2-3 meses, um desequilíbrio emocional que aquele homem nunca tinha enfrentado na vida aconteceu com ele, porque ele foi abrindo portas. A sexualidade, o sexo, é uma das realidades mais perigosas da vida humana, sabe por quê? Porque ela vai abrindo portas que depois você não sabe mais fechar. Promiscuidade chega com muita facilidade no nosso coração se a gente não administra bem o jeito como nós vivemos a nossa sexualidade. Casais se perdem por aí. O que na verdade aconteceu é que aquela mulher, aquele homem foi se aproximando do coração daquela mulher, esquecendo dessa passagem. Esqueceu que ela era um território santo. Ele começou a interpretar a sua esposa como um lugar de sua satisfação pessoal e só. E ela não estava sendo feliz por ser dele um objeto. E um casamento de 60 anos de fidelidade foi por água abaixo, porque o diabo os convenceu um dia a assistir um pequeno filme que a princípio parecia inofensivo. O diabo está louco com seus baldes de água fria, desejoso de jogar sobre o coração da nossa dignidade esta água, porque o único objetivo que o diabo tem é apagar a nossa dignidade, e ele faz através de pessoas que aparentemente nos amam. Se o diabo toma conta do coração do marido, seu casamento está em risco. Se você faz parceria com o diabo, o seu casamento está em risco. Se você permite que a sua dignidade seja atentada, o seu casamento está em risco, porque o amor não pode sobreviver a esses baldes frios que o diabo nos lança. Esse acampamento é para abrir os nossos olhos, do jeito como nós educamos os nossos filhos, o selo de qualidade que nós colocamos na nossa casa, mas é antes de tudo uma oportunidade para nós pensarmos o amor que nós estamos dispensando uns aos outros. Nós somos um casal, e a primeira responsabilidade que nós temos nessa vida é eu fazer a minha mulher feliz, é eu fazer o meu esposo feliz. Como? Me recordando sempre que ele é um território santo, que eu não tenho o direito de banalizá-lo, que eu não tenho o direito de tratá-lo de qualquer jeito. E é por isso que o amor só vai sobreviver se nós nos amarmos no dia a dia, se nós nos respeitarmos, se nós buscarmos as palavras certas para nós nos falarmos. se os nossos gestos estiverem sempre de acordo com aquilo que Deus quer para a minha pessoa, para a pessoa que está do meu lado.

sem coelhinhas, sem professorinhas, mas com a dignidade ardendo dentro de nós. Abraça sua esposa aí agora. Sendo esposa, abraça a namorada. Olha, esse corpo que você está abraçando é território santo. Tome consciência disso. É sarça que precisa arder. É vida que precisa continuar sendo iluminada. É vida que precisa continuar na dignidade. É vida que precisa ascender e para o alto.

Eu gostaria que você tocasse na pessoa que está do seu lado, que nós fizéssemos uma grande corrente neste momento. Você que nos acompanha em casa, que se identificou com algum momento dessa pregação, hoje nós queremos declarar o poder de Deus sobre a vida das nossas famílias e dos nossos casais. Nós queremos jogar fora todas essas iniciativas diabólicas que porventura estejam entrando na nossa vida, através de pequenos filmes, através de pequenas histórias, através de pequenas iniciativas que nós estamos permitindo que entrem na nossa vida. Nós estamos precisando, necessitados de clamar o poder de Deus sobre as nossas famílias, para que nós possamos voltar a ser essa sarça ardente que motiva o amor a continuar. Nós precisamos incendiar o nosso coração, nós precisamos colocar fogo no nosso coração, para que essa dignidade queime cada vez mais, para que este encanto prevaleça cada vez mais. Reze pela pessoa que hoje você toca, se é o seu marido, se é a sua esposa. Nós queremos te pedir, Senhor, que o Senhor venha fortalecer este povo, a jogar fora tudo aquilo que prejudica a vida matrimonial, tudo aquilo que tem sido um câncer, que tem destruído o amor, tudo isso que tem sido uma água fria sendo derramada sobre o que precisa ser aquecido. Nós queremos te pedir, Senhor, que a força do sangue, seu Filho Jesus, seja derramada sobre todos os corações que hoje estão aqui. Nós não queremos mais permitir que o espírito destruidor tenha acesso às nossas casas. Nós queremos pedir de maneira muito especial, Senhor, que o Senhor venha curar o seu povo de todos os desvios de sexualidade, de toda essa sexualidade mal vivida, mal experimentada, de todo o coração que hoje se sente objeto. Transforma, Senhor, este coração, devolve a ele a capacidade de se amar.

abundantemente derramada sobre o coração das nossas famílias, dos nossos casais, e pedir que hoje esses casais sejam renovados na força do vosso amor. Você que no íntimo do seu coração sente o poder de alguma opressão, de alguma coisa que esteja lhe transformando em objeto do outro, peça a Deus para arrancar agora.

0: Matrimônio, Território Santo, com o padre Fábio de Mello, foi o tema do programa de hoje. Tenho certeza que foi uma bênção para você, como foi para mim também. Essa pregação, linda pregação, você já sabe, né? 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Você vai ficar por dentro de tudo aquilo que acontece no sistema Canção Nova de Comunicação, rádio, TV e internet. O programa está chegando ao finalzinho, mas a Regiane Benício, minha irmã de comunidade, vem chegando aí com aquele recadinho especial para nós.
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0: Obrigado, Regiane, obrigado a você, meu querido amigo das madrugadas, amiga das madrugadas. Obrigado pela presença e até o nosso próximo encontro. Nossa missão é evangelizar.
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1: Em julho, o calendário das eleições 2026 vai entrar em uma nova fase, agora voltada a partidos e pré-candidatos.
2: De acordo com o TSE, o Tribunal Superior Eleitoral, a partir do dia 5, quem pretende disputar uma eleição já pode começar a fazer campanha dentro do partido ou da federação partidária. É a chamada propaganda intrapartidária, usada para convencer os filiados a escolherem o nome do pré-candidato nas convenções. Esse tipo de campanha acontece nos 15 dias que antecedem a data da convenção partidária para escolha de candidatos a cargos nas eleições 2026. A campanha intrapartidária não permite o uso de rádio, televisão e outdoor, e todo o material usado precisa ser retirado imediatamente depois da convenção. As legendas devem realizar as convenções partidárias para formalizar coligações e escolher candidatos para as eleições no período de 20 de julho a 5 de agosto. E o registro oficial das candidaturas deve ser apresentado à Justiça Eleitoral até 15 de agosto. A campanha eleitoral começa formalmente nas ruas e na internet no dia seguinte, 16 de agosto. A votação em primeiro turno é no domingo, 4 de outubro, das 8 da manhã às 5 da tarde no horário de Brasília. O segundo turno, onde houver, acontece no dia 25 de outubro. Os eleitores vão escolher o presidente da República, governadores, senadores, deputados federais, estaduais e distritais no caso do Distrito Federal. Da Rádio Nacional em Brasília, Oussama El Ghawri.
1: A Igreja no Brasil promove a Semana Nacional do Migrante. Nesses dias, dioceses, paróquias, pastorais e organizações de diferentes regiões do país realizam celebrações, encontros, rodas de conversa e atividades de sensibilização sobre a realidade das migrações e o compromisso cristão com a acolhida. O tema da Semana do Migrante é Migração e Moradia, e o lema Eu Não Tenho Onde Morar, que convidam comunidades e organizações a refletirem sobre a moradia como um direito humano fundamental e uma expressão concreta da dignidade e da acolhida. Os presidentes das conferências episcopais dos países do G7, o grupo dos países mais industrializados do mundo, lançaram um apelo aos chefes de Estado para abandonarem a lógica de poder e colocarem a dignidade humana no centro da governança global. A mensagem conjunta expressa profunda preocupação com a atual fragmentação geopolítica e com a redução da ajuda pública ao desenvolvimento por parte de várias nações industrializadas. O texto é assinado pelos bispos do Canadá, França, Alemanha, Grã-Bretanha, Itália, Japão e Estados Unidos, contando ainda com o apoio institucional da Comissão das Conferências Episcopais da União Europeia. Da Central de Jornalismo Canção Nova, Ana Elisa Castro.
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16: Muito bom dia para você que nos acompanha nesta madrugada para rezarmos juntos o Terço da Misericórdia. Acolho você que está na sintonia pela rede Canção Nova de Rádio 89.1 e pelo aplicativo da Rádio Canção Nova. Eu sou a Érica Fernanda, missionária da Comunidade Canção Nova, e lhe faço companhia nesta hora para rezarmos o Terço da Misericórdia. E para tornar este momento mais abençoado, quero acolher aqui o meu irmão de comunidade, querido Padre Alex, para juntos rezarmos o Terço da Misericórdia e colher desta fonte de água cristalina, confiança, graças e bênçãos. Bem-vindo, Padre, a sua bênção. Que bom tê-lo aqui conosco.
17: Que bom. Obrigado, Érica. Também bom dia a você. Bom dia aos caros ouvintes que conosco agora se reúnem para rezar em torno de nosso Senhor Jesus Cristo. Podemos dizer assim, né? O Rei da Misericórdia. Nosso Senhor, então queremos confiar a Ele as nossas vidas, o nosso coração, as nossas intenções.
16: Amém. Santa Faustina vai nos ensinar, Padre Alex, no seu diário, número 1075, que as almas que divulgam o culto da misericórdia, eu as defendo, disse Jesus, por toda a vida, como uma terna mãe defende o seu filhinho. E na hora da morte, não serei juiz para elas, mas sim Salvador misericordioso. Padre, enquanto nós estamos aqui nesta terra, nós devemos propagar de fato muito mais do que a devoção, mas este culto à divina misericórdia de Deus.
17: Claro, e confiar, fazer essa experiência de que o Senhor mesmo está sempre aberto para nos receber, e enquanto é tempo, corramos ao seu encontro.
16: Amém, graças a Deus, e nós estamos juntos nesta hora santa, hora da misericórdia. Eu quero convidar você que está na sintonia a colocar as suas intenções. Por qual causa você quer rezar neste dia, nesta manhã? Porque nós estamos juntos e o céu se abre para que as bênçãos e as graças do Senhor recaia sobre você, sobre a sua família, e colocando as suas intenções com confiança nas entranhas da misericórdia divina, verás o Salvador misericordioso jorrar graças e bênçãos em suas necessidades. Vamos juntos então dar início ao Terço da Misericórdia, traçando sobre nós o sinal da cruz. Em nome do Pai, do Filho e do Espírito Santo. Amém. Pai nosso, que estais no céu, santificado seja o vosso nome. Venha a nós o vosso reino, seja feita a vossa vontade, assim na terra como no céu. O pão nosso de cada dia nos dai hoje, perdoai-nos as nossas ofensas, assim como nós perdoamos a quem nos tem ofendido. E não nos deixeis cair em tentação, mas livrai-nos do mal. Amém. Ave Maria, cheia de graça, o Senhor é convosco. Bendita sois vós entre as mulheres, e bendito é o fruto do vosso ventre, Jesus. Santa Maria, Mãe de Deus, rogai por nós, pecadores, agora e na hora de nossa morte. Amém. Creio em Deus Pai Todo-Poderoso, Criador do céu e da terra, e em Jesus Cristo, seu único Filho, nosso Senhor, que foi concebido pelo poder do Espírito Santo, nasceu da Virgem Maria, padeceu sob Pôncio Pilatos, foi crucificado, morto e sepultado, desceu à mansão dos mortos, ressuscitou ao terceiro dia, subiu aos céus e está sentado à direita de Deus Pai Todo-Poderoso, de onde há de vir a julgar os vivos e os mortos. Creio no Espírito Santo, na Santa Igreja Católica, na comunhão dos santos, na remissão dos pecados, na ressurreição da carne, na vida eterna. Amém.
18: Eterno Pai, eu vos ofereço o corpo e o sangue, a alma e a divindade de vosso diletíssimo Filho, nosso Senhor Jesus Cristo, em expiação dos nossos pecados e dos do mundo inteiro, pela sua dolorosa paixão.
16: Tende misericórdia de nós e do mundo inteiro.
17: Pela sua dolorosa paixão.
16: Tende misericórdia de nós e do mundo inteiro.
17: Pela sua dolorosa paixão.
16: Tende misericórdia de nós e do mundo inteiro.
17: Pela sua dolorosa paixão.
16: Tende misericórdia de nós e do mundo inteiro.
17: Pela sua dolorosa paixão.
16: Tende misericórdia de nós e do mundo inteiro.
17: Pela sua dolorosa paixão,
16: tende misericórdia de nós e do mundo inteiro.
17: Pela sua dolorosa paixão,
16: tende misericórdia de nós e do mundo inteiro.
17: Pela sua dolorosa paixão,
16: tende misericórdia de nós e do mundo inteiro.
17: Pela sua dolorosa paixão,
16: tende misericórdia de nós e do mundo inteiro.
17: Pela sua dolorosa paixão,
16: tende misericórdia de nós e do mundo inteiro. Eterno Pai, eu vos ofereço o corpo e o sangue, a alma e a divindade de vosso diletíssimo Filho, nosso Senhor Jesus Cristo, em expiação dos nossos pecados e os do mundo inteiro, pela sua dolorosa paixão.
17: Tende misericórdia de nós e do mundo inteiro.
16: Pela sua dolorosa paixão.
17: Tende misericórdia de nós e do mundo inteiro.
16: Pela sua dolorosa paixão.
17: Tende misericórdia de nós e do mundo inteiro.
16: Pela sua dolorosa paixão.
17: Tende misericórdia de nós e do mundo inteiro.
16: Pela sua dolorosa paixão.
17: Tende misericórdia de nós e do mundo inteiro.
16: Pela sua dolorosa paixão.
17: Tende misericórdia de nós e do mundo inteiro.
16: Pela sua dolorosa paixão.
17: Tende misericórdia de nós e do mundo inteiro.
16: Pela sua dolorosa paixão.
17: Tende misericórdia de nós e do mundo inteiro.
16: Pela sua dolorosa paixão.
17: Tende misericórdia de nós e do mundo inteiro.
16: Pela sua dolorosa paixão.
17: Tende misericórdia de nós e do mundo inteiro.
16: Eterno Pai, eu vos ofereço o corpo e o sangue, a alma e a divindade de vosso diletíssimo Filho, nosso Senhor Jesus Cristo, em expiação dos nossos pecados e dos do mundo inteiro,
17: pela sua dolorosa paixão.
16: Tende misericórdia de nós e do mundo inteiro.
17: Pela sua dolorosa paixão.
16: Tende misericórdia de nós e do mundo inteiro.
17: Pela sua dolorosa paixão.
16: Tende misericórdia de nós e do mundo inteiro.
17: Pela sua dolorosa paixão.
16: Tende misericórdia de nós e do mundo inteiro.
17: Pela sua dolorosa paixão.
16: Tende misericórdia de nós e do mundo inteiro.
17: Pela sua dolorosa paixão.
16: Tende misericórdia de nós e do mundo inteiro.
17: Pela sua dolorosa paixão.
16: Tende misericórdia de nós e do mundo inteiro.
17: Pela sua dolorosa paixão.
16: Tende misericórdia de nós e do mundo inteiro.
17: Pela sua dolorosa paixão.
16: Tende misericórdia de nós e do mundo inteiro.
17: Pela sua dolorosa paixão.
16: Tende misericórdia de nós e do mundo inteiro.
17: Eterno Pai, eu vos ofereço o corpo e o sangue, a alma e a divindade de vosso diletíssimo Filho, nosso Senhor Jesus Cristo, em expiação dos nossos pecados e dos do mundo inteiro,
16: pela sua dolorosa paixão.
17: Tende misericórdia de nós e do mundo inteiro.
16: Pela sua dolorosa paixão.
17: Tende misericórdia de nós e do mundo inteiro.
16: Pela sua dolorosa paixão.
17: Tende misericórdia de nós nós e do mundo inteiro.
16: Pela sua dolorosa paixão,
17: tende misericórdia de nós e do mundo inteiro.
16: Pela sua dolorosa paixão,
17: tende misericórdia de nós e do mundo inteiro.
16: Pela sua dolorosa paixão,
17: tende misericórdia de nós e do mundo inteiro.
16: Pela sua dolorosa paixão,
17: tende misericórdia de nós e do mundo inteiro.
16: Pela sua dolorosa paixão,
17: tende misericórdia de nós e do mundo inteiro.
16: Pela sua dolorosa paixão,
17: tende misericórdia de nós e do mundo inteiro.
16: Pela sua dolorosa paixão,
17: tende misericórdia de nós e do mundo inteiro.
16: Eterno Pai,
17: eu vos ofereço
16: o corpo e o sangue, a alma e a divindade de vosso diletíssimo Filho, nosso Senhor Jesus Cristo, em expiação dos nossos pecados e dos do mundo inteiro.
17: Pela sua dolorosa paixão,
16: tende misericórdia de nós e do mundo inteiro.
17: Pela sua dolorosa paixão,
16: tende misericórdia de nós e do mundo inteiro.
17: Pela sua dolorosa paixão,
16: tende misericórdia de nós e do mundo inteiro.
17: Pela sua dolorosa paixão,
16: tende misericórdia de nós e do mundo inteiro.
17: Pela sua dolorosa paixão,
16: tende misericórdia de nós e do mundo inteiro.
17: Pela sua dolorosa paixão,
16: tende misericórdia de nós e do mundo inteiro.
17: Pela sua dolorosa paixão,
16: tende misericórdia de nós e do mundo inteiro.
17: Pela sua dolorosa paixão,
16: tende misericórdia de nós e do mundo inteiro.
17: Pela sua dolorosa paixão,
16: tende misericórdia de nós e do mundo inteiro.
17: Pela sua dolorosa paixão,
16: tende misericórdia de nós e do mundo inteiro. Deus Santo, Deus Forte, Deus Imortal, tende piedade de nós e do mundo inteiro.
17: Deus Santo, Deus Forte, Deus Imortal, tende piedade de nós e do mundo inteiro. Deus Santo, Deus Forte, Deus Imortal, tende piedade de nós e do mundo inteiro.
16: Eu quero agradecer a você que esteve conosco nesta manhã, rezando o Terço da Misericórdia. Estamos aí nesta hora santa, clamamos a misericórdia do Senhor e rezamos também pelas nossas intenções, intenções do nosso coração e muito mais, rezando por você e pela sua família. Padre Alex, muito obrigada pela sua presença aqui conosco nesta madrugada. Sempre seja bem-vindo, viu, aqui a Rádio Canção Nova.
17: Tá bom, obrigado, Érica. Deixo também um abraço a cada um e as orações também que estão rezando conosco, viu?
16: Amém. Então vou pedir o padre para nos dar a bênção, né? Porque é sempre bom nosso pai fundador, Monsenhor Jonas Habib, nos ensina que todas as vezes que nós recebemos a presença de um sacerdote aqui em nosso meio, estamos recebendo a presença do próprio Jesus. Dai-nos a bênção, padre.
17: O Senhor esteja convosco.
16: Ele está no meio de nós.
17: Sobre você, que agora reza conosco e apresenta suas intenções, desça por intercessão de Nossa Senhora e de São José a bênção do Deus rico em misericórdia, Pai e Filho e Espírito Santo. Amém.
16: Viva Jesus!
17: Viva!
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E ao nome de Jesus, nós submetemos todas as coisas. Ao nome de Jesus, todo joelho se dobre no céu, na terra e abaixo da terra, para dizer que nós não devemos nos desesperar, porque Ele é o Senhor da nossa história, Ele é o Senhor da nossa vida. Não há o que temer. Mateus 28:20. Eis que estou convosco todos os dias até o fim dos tempos. Senhor, nós submetemos a nossa vida agora ao Seu Senhorio, Senhor. O Senhor mesmo nos disse, as Sagradas Escrituras nos fala 365 vezes, não tenhais medo. Senhor, tira todo medo que possa estar nos escravizando, Senhor. Tira todo medo que possa estar nos paralisando, Senhor. Senhor, nos leve, Senhor, para águas mais profundas. O Senhor tem o poder sobre todas as coisas. O Senhor fez o mar se abrir. O Senhor curou, Senhor, o cego. O Senhor curou o paralítico, Senhor. O Senhor fez o morto ressuscitar, Senhor. Senhor, que neste dia, Senhor, nesta hora, neste momento, Senhor, que muitos possam agora acreditar e confiar as vossas vidas ao Teu Senhorio, Senhor. Nós acreditamos, Senhor. Tudo pode ser mudado pela força da oração.

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4: Com todo o cuidado, guarda o teu coração, pois dele procede a vida. Livro dos Provérbios, capítulo 4, versículo 23.
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0: Amén.
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Olha, Cuiabá, agora é com você. 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
7: Junto ao coração do meu Jesus, descansará meu coração.
6: O coração de Jesus bate forte por você.
8: Mas eu confiei na tua misericórdia. Alegre-se meu coração na tua salvação e cante ao Senhor pelo bem que me fez. Salmo 13, versículo 6.
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1: Preparado? Tá preparada? Às 5h02, o seu programa Canção Nova Sertaneja está no ar e eu sei que você tá aí do outro lado preparadinho para viver esta quarta-feira, porque hoje é dia 17 de junho de 2026. Graças a Deus, nós já estamos aí na segunda semana de junho e graças a Deus aí estamos na metade do ano, né? É junho, julho, daqui a pouquinho a gente já vai começar a viver aí, daqui a 13 dias mais ou menos, vamos começar a viver com a graça de Deus já em preparação, em ritmo.
2: Sim.
1: De fim do mundo. Ah, obrigado pela confirmação. Eu sei que você tá aí do outro lado na sintonia, esperando o locutor dizer assim, que horas são, e eu falo pra você 5h03, mas eu sei também que você tá aí do outro lado perguntando assim, o que será que o locutor vai fazer hoje no programa, vai trazer hoje no programa? E eu já falo para você o seguinte, hoje nós vamos falar da sabedoria. Ah, mas por que, Eduardo, você vai falar da sabedoria hoje? Porque a palavra de Deus me tocou exatamente sobre a sabedoria. A primeira leitura do dia de hoje, que eu gosto sempre de meditar com você, né? As leituras do dia de hoje, nós estamos refletindo sobre o livro dos reis, né? E a primeira leitura no dia de hoje, que está em 2 Reis, capítulo 2, versículos de 1 a 6, depois 14, é interessante, sabe por quê? Porque, ó, ao meditar a leitura, um versículo diz assim: Elias disse a Eliseu, pede o que queres que eu te faça antes de ser arrebatado da tua presença. É a leitura do dia de hoje, viu, gente? Não estou inventando, não. É a leitura do dia de hoje. Eliseu disse, que me seja dada uma dupla porção do teu espírito. Elias respondeu, tu pedes uma coisa muito difícil. Se me vires, quando me arrebatarem da tua presença, isso te será concedido. Caso contrário, isto não será dado. E aí eu fiquei meditando, me lembrei de Salomão. Mas antes de Salomão, tem um versículo bíblico que questionavam Jesus, né? E falava assim, de onde lhe vem tudo isso? Que sabedoria é esta que lhe foi dada? E esses milagres realizados por suas mãos, não é ele o carpinteiro? Olha só o desprezo. Ah, é o carpinteiro. O filho de Maria, irmão de Tiago, José, e suas irmãs não estão aqui conosco. O povo daquela época estava assim falando com Jesus, né? Diante dos feitos de Jesus. E aí, me lembrei também de Salomão. Salomão, ele também fez uma oração, porque Salomão, ele ficou diante de um povo, e aí Deus falou a Salomão, pede-me o que tu queres. Aí Salomão disse, Senhor, dá-me sabedoria para governar esse povo. Eu sou jovem, eu estou resumindo para você, né, gente? Eu sou jovem e o Senhor me dá sabedoria. Aí Deus revela a Salomão, porque não pediste dinheiro nem riquezas, te concederei muito mais. E aí eu fiquei questionando. Nós pedimos tanta coisa para Deus, não é isso? Pedimos tanta coisa, o Senhor faz isso, o Senhor faz aquilo, o Senhor, ele é hospital, né? Senhor faz isso pra mim, Senhor dá isso pra mim, Senhor vai. E será que nós pedimos sabedoria pra Deus? A sabedoria para que a gente possa direcionar bem o nosso dia, a sabedoria para que a gente possa educar os nossos filhos, sabedoria para ter o discernimento de andar nos caminhos de Deus. No dia de hoje quero convidar você então a parar um pouquinho e nós vamos continuar meditando sobre sabedoria Porque o que seria de nós se não fosse a sabedoria de Deus? Nós seríamos nada. Então, o convite que eu faço para você no dia de hoje, vamos rezar pedindo esta sabedoria para que a gente possa viver bem e ser sábio. Ah, inclusive eu lembrei, né? Num conto, que daqui a pouquinho eu conto pra você, mas tem tanta coisa a gente falar, né? Mas eu lembrei pra você de um conto do sábio, o jovem que chegou diante de um sábio. Você conhece essa? Ah, se você conhecer, não. Tudo bem. Se não conhecer, eu vou contar de novo também, viu? Mas não. Isso fica pra depois, né? Você não conhece não, né?
2: Não.
1: Ah, então, mas eu vou contar pra você. É porque o Valdemir Dias tá aqui comigo nos estúdios, falando que não conhece não, mas eu vou contar daqui a pouquinho, porque agora eu quero falar para você às 5 horas, 7 minutos, 8 minutos, por favor, toca aquele som que eu gosto, toca aquele som que eu gosto, para que você possa ir do outro lado despertar, porque não tem mais retorno não, não tem como você ir para trás não, o negócio agora é só ir para diante, é porque o reloginho, como dizia Zé do Campo, né, o reloginho só vai para diante, e eu quero convidar no dia de hoje, nesta quarta-feira, para que você possa viver intensamente.

alegria de Deus, porque só assim nós vamos respirar, respirar, respirar e dizer obrigado, meu Deus, 5 horas, 8 minutos, programa Canção Nova Sertaneja, está no ar.

0: Chega à frente, chega à frente, onde você estiver na sintonia da Rede Canção Nova de Rádio, seu programa Canção Nova Sertanejo desta quarta-feira, com a graça de Deus. Olha, eu já tinha falado pra você, né? E quero repetir. É, nós estamos falando aqui do Brasil, ao vivo aqui do Brasil, Cachoeiro Paulista, São Paulo, Brasil, pertinho da cidade de Nossa Senhora Aparecida, aqui é Aparecida do Norte, e que ela nos cubra com o seu manto sagrado no dia de hoje e sempre. Mãe é mãe, né? Mãe sempre acolhe seus filhos e a gente tem que recorrer a ela, né? Ah, quando está em alguma situação, mãe! Ah, com certeza ela vem correndo, porque, aliás, ela nem vem correndo, né? Porque ela já está perto de você, tá. Ela fala assim, o que está querendo? Não estou eu aqui, assim que ela falou com o Juan Diego, né? Ah, como eu gosto, né, gente? Como eu gosto. Juan Diego estava preocupado, lá de Guadalupe, né? Juan Diego estava preocupado porque, lógico, o tio dele estava enfermo, ele saiu para procurar ajuda e Nossa Senhora encontra um Juan Diego e ele manifesta essa preocupação e Nossa Senhora acalma ele dizendo, acaso não estou eu aqui? Ah, se a mãe tá junto, por que a gente precisa se preocupar, gente? Ah, apesar disso, mãe, dá-nos a graça no dia de hoje também, pedir essa sabedoria de sempre acolher-te, é, sempre saber que nós estamos aí do seu lado, né, mãe? E a senhora mesmo que colhe no nosso coração, né? Que ajuda a gente a refrescar a nossa mente, tudo aquilo que nós vivemos, que estamos vivendo, e a senhora com um abraço acalenta tudo, né? Tá bom. São 5 horas. Vamos, gente. Vambora, Eduardo. São 5 horas e 18 minutos. Programa Canção Nova no ar. Já falei meu nome. Repito mais uma vez. Eu sou José Eduardo. E comigo, aqui neste primeiro momento, quem tá ele? Quem que tá aí? Quem que tá aí? Eu tô vendo. Ah, é ele. Valdemir Dias. Será que eu posso contar, Valdemir, a novidade que nós vamos ter aqui em breve?
1: Não.
0: Posso contar? Posso contar ou não?
1: Não.
0: Ah, mas deixa eu contar.
2: Uhum.
0: Ah, então tá bom. Eu vou contar, gente, porque, ó, em breve, você vai ter a oportunidade de ver a gente aqui no estúdio, né? Ah, daí você vai ver com meus cabelos loiros, ah, o Valdemir com os olhos azuis, ah! Vai ser muito legal, né? Porque você vai poder pela internet aí, ver a gente aqui no estúdio, né, gente? Ah, como eu vou dar tchauzinho pra você. 19 horas, nós estamos aqui no estúdio aqui, ah, dando tchauzinho pra você. Então tá bom, gente. Ah, é assim, gente, pela internet, porque nós estamos ao vivo, com a graça de Deus, pela internet, né? Lembrando também o nosso WhatsApp, 12991455871, 12991455871. Mesmo que eu não traga a sua mensagem aqui, mas eu leio, tô lendo aqui suas mensagens, viu? Inclusive, já quero ler aqui, porque eles são lá do Mato Grosso, né? São lá do Mato Grosso. Eu li, é a Laura Nogueira, ela é de Camapuã, no Mato Grosso, e ela dizendo, né, que ela e o esposo Candim, primeiro dando bom dia, né? Bom dia, Zé Eduardo. Eu e meu esposo Candinho estamos na escuta toda madrugada. Amamos a Canção Nova, louvado seja Deus, né? Que Deus abençoe sempre nosso dia. Meu genro, minha filha, Rafaela e minha caçula, Cássia. Estamos todos ligados aqui. E ela pediu uma música do padre Alessandro Campos, O Milagre de Tambaú. É muito bonita essa canção, viu? Daqui a pouquinho eu vou ver se eu toco pra você, porque eu já trouxe agora uma música, né, do padre Alessandro Campos, né?
2: Sim.
0: Eu quero ser santo, mas não tem problema não, seu pedido tá aqui anotado, viu? Mas pra dizer pra você que lá no Mato Grosso do Sul também nós estamos chegando com a graça de Deus pela Rede Canção Nova de Rádio, pelo Web Rádio, um abraço pra você que nos sintoniza também, pela 96.3, 98.3, por qualquer outra rádio retransmissora, você que nos sintoniza aqui no Brasil, além do Brasil, pela internet, graças a Deus, estamos chegando longe e eu tenho certeza que você aí em qualquer parte desse nosso mundo, você pode sintonizar a Canção Nova, você pode sintonizar a Rádio Canção Nova, você pode sintonizar a TV Canção Nova. Por falar em TV Canção Nova, já quero migrar um pouquinho lá para nossa TV, porque neste momento, diante de Jesus Eucarístico, as irmãs do Instituto Hesed, né, estão rezando, não é isso, Valdemir? E vamos, então, migrar lá para a nossa TV, assim que puder. Mas eu também quero falar para vocês, gente, olha só, hoje é quarta-feira, né? Já quarta-feira, meu Jesus e misericórdia. Nós estamos também ao vivo, conectado lá com o Vaticano, porque o Papa Leão, neste momento, é o Papa Leão que está em viagem apostólica à Espanha, né? E, neste momento, ele está já lá na Praça São Pedro, reunindo todos os peregrinos. E daqui a pouquinho, assim que der, que nós vamos estar trazendo aqui para você as palavras do Papa, a mensagem do Papa em língua portuguesa. Ah, muito legal, né, gente? Muito legal. Não dá pra gente ir lá pra nossa TV?
2: Não.
0: Ah, mas daqui a pouquinho vai dar sim pra gente ir lá um pouquinho, né, o Valdemir Dias? Mas tudo bem, então. Mas eu quero falar pra você nesta quarta-feira, gente, pedindo a intercessão de São José. Ó, glorioso São José, nas vossas maiores aflições e tribulações, não vos valeu o anjo do Senhor, valei-me, São José. E esta oração eu tenho feito sempre. Eu quero convidar você também a rezar com esta oração de São José. São José forte, São José não falha. Não sei de onde virá, não sei como virá, só sei que São José providenciará. Respira, respira. Eu repito para você mais uma vez. É São José forte, São José não falha. Não sei como virá, não sei como será, só sei que São José providenciará. Amém? 5:22, seja bem-vindo onde você estiver na sintonia da Canção Nova, pedindo no dia de hoje, nesta quarta-feira, valei-nos, São José.

dessa canção, vamos continuar rezando então, porque neste momento quero convidar você, logo nesses primeiros momentos, né? Convidando você a se colocar na presença de Deus. Graças a Deus pela Rede Canção Nova de Rádio, nós temos esta oportunidade de nos unir como família. E agora sim, vamos à nossa TV, Canção Nova, Valdemir. O Instituto REST, neste momento, diante de Jesus Eucarístico, rezando. E nos colocando na presença do Senhor, onde você estiver, saiba, estamos rezando por você. Sim, pedindo para que Nossa Senhora, São José, os santos e santos de Deus, pedindo a Jesus Todo-Poderoso, Filho de Deus, que Ele venha nos agraciar no dia de hoje com as suas graças, as suas bênçãos. Vamos ouvir um pouquinho a meditação no Instituto Hesed. De cada dia nos dai hoje, perdoai-nos as nossas ofensas, assim como nós perdoamos a quem nos tem ofendido. Não nos deixeis cair em tentação, mas livrai-nos do mal. Amém. Santa Maria, Mãe de Deus, rogai por nós, pecadores, agora e na hora da nossa morte. Amém, amém e amém. Nós vamos continuar rezando, né? Quero convidar você neste momento a meditar as leituras do dia de hoje. Já trouxe para você a primeira leitura de 2 Reis, capítulo 2, de 1 a 6, depois 14. O Salmo, fortalecei os corações vós que ao Senhor vos confiais. É o Salmo 30. E o Evangelho do dia de hoje de Mateus, capítulo 6, de 1 a 6 e depois de 16 a 18. Padre Donizete Heleno, vice-presidente da Canção Nova, nos ajuda a refletir o Santo Evangelho.

Amém. Está aí o evangelho de hoje, Mateus capítulo 6, de 1 a 6, 16, 18.

0: 5:37. É assim, gente. Quarta-feira tem as palavras do Papa Leão. E neste momento, em língua portuguesa, vamos ouvir a mensagem dele para todos nós. Silvanei José fazendo a introdução.
1: Leia agora o resumo da catequese.
0: Então vamos ouvir.

destacar o entusiasmo e o afeto com os quais o povo espanhol me acolheu, mostrando abertura para escutar a mensagem de diálogo e unidade que lhes anunciava. Pude constatar a

todos precisamos de nos encontrar unidos sobre um sólido fundamento, ou seja, a verdade e a justiça de Cristo. Desde Madrid a Barcelona, desde a Badia de Montserrat às Ilhas Canárias, apercebi-me da necessidade difusa de escutar o Evangelho da

Eis a tradução de suas palavras. Tenho a alegria de dar as boas-vindas aos peregrinos de língua portuguesa, especialmente ao grupo de sacerdotes vindos de Portugal e à família marista proveniente do Brasil. Queridos irmãos, queridas irmãs, o Senhor Jesus pede-nos que levantemos os olhos e observemos a humanidade com o seu olhar.

0: Está em primeira mão, às 5h40, a mensagem do Papa Leão a todos de língua portuguesa e a você. É, sim, a você que está aí na sintonia, as palavras do Papa falando, né, da sua viagem à Espanha. Você pode conferir aqui pela Rede Canção Nova de Rádio, você pode conferir esta mensagem e a viagem do Papa, tão bonita, né, na Espanha. É assim, gente, a Rede Canção Nova de Rádio, o Papa falou, nós estamos aqui, colocando no ar, né, com a graça de Deus. Bom, quem está chegando à frente agora aqui comigo, Valdemir foi embora, é Manuel Laurinho, tudo certinho, né, Manuel? Então tá bom, olha, são 5h40 hoje, olha, falar pra você, o tempo correu, né? Mas, Valdemir, ô Manuel, há pouco tava lembrando aqui, ó, rapaz, dos meus amigos CNC Conheiro, rapaz, porque meus amigos CNC Conheiro estão pelas estradas deste nosso Brasil, e ele mandou um áudio no dia de hoje, ô Manuel Laurino. Bom dia, Fabiano, Deus abençoe você, como é que estão as coisas aí?
1: Bom dia, Zé Eduardo, a paz de Cristo e o amor de Maria permanece no coração de cada um de nós, da todos a Canção Nova. Fabiano aqui, estou aqui no Pernambuco, em Pombos, daqui a pouco passando por Gravatá ali. Isso. Seguindo ali pro Belém do Pará ali, tá bom, Zé Eduardo? Que nosso Senhor Jesus Cristo vai iluminar cada um de nós e a toda a humanidade. Um forte abraço. Tá bom. Aqui na BR-232, trânsito normal, tranquilo e abençoado por Jesus. Um forte abraço, Zé. Que Deus abençoe. E a todos da Canção Nova. Ser Canção Nova é bom demais.
0: Amém, Fabiano. Um abraço pra você. E ele lá mandando a mensagem e ouvindo, né? Ouvindo a tradução aí em língua portuguesa, Silvana José lá das palavras do Papa, né? Obrigado, Fabiano, indo para Belém do Pará, passando lá Pernambuco, longe, hein? Tá longe, né, Manuel? Tá longe. Louvado seja Deus, boa viagem para você e todos os nossos amigos CNC Gonheiro. Quero mandar um abraço também, deixa eu correr aqui hoje, Manuel, porque são 5h42, já deixa eu mandar um abraço aqui para a Dona Lourdes de Poço Cumuru, que está agradecendo a todos da Canção Nova, está pedindo oração pela sua família, está pedindo uma música com o padre Alessandro e para todos que estão na escuta, Deus abençoe. Também quem está comigo, que é o Marcos de Mauá. Bom dia, amigos da Canção Nova, peço que Deus nos abençoe no dia de hoje e que nada de mal nos aconteça. Amém. Nos colocando na proteção de Deus. Luziane, bom dia. Sou a Luziane de Osasco. Está pedindo oração pelos filhos. Continuemos rezando, tá bom? Ô Luziane, Deus abençoe você. Também, quem mandou mensagem aqui, deixa eu colocar aqui. É o nosso companheiro, né? Nosso companheiro. Rafael, daqui pertinho de nós. Bom dia, Rafael.
2: Bom dia, Zé Eduardo, tudo bem? Por aqui, tio Rafael, transportador escolar na Zona Leste, São José dos Campos. Uma excelente quarta-feira para nós. Que Deus nos abençoe, nos guarde, que o Espírito Santo nos dê sabedoria, discernimento, que Maria nos proteja, nos carregue no seu colo de mãe e que os anjos nos acompanhem hoje e sempre.
0: Amém.
2: Por aqui estamos indo levar a criançada para a escola e que Papai do Céu sempre nos acompanhe. Um abraço ao senhor aí, a todos da rádio, aos ouvintes e à comunidade Canção Nova. Forte abraço, fica com Deus.
0: Deus abençoe. Ô Rafael, um abraço para você. Também o Pedro de Lagoinha. Bom dia, Zé Eduardo, um dia de paz, bênçãos sobre as nossas vidas. Pedro de Alagoinhas, Bahia. Sandra do Rio de Janeiro, bom dia. Peço oração para toda a família. Sandra do Rio de Janeiro está pedindo a música Escolto de Vagalumes. A dona Vitalina de Vitória da Conquista mandou um áudio aqui de um minuto. Deixa eu colocar um trechinho. Bom dia, dona Vitalina.
3: Eduardo, a paz, o amor de Maria, Eduardo. Estou ouvindo aqui sobre a minha filha. Graças a Deus, para a campanha,
0: Eduardo. Sim.
3: Pedir a Deus que Nossa Senhora cuida da campanha, né?
0: Amém.
3: E peço oração também por mim, Zé Eduardo, né? Minha sobrinha, Jurimara, que ela está fazendo 17 anos de casada.
0: Oxe, louvado seja Deus, hein?
3: E todos vocês, já que são novos, Eduardo. Um abração, viu? Muita força, muita fé. Que Deus cuide de cada um de vocês. Eduardo.
0: Amém, dona Vitalina. Deus abençoe. Vamos estar rezando, sim, colocar aqui, viu? A Reginete, bom dia, Zé Eduardo. Uma quarta-feira abençoada para vocês aí, todos os ouvintes. A Célia de Vitória da Conquista. Mandou um áudio curtinho, vamos ver. Bom dia, Célia.
4: Bom dia, Zé Eduardo. Aqui é Célia de Vitória da Conquista. Seja bem-vindo à minha casa.
0: Amém.
4: Deus agradecimento a Deus por tudo, tudo mesmo.
0: Amém, Deus abençoe. A Sônia de São José dos Campos. Bom dia, Sônia.
5: Bom dia, José Eduardo. Um dia abençoado para todos nós. Hoje aqui em São José dos Campos está fresquinho, está um ar gostoso.
0: Está fresquinho?
5: Hoje, se for possível, gostaria de ouvir Moreninha Linda. E ofereço a todos os ouvintes na sintonia. Um
0: tá
5: dia
0: certo.
5: Abençoado para todos nós.
0: Amém.
5: Eu tenho um lema. Sempre, sempre se coloque no lugar do outro. Como Jesus. E tenho também um lema. A gente tem que se sentir filhos e filhas de Deus. Então, toda reação a gente tem que pensar: ei, sou filha adotiva de Deus. E assim a gente segue.
0: Amém.
5: Um bom dia.
0: Bom dia para você, Deus abençoe. Também a quem mandou o áudio para nós hoje aqui, o Manuel, foi a Rosileia de Lorena. Bom dia, Rosileia.
6: Bom dia, José Eduardo. Seja bem-vindo de volta.
0: Amém.
6: À nossa casa, sim, espalhando o amor de Deus pelo ar. Bom dia, Valdemir Dias. É, toca pra mim, é chuva na serra. Porque a chuvinha tá na serra também, em frio, né? E a Rosileia de Lorena.
0: Tá bom, Rosileia, um abraço para você, Deus abençoe. Ah, também o Roberto, mano, qual a mensagem sua hoje, Roberto? Quarta-feira abençoada a todos. Está pedindo uma música com o Milionário Zé Rico? Distância, se tiver aqui no meu banco, eu clono. Na correria, mas sem pressa. Deus no comando sempre. Amém. Ah, Marina de Cambuquira. Bom dia, irmão Zé Eduardo, ouvinte. 12 graus agora e vamos de catequese com o nosso papo. Já colocamos, né, Marina? Deus abençoe você. Manuel, 5 horas 47 minutos. Hoje, bem corridinho, né? Com a graça de Deus. Qual a música que você preparou para nós aí, Manuel? Então toca um pedacinho pra nós aí, faz favor.

escutar essas canções, né? É pedido dos nossos ouvintes aí. Quero mandar um abraço a todos que enviaram a sua mensagem pelo nosso WhatsApp 12991455871. Olha, se não deu para atender hoje, mas amanhã, se Deus quiser, a gente toca, né, Manuel? Manuel vai estar comigo aqui no primeiro momento. Quero mandar um abraço aqui para a Ana de Taubaté, mandar um abraço aqui também. Olha, deixa eu ver quem ainda não tinha mandado ainda. Para a dona Marinês de Bebedouro, a dona Cláudia do sítio lá de Feira Nova, o Rivaldo, que também pediu uma música aqui, Milagre do Caixa 7. Amanhã eu toco para você, viu, o Rivaldo? Deus abençoe você, porque eu tenho que finalizar o programa de hoje, porque nós falamos hoje sobre sabedoria, né? Eu falei para você que me lembrei de um caos, né? Que numa cidade havia um sábio, era um conto, né? Mas eu tenho certeza que vai fazer com que você possa refletir no dia de hoje. Havia um sábio e o jovem, muito se diz espertão, falou assim, eu vou pegar o sábio no dia de hoje, né? Aí o que, que ele fez? Ele pegou dois passarinhos, colocou um na mão esquerda e na mão direita. E chegou pro sábio, o sábio tava lá bem tranquilo, sentado, e ele chegou pro sábio e falou assim, ô sábio, colocou as mãos para trás e falou assim, ô sábio, o que, que eu tenho nas minhas mãos? Ele, o sábio, muito tranquilo, respondeu, é, você tem passarinho na sua mão. E aí, o que acontece? Aí o jovem pensou assim, ah, é um caos, viu, gente, que eu tô contando para você, pra gente tirar depois uma reflexão, tá certo? Aí o sábio falou assim,

Agora pensou, o jovem pensou assim, agora eu pego esse sábio, né? Tá bom, você sentou, eu tenho um passarinho nas minhas mãos, mas diz pra mim, ele tá vivo ou tá morto? O sábio muito tranquilamente falou assim, olha, eu sei que você tem um passarinho na sua mão. Se eu falar que ele está morto, você deixa ele viver. Se eu falar que ele está vivo, você esmaga na sua mão e ele vai morrer. Conclusão da história. O dia nasce. Já está nascendo, já nasceu. São 5h56. A decisão depende de você no dia de hoje. O passarinho está nas suas mãos. Você pode deixar ele viver ou deixar, ou infelizmente, apertar a mão e esmagar este passarinho. Lógico, eu sei que você não quer isso, mas conclusão da história, para concluir essa história, né? A decisão está nas suas mãos no dia de hoje. E que você possa pedir sabedoria a Deus para que em tudo aquilo que você for viver no dia de hoje, seja tudo aquilo que está no coração de Deus. E é assim que eu quero terminar o programa Canção Nova Sertaneja de hoje, às 5h57. Lembrando a você que daqui a pouquinho nós vamos ter a oração de Santo Terço, e lembrando também você que daqui a pouquinho vai estar de volta, né, com as primeiras notícias no dia de hoje. E se Deus quiser, amanhã eu e o Manuel Laurindo, meu fiel escudeiro, vai estar comigo aqui nos primeiros momentos do programa Canção Nova Sertaneja desta quinta-feira. Mas até lá tem a quarta pra gente viver, né, que nós já estamos vivendo. Manuel, obrigado aí pelo seu trabalho técnico por enquanto. E como eu falei, daqui a pouquinho vai estar de volta com as primeiras notícias no dia de hoje. Deus abençoe você. Bom dia, Brasil. Bom dia, mundo.

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Olá, querido ouvinte da Rádio Canção Nova, é bom estarmos juntos para, com a Virgem Maria, meditarmos neste dia os mistérios gloriosos. Sou eu, Padre Welison, com você, passamos pelos mistérios da vida de nosso Senhor Jesus Cristo. Pelo sinal da Santa Cruz, livrai-nos Deus nosso Senhor dos nossos inimigos. Em nome do Pai, e do Filho, e do Espírito Santo. Amém. Creio em Deus Pai Todo-Poderoso, Criador do céu e da terra, e em Jesus Cristo, seu único Filho, nosso Senhor, que foi concebido pelo poder do Espírito Santo, nasceu da Virgem Maria, padeceu sob Pôncio Pilatos, foi crucificado, morto e sepultado, desceu à mansão dos mortos, ressuscitou ao terceiro dia, subiu aos céus, está sentado à direita de Deus Pai Todo-Poderoso, donde há de vir a julgar os vivos e os mortos. Creio no Espírito Santo, na Santa Igreja Católica, na comunhão dos santos, na remissão dos pecados, na ressurreição da carne, na vida eterna. Amém. O anjo do Senhor anunciou a Maria, e ela concebeu do Espírito Santo. Ave Maria, cheia de graça, o Senhor é convosco. Bendita sois vós entre as mulheres, bendito é o fruto do vosso ventre, Jesus. Santa Maria, Mãe de Deus, rogai por nós, pecadores, agora e na hora da nossa morte. Amém. Eis aqui a serva do Senhor, faça-se em mim segundo a vossa palavra. Ave Maria, cheia de graça, o Senhor é convosco. Bendita sois vós entre as mulheres, bendito é o fruto do vosso ventre, Jesus. Santa Maria, Mãe de Deus, rogai por nós, pecadores, agora e na hora da nossa morte. Amém. E o Verbo Divino se fez carne e habitou entre nós. Ave Maria, cheia de graça, o Senhor é convosco. Bendita sois vós entre as mulheres, bendito é o fruto do vosso ventre, Jesus. Santa Maria, Mãe de Deus, rogai por nós, pecadores, agora e na hora da nossa morte. Amém. Glória ao Pai, e ao Filho, e ao Espírito Santo, como era no princípio, agora e sempre. Amém. Ó Maria concebida sem pecado, rogai por nós que recorremos a vós. No primeiro mistério glorioso, nós contemplamos a ressurreição de nosso Senhor Jesus Cristo. Sei que estáis procurando Jesus que foi crucificado. Ele não está aqui, pois ressuscitou conforme havia dito. Pai nosso que estais nos céus, santificado seja o vosso nome, venha a nós o vosso reino, seja feita a vossa vontade, assim na terra como no céu. O pão nosso de cada dia nos dai hoje, perdoai-nos as nossas ofensas, assim como nós perdoamos a quem nos tem ofendido, e não nos deixeis cair em tentação, mas livrai-nos do mal. Amém. Ave Maria, cheia de graça, o Senhor é convosco. Bendita sois vós entre as mulheres, bendito é o fruto do vosso ventre, Jesus. Santa Maria, Mãe de Deus, rogai por nós, pecadores, agora e na hora da nossa morte. Amém. Ave Maria, cheia de graça, o Senhor é convosco. Bendita sois vós entre as mulheres, bendito é o fruto do vosso ventre, Jesus. Santa Maria, Mãe de Deus, rogai por nós, pecadores, agora e na hora da nossa morte. Amém. Ave Maria, cheia de graça, o Senhor é convosco. Bendita sois vós entre as mulheres, bendito é o fruto do vosso ventre, Jesus. Santa Maria, Mãe de Deus, rogai por nós, pecadores, agora e na hora da nossa morte. Amém. Ave Maria, cheia de graça, o Senhor é convosco. Bendita sois vós entre as mulheres, bendito é o fruto do vosso ventre, Jesus. Santa Maria, Mãe de Deus, rogai por nós, pecadores, agora e na hora da nossa morte. Amém. Ave Maria, cheia de graça, o Senhor é convosco. Bendita sois vós entre as mulheres, bendito é o fruto do vosso ventre, Jesus.
Santa Maria, Mãe de Deus, rogai por nós, pecadores, agora e na hora da nossa morte. Amém. Ave Maria, cheia de graça, o Senhor é convosco. Bendita sois vós entre as mulheres, bendito é o fruto do vosso ventre, Jesus. Santa Maria, Mãe de Deus, rogai por nós, pecadores, agora e na hora da nossa morte. Amém. Ave Maria, cheia de graça, o Senhor é convosco, bendita sois vós entre as mulheres, bendito é o fruto do vosso ventre, Jesus. Santa Maria, Mãe de Deus, rogai por nós, pecadores, agora e na hora da nossa morte. Amém. Ave Maria, cheia de graça, o Senhor é convosco. Bendita sois vós entre as mulheres, bendito é o fruto do vosso ventre, Jesus. Santa Maria, Mãe de Deus, rogai por nós, pecadores, agora e na hora da nossa morte. Amém. Ave Maria, cheia de graça, o Senhor é convosco. Bendita sois vós entre as mulheres, bendito é o fruto do vosso ventre, Jesus. Santa Maria, Mãe de Deus, rogai por nós, pecadores, agora e na hora da nossa morte. Amém. Ave Maria, cheia de graça, o Senhor é convosco. Bendita sois vós entre as mulheres, bendito é o fruto do vosso ventre, Jesus. Santa Maria, Mãe de Deus, rogai por nós, pecadores, agora e na hora da nossa morte. Amém. Glória ao Pai, ao Filho e ao Espírito Santo, como era no princípio, agora e sempre. Amém. Ó meu bom Jesus, perdoai-nos, livrai-nos do fogo do inferno, levai as almas todas para o céu e socorrei principalmente as que mais precisarem da vossa misericórdia. No segundo mistério glorioso, nós contemplamos a ascensão de Jesus ao céu. E erguendo as mãos, abençoou-os. E enquanto os abençoava, distanciou-se deles e era elevado ao céu. Pai nosso que estais nos céus, santificado seja o vosso nome, venha a nós o vosso reino, seja feita a vossa vontade, assim na terra como no céu. O pão nosso de cada dia nos dai hoje, perdoai-nos as nossas ofensas, assim como nós perdoamos a quem nos tem ofendido, e não nos deixeis cair em tentação, mas livrai-nos do mal. Amém. Ave Maria, cheia de graça, o Senhor é convosco. Bendita sois vós entre as mulheres, bendito é o fruto do vosso ventre, Jesus. Santa Maria, Mãe de Deus, rogai por nós, pecadores, agora e na hora da nossa morte. Amém. Ave Maria, cheia de graça, o Senhor é convosco. Bendita sois vós entre as mulheres, bendito é o fruto do vosso ventre, Jesus. Santa Maria, Mãe de Deus, rogai por nós, pecadores, agora e na hora da nossa morte. Amém. Ave Maria, cheia de graça, o Senhor é convosco. Bendita sois vós entre as mulheres, bendito é o fruto do vosso ventre, Jesus. Santa Maria, Mãe de Deus, rogai por nós, pecadores, agora e na hora da nossa morte. Amém. Ave Maria, cheia de graça, o Senhor é convosco. Bendita sois vós entre as mulheres, bendito é o fruto do vosso ventre, Jesus. Santa Maria, Mãe de Deus, rogai por nós, pecadores, agora e na hora da nossa morte. Amém. Ave Maria, cheia de graça, o Senhor é convosco. Bendita sois vós entre as mulheres, bendito é o fruto do vosso ventre, Jesus. Santa Maria, Mãe de Deus, rogai por nós, pecadores, agora e na hora da nossa morte. Amém. Ave Maria, cheia de graça, o Senhor é convosco. Bendita sois vós entre as mulheres, bendito é o fruto do vosso ventre, Jesus. Santa Maria, Mãe de Deus, rogai por nós, pecadores, agora e na hora da nossa morte. Amém. Ave Maria, cheia de graça, o Senhor é convosco, bendita sois vós entre as mulheres, bendito é o fruto do vosso ventre, Jesus. Santa Maria, Mãe de Deus, rogai por nós, pecadores, agora e na hora da nossa morte. Amém. Ave Maria, cheia de graça, o Senhor é convosco. Bendita sois vós entre as mulheres, bendito é o fruto do vosso ventre, Jesus. Santa Maria, Mãe de Deus, rogai por nós, pecadores, agora e na hora da nossa morte. Amém.
Ave Maria, cheia de graça, o Senhor é convosco. Bendita sois vós entre as mulheres, bendito é o fruto do vosso ventre, Jesus. Santa Maria, Mãe de Deus, rogai por nós, pecadores, agora e na hora da nossa morte. Amém. Ave Maria, cheia de graça, o Senhor é convosco. Bendita sois vós entre as mulheres, bendito é o fruto do vosso ventre, Jesus. Santa Maria, Mãe de Deus, rogai por nós, pecadores, agora e na hora da nossa morte. Amém. Glória ao Pai, ao Filho e ao Espírito Santo, como era no princípio, agora e sempre. Amém. Ó meu bom Jesus, perdoai-nos, livrai-nos do fogo do inferno, levai as almas todas para o céu e socorrei principalmente as que mais precisarem da vossa misericórdia. No terceiro mistério glorioso, contemplamos a descida do Espírito Santo sobre Nossa Senhora e os apóstolos. Apareceu-lhes então línguas como de fogo, que se repartiam e pousavam sobre cada um deles, e todos ficaram repletos do Espírito Santo. Pai nosso que estais nos céus, santificado seja o vosso nome, venha a nós o vosso reino, seja feita a vossa vontade, assim na terra como no céu. O pão nosso de cada dia nos dai hoje, perdoai-nos as nossas ofensas, assim como nós perdoamos a quem nos tem ofendido, e não nos deixeis cair em tentação, mas livrai-nos do mal. Amém. Ave Maria, cheia de graça, o Senhor é convosco. Bendita sois vós entre as mulheres, bendito é o fruto do vosso ventre, Jesus. Santa Maria, Mãe de Deus, rogai por nós, pecadores, agora e na hora da nossa morte. Amém. Ave Maria, cheia de graça, o Senhor é convosco. Bendita sois vós entre as mulheres, bendito é o fruto do vosso ventre, Jesus. Santa Maria, Mãe de Deus, rogai por nós, pecadores, agora e na hora da nossa morte. Amém. Ave Maria, cheia de graça, o Senhor é convosco. Bendita sois vós entre as mulheres, bendito é o fruto do vosso ventre, Jesus. Santa Maria, Mãe de Deus, rogai por nós, pecadores, agora e na hora da nossa morte. Amém. Ave Maria, cheia de graça, o Senhor é convosco. Bendita sois vós entre as mulheres, bendito é o fruto do vosso ventre, Jesus. Santa Maria, Mãe de Deus, rogai por nós, pecadores, agora e na hora da nossa morte. Amém. Ave Maria, cheia de graça, o Senhor é convosco. Bendita sois vós entre as mulheres, bendito é o fruto do vosso ventre, Jesus. Santa Maria, Mãe de Deus, rogai por nós, pecadores, agora e na hora da nossa morte. Amém. Ave Maria, cheia de graça, o Senhor é convosco. Bendita sois vós entre as mulheres, bendito é o fruto do vosso ventre, Jesus. Santa Maria, Mãe de Deus, rogai por nós, pecadores, agora e na hora da nossa morte. Amém. Ave Maria, cheia de graça, o Senhor é convosco, bendita sois vós entre as mulheres, bendito é o fruto do vosso ventre, Jesus. Santa Maria, Mãe de Deus, rogai por nós, pecadores, agora e na hora da nossa morte. Amém. Ave Maria, cheia de graça, o Senhor é convosco. Bendita sois vós entre as mulheres, bendito é o fruto do vosso ventre, Jesus. Santa Maria, Mãe de Deus, rogai por nós, pecadores, agora e na hora da nossa morte. Amém. Ave Maria, cheia de graça, o Senhor é convosco. Bendita sois vós entre as mulheres, bendito é o fruto do vosso ventre, Jesus. Santa Maria, Mãe de Deus, rogai por nós, pecadores, agora e na hora da nossa morte. Amém. Ave Maria, cheia de graça, o Senhor é convosco. Bendita sois vós entre as mulheres, bendito é o fruto do vosso ventre, Jesus. Santa Maria, Mãe de Deus, rogai por nós, pecadores, agora e na hora da nossa morte. Amém. Glória ao Pai, ao Filho e ao Espírito Santo, como era no princípio, agora e sempre. Amém. Ó meu bom Jesus, perdoai-nos, livrai-nos do fogo do inferno, levai as almas todas para o céu e socorrei principalmente as que mais precisarem da vossa misericórdia.
No quarto mistério glorioso, contemplamos a assunção de Nossa Senhora ao céu. Meu espírito se alegra em Deus, meu Salvador, porque olhou para a humildade de sua serva. Desde agora em diante, todas as gerações me chamarão bem-aventurada. Pai nosso que estais nos céus, santificado seja o vosso nome, venha a nós o vosso reino, seja feita a vossa vontade, assim na terra como no céu. O pão nosso de cada dia nos dai hoje, perdoai-nos as nossas ofensas, assim como nós perdoamos a quem nos tem ofendido, e não nos deixeis cair em tentação, mas livrai-nos do mal. Amém. Ave Maria, cheia de graça, o Senhor é convosco. Bendita sois vós entre as mulheres, bendito é o fruto do vosso ventre, Jesus. Santa Maria, Mãe de Deus, rogai por nós, pecadores, agora e na hora da nossa morte. Amém. Ave Maria, cheia de graça, o Senhor é convosco. Bendita sois vós entre as mulheres, bendito é o fruto do vosso ventre, Jesus. Santa Maria, Mãe de Deus, rogai por nós, pecadores, agora e na hora da nossa morte. Amém. Ave Maria, cheia de graça, o Senhor é convosco. Bendita sois vós entre as mulheres, bendito é o fruto do vosso ventre, Jesus. Santa Maria, Mãe de Deus, rogai por nós, pecadores, agora e na hora da nossa morte. Amém. Ave Maria, cheia de graça, o Senhor é convosco. Bendita sois vós entre as mulheres, bendito é o fruto do vosso ventre, Jesus. Santa Maria, Mãe de Deus, rogai por nós, pecadores, agora e na hora da nossa morte. Amém. Ave Maria, cheia de graça, o Senhor é convosco. Bendita sois vós entre as mulheres, bendito é o fruto do vosso ventre, Jesus. Santa Maria, Mãe de Deus, rogai por nós, pecadores, agora e na hora da nossa morte. Amém. Ave Maria, cheia de graça, o Senhor é convosco. Bendita sois vós entre as mulheres, bendito é o fruto do vosso ventre, Jesus. Santa Maria, Mãe de Deus, rogai por nós, pecadores, agora e na hora da nossa morte. Amém. Ave Maria, cheia de graça, o Senhor é convosco, bendita sois vós entre as mulheres, bendito é o fruto do vosso ventre, Jesus. Santa Maria, Mãe de Deus, rogai por nós, pecadores, agora e na hora da nossa morte. Amém. Ave Maria, cheia de graça, o Senhor é convosco. Bendita sois vós entre as mulheres, bendito é o fruto do vosso ventre, Jesus. Santa Maria, Mãe de Deus, rogai por nós, pecadores, agora e na hora da nossa morte. Amém. Ave Maria, cheia de graça, o Senhor é convosco. Bendita sois vós entre as mulheres, bendito é o fruto do vosso ventre, Jesus. Santa Maria, Mãe de Deus, rogai por nós, pecadores, agora e na hora da nossa morte. Amém. Ave Maria, cheia de graça, o Senhor é convosco. Bendita sois vós entre as mulheres, bendito é o fruto do vosso ventre, Jesus. Santa Maria, Mãe de Deus, rogai por nós, pecadores, agora e na hora da nossa morte. Amém. Glória ao Pai, ao Filho e ao Espírito Santo, como era no princípio, agora e sempre. Amém. Ó meu bom Jesus, perdoai-nos, livrai-nos do fogo do inferno, levai as almas todas para o céu e socorrei principalmente as que mais precisarem da vossa misericórdia. No quinto mistério glorioso, contemplamos a coroação de Maria como rainha do céu e da terra. Surgiu um grande sinal no céu: uma mulher vestida como o sol, tendo a lua sob seus pés e sobre a cabeça uma coroa de 12 estrelas. Pai nosso que estais nos céus, santificado seja o vosso nome, venha a nós o vosso reino, seja feita a vossa vontade, assim na terra como no céu. O pão nosso de cada dia nos dai hoje, perdoai-nos as nossas ofensas, assim como nós perdoamos a quem nos tem ofendido, e não nos deixeis cair em tentação, mas livrai-nos do mal. Amém. Ave Maria, cheia de graça, o Senhor é convosco. Bendita sois vós entre as mulheres,
mulheres, bendito é o fruto do vosso ventre, Jesus. Santa Maria, Mãe de Deus, rogai por nós, pecadores, agora e na hora da nossa morte. Amém. Ave Maria, cheia de graça, o Senhor é convosco. Bendita sois vós entre as mulheres, bendito é o fruto do vosso ventre, Jesus. Santa Maria, Mãe de Deus, rogai por nós, pecadores, agora e na hora da nossa morte. Amém. Ave Maria, cheia de graça, o Senhor é convosco. Bendita sois vós entre as mulheres, bendito é o fruto do vosso ventre, Jesus. Santa Maria, Mãe de Deus, rogai por nós, pecadores, agora e na hora da nossa morte. Amém. Ave Maria, cheia de graça, o Senhor é convosco. Bendita sois vós entre as mulheres, bendito é o fruto do vosso ventre, Jesus. Santa Maria, Mãe de Deus, rogai por nós, pecadores, agora e na hora da nossa morte. Amém. Ave Maria, cheia de graça, o Senhor é convosco. Bendita sois vós entre as mulheres, bendito é o fruto do vosso ventre, Jesus. Santa Maria, Mãe de Deus, rogai por nós, pecadores, agora e na hora da nossa morte. Amém. Ave Maria, cheia de graça, o Senhor é convosco. Bendita sois vós entre as mulheres, bendito é o fruto do vosso ventre, Jesus. Santa Maria, Mãe de Deus, rogai por nós, pecadores, agora e na hora da nossa morte. Amém. Ave Maria, cheia de graça, o Senhor é convosco, bendita sois vós entre as mulheres, bendito é o fruto do vosso ventre, Jesus. Santa Maria, Mãe de Deus, rogai por nós, pecadores, agora e na hora da nossa morte. Amém. Ave Maria, cheia de graça, o Senhor é convosco. Bendita sois vós entre as mulheres, bendito é o fruto do vosso ventre, Jesus. Santa Maria, Mãe de Deus, rogai por nós, pecadores, agora e na hora da nossa morte. Amém. Ave Maria, cheia de graça, o Senhor é convosco. Bendita sois vós entre as mulheres, bendito é o fruto do vosso ventre, Jesus. Santa Maria, Mãe de Deus, rogai por nós, pecadores, agora e na hora da nossa morte. Amém. Ave Maria, cheia de graça, o Senhor é convosco. Bendita sois vós entre as mulheres, bendito é o fruto do vosso ventre, Jesus. Santa Maria, Mãe de Deus, rogai por nós, pecadores, agora e na hora da nossa morte. Amém. Glória ao Pai, ao Filho e ao Espírito Santo, como era no princípio, agora e sempre. Amém. Ó meu bom Jesus, perdoai-nos, livrai-nos do fogo do inferno, levai as almas todas para o céu e socorrei principalmente as que mais precisarem da vossa misericórdia. Infinitas graças vos damos, soberana Rainha, pelos benefícios que todos os dias recebemos de vossas mãos liberais. Dignai-vos agora e para sempre tomarmos debaixo do vosso poderoso amparo, e para mais vos obrigar, vos saudamos com a Salve Rainha. Salve Rainha, Mãe de Misericórdia, vida, doçura e esperança nossa, salve! A vós bradamos, degredados filhos de Eva, a vós suspirando, gemendo e chorando neste vale de lágrimas. Eia, pois, advogada nossa, estes vossos olhos misericordiosos a nós volvei, e depois desse desterro, mostrai-nos Jesus, bendito o fruto do vosso ventre. Ó clemente, ó piedosa, ó doce e sempre Virgem Maria, rogai por nós, Santa Mãe de Deus, para que sejamos dignos das promessas de Cristo. Amém. O Senhor esteja convosco, Ele está no meio de nós. Que por intercessão de Nossa Senhora e do seu Imaculado Coração, desça e permaneça sobre você, a sua família, a bênção de Deus Todo-Poderoso, Pai e Filho e Espírito Santo. Amém.

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0: dia, pelo horário de Brasília, 6 horas 34 minutos. Hoje é quarta-feira, 17 de junho de 2026. É hora de notícias aqui na Rádio Canção Nova. Na catequese desta quarta-feira no Vaticano, Papa Leão retomou os principais momentos de sua quarta viagem apostólica realizada na semana passada à Espanha e afirmou que a acolhida calorosa recebida com todo o país. Morreu nesta terça-feira o cardeal Camilo Ruini. Ele foi presidente da Conferência Episcopal Italiana. O governo federal pediu a retirada da urgência do projeto de lei que trata do fim da escala de trabalho 6x1 enviada à Câmara dos Deputados. E a cidade de São Paulo deve enfrentar mais uma sequência de manhãs frias nos próximos dias, mas sem previsão de chuva. Um grupo de trabalho vai aprofundar a análise da segurança da vacina Butantan contra a dengue. E a seleção brasileira, Ancelotti, ganha reforço, trio titular retorna aos trabalhos. Na próxima meia hora você acompanha essas e outras notícias comigo, José Eduardo e Manuel Laurindo, que opera o áudio aqui nos estúdios da Rádio Canção Nova em Cachoeira Paulista, São Paulo. E nós vamos direto ao Vaticano com as palavras do Papa Leão na catequese desta quarta-feira. Silvane José, do Vatican News.
1: Desejo partilhar hoje algumas reflexões sobre os dias que passei na Espanha. Antes de mais, marcaram-me o entusiasmo e o afeto com os quais o povo espanhol me acolheu, mostrando abertura para escutar a mensagem de diálogo e unidade que lhes anunciava. Pude constatar a festiva manifestação de fé do povo de Deus, e isso alegrou-me profundamente. Fez-me pensar que todos precisamos de nos encontrar unidos sobre um sólido fundamento, ou seja, a verdade e a justiça de Cristo. Desde Madrid a Barcelona, desde a Abadia de Montserrat às Ilhas Canárias, apercebi-me da necessidade difusa de escutar o Evangelho da Esperança, que nos pede para levantarmos os olhos e vermos tudo com o respeito e o amor de Jesus. Agora o Santo Padre saúda em italiano os fiéis de língua portuguesa.
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1: Eis a tradução de suas palavras. Tenho a alegria de dar as boas-vindas aos peregrinos de língua portuguesa, especialmente ao grupo de sacerdotes vindos de Portugal e à família marista proveniente do Brasil. Queridos irmãos, queridas irmãs, o Senhor Jesus pede-nos que levantemos os olhos e observemos a humanidade com o seu olhar compassivo, transformando cada lugar com a esperança e a caridade. Que Deus vos abençoe.
0: E antes da audiência geral, o Papa recebeu e encorajou os membros do CEPROME, organismo composto por profissionais de diferentes áreas que há 10 anos atuam na América Latina para combater os abusos no contexto eclesial e promover a prevenção. O Pontífice recordou as feridas traumáticas provocadas pelos abusos e reiterou que é necessário um compromisso cada vez mais firme com a prevenção e a cultura do cuidado. Para que exista uma verdadeira experiência de amor com o Senhor, é necessário que existam espaços seguros. O Papa foi muito claro ao se referir a um dos aspectos que hoje favorece a obra evangelizadora da Igreja. A ocasião do encontro foram os 10 anos de atividade desta instituição multidisciplinar dedicada ao combate de abusos e à promoção de uma cultura do cuidado no contexto eclesial da América Latina. E o Papa Leão respondeu algumas perguntas dos jornalistas em Castel Gandolfo nesta terça-feira. O pontífice falou da viagem à Espanha, dizendo-se extremamente feliz com a resposta das pessoas. Sobre a questão da remigração, exortou a tratar cada pessoa com respeito, dizer: vamos mandá-los embora e assim lavar as mãos do problema, não me parece uma resposta cristã. O pontífice também anunciou que será feito um novo apelo ao Lefebvrianos. A divisão da igreja é sempre uma dor. Por fim, uma pergunta conclusiva e mais pessoal: quando começará suas férias de verão e como pretende passá-la? E ele responde: um pouco de descanso, muita leitura, reflexão e preparação para o que virá depois. Sobre a possibilidade de viagem ao México e ao Peru, o Papa encerrou o assunto com um sorriso, dizendo: veremos. Morreu nesta terça-feira, aos 95 anos, o cardeal Camilo Ruini, natural da Itália. Foi presidente da Comissão Episcopal Italiana e vigário de Sua Santidade para a Diocese de Roma, além de arcipreste da Basílica de São João de Latrão, de 91 a 2008. O anúncio foi feito pelo cardeal vigário Baldassare Reina e pelo Conselho Episcopal da Diocese de Roma, que manifestaram sua gratidão pela longa e frutuosa vida cristã de Ruini e por seu serviço à Igreja. Nos últimos meses, as condições de saúde do cardeal haviam se agravado, tornando necessária assistência diária em sua residência. Anteriormente, Camilo Ruini havia enfrentado diversos problemas de saúde. E o Papa Leão respondeu também algumas perguntas a ele dirigidas pelos leitores da revista Praça São Pedro. Por que um homem escolhe o ódio e não o amor? Pergunta da leitora Rafaele da Catânia, que, frente ao horror da guerra, pergunta ao pontífice: como se pode derramar sangue inocente invocando Deus? Como se pode transformar um nome que deveria unir um instrumento de divisão e morte? Em sua resposta, o Santo Padre recorda as vítimas inocentes causadas por mísseis, drones e armas na Ucrânia, assim como no Oriente Médio e em outras partes do mundo. Desde o início do meu ministério, disse o pontífice, escreve o pontífice, invoquei o dom de uma paz desarmada e desarmante, humilde e perseverante. O Papa salientou que esta paz nasce de Cristo e deve ser testemunhada pela Igreja, que se empenha em pregar o diálogo. Não pode ser de outra forma. Segundo o Papa, isso pode não agradar alguns poderosos deste mundo, que tentarão fazer distinções e encobrir as próprias intenções com justificativas religiosas. Mas a missão da Igreja, a missão do sucessor de Pedro, não pode ser outra senão invocar a paz. O pontífice frisou ainda que a Igreja deve denunciar com veemência quem ousa associar o nome de Deus a ações de guerra. E finalizou convidando a todos a cultivar a oração, a espiritualidade, o diálogo ecumênico e interreligioso como caminhos de paz e linguagem de encontro entre tradições e culturas. E a CNBB iniciou na manhã desta terça-feira a reunião do Conselho Permanente do número 119. O encontro reúne a presidência da entidade, os bispos, presidente das comissões episcopais e dos regionais da conferência, além de representantes da pastorais e organismo. O encontro segue até amanhã, quinta-feira, com vários temas sobre a realidade social da Igreja e do Brasil. Sobre o processo eleitoral deste ano, foi oferecido aos bispos um documento com 136 páginas, com elementos sobre cenários internacional, nacional e estadual. A análise buscou ajudar os bispos a entenderem o tempo presente, procurando perceber quais forças estão moldando a sociedade, quais esperanças estão surgindo e quais riscos precisam ser enfrentados e quais desafios estarão diante do Brasil nos próximos anos. A intenção não foi dizer em quem votar ou antecipar resultados de acordo com o grupo. E os bispos do Regional Leste 1 da Conferência dos Bispos do Brasil, que reúne as dioceses do Estado do Rio, divulgaram nesta segunda-feira uma mensagem ao povo fluminense diante das eleições que ocorrerão em outubro deste ano. O texto tem como título Firmes na Busca da Paz e da Justiça e traz como inspiração o versículo bíblico Não nos cansemos de fazer o bem. Na mensagem, os bispos afirmaram a missão da Igreja de iluminar as consciências à luz do Evangelho e da doutrina social, da igreja. O documento recorda que a política, quando vivida com espírito de serviço, é uma forma de caridade e compromisso com o bem comum.
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0: Mudamos de editoria às 6h44. O governo federal pediu a retirada da urgência do projeto de lei que trata do fim da escala de trabalho 6x1 enviada à Câmara dos Deputados.
4: Por ter sido encaminhada em urgência, a proposta vinha trancando a pauta do plenário da Casa. Agora, os parlamentares estão livres para votar outras matérias. Segundo o líder do governo na Câmara, deputado Paulo Pimenta, do PT do Rio Grande do Sul, a partir de agora, o trabalho é garantir a regulamentação da proposta. A previsão era de votação do PL nesta terça-feira. O projeto em questão não é a proposta de emenda à Constituição, que prevê o fim da escala 6x1, que já foi aprovada na Câmara e aguarda análise do Senado. Essa proposta busca adequar a CLT, a Consolidação das Leis do Trabalho e a Lei do Repouso, à PEC aprovada pelos deputados. Também nesta terça, o deputado Léo Prates divulgou o relatório substitutivo favorável ao projeto de lei do governo sobre a mudança da jornada de trabalho. Pelo texto, Prates defende não alterar leis específicas de categorias profissionais regulamentadas, modernizar as escalas de revezamento para as atividades autorizadas a funcionar aos domingos, garantir prioridade na escolha dos dias de descanso para as trabalhadoras com filhos com deficiência, entre outros. Da Rádio Nacional em Brasília, Daniela Longuinho.
0: O Brasil é o país com uma das mais altas cargas tributárias do mundo, de acordo com um estudo recém-divulgado pelo IBPT, o Instituto Brasileiro de Planejamento e Tributação, neste ano de 2026. Neste ano de 2026, o brasileiro trabalhou até o dia 30 de maio somente para pagar os tributos.
5: Ou seja, impostos, taxas e contribuições exigidos pelos governos federal, estadual e municipal. Significa que a tributação em relação à renda, patrimônio e consumo, levando-se em conta o rendimento médio do brasileiro, está atualmente em 41,10%. E, além de ter uma das cargas mais altas, o Brasil é uma das nações que menos transforma a arrecadação de impostos em qualidade de vida. Aliás, também de acordo com o IBPT, entre os países com as maiores cargas tributárias, é o que oferece o pior retorno à população, em forma de boa infraestrutura, transporte público, segurança pública, educação e diversos outros serviços que garantem o bem-estar. Nesse sentido, o estudo mais recente, que considera dados da carga tributária e do IDH, o Índice de Desenvolvimento Humano, leva em conta dados de 2024. Naquele ano, a carga tributária bruta do governo geral, que inclui União, estados e municípios, correspondeu a 32,3% do PIB brasileiro. E com um IDH de 0,760, o indicador que mede o retorno dos impostos para a população ficou em 142,46 pontos, o menor entre os 30 países analisados, o que não é novidade. É o 15º ano seguido que o Brasil amarga a última colocação nesse ranking. Para comparação, a Irlanda, que lidera a lista pelo 7º ano seguido, marcou 170,37 pontos. Depois aparecem Suíça, Coreia do Sul, Estados Unidos e Austrália. Da Rádio 2, Milena Abreu.
0: Posso falar da previsão do tempo? Cachoeiro Paulista nublado por enquanto, mas acredito que daqui a pouquinho vai vir o sol, segundo aqui a meteorologia. A cidade de São Paulo deve enfrentar mais uma sequência de manhãs frias nos próximos dias, mas sem previsão de chuva. Segundo a previsão da capital paulista, terá tempo estável no restante da semana, com nevoeiro ao amanhecer e máximas que permanecem abaixo dos 25 graus. Esta quarta-feira será marcada pela formação de nevoeiro nas primeiras horas do dia, mostra o climatempo. Os termômetros devem variar entre 11 e 20 graus. O sol aparece ao longo do dia, mas as nuvens voltam a aumentar durante a tarde. Na quinta, o frio deve se intensificar no começo da manhã. A mínima prevista é de 8, com uma das mais baixas da semana. Apesar disso, o tempo permanece firme, com predomínio de sol entre algumas nuvens e máxima de 19. Na sexta, segue sem previsão de chuva. no litoral paulista. O restante da semana também deve ser marcado por tempo estável e ausência de chuva. A influência do oceano mantém a temperatura mais elevada do que a registrada na capital, reduzindo a sensação de frio durante as madrugadas e o início das manhãs. As temperaturas, mostra o Climatempo, devem oscilar entre 15 e 24 graus na Baixada Santista e no litoral norte, com tardes amenas e condições favoráveis para atividades ao ar livre. A umidade continua elevada, o que pode favorecer a formação de névoa e nevoeiro em áreas próximas ao mar durante o amanhecer. E um grupo de trabalho vai aprofundar a análise da segurança da vacina Butantan DV contra a dengue.
6: A medida foi publicada nesta terça-feira, 16 de junho, pela Anvisa, a Agência Nacional de Vigilância Sanitária. O objetivo é levantar informações para análise de risco-benefício do imunizante com base em evidências científicas atualizadas. Segundo a Anvisa, o grupo de trabalho vai ajudar a analisar dados de pacientes, o avanço da doença e a segurança da vacina. Entre suas atribuições estão a organização das discussões técnicas, a consolidação de evidências e a elaboração de

0: etária. Há também a previsão da participação de integrantes do Programa Nacional de Imunizações do Ministério da Saúde. O grupo terá duração indeterminada e poderá permanecer em atividade enquanto houver necessidade de acompanhamento e análise sobre segurança da vacina. No dia 8 de junho, o Ministério da Saúde suspendeu de forma temporária a imunização contra a dengue no país com a vacina do Instituto Butantan. A pasta informou naquele dia que 42 pessoas apresentaram sintomas mais severos após a vacinação, sendo que 3 precisaram de internação e 2 delas morreram. Em nota, o Instituto Butantan informou que a suspensão visa garantir a segurança da população nas próximas etapas da vacinação. Até o dia 30 de maio, pouco mais de 500 mil doses da vacina do Butantan foram aplicadas em todo o país. O imunizante foi incorporado ao SUS, o Sistema Único de Saúde, em janeiro deste ano. A suspensão vale apenas para a vacina produzida pelo Butantan e não inclui o imunizante Kedenga, do laboratório Takeda, também aplicado no SUS. Com informações da Agência Brasil, da Rádio Nacional em Brasília, Oussama El Ghauri.
1: 6h52, vamos falar da Seleção Brasileira, Copa do Mundo.
2: A Seleção Brasileira teve boas notícias nesta terça-feira no centro de treinamento do New York Red Bulls. O zagueiro Gabriel Magalhães, o volante Bruno Guimarães e o atacante Rafinha participaram normalmente das atividades comandadas pelo técnico Carlo Ancelotti e assim afastaram qualquer preocupação para o jogo contra o Haiti na próxima sexta-feira na Filadélfia. Lembrando que o trio foi preservado na atividade de segunda-feira por controle de carga, um procedimento que cada vez vem sendo mais comum em grandes competições de curta duração e com pouco tempo de recuperação entre uma partida e outra. Na ocasião, o Gabriel Magalhães e também o Bruno Guimarães apareceram no gramado usando tênis e apenas caminharam. A situação do Rafinha também chamou atenção depois da estreia contra Marrocos, porque ele foi um dos jogadores mais exigidos fisicamente em campo. Inclusive, ele deixou o campo de jogo com bolhas nos pés e precisou até retirar as chuteiras logo após o apito final, já que estava esgotado fisicamente e o pé realmente já doendo. Portanto, nesta terça-feira, os 3 apresentaram boas condições, se recuperaram fisicamente e puderam participar normalmente das atividades. Uma outra presença que chamou a atenção foi a de Neymar. Ele que se recupera de uma lesão de grau 2 na panturrilha direita, ele deu mais um passo importante no processo do retorno. O atacante voltou a realizar atividades no campo, estava acompanhado de perto pela preparação física da seleção e em determinado momento do treinamento, Neymar chegou até a calçar a chuteira para realizar algum exercício com bola. Uma evolução importante dentro do cronograma estabelecido pelo departamento médico. Mas o camisa 10 da seleção deve ficar mesmo de fora do jogo contra o Haiti na sexta-feira. Ele está sendo preparado para conseguir entrar em campo contra a Escócia na semana que vem, na última rodada da fase de grupos. Agência Rádio Web com informações da Seleção Brasileira, Daniela Esperon.
1: E a Áustria venceu a Jordânia por 3-1 na madrugada desta quarta-feira. O placar para a seleção austríaca levou os 3 pontos no grupo da Argentina, que venceu a Argélia por 3-0 com a hat-trick. Já ouviu falar? De Messi. No contexto futebolístico, é quando um jogador marca 3 gols em uma mesma partida. Essa geração vai dar muitas alegrias aos portugueses. Vamos falar agora do Cristiano Ronaldo, que antes de deixar Portugal rumo aos Estados Unidos para a Copa do Mundo, ele disse, então, que essa geração vai dar muitas alegrias. A seleção composta por uma das melhores gerações portuguesas estreia hoje na competição com o Congo, também com a missão de dar ao melhor jogador da história do país o título que lhe falta. Aos 41 anos, com mais partidas e mais gols pela seleção portuguesa, ele vai para o seu último Mundial. São 6 participações, que colocou como recordista junto de Messi e do mexicano Ochoa. O melhor resultado do Cristiano Ronaldo foi o 4º lugar em 2006, quando ainda não era o principal astro. Com o protagonismo, chegou apenas

0: menos às quartas de final em 2022. A República Democrática do Congo, que retorna à Copa do Mundo após 52 anos, enfrenta uma epidemia de ebola que complicou a preparação e impediu seus torcedores de entrarem nos Estados Unidos. E em meio à disputa em campo nos Jogos da Copa do Mundo, uma outra realidade preocupante chama a atenção: a falta de liberdade religiosa em diversas nações participantes. Segundo o mais recente relatório sobre liberdade religiosa no mundo, a Pontifícia Fundação Ajuda a Igreja que Sofre, a ACNE, dos 48 países que participam do torneio, 14 enfrentam restrições à liberdade de religião ou de crença. Destes, 3 enfrentam situações de perseguição religiosa: Irã, Arábia Saudita e Congo, enquanto outros 11 registram níveis significativos de discriminação. O México, Haiti, Marrocos, Tunísia, Argélia, Jordânia, Catar, Egito, Turquia, Iraque e Uzbequistão. Em relação aos países onde há níveis significativos de discriminação religiosa, o México tem como principais riscos o crime organizado e o narcotráfico. Segundo a diretora do Centro de Estudos sobre a Liberdade Religiosa da ACNE e editora chefe do relatório sobre liberdade religiosa no mundo, Marta Petrosilo, a Copa do Mundo representa uma oportunidade importante para chamar atenção para a situação de países onde a liberdade religiosa está ameaçada. Segundo a diretora, embora os torcedores apoiem diferentes seleções nacionais, a Copa do Mundo também recorda os valores que unem a humanidade: o respeito pela dignidade humana e pela liberdade de religião ou crença. Desta forma, a Copa do Mundo vai além do esporte. O torneio reúne povos e culturas diferentes, mas também oferece uma oportunidade para refletir sobre direitos fundamentais que ainda não alcançam milhões de pessoas em diversas partes do mundo. Projeto Dai-me Almas, chegamos aos 48%. Daqui a pouquinho, o programa Sonhando para a Vida, atualizando a porcentagem do projeto. Pelo horário de Brasília, 6h58. Chegamos ao final do Jornal Canção Nova desta quarta-feira. Apresentação e produção minha, José Eduardo. Obrigado, Manuel Laurindo, pelos trabalhos técnicos. Jornalista responsável, Marcelo Tel. Outras informações, acesse noticias.cancaonova.com. Um ótimo dia, jornalismo Canção Nova, a serviço da vida e da esperança.
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6: Junho é o mês dedicado ao Sagrado Coração de Jesus. O coração que tanto amou os homens, que não poupou nada, até se esgotando e se consumindo para manifestar o seu amor.
12: Que não há outro acesso ao coração do Pai se não for pelo coração de Cristo.
6: Rezemos neste mês, doce coração de Jesus, fazei que vos ame cada vez mais.
13: Não se perturbe o vosso coração. Credes em Deus, credes também em mim. Evangelho de São João, capítulo 14, versículo 1.
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15: Bom dia a todos. Bom dia também a você que nos acompanha pelo sistema Canção Nova de Comunicação. Queremos rezar pelos aniversariantes do dia de hoje. A Catarina, de 7 anos, que está em casa, nos acompanhando. Também a Luciana Oliveira, missionária da Canção Nova, está presente? Não? Aonde? Ali, vamos aplaudir a Luciana, Deus abençoe, parabéns pelo seu aniversário. Também queremos rezar pelo Pedro Henrique de Oliveira, filho da missionária Lubaiana, também faz aniversário junto, é? Eita, cadê ele? Está aí? Parabéns, vamos aplaudir também ele, Pedro. E rezemos também pela Vanielza Aparecida, que está em casa, 7º dia de Regina Célia da Silva. Rezamos também pela alma do pai do Ederson, missionário da Canção Nova. O pai dele faleceu, né? O nome dele, José Francisco, colocamos aqui no altar do Senhor. Amados irmãos e irmãs, para bem rezarmos essa santa missa, possamos agora diante do Senhor reconhecermos necessitados da misericórdia de Deus e confessemos os nossos pecados. Confesso a Deus Todo-Poderoso.
16: E a vós, irmãos e irmãs, que pequei muitas vezes por pensamentos e palavras, atos e omissões, por minha culpa, minha tão grande culpa, e peço à Virgem Maria, aos anjos e santos, e a vós, irmãos e irmãs, que rogueis por mim a Deus nosso Senhor.
15: Deus Todo-Poderoso, tenha compaixão de nós, perdoe os nossos pecados e nos conduza à vida eterna.
16: Amém.

0: Oremos. Também apresentamos as necessidades, orações que trazemos no nosso coração, pelo projeto Dai-me Almas, pelo 100% deste mês de junho, também por toda a comunidade Canção Nova. Ó Deus, força daqueles que em vós esperam, sede favorável ao nosso apelo, e como nada podemos em nossa fraqueza, dai-nos sempre o socorro da vossa graça, para que possamos querer e agir conforme a vossa vontade, seguindo os vossos mandamentos. Por nosso Senhor Jesus Cristo, vosso Filho, que é Deus e convosco vive e reina, na unidade do Espírito Santo, por todos os séculos, os séculos.
1: Amém.
2: Leitura do segundo livro de Reis. Quando o Senhor quis arrebatar Elias ao céu, num redemoinho, Elias e Eliseu partiram de Gilgal. Tendo chegado a Jericó, Elias disse a Eliseu: permanece aqui, porque o Senhor me mandou até o Jordão. E ele respondeu: pela vida do Senhor e pela tua, eu não te deixarei. E partiram os dois. Então, 50 dos filhos dos profetas o seguiram e ficaram parados à parte, a certa distância, enquanto eles dois chegaram à beira do Jordão. Elias tomou então o seu manto, enrolou-o, bateu com ele nas águas que se dividiram para os dois lados, de modo que ambos passaram a pé enxuto. Depois que passaram, Elias disse a Eliseu: pede o que queres que eu te faça antes de ser arrebatado de tua presença. Eliseu disse: que me seja dada uma dupla porção do teu espírito. Elias respondeu: tu me pedes uma coisa muito difícil. Se me vires quando me arrebatarem da tua presença, isso te será concedido. Caso contrário, isso não te será dado. E aconteceu que, enquanto andavam e conversavam, um carro de fogo e cavalos de fogo separaram um do outro. E Elias subiu ao céu num redemoinho. Eliseu ouvia e gritava: meu pai, carro de Israel e seu condutor. Depois não viu mais. E tomando as vestes dele, rasgou-as em duas. Em seguida, apanhou o manto que Elias tinha deixado cair e, voltando sobre seus passos, estacou a margem do Jordão. Tomou então o manto de Elias e bateu com ele nas águas, dizendo: onde está agora, ó Deus de Elias? E bateu nas águas, que se dividiram para os dois lados, e Eliseu atravessou o rio. Palavra do Senhor.

Como é grande, ó Senhor, vossa bondade, que reservastes para aqueles que vos temem, para aqueles que em vós se refugiam, mostrando assim o vosso amor perante os homens.

Na proteção de vossa face os defendeis, bem longe das intrigas dos mortais. No interior de vossa tenda os escondeis, protegendo-os contra as línguas maldizentes.

0: Senhor esteja convosco.
1: Ele está no meio de nós.
0: Proclamação do Evangelho de Jesus Cristo segundo Mateus.
1: Glória a vós, Senhor.
0: Naquele tempo disse Jesus aos seus discípulos: ficai atentos, para não praticar a vossa justiça na frente dos homens, só para serdes visto por eles. Caso contrário, não recebereis a recompensa do vosso Pai que estás nos céus. Por isso, quando deres esmola, não toques a trombeta diante de ti, como fazem os hipócritas nas sinagogas e nas ruas, para serem elogiados pelos homens. Em verdade vos digo, eles já receberam a sua recompensa. Ao contrário, quando deres esmola, que a tua mão esquerda não saiba o que faz a tua mão direita, de modo que a tua esmola fique oculta, e teu Pai, que vê o que está oculto, te dará a recompensa. Quando orardes, não sejais como os hipócritas, que gostam de rezar em pé, nas sinagogas e nas esquinas das praças, para serem vistos pelos homens. Em verdade vos digo, eles já receberam a sua recompensa. Ao contrário, quando tu orares, entra no teu quarto, fecha a porta e reza ao teu Pai que está oculto. E o teu Pai que vê o que está escondido te dará a recompensa. Quando jejuardes, não fiqueis com o rosto triste como os hipócritas. Eles desfiguram o rosto para que os homens vejam que estão jejuando. Em verdade vos digo, eles já receberam a sua recompensa. Tu, porém, quando jejuares, perfuma a cabeça e lava o rosto, para que os homens não vejam que estás jejuando, mas somente o teu Pai que está oculto, e o teu Pai que vê o que está escondido, te dará a recompensa. Palavra da salvação.
1: Glória a vós, Senhor.
0: Louvado seja nosso Senhor Jesus Cristo.
1: Para sempre seja louvado.
0: Amados irmãos e irmãs, a liturgia de hoje nos convida a uma autenticidade espiritual, viver para Deus. E quem vive para Deus não fica mendigando a atenção de ninguém, não fica querendo mostrar quem é você para os outros. E assim, se você vive para Deus, você evita o orgulho de querer se aparecer, de querer que os outros nos aplaudem. E tanto a primeira leitura quanto o Evangelho nos apresenta aqui homens que viviam diante de Deus. Elias e Eliseu eram homens que não viviam de aparência, mas viviam de uma autenticidade espiritual, de uma intimidade profunda, e por isso eles estavam na comunhão com Deus, numa comunhão verdadeira. Elias é apresentado então como este homem que viveu inteiramente para Deus. Eu e você somos homens e mulheres que vivem inteiramente para Deus. Eliseu também é apresentado como um homem que é fiel, perseverante diante de um homem de Deus, que é Elias. O discípulo de Elias é Eliseu. Eliseu nos ensina a permanecer. A leitura que nós escutamos do livro de Reis, a centralidade está na permanência em Deus. Quem permanece em Deus lucrará os benefícios, os frutos próprio de uma pessoa que tem intimidade com Ele. E por isso mostra que o verdadeiro discípulo não segue Deus pelos seus benefícios, mas segue e permanece porque ama o Senhor. Quem não ama o Senhor verdadeiramente, só o procurará por aquilo que Ele pode nos dar. E não é isso que Deus quer de nós. Deus quer que nós o procuremos porque nós o amamos assim como Ele nos ama. E é interessante que quando Elias está prestes a ser arrebatado, ele faz uma pergunta para Eliseu: que queres que eu faça por ti? A resposta de Eliseu: uma porção dobrada do teu espírito. Interessante que Eliseu não pede riquezas, não pede prestígio, nem poder. Ele pede o Espírito Santo de Deus. eu e você, o que temos pedido nos tempos atuais? Porque nós podemos ser ludibriados pelo mundo a querer as riquezas deste mundo em vez daquilo que pode preencher a nossa alma, que é o Espírito Santo de Deus. E os homens costumam desejar aquilo que passa, os santos desejam aquilo que permanece. Quem é eu e você no mundo de hoje? Os homens que procuram aquilo que passa ou a santidade que nós buscamos para permanecer com o Senhor? E o maior tesouro não é possuir muitas coisas, mas possuir o Espírito Santo de Deus. Esta é a nossa maior riqueza, meu irmão, minha irmã, possuir o Espírito Santo de Deus. E por fim, meus irmãos, o Evangelho nos ensina exatamente isso: escolher o essencial. E Jesus afirma: quem busca a própria glória já recebeu a sua recompensa. Mas quem vive para Deus receberá a recompensa que vem de Deus. Por isso, meu irmão, seja um homem, seja uma mulher que viva para Deus, e você vai receber aquilo que Deus já tem reservado para ti. Mas quando nós tiramos os olhos daquilo que é de Deus, nós vamos valorizar aquilo que o mundo valoriza: a visibilidade. O santo sempre procurou o escondimento. Deus valoriza a fidelidade. A santidade cresce no escondimento. A obra de Deus acontece sem aplausos. Por isso, meu irmão, minha irmã, vamos ficar de pé, vamos pedir este Espírito Santo que Elias pediu e que eu e você precisamos pedir. Porque se nós não pedirmos o Espírito Santo de Deus, seremos, não é, enganados pelas coisas fáceis deste mundo. E cada vez mais nós vamos distanciando de uma vida no escondimento. Não queremos aparecer. Deixemos que Cristo apareça em nós, como João Batista, que ele cresça e que eu diminua. Se você pode, levante seus braços e peça o Espírito Santo de Deus.

unção dobrada do Espírito Santo. Peça nesta manhã. Eu não sei como você está vivendo, você que está aqui, você que está em casa. Deus, Ele se alegra em derramar sobre nós.

Celestial, o Teu Espírito Santo. Obrigado, Senhor, louvado seja o Teu Santo Nome, porque o Senhor nos dá esta graça, como deu a Eliseu, que pediu o Espírito Santo.

0: neste momento onde o Senhor derrama sobre nós o Espírito Santo. Glórias a ti, Senhor. Bendito e adorado seja o teu santo nome para todo sempre.
1: Amém.
0: Louvado seja nosso Senhor Jesus Cristo.
1: Para sempre seja louvado.
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0: e orai, irmãos e irmãs, para que o meu, vosso sacrifício, seja aceito por Deus Pai Todo-Poderoso.
1: Receba o Senhor por tuas mãos este sacrifício, para a glória do seu nome, para o nosso bem e de toda a sua santa igreja.
0: Ó Deus, com estes dons, alimentais nossa vida e a renovais pelo sacramento, concedei, nós vos pedimos, que nunca falte este auxílio ao nosso corpo e à nossa alma. Por Cristo nosso Senhor.
1: Amém.
0: O Senhor esteja convosco.
1: Ele está no meio de nós.
0: Corações ao alto.
1: O nosso coração está em Deus.
0: Demos graças ao Senhor nosso Deus.
1: É nosso dever e nossa salvação.
0: É justo e nos faz todos ser mais santos, louvar a vós, ó Pai, no mundo inteiro, de dia e de noite, agradecendo com Cristo, vosso Filho, nosso irmão. É Ele o sacerdote verdadeiro, que sempre se oferece por nós todos, mandando que se faça a mesma coisa que fez naquela ceia derradeira. Por isso aqui estamos reunidos, louvando e agradecendo com alegria, juntando nossa voz à voz dos anjos e dos santos todos, para dizer: Santo, Santo, Santo, Santo.
1: Senhor Deus do Universo, o céu e a terra proclamam a vossa glória. Hosana nas alturas, bendito o que vem em nome do Senhor. Hosana nas alturas.
0: Oração Eucarística Quinta. Ó Pai, vós que sempre quiseste ficar muito perto de nós, vivendo conosco no Cristo, falando conosco por Ele, mandai o vosso Espírito Santo, a fim de que as nossas ofertas se mudem no corpo e no sangue de nosso Senhor Jesus Cristo.
1: Mandai vosso Espírito Santo.
0: Na noite em que ia ser entregue, ceando com os seus apóstolos, Jesus tomou o pão em suas mãos, olhou para o céu e vos deu graças, partiu o pão e o entregou aos seus discípulos, dizendo: Tomai, todos, e comei, isto é o meu corpo, que será entregue por vós.

Do mesmo modo, no fim da ceia, tomou o cálice em suas mãos, deu-vos graças novamente e o entregou aos seus discípulos, dizendo: Tomai todos e bebei, este é o cálice do meu sangue, o sangue da nova e eterna aliança, que será derramado por vós e por todos, para a remissão dos pecados. Fazei isto em memória de mim.

0: Tudo isto é mistério da fé.
1: Toda vez que comemos deste pão, toda vez que bebemos deste vinho, recordamos a paixão de Jesus Cristo e ficamos esperando sua volta.
0: Recordando, ó Pai, neste momento, a paixão de Jesus nosso Senhor, sua ressurreição e ascensão, nós queremos a vós oferecer este pão que alimenta e que dá vida, este vinho que nos salva e dá coragem.
1: Recebei, ó Senhor, a nossa oferta.
0: E quando recebemos pão e vinho, o corpo e sangue dele oferecidos, o Espírito nos una no só corpo, para sermos um só povo em seu amor.
1: O Espírito nos una num só corpo.
0: E protegei vossa igreja, que caminha nas estradas do mundo rumo ao céu, cada dia renovando a esperança de chegar junto a vós na vossa paz.
1: Caminhamos na estrada de Jesus.
0: Dai ao vosso servo Papa Leão, ser bem firme na fé, na caridade, e a Vladimir, que é bispo desta igreja, muita luz para guiar o vosso povo.
1: Lembrai-vos, ó Pai, da vossa igreja.
0: E esperamos entrar na vida eterna com Maria, Mãe de Deus e da igreja, São José, seu esposo, os apóstolos e todos os que na vida souberam amar Cristo e seus irmãos.
1: Esperamos entrar na vida eterna.
0: Abri as portas da misericórdia aos que chamastes para a outra vida. Lembre o nome dos falecidos de suas famílias. Rezamos pelo sétimo dia de Regina Célia da Silva, também por José Francisco, Monsenhor Jonas Abibe, e acolhei-os junto a vós bem felizes no reino que para todos preparastes.
1: A todos dai a luz que não se apaga.
0: E a todos nós aqui reunidos, que somos povo santo e pecador, dai-nos a graça de participar do vosso reino, que também é nosso. Por Cristo, com Cristo e em Cristo, a vós, Deus Pai Todo-Poderoso, na unidade do Espírito Santo, toda honra, toda glória, por todos os séculos.
1: Amém.
0: O Senhor nos comunicou o seu Espírito com a confiança e a liberdade de filhos e filhas. Digamos juntos, Pai nosso,
1: que estais nos céus, santificado seja o vosso nome, venha a nós o vosso reino, seja feita a vossa vontade, assim na terra como no céu. O pão nosso de cada dia nos dai hoje, perdoai-nos as nossas ofensas, assim como nós perdoamos a quem nos tem ofendido,
0: e não nos deixeis cair em tentação, mas livrai-nos do mal. E livrai-nos de todos os males, ó Pai, dai-nos hoje a vossa paz, ajudados pela vossa misericórdia, sejamos sempre livres do pecado e protegidos de todos os perigos, enquanto aguardamos a feliz esperança e a vinda do nosso Salvador Jesus Cristo.
1: Vosso é o reino, o poder e a glória para sempre.
0: Senhor Jesus Cristo, disseste aos vossos apóstolos, eu vos deixo a paz, eu vos dou a minha paz, não olheis os nossos pecados, mas a fé que anima a vossa igreja, dai-lhe segundo o vosso desejo a paz e a unidade. Vós que sois Deus com o Pai e o Espírito Santo.
1: Amém.
0: A paz do Senhor esteja sempre convosco.
1: O amor de Cristo nos uniu. Cordeiro de Deus, que tirais o pecado do mundo, tende piedade de nós. Cordeiro de Deus, que tirais o pecado do mundo, tende piedade de nós. Cordeiro de Deus, que tirais o pecado do mundo, dai-nos a paz.
0: Quem come a minha carne e bebe meu sangue, permanece em mim e eu nele. Eis o Cordeiro de Deus que tira o pecado do mundo.
1: Senhor, eu não sou digno de que entreis em minha morada, mas dizei uma palavra e serei salvo.
0: O corpo e sangue de nosso Senhor Jesus Cristo nos guarde para a vida eterna.
1: Amém.

0: Pai Santo, guarda-os em teu nome, aqueles que me deste, para que sejam um como nós, diz o Senhor. Oremos. Fazei, Senhor, que a sagrada comunhão nos vossos mistérios, sinal da nossa união convosco, realize a unidade na vossa Igreja, por Cristo nosso Senhor.
1: Amém.
0: Voltemos o nosso olhar ao mosaico do Pai das Misericórdias e rezemos. Pai das Misericórdias e Deus de toda a consolação, ouvi a súplica confiante que vos apresentamos neste momento. Acolhei este povo que veio cheio de fé e esperança ao vosso santuário, consolai os aflitos, socorrei os necessitados, enxugai as lágrimas aqui derramadas, amparai os fracos e recebei em vossos braços paternos este filho pródigo que volta para vós. Dai-nos a graça de sermos instrumentos da vossa misericórdia na vida dos nossos irmãos, para que assim o vosso nome seja amado em nossa família e em nossa nação. Tudo isso vos pedimos por vosso Filho Jesus Cristo, que convosco vive e reina na unidade do Espírito Santo. Pai das misericórdias e Deus de toda a consolação,
1: ouvi-nos.
0: Você que trouxe a água e os objetos de devoção para serem abençoados, presente agora neste momento. A nossa proteção está no nome do Senhor,
1: que fez o céu e a terra.
0: Dignai-vos, Senhor, a abençoar, santificar a água para que se torne sacramental da sua graça, seja instrumento de cura e libertação para aqueles que utilizarem e onde for aspergida, afugentar todo o mal, bem como tudo aquilo que está sendo apresentado. Em nome do Pai, e do Filho, e do Espírito Santo.
1: Amém.
0: O Senhor esteja convosco.
1: Ele está no meio de nós.
0: Por intercessão de Nossa Senhora Auxiliadora e de Dom Bosco, desça sobre cada um de vós e permaneça para sempre a bênção do Deus Todo-Poderoso, Pai, o Filho e o Espírito Santo.
1: Amém.
0: Glorificai ao Senhor com vossas vidas, ide em paz e o Senhor vos acompanhe.
1: Graças a Deus.

0: Jesus manso e humilde de coração, fazei o nosso coração semelhante ao vosso.
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2: Bom dia, Brasil! Bom dia, família Canção Nova! Está no ar, Sorrindo para a Vida, nesta manhã de quarta-feira. Hoje, dia 17 de junho de 2026. Deus abençoe você, meu irmão, minha irmã, que abre as portas da sua casa para que a Canção Nova possa entrar. Onde a Canção Nova entra, Deus entra, não é verdade? Você também que está abrindo seu coração para Deus nessa manhã. É quarta-feira, dia da Divina Providência, Deus provê, Deus proverá, a sua misericórdia não faltará. Acreditemos, Deus é um Pai que nos ama e um Pai que cuida de cada detalhe da nossa vida. E no dia de hoje, tenha certeza, nada passa despercebido aos olhos de Deus. Ele já está providenciando tudo na nossa vida. Basta que nós confiemos nele. Basta que nós nos entreguemos, nos abandonemos nas mãos de Deus. Quero acolher você de todo o Brasil agora que está na sintonia, seja pela TV Canção Nova, seja pela rede Canção Nova de rádio espalhada aí pelo nosso Brasil e até em Portugal, hein? Tem a Rádio Canção Nova lá. Quero aproveitar e dar aquele bom dia para todos os portugueses. Aliás, boa tarde, né? Bom almoço aí para os portugueses que nos acompanham neste momento. Que bom chegar até você pelo CN Plus, pelo YouTube e, é claro, você que nos acompanha agora na reprise, neste exato momento. Deus abraça você pelas ondas eucarísticas da rádio, pelas imagens da TV Canção Nova também, ou aí da internet. Deus chega até o seu coração e que Deus realize os desígnios dele na nossa vida no dia de hoje. Bom dia para toda a equipe que está aqui, cinegrafistas, nossa produção, também todo o pessoal ali do Twitter que leva até você esse programa que traz tanta alegria aos nossos corações nas manhãs. Louvado seja Deus pelo programa Sorrindo para a Vida. Muito mais do que um programa, é um momento de oração. Nós formamos um imenso grupo de oração, onde Deus age, onde o Espírito Santo é derramado. E quero acolher os meus irmãos que estão aqui na bancada nesta manhã, graças a Deus, nessa manhã linda aqui em Cachoeira Paulista. Chuvinha deu uma trégua, solzinho está começando a aparecer. E eu quero acolher com muito carinho ele, que é o irmão mais velho, bem mais velho, até um pai espiritual aqui para nós na comunidade.
3: O pai.
2: Diácono Nelsinho Correia, seja bem-vindo.
3: Muito prazer, sou o Diácono Nelsinho Correia, faz tanto tempo que vim aqui, né?
2: Muito tempo.
3: Um prazer, sou o Diácono Nelsinho Correia, estou aqui com muita alegria nessa manhã. Nossa, estou bonito, não estou, filha?
2: Tá bonito, elegante.
3: Puxa, muito elegante. O frio, para quem tem roupa, né? O frio de gente é elegante, né?
2: Verdade.
3: Quem gosta do frio tem roupa, né, gente? Lembro dos meus pobres, que a gente gosta do frio, mas meus pobres, olha, cobertor, pode mandar para mim, tá? Cobertor, roupa. Hoje mesmo, agora de manhã, já uma pessoa vai pegar lá em casa, cobertura, a varanda tá cheia, graças a Deus. E o frio tá grande, né?
2: Tá.
3: Um abraço pro sapo. Olhar o sapo, olha, eu tenho amor pelo sapo muito grande, porque eu olho nele, ele sabe até como eu vou falar. Meu pai era um fã do sapo.
2: Ah, é?
3: Meu pai era um músculo, com a bandolim, cavaquinho. Então meu pai ficava observando o sapo, contava com o sapo em Lorena, né? É. Falava com o sapo, então é bom ter essas boas lembranças. E você tá muito linda, filha, sabia?
2: Obrigada.
3: Patrícia, não, gente, olha, e não teve nada de botox, de cirurgia plástica, né? Cada vez mais. Eu tô, sabe,
2: obrigada, mas não tem botox, não, viu?
3: Não tem nada, não tem botox, não tem nada, não tem cirurgia plástica.
2: Graças a Deus.
3: É, e o Orlando, para mim, é uma das vozes masculinas mais lindas da Canção Nova, não é? Aquela voz aveludada, né? Afinadíssimo. Compositor, cantor, muito querido. E todos os filhos nossos lá de Lavrinhas, bons tempos, né? Bom dia.
2: Bom dia. Qual a passagem hoje,
3: tá? A passagem de hoje é Eclesiástico 2.
2: Eclesiástico. O
3: temor de Deus na aprovação. Essa passagem é uma passagem que só de ler, ela já não precisa nem falar mais nada, mas vamos falar alguma coisinha, né?
2: Isso, vamos sim. Então já vai abrindo aí a palavra de Deus, Eclesiástico 2, já a gente vai acolher. O Diácono já apresentou aqui esse lado, né?
4: Não é?
2: Seja bem-vindo oficialmente, meu
4: Obrigado.
2: Irmão. Obrigado. É bom ter você aqui, companheiro da rádio, né?
4: Obrigado, Patrícia. Bom dia a todos, bom dia a toda a bancada aqui. E o Diácono aí falando, né? A gente lembra de Lavrinhas, que tempo maravilhoso que a gente viveu junto no noviciado, né? foi um tempo muito bom, né? Mais curto do que hoje, né? Atual, mas foi um tempo muito bom. Quero deixar meu bom dia para você que ouve agora pela Rádio Canção Nova, nossa querida Rádio Canção Nova, não é? É uma bênção também poder fazer parte da equipe da Rádio Canção Nova. E eu quero partilhar uma experiência que algumas vezes viajando, não é? Ou de férias, ou indo para alguma outra realidade, no horário do Sorrindo para a Vida, sempre foi bom ouvir o Sorrindo para a Vida pela Rádio Canção Nova. Se você tem a oportunidade de pegar o carro, está na região ali de São Paulo, Campinas, ali tem Rádio Canção Nova, aqui no Vale do Paraíba, em outros lugares. Hoje tem aplicativo que você coloca dentro da centralzinha multimídia do carro, você coloca o aplicativo ali dentro, CN Plus, rádio, escuta a rádio. Você vai ver como é que é gostoso. E eu tenho 3 crianças, é uma barulhada para um lado, para o outro, e o carro, dentro do carro, a gente vai escutando a rádio, as crianças ficam atentas escutando, ficam atentas ouvindo aquela canção, depois elas estão repetindo dentro de casa. Isso também é evangelização para os seus. Não deixe de sintonizar a rádio no seu carro, vai fazer muito bem, viu? E Deus abençoe você. Bem, queria falar, era isso, né? Sorrir pra vida na Rádio Canção Nova também é bom demais.
3: Esse é um locutor, é locutor mesmo, né, gente?
2: É locutor, ele é. Você dá um microfone e vai embora, não. Né?
3: Quando ele fala assim, morreu, põe o microfone na boca, ele não falou nada.
2: Morreu, né?
3: Esse é ele.
2: Mas, gente, a dica dele é verdadeira, hein? Olha, a Rádio Canção Nova é uma ótima companhia pra você, principalmente aí no carro, né? Sapo, bom dia.
5: Bom dia, bom dia. O Nelson falou do pai dele, eu tenho uma... boas lembranças, né? Eu, quando eu era solteiro, a gente andava mais pra rua, né? Então ficava mais solto na rua. E o pai dele sempre parava ali na pastelaria, na Praça Lorena, do antigo chinês. Ele ficava em cima da bicicleta e eu passava, a gente sempre conversava um pouquinho, né? E eu tocava muita música de um violonista famoso que chamava-se Guilhermando Reis, que é de Guaratinguetá. E a música mais famosa de Guilhermando Reis era Abismo de Rosa, né? Que é essa aqui, ó.
3: Ai, mato, velho.
5: Então, só que ele falava assim, a mais famosa é Abismo de Rosa, mas a mais bonita chama-se Se Ela Perguntar, que é essa aqui, ó.
3: Ai, aí eu choro, hein?
4: Nossa. Eita, agora...
5: É lindo demais, é lindo demais. Então eu lembro disso aí.
2: Sapo, já tá aqui emocionando. Já
5: você e o filho emocionando.
2: Os dois, gente. Mas a canção história, tem esse poder, né? De mexer profundamente com as nossas memórias, né, Diário?
3: É verdade, assim. É vida, né?
2: Enquanto o senhor se recupera aí. Valdênia, bom dia aqui.
6: Bom dia, gente. Só vendo.
3: Quando você vai amadurecer, Valdênia?
6: Olha, todos os dias um pouco mais, mas hoje eu ainda estou verde. É pra dizer que eu nunca estou pronta, né, gente?
3: Muito lindo.
6: Mas se o senhor viesse ontem, eu estava mais madura.
3: Pronto, é um dia. É muito
6: Olha
3: lindo.
6: Só, gente, bom dia, família. Que bom a gente poder se encontrar. Já vão me servir o café. Bom dia, Patrícia.
4: Peguei Olá, antes de você gente. Hoje, Valdênia.
6: Vocês são muito espertos. O senhor também, né, Maestro? Bem antes. Bom dia para todo mundo. Que bom, família. Que bom nós termos esse momento. Que eu considero um momento santo, momento de família. Que será bom ter o diácono Nelson.
3: Será que vai dar o café dela? Gente, cara, toma café num dia, eu tomo no meio.
6: O diácono Nelsinho, ele é a memória da Canção Nova sobre duas pernas, gente.
3: Meu Deus do céu!
6: Ele caminha e transmite essa memória, esse legado, com uma leveza que lhe é peculiar, mas também com uma profundidade que também lhe é peculiar. Então, ter o diácono Nelsinho Correia é tocar na história da Canção Nova, é tocar nas memórias do nosso pai fundador, é tocar no cerne da nossa vida fraterna, porque diácono Nelsinho Correia, para mim, é símbolo de vida fraterna, de convivência. Então, é muito bom tê-lo aqui conosco, diácono.
3: Que bom, querida. Muito
6: que bom.
3: Bom
6: tê-lo com a gente. Bom, um abraço para todo mundo que está aqui juntinho conosco. Hoje é quarta-feira. Todo no dia a dia da Divina Providência, família. Mas a quarta-feira é o dia que nós precisamos nos recordar deste cuidado de Deus. Esse Deus que providencia tudo aquilo que nos é necessário. Então já peça que nosso Senhor conduza a sua vida, que a mão poderosa de Deus, que é a Divina Providência, que possa conduzir os seus passos no dia de hoje. Nós estamos debaixo da Divina Providência. É nosso Senhor que abre as portas pelas quais a gente precisa passar, e é Ele quem fecha também as portas pelas quais a gente não pode entrar. Vamos confiar que Deus está cuidando de tudo. Bom, hoje eu também quero homenagear os nossos evangelizadores porta a porta. Então, se você é evangelizador porta a porta, está aí na sintonia, prepare-se, porque a gente já vai conversar daqui a pouquinho. Se você está, já vai mandando um oi para mim, por gentileza. O nosso e-mail é sorrindopravida@cancaonova.com. sorrindopravida@cancaonova.com. Te aguardo aqui. Você pode participar também com a gente através do nosso Instagram. A Bruna está de volta. Bom dia, Bruna. Está ali nos bastidores fazendo as fotos. Já chega para você. Então aguenta aí no nosso Instagram. Mas enquanto isso, a fotinho não está lá na timeline, você pode ir enviando para nós nos stories. Faz aquela selfie, quem está pela TV, quem está acompanhando pela internet, e já vai enviando para nós também, tá bom? Espero por você. O cafezinho está aqui. Antes, eu quero mandar um abraço, porque a história, ela segue se atualizando. Eu me lembro, Diácono, uma vez que o senhor comentou assim: algumas pessoas, às vezes até, vou usar assim, que pegam emprestadas as nossas ideias, mas é aqui na Canção Nova que a gente começou a dizer que a moedinha faz milagres, né?
3: Nada se cria, tudo se copia, né?
6: E aqui, olha, é a Sandra. A Sandra, ela diz assim: eu sou do Rio de Janeiro, e fui Aparecida, mas deixei abraço para todos vocês que fazem parte do Sorrindo para a Vida. E deixou as moedas, né, Sandra? Muitíssimo obrigada, Deus abençoe. Tem esse generoso aqui, ó. Foi, deixa eu ver, é Sebastião? Acho que é isso, me perdoe se eu estiver falando equivocadamente, mas o sobrenome é Ribeiro Costa, e deixou aqui para nós, também é generoso. Obrigada por nos ajudar nesta missão de evangelizar, Deus lhe pague por isso. A Ângela de Sorocaba, esse aqui, gente, fazia tempo que eu não via, hein? É, como é que chama esse aqui? É leiteira, né?
3: Gostei dessa aí.
6: Não é?
3: É, tô de leite.
6: Pois é. Essa leiteira é muito generosa. Veio da Ângela de Sorocaba e deixou... Oh, leite com chocolate.
3: Oh, tudo a ver.
6: Tudo a ver.
3: E tem o gás para cozinhar, para esquentar o leite. Aí.
6: E tem o gás para esquentar o leite. É a sua região, Patrícia?
7: É, do Sorocaba? Ladinho de Votorantim. É tudo ali juntinho, né? Aquele abraço. A gente agradece o povo aí que ajuda, né? Dessa região também. Deus abençoe.
6: A Catarina, Catarina Oliveira dos Santos, está aí juntinho conosco. Ela enviou... Se fosse o Peter, ia dizer que é chocolatoso, tá bom? Que está aqui para ajudar. E como o Diácono disse, a gente tem o leite, tem o chocolate e tem o gás para aquecer, porque agora um chocolate quente vai bem também, né? A Benedita Barbosa, ela é de Mogi Guaçu e deixou pra gente esse generoso. Muitíssimo obrigada, Benedita, Deus lhe pague. Tô mencionando alguns, várias pessoas nos ajudando através do pix.doação@cancaonova.com. 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Essa semana, Diácono, nós estamos motivando a família Canção Nova com Pix 15. Então a gente começou a semana com o dia 15, né, que foi segunda-feira, o primeiro dia de movimentação bancária. Então a gente está motivando o Pix 15, pelo menos, né? Talvez você possa um pouco mais, então glória a Deus.
3: O Pix 150, mas mais um zerinho.
6: Opa! 150. Teve uma pessoa que eu a encontrei lá no santuário na quarta-feira passada. E ela me disse que ela foi somando os dias, assim, deu um valor e... E ela falou assim, não, Val, esse é o meu Pix Dia, o meu Pix Day, ainda usou essa expressão, para ajudar a Canção Nova. Temos vários motivos. Quem pode um pouco mais, como o diácono diz, põe o zero na frente, faz os 150. Quem pode menos de 15, não tem problema, não. Às vezes você pode ir 1,50. O importante é no dia de hoje. Quem pode, não deixe para amanhã. Vamos fazer esse combinado. Se hoje, aí tem gente que deixa esperando o final do mês. Não, hoje. Se você pode, não deixe para amanhã. Ajude com o valor que você pode, mas nós precisamos da fidelidade de todos os sócios para que o 100% aconteça.
3: Bom, você pensa bem, uma pesquisa mostrou que nós temos um público de 8 milhões, mais ou menos, básico, dentro da Canção Nova. Cada um deu uns 50.
6: Nossa!
3: Todo mundo que estiver assistindo a Canção Nova agora, rezando, descer um pouco a mão, enfiar a mão no bolso, nós conseguimos.
6: Tira a mão do coração, desce um pouquinho.
3: E para ajudar essa obra, a família é muito grande, então realmente é a sua moedinha faz milagre, contribuição de todos, todos em massa, vamos ajudar agora. Aí vai ser muito bom.
6: E o senhor falando, né, Patrícia? São milhares ou milhões de ouvintes na rede Canção Nova de Rádio.
7: Nova de Rádio.
6: Porque nós temos as emissoras físicas em vários locais do Brasil, graças a Deus. Mas online, nós chegamos no mundo inteiro. Então eu posso considerar, sim, milhões de ouvintes nesse momento. Se a gente juntar com os telespectadores e com os internautas, aqueles que estão nos acompanhando pela internet, mas em vídeo, gente, hoje a gente fecha o projeto da Minha Alma se cada um der um real.
3: Fora do país também, quantos estão assistindo Canção Nova agora, lá no Japão, que já é noite, nos Estados Unidos,
7: Portugal.
3: De Portugal, que é tão querido, que ajuda tanta gente também. Então, a família é grande, né? A família é grande.
7: Fazendo a sua parte.
3: Estamos só convocando, né, Patrícia?
7: Isso, só convocando. E olha, tem um recadinho importante também, Val. Quem está com seu cadastro, que já é sócio, que está desatualizado, é muito importante que você atualize.
3: Né?
7: Tá bom? Presta atenção nessa informação. 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Ou no site, né? clube.cancaonova.com. Patrícia, que clube é esse? É o melhor clube que você pode
3: tem
7: se
3: piscina,
7: associar.
3: Né?
7: Não tem piscina, mas tem a salvação.
6: Tem um mergulho.
7: Tem mergulho na misericórdia, no Espírito Santo. Então, olha, invista, seja um sócio evangelizador. 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Desde já, muito obrigada. E é importante dizer que hoje é quarta-feira, dia da Divina Providência, e tem a missa pelos sócios do Clube da Evangelização. Toda quarta-feira à noite, nós da Canção Nova colocamos o seu nome, sua casa, sua família como intenção nessa Santa Missa, tá bom? E outra forma também de você nos ajudar a evangelizar é o porta-a-porta, né, Valdênia? Porta-a-porta faz toda a diferença.
6: Exatamente. Hoje vou estar lá na porta do santuário. Você falou porta-a-porta e da missa, eu me lembrei. Hoje, minha casa comunitária vai estar lá. Vai tomar um caldinho nosso?
3: Olha, caldinho bom, hein? Esse friozinho.
7: Esse frio, né?
6: Esse friozinho, vamos estar lá na equipe de acolhida com a minha casa casa comunitária hoje à noite lá no Santuário do Pai das Misericórdias, tá bom? Mas só porque me recordei do Porta a Porta e do Santuário. Mas eu quero convocar os evangelizadores Porta a Porta a dizerem onde vocês estão. Ah, obrigada, Renata é a diretora hoje, já colocou na tela o nosso site. É muito intuitivo. A Patrícia falou de Votorantim. Lá de Ubá, Minas Gerais, eu já olhei. Ô, Renata, qual que é o CEP lá de Votorantim? Você se lembra, Patrícia?
7: Ai, eu olho o meu, eu lembro, Deus. Mas eu acho que...
6: Não, fala da sua.
7: É porque cada rua tem o seu, né?
6: Então fala um, CEP, vamos lá, da cidade de Votorantim. Vamos ver se a Renata consegue, a nossa diretora, e você em casa pode testar na sua cidade. Você entra no site, lá, portaaporta.cancaonova.com, coloca o CEP, que tem o lugar do CEPzinho, coloca o CEP. Se for o CEP da rua, melhor ainda, porque o site ele vai localizar os evangelizadores Porta a Porta mais perto de você. Você não conseguiu ali de Votorantim, Renato, só porque eu queria descobrir da cidade da Patrícia. Mas em Cachoeira Paulistas, a última vez que eu olhei, nós tínhamos mais de 35 evangelizadores Porta a Porta aqui. É Votorantim, Renata? É, olha lá, Patrícia.
7: Olha que bênção, gente.
6: Quantos muitos evangelizadores Porta a Porta. Um abraço para todos vocês, Votorantim. Esses são alguns dos evangelizadores num dos CEPs ali que a Renata, nossa diretora, conseguiu.
7: Ai, fiquei feliz.
6: A sua cidade também tem evangelizador Porta a Porta. E qual é a facilidade, meus irmãos?
7: Olha só, a minha conterrânea acabou de mandar aqui.
6: Ela falou, eu sou.
7: 18.110, é o que estava na minha cabeça, Mirella. Mas eu falei, será que é isso ainda? Porque faz 25 anos que eu saía de Votorantim.
6: Não tem problema, quando eu vou falar de Ubá, eu falo da Canção Nova, 12.630.
7: Mirella, muito obrigada, viu? 18.110.000.
6: Pronto, a gente já deu uma localizada lá e já vimos em Votorantim quantos evangelizadores Porta a Porta a gente tem. Pelo menos alguns ali você viu pela tela. A sua cidade também tem, e é rápido. Você viu como a diretora, assim, ó, num instantinho, já conseguiu visualizar para nós e nos mostrar? Faz o teste aí. A sua cidade tem evangelizador Porta a Porta. E você consegue adquirir os materiais de evangelização da Canção Nova através do evangelizador. Estou tentando pegar aqui a minha revista. Na revista Porta a Porta... Os evangelizadores, eu vou contar um testemunho lindo, gente. Eu já li umas duas vezes esse testemunho. Fiquei emocionada com o nosso irmão Bruno. Todos os materiais de evangelização, eles estão disponíveis. Aqui eu estou tentando sair da luz, acho que agora foi, né? Para mostrar um pouquinho para vocês. Tem várias linhas. Aqui eu peguei a de São Bento, que está chegando, né? Mostra aqui para vocês tudo que você pensar, Patrícia. Linha casa, acessório, Nossa Senhora das Graças, Nossa Senhora de Fátima. Falei de Nossa Senhora de Fátima, já abri aqui, ó. Tem também. Ai, se eu quiser Santa Rita de Cássia, tem aqui todo o nosso catálogo, eu posso dizer assim, de materiais de evangelização, nós temos disponíveis. Porque aqui no Sorrindo para a Vida, queríamos mostrar mais. Ou tem linha para catequistas, conhece alguma? Sabia, catequista, que aqui a Canção Nova tem materiais de evangelização que vão te ajudar também na sua catequese? Gente, instrução, doutrina, casais, família, adolescentes, jovens, Padre Jonas Abib, Diácono Nelsinho Correia. Se você quiser puxar pela devoção, achei a Patrícia Mendes.
7: Ah, é?
6: Olha aqui, mães que oram.
7: Ah,
6: é você,
7: mães,
6: né,
7: que oram pelos filhos, verdade.
6: Olha, tá ali com o terço. Gente, toda a linha da Canção Nova disponível. Como evangelizador Porta a Porta, você tem mais tempo de olhar os materiais. A maioria deles já tem o material em pronta entrega. Então, às vezes, você nem precisa esperar chegar até você. Porque os principais produtos, aqueles que têm mais saída, muitos deles já têm. É um atendimento personalizado. Então, se eu fosse você, já verificava quem são os evangelizadores Porta a Porta aí da sua cidade, para você acioná-los e você adquirir os materiais de evangelização através deles. E daqui a pouquinho eu vou falar com você que quer se tornar um evangelizador Porta a Porta. Porque, Val, eu olhei, só tem 5, um exemplo, na minha cidade. Opa, você pode ser o 6º. Não, tem 20 na minha cidade, você pode ser o 21º. Tem 52, você pode ser o número 53. Entre você também, nesta grande família de evangelizadores, os anjos da confiança, como nós sempre dissemos, que são os evangelizadores Porta a Porta. E olha só a missão deles, gente, me emocionei, de verdade. Eu li ontem à noite, hoje de manhã eu passei os olhos novamente. testemunho do Bruno. Lembra que ontem eu pedi? Continue pedindo, hein? Você, evangelizador porta a porta, envie o testemunho para nós também. Olha só, meus irmãos. Ele diz, bom dia, irmãos e irmãs. A paz. Peço licença a todos para partilhar um pouco da minha história com vocês. Desde já peço desculpa, pois o texto é grande. O Bruno, vou dar uma resumida, tá? Ele diz assim, eu comecei a trabalhar como porta a porta já faz um bom tempo. Para não falar de ano, dia e mês. Aí vocês vão perceber que faz muito tempo mesmo, que olha só a pista que ele nos dá. Eu comprava os livros da Canção Nova, os livros do Padre Léo, numa lojinha católica que tinha na minha cidade, porque não tinha outro lugar para eu adquirir. Um dia, assistindo o programa Tenda do Senhor, quando era com o Padre Vicente. Ó, quanto tempo faz, hein? Na hora da adoração, ele acabou falando lá, no momento de oração, que você poderia ajudar a Canção Nova, que Jesus estava tocando no seu coração de uma forma de ajudar. Naquele momento, Jesus colocou no meu coração o desejo de ser evangelizador porta a porta. E eu entendi o que era ser evangelizador. Liguei para a Canção Nova, a atendente me informou do porta a porta e eu não pensei duas vezes. Fiz o meu cadastro como sócio da Canção Nova no boleto e também fiz o meu cadastro como evangelizador porta a porta. Na época eu estava namorando, falei para minha namorada, hoje já minha esposa, disse a ela, eu vou começar a trabalhar para ajudar a Canção Nova, viu? Mostrei o catálogo para ela e começamos então esta missão. Saía visitando as pessoas, orava com elas, levava o livrinho, fazia os pedidos e a coisa foi acontecendo. Onde quer que eu fosse, eu levava os materiais de evangelização da Canção Nova. Até um padre que estava em dúvida com algumas realidades, me pediu alguns livros e eu pude ajudar. Pura providência divina, pois pelos meus méritos, minha força, eu jamais conseguiria. Mas houve uma época que na comunidade onde eu estava, todos pediram livros e eu pude vendê-los. Graças a Deus. Naquela época, as pessoas faziam esse trabalho. Hoje, graças a Deus, cresceu bastante a evangelização com a Canção Nova. E aí ele foi dizendo das maravilhas de Deus nesse tempo. Ele falou, eu fui percebendo as necessidades das pessoas. Então, com entusiasmo, eu indicava o livro, dependendo da situação que a pessoa me apontava. E aquilo foi crescendo. Eu pegava o lucro dos pedidos e investia em mais materiais de evangelização para ter a pronta entrega. Na minha cidade já me chamavam o moço da Canção Nova, porque eu sempre colocava as camisetas, os CDs, tudo no porta-mala do carro e eu ia evangelizar. Eu me emociono quando chego a lembrar de tudo que passou desde aquela época até hoje. E vou falar que não acaba, porque com a graça de Deus eu quero seguir em frente, evangelizando. Ajudei muitas pessoas a ter uma vida de oração, levando aquele textinho, levando o pedido de oração, levando o livro. E isso não tem preço. Graças a Deus, um pouquinho da minha história eu contei para vocês como porta a porta. E continuo indicando os livros do Padre Léo, do Monsenhor Jonas Habib, o livro da Divina Providência, Considerai Como Crescem os Livros. Para mim, esse livro é perfeito, entre outros. E eu sempre indico para as pessoas e tenho certeza que é um chamado de Deus. Deus os abençoe. Muitíssimo obrigado ao Bruno, que é evangelizador porta a porta, pelo testemunho dele. Ele não falou escrito com palavras, mas ele disse com a vida e a gente pode dizer, é por isso que eu ajudo a Canção Nova.
7: Nossa, quantos materiais ele citou aí, né?
6: Não é verdade?
7: Que diferença fez na vida, né? E realmente, todos nós aqui, se pudéssemos parar para falar, tem algum produto da Canção Nova que mudou a nossa vida, não é? Algum livro da Canção Nova, enfim, músicas da Canção Nova, tudo é produto de evangelização, tudo é para evangelizar e salvar as almas para Deus. Graças a Deus, né, Diácono?
3: Isso mesmo. Queria mandar um alô aqui pro Eros Biondini. Você sabe que o Eros Biondini teve um acidente, né? Depois de um show em Divinópolis. Ele, ele foi descer do palco, caiu e teve uma ruptura total do joelho, do tendão. Foi operado ontem. Está assistindo o programa agora aqui, pedindo orações. No momento que ele delicada, que precisa viajar bastante, né? E o Eros, ele sabe que ele é um médico veterinário, muito bom veterinário, o pai dele também, né? Mandou uma foto para mim da cirurgia, cara. Eu não passo mal não, mas olha, rompeu mesmo o tendão, ele caiu, bateu o joelho no chão, descendo do palco. Então um abraço pro Eros, estamos rezando por você, meu, fique bom logo, né, que Deus abençoe você. E o interessante é que ele descendo do palco, com o joelho estourado, uma dor imensa, pessoal, dá para tirar mais duas fotos? Isso é a vida. Bom, eu estava com o pé quebrado, gente, aqui, fiz uma palestra sentado, desci de muleta, aí vi uma senhora e falou assim, vamos tirar uma foto? Pode? Falei, pode. É, mas de muleta. Tirou a minha muleta, segura ele pra mim aí. Eu fiquei meia hora, que nem o cara tem aqui de dois com a perna pra cima, rodando. Meia hora, virando, xingando, e eles, segura ele pra mim aí. Era ele, era eu. O cara com o joelho arrebentado, pessoal, pode tirar mais duas? Nunca é duas, é duas dúzias, né? É, Deus abençoe, boa recuperação pra você, foi operado ontem, graças a Deus. Você se recupere logo também. E queria mandar um alô também pra Dona Maria Madalena. Gente, eu sou o terror das vovós, das mamães. Os filhos não gostam, mas as mães, eu sou o terror. Quando tem uma velhinha aqui no santuário, ela chorou tanto, cabecinha branca, quase morri do coração, lembrei tanto da minha mãe. Então tem a Dona Maria Madalena Correia, lá de Guaratinguetá, é tia do Dr. Wilton Correia, aí que atende no CEPOG. Ele falou: olha, minha tia, 92 anos, né, Dona Maria Madalena? Assiste todo dia, vem lá de Belo Horizonte, mora lá. Um beijo para a senhora. Queria mandar um alô para minha sogra Maria Antônia, que estava internada também. A Márcia está lá com ela já há uma semana. Graças a Deus, teve alta ontem. Um beijo, Maria Antônia, um beijo para a Márcia. Perguntei pra Márcia, ela falou que eu tô muito bonito, então, amor.
7: Ah, que pra, bom, né? Muita,
3: se ela falou, tá falado, né?
7: É.
3: E mandar um alô também era pra São Lourenço, né? A Simone e o Luciano, a Dra. Tereza, o João, o senhor Marco Aurélio do Hotel Brasil lá, o padre Cleiton, muita gente boa que tá ligado conosco, e o Edson lá em Pouso Alegre, meu querido irmão, o Muriel. Tanta gente ligadinha com a gente que vai. Vamos agora meditar a palavra de Deus, né, minha filha?
7: A família Canção Nova é grande. Quero aproveitar e mandar um beijo para Marilda, lá de Salvador, fazendo aniversário hoje, que ama a Canção Nova, né, Marilda? Ela é família Canção Nova, uma grande intercessora, conta com as nossas orações. E diácono, né? Toda a elegância, mas a gente precisa destacar suas meias, né?
3: Sim, mas hoje dá para pegar embaixo aí,
7: não? Não dá pra ver baixo, não. Não dá. Mas tem que mostrar, gente.
6: Meu Deus, sério?
7: Olha, gente, olha a elegância do diácono, né? Assim, tudo combinando, né?
6: Não acredito.
7: Tudo combinando. Mostra o pezinho,
6: como
7: gente.
6: Como é que o Renan vai fazer isso?
7: Olha lá, agora sim. Olha que combinação. Viu, gente? A Márcia ama essa elegância, né? Essa combinação, né, Márcia?
3: Sempre
7: tá combinado. Isso mesmo, gente. Olha, e o que combina mesmo com a gente todos os dias é a frase do Padre Jonas. Isso é para alegrar você, gente. É o sorrindo para a vida. Não é bom demais descontrair assim, né, o nosso coração? Olha o Padre Jonas. O que ele vem dizer para nós nessa manhã? Creia, Deus está conduzindo a sua história, mesmo nos momentos mais difíceis. Ai, que consolo essa palavra de hoje do diácono, né? Do diácono não, também é, né? Porque a palavra do Padre Jonas...
4: Confunde mesmo.
7: É de todos os filhos, confunde o carisma aqui, né? Creia, Deus está conduzindo a sua história. Esse conduzir a história é a divina providência. Confia na divina providência, mesmo nos momentos mais difíceis da vida, né, Orlando?
4: Verdade. Precisamos rezar e nos colocar à disposição do Espírito Santo. Ele quem nos anima e Ele quem desperta a nossa alma. Hoje eu lembrava o Padre Ricardo Rodolfo na missa de manhã, rezando, pedindo o Espírito Santo, e eu pedia para o Senhor que despertasse a minha alma para todo um dia que eu vou viver, que eu vou experimentar uma graça que nós precisamos. Peça a você também, vamos cantar, nos preparando para essa palavra, mas pedindo essa graça do Espírito Santo para nos despertar.

Aumenta o volume do seu rádio, aumenta o volume da TV aí e deixa que essa palavra entre no seu coração. E você até, se você tem a Bíblia, abraçar a Bíblia, fechar os seus olhos, se você está fazendo o café da manhã, continue, mas aumente o volume e deixe que essa palavra caia no seu coração. Ela por si já é uma grande mensagem chegando para você essa manhã. Eclesiástico ou Sirasta 2. Filho, se te apresentas para servir a Deus, permanece na justiça e no temor e prepara a tua alma para a aprovação. Mantenha o teu coração firme e ser constante, inclina teu ouvido e acolhe as palavras inteligentes. E não te afobes no tempo da contrariedade. Suporta as demoras de Deus, agarra-te a Ele e não o largues, para que seja sábio em teus caminhos. Tudo que te acontecer, aceita-o. Ser constante na dor, na sua humilhação, tenha paciência, pois é no fogo que o ouro e a prata são provados. No caminho da humilhação, os que são agradáveis a Deus. Crê em Deus e Ele cuidará de ti. Espera nele, dirigirá os seus caminhos. Conserva seu temor e nele permanece até a velhice. Vós que temeis o Senhor, contai com a sua misericórdia. E não vos desvieis para não caídes. Vós que temeis o Senhor, confiai nele. E a vossa recompensa não falhará. Vós temeis o Senhor, esperai coisas boas, alegria duradoura e misericórdia. Vós temeis o Senhor, amai-o, e vossos corações ficarão iluminados. Palavra do Senhor, graças a Deus. É interessante a nota embaixo da Bíblia aqui. Da canção, tradução da CNBB, canção nova, diz bem o que é esse trecho. Exortação para enfrentar tanto as tentações do próprio coração, quanto as pressões exteriores, culturais e sociais. Olha que interessante. É uma exortação para enfrentar as pressões do próprio coração. Vem o sofrimento, vem a contrariedade, como falou aqui, vem as dificuldades e vão para o nosso coração, é aquela pressão hoje, cultural, social, dificuldades, e querem essa pressão vira uma tentação no nosso coração. E vem essa palavra de Deus para nós hoje, falando para ficarmos firmes no Senhor. Eu estou vivendo um tempo assim muito doloroso, né? Cerca de menos de um mês, eu perdi um irmão muito querido, único irmão homem, né? Agora ficou eu e minhas três irmãs. E foram 22 dias que descobriu a doença. Não deu tempo de nada, gente. Tempo só de amar. Entendeu? Foi quando vi. Então, eu já fiz uma música, Dor Sem Nome, né? Falando da mãe que perde um filho, né? Essa música, já viu, né? Lá? Eu fiz com frase de mãe, eu ouvindo, rasgou meu coração, feriu meu coração, levou um pedaço de mim, frase de mãe, que eu falando, eu ia anotando, e depois de 7 anos fiz a música, né? Mas a dor de perder o irmão também é uma dor sem nome, é uma dor que eu não tinha experimentado, e foi muito doloroso. Eu confesso para vocês que eu briguei com Jesus. E eu falei para ele assim, ó, eu não vou mais falar com o senhor, não. Eu vou falar com sua mãe. Eu vou... Chorando, eu falei isso para ele. Fui falar com ela, ela falou para mim o quê? Fazer tudo o que ele vos disser. Aí eu voltei para ele de novo, falei, fazer o quê? Você já brigou com Deus? Eu já briguei com Deus, briguei. Um menino santo, meu irmão é um santo, gente. Ele tinha um vozeirão assim, sabe? Ele é locutor da cidade, dos desfiles. Ele que apresentava a escola, fulano de tal, chegando, e os rodeios, né, Piquete, o Piquetão aí, que é famoso, né, artistas, tem foto, vários artistas, ele que apresentava, né, e meu irmão também era muito engraçadão, muito cheio de história. Uma vez ele falando que vai vir aqui, o KLB anunciou no palco lá, lotado, e o povo aplaudiu,
ele falou, e o KLB? Aí ele falou assim, ah, o KLB, o Cabrinha, o Lucas e o Bornar, três pingaiados da cidade. Choveu latinha de cerveja dele no palco lá. Esse era meu irmão. KLB. Cabrinha um pretinho lá. E tomava todas. E o Lucas e o Bornar também, o Bornar dele sempre dava garrafinha de pé. KLB. Então foi foram dias muito sofridos. E eu tive que manter meu coração muito firme, né? Porque as lembranças muito fortes. E quando meu irmão foi ser internado, minha irmã, que é enfermeira, padrão, né? Que falava o padre Jonas, a Sara, uma caçula, foi fazer a internação dele. E eu falei para ele no carro, ô meu irmão, você está preparado para encontrar com Jesus? Aí eu olhei para ele e falei, o quê? Você está preparado para encontrar com Jesus, com o pai, com a mãe? E ele deu um sorrisinho assim, baixou a cabeça, falou assim, olhou para mim e falou, tô. Inclusive, o pai tá me chamando semana inteira. Falei, como é que é? É. Tô sonhando com o pai. E no sonho ele me chama. E ele só falou uma coisa, e a Nicole, que é a filha dele de 15 anos? Falei, você pode ficar tranquilo, nós vamos cuidar dela. E foi assim. Então, na hora da aprovação, a gente tem que ouvir a voz de Deus, manter o coração firme e ser constante. No começo do programa aqui, a Patrícia falou para mim que o padrinho dela, lá em Votorantim, está partindo para o pai também, né? Está toda a família lá reunida. E ela com esse sorrisão lindo dela, cara boa aqui, mas o coração. Isso acontece com a gente também. Eu creio, Valdênia, Sapo, Orlando, todos nós aqui, nossos câmeras, nossos diretores, todo mundo aqui, que essa é a força da Canção Nova. A gente não tem script, a gente passa a nossa vida. E muitas vezes, nós não somos uma maquininha de sorriso, não. A gente tem nosso sofrimento, nossas dificuldades também, os nossos sofrimentos. Mas, com todo o sofrimento, a gente não se afoba no tempo da contrariedade. E mesmo sofrendo, brigando com Deus assim, nós também brigamos com Ele. Eu briguei com Jesus, mas durou pouco tempo, que Nossa Senhora já resolveu o problema na hora. E suportar as demoras de Deus. E você veja bem, eu saí de uma peregrinação envolve muita coisa, aqui a Valdênia cuida das peregrinações muito bem, a Valdênia faz um trabalho excelente, né? Você imagina a peregrinação, todos os compromissos assumidos, contratos, né? Com hotéis, com viagem de avião. Praticamente a obra de Maria sustenta as missões na África com toda essa com a renda que vem das peregrinações. E meu irmão estava doente já, e o médico falou assim, não, pode viajar, seu irmão não vai embora tão cedo do hospital. E no meio do caminho da peregrinação, estava eu, padre Fernando, um abraço, padre Fernando Piquete, excelente, primeira vez que ele foi, mas foi muito bom, padre Fernando, querido, muito brincalhão, tirava foto do povo dormindo, postava no grupo, ele foi um paizão ali. E minha irmã ligou, falou, olha meu irmão, o médico falou que o Nilson ele tem dias ou horas de vida, e eu já pedi para voltar da peregrinação no meio. E quando eu cheguei de noite no quarto, né, lá era 4, 5 horas a mais, o Gabriel me liga chorando, foi o pai, eu fui ver o tio e o tio morreu. Então eles continuaram a peregrinação, agradeço muito a obra de Maria, que eu pude vir embora para chegar a tempo. Mas aconteceu uma coisa, quando eu estava saindo da Itália, indo para Portugal, tinha uma escala, era 4 horas, quando eu olhei no relógio, era 4 horas, o avião estava... E eu falei, meu Deus, eu vou perder o voo. Eu vou perder, não vou ver meu irmão, não vou estar com a minha família. E Deus falou no meu coração assim, chora. Chora. Aí eu chorei. Chorei, fui lá no fundo, estavam todos os comissários reunidos lá. Falei, gente, mostrei a fotinha do meu irmão, falei, olha, eu estou indo pro velório do meu irmão, eu vou perder esse voo. Tá, atrasou aqui. E o cara pôs a mão na cabeça, me deu um copo d'água. Falou, olha,
quando nós descermos, o senhor procura o pessoal de laranja, eu vou falar com eles, o senhor segue eles. E eu voltei pro meu banco lá no avião, chorando. Eu não chegava a lágrima, não, eu estava chorando. Eu olhava, eu chorando. Aí veio um e falou assim, olha, eu queria estar unido. Foi muito o pessoal da TAP, muito, muito, muito humano. Eu pedi o irmão também seria a sua dor. Uma outra pegou e me passou lá para frente e falou de novo, olha, quando o senhor descer, o senhor procura um pessoal de jaqueta amarela, laranja, e segue eles. O avião desceu, será disparado. E que jeito? Chorando. Aí achei uma fila enorme assim, quando uma moça me viu assim, chorando, é ele, é o Chorão. E fez assim para mim, eu cortei caminho e fui. Imagina o coração, como é que estava ali, chorando. Cheguei, entrei na fila e passei na frente de todo mundo. Eu entrei, o avião fechou. E eu pude chegar para estar com a minha família e com o meu irmão. Então, na hora do sofrimento, chora, põe para fora, chora. O choro nunca foi demonstração de fraqueza, nunca. O versículo mais lindo da Bíblia, para mim e para o Padre Léo, até que me inspirou a fazer a música, que me segurou foi Deus, né? Dá o sol e maestro.

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O versículo mais lindo da Bíblia é esse: Jesus chorou. Ele também chorou. Então, quando Deus falou comigo assim, chora. O choro foi a minha, meu cartão, meu crachá. Então, esse negócio, seja forte, homem não chora, você tem fé. Não, Jesus chorou. Então, o choro, você está no meio do sofrimento hoje, talvez você está hoje num sofrimento grande, como o coração da Patrícia está hoje, né? O meu coração vendo luto ainda, domingo vai sair missa de mês. Suporta as demônios, agarra-te a Deus e não largue, não largue a Deus hoje, agarra, agarra a Deus. Que dó, a gente é tão pobre, só tem dinheiro. Numa hora dessa, eu não tenho, mas se eu tivesse dinheiro, que adiantava meu dinheiro? Tem gente na hora mais dura vai entender que o dinheiro, você pode fazer muita coisa boa com o dinheiro, mas ele não vai comprar tudo. E o choro, e você, e essa palavra hoje tem vida para mim, né? Tudo que acontecer, aceita-o. Aceita. Entrega. Quando eu perguntei para o meu irmão, você está preparado, meu irmão? E ele tinha um olhar de criança, um olhar da minha mãe. Minha mãe faz um ano que a mãe faleceu também, né? Eu me uno aos meus sobrinhos que num ano perdeu a avó, a avó paterna, perderam um tio muito querido e perderam a avó paterna também. E são crianças, né? Mas aceito, isso é constante na dor. Quando eu partilhava com a Doca, a dor estava passando, o sofrimento do meu irmão, andando com ele ali no dia a dia, vendo o sofrimento dele, trocando fralda nele. Ela falou assim: quanto maior a dor, maior o milagre. Quanto maior a dor, maior o amor do Senhor ali, dando forças. Tudo que aceita. Aceita a cruz. Não briga com ela, aceita. E se precisar, chora.

0: Então, pois é no fogo que o ouro e a prata são provados, no cardinho da humilhação, os que são agradáveis a Deus. Se que passa por humilhação, por um sofrimento, por dificuldades, hoje, coração apertado, agarra-te a Deus. Comeu? Me agarrei a Deus naquele momento, não é? E eu pude chegar a tempo, cheguei às 3 da manhã, e o enterro foi às 9, e eu pude chegar e estar lá na missa do meu irmão e prestar minha homenagem e estar com a minha família naquele momento. E nesse final de semana agora, vai ter a missa lá em Piquete, às 10 da manhã, onde eu vou participar com a minha família, missa de mês do meu irmão e aniversário de casamento. 34 anos de casado, meu rapaz. Bem a La Correia, né? Então vai ter a missa, vai ter o almoço da irmã, e vai ter bucho, e vai ter frango caipira, vai ter tudo que ele gostava de comer. Meu irmão é excelente cozinheira, Cláudia, um beijo para ela. E nós vamos chorar e vamos rir junto. E é assim a vida. Então vai ter bucho, que eu gosto, tem que ter um bucho.
1: Comida light, né, Diago?
0: Só comida leve, nada de tutu, torresmo, tudo que o irmão gostava de comer. E a gente vai celebrar. Vamos chorar um pouco. Vamos lembrar que meu irmão era muito, muito gente boa, o Santinho. Eu digo sem medo de errar. Aldênia, era pro meu irmão, ele estar na Canção Nova. Aí o anjo da boca mole errou e chamou eu. O meu irmão, gente, ele tinha um vozeirão, sabe? Eu lembro dele. Tipo Cid Moreira, tinha um vozeirão, aquele grave, antigo. Que hoje em dia, para ser locutor, não precisa ter mais aquela voz, mas antigamente. É, padrão era aquele. Ele tinha um buzeirão, uma voz do meu pai grossa, assim. E o meu irmão era muito santinho, não pensava nele. Ele escondeu de nós que estava. Quando ele falou, não deu mais tempo. Então, na verdade, ele que tinha um buzeirão e eu que vim para Canção Nova. O anjo errou na hora de pegar, pegou eu. Me pegado ele. Então, minha gente, desculpa estar falando tanto do meu irmão, porque está muito recente para mim. Mas essa palavra tem tudo a ver. É nessa hora dura que a gente experimenta a força da Canção Nova. Porque aí você passa, em vez, faz tempo que eu não venho aqui, né? Ou seja, aí você passa a ser o ouvinte da Canção Nova. É. Aí você está do outro lado ouvindo o Sapo tocar, o Lando cantar, a Valdênia falar, a Patrícia falar. E você, aí se alimenta da Canção Nova.
2: É lindo.
0: É lindo isso, né? E você não tem condição naquele momento de falar nada. Só chorar. Aí a gente vai lá e fica. Olha que bom. Olha, é pra mim essa palavra. Já falou isso na cabeça da Casa Nova? Puxa, olha que. Puxa, que lindo isso aí. Falou no meu coração. Aí sente a força da comunidade. E a palavra continua. Crê em Deus, Ele cuidará de ti. Creia. Tenha fé. E qual é a definição de fé? A fé é a certeza que não se vê. Está no meio do sofrimento ali. É o que dizia Padre Jonas. O problema é meu, é a cara dos outros. Parece também que coerência, né? Eu estou sofrendo, eu vou rir, meu riso é falso. Não. Ele fala assim, o problema é meu e a cara é que se dane a cara para os outros. Tem gente que está xingando, Padre Jonas não. Então você percebe que crê em Deus, ele espera dele e ele dirigirá os teus caminhos. Né? Eu louvo a Deus que, graças a Deus, consegui. Porque eu prometi pro meu irmão que ia cuidar da filha dele. Ela, a pensão para ela poder estudar, tem 15 anos, né? E já está bem adiantado, graças a Deus. E você, meu Deus, vai dirigindo a gente. Vós também, o Senhor, contai com a sua misericórdia. É com a misericórdia de Deus, gente, uma hora dessa. É com a misericórdia de Deus. E não vos desvieis para não cairdes. Eu briguei com Jesus, falei para ele que eu. Por quê? Porque a gente tem esses porquês, né? Por quê? A gente quer uma explicação. É humano a gente querer uma explicação. Por quê? Até Jesus falou, pai, se for possível, o Senhor afaste de mim esse cara. Eu não quero, não. Eu não queria ir para a cruz, não. Ele chegou a suar sangue, né? Estado de angústia extremo. Por quê? A gente quer explicação. Por quê? Por quê, Deus? Por que uma pessoa tão boa? Não tem essa explicação. Então é crer

0: contar com a misericórdia de Deus. Vós temei o Senhor, confiai nele. E a confiança nessa hora mais dura é que nos levanta. Então essa frase do Padre Jonas hoje, creia, Deus está conduzindo a sua história, mesmo nos momentos mais difíceis, na hora mais dura, mais sofrida, aquela hora que fala assim, meu Deus, que dor, é, uma dor que não passa. Hoje eu perguntei para a Márcia se ela dormiu no quarto dela. Não, dormi com a minha mãe. E eu tinha pedido para ela tirar uma foto. Delícia, né? Falei, que inveja, Márcia. Queria ter dormido. Ah, dormi com a mãe. A gente era pequeno, nesse tempo de frio, eu dormia com a mãe. E a primeira coisa que eu fazia, botar os dois pés no meio do vão da perna dela. Ela falou, que pé gelado do menino. Chegava e deixava. E eu punho o pé ali, ficava quentinho. Que delícia, né? Sentir-se colo de mãe, né? A sogrinha lá recuperando a saúde. Então, o nosso coração vai se enchendo de amor com as pessoas do nosso lado. Gente, e quando você espera em Deus, você vai enchendo de amor. Então, se eu já amava os meus irmãos, eu passei a amar mais ainda a minha família toda, não só a minha família, todos os meus cunhados, meus sobrinhos. Tem esse amor que, gente, Patrícia, não dá tempo. Não dá tempo. Você fica adiando uma reconciliação aí. Você fica adiando. Hoje amanhã eu vou conversar, eu vou resolver. Não dá tempo. Não dá tempo. Meu irmão não deu tempo. Não deu tempo. Eu achei que ia voltar, que eu ia vê-lo ainda. Eu não pude ver. Mas o Gabriel, meu filho, foi lá ver. Viu o meu irmão. E não faltou o amor dos sobrinhos. Então, hoje é um dia de voltar para Deus. O choro fazer parte. Mas o amor, ele tem que fluir no nosso coração. Pela nossa família. Gente, tanta picuinha por causa de bobeira às vezes. Inclusive, não dá tempo de nada. A pessoa se vai e você fica. O meu choro não é de remorso, não. Eu não tenho remorso pro meu irmão, não. Eu fiz o que eu pude para ele. Em casa, o frango caipira rende. A Bíblia gosta de. Meu sobrinho Samuel gosta da toxa de frango. Sabe o que é toxa? Ele não fala o ser de jeito nenhum. Eu gosto da toxa. Eu faço a toxa de frango para ele, uns pedaços mais com carne. Faço, olha, um peito, né? Tudo. Faço tudo. Aí o pé, a parte com osso, vai pro seu César lá, pai da Camila. E eu faço bastante caldo, com esse caldo eu faço um risoto. Mas o meu irmão também gostava muito. Aí eu faço aquele caldo, bastante caldo, aquele pedaço mais de pé, ele amava pé. Olha, eu não gosto de pé de frango, ele amava pé de frango. Aí com esse pedaço, eu fazia bastante caldo, jogava um macarrão ali, né? Fazia de cedo, ia comer um pouquinho para experimentar, 7 horas da manhã, logicamente. Um breakfast caprichado.
1: Um de jejum,
0: que eu sempre faço. E levava para ele. E via a alegria dele comer aquele macarrãozinho com. Então hoje, meu irmão, não deixa para amanhã, não. Deixa para amanhã, não. Hoje é o tempo de amar. A vontade que eu tinha de estar com meu irmão, estar com ele na missa, eu vi que eu não ia dar tempo, mandamento não dava tempo mesmo. Que você possa eliminar hoje do seu coração tudo aquilo que impede você de ver os seus irmãos, de ver a sua família. Tem algum problema com alguém da sua família? Resolve isso hoje. Fica adiando, pra que essa bobeira? De guardar mágoa e ressentimento. Olha que coisa linda. Vós que temeis o Senhor, esperai coisas boas. E em cima do versículo 2 falou assim: inclina teu ouvido e acolhe as palavras inteligentes. Porque a gente fica guardando aquela palavra, não foi uma palavra inteligente, a palavra que magoou, que feriu, não é uma palavra inteligente. Uma palavra que feriu o seu coração não é uma palavra inteligente. Guarda as palavras inteligentes.

0: E por fim, vós temei o Senhor, amai-o, e os vossos corações ficarão iluminados. Que expressão bonita, né? Vós temei o Senhor, amai-o, e os vossos corações serão iluminados. Volto a falar o que fala a nota aqui da Bíblia CNBB. Esses versículos é uma exortação para enfrentar tanto as tentações do próprio coração quanto as pressões exteriores. Você está com uma pressão hoje sobre você, te oprimindo. A situação no nosso país, né? Como é que o país está de cabeça para baixo? Como é que o Henrique que não vai para a seleção? Muitas perguntas a gente tem no nosso coração. Por que Deus? Por que não vai? Não é uma coisa, meu Deus do céu. Então, tantas perguntas a gente tem, né, que atormenta a gente, que dá raiva na gente. Vós temei o Senhor, amai-o, e os vossos corações ficarão iluminados. Olha, coração iluminado. Deus quer iluminar o seu coração no dia de hoje, meu irmão. Você talvez está no meio da aprovação. A Patrícia está vendo agora o momento dela com o padrinho dela. Como ela dizia, morava no mesmo quintal. Não é uma pessoa distante. Pessoas que a gente ama. E nessa hora vem assim o sentimento de impotência, né, Patrícia? A gente fica assim. E é nessa hora mais dura, mais sofrida, que a gente vê quem é Deus e quem somos nós. O que a gente pode fazer? Rezar. E chorar. Chora. Eu sou o chorão. O sapo começou a falar do meu pai, tocou, fez aquele acorde. Eu choro mesmo. Choro. Eu me choro a mão na orelha dos outros também. Que fica, quando fala mal da canção nova, eu choro também. Choro a mão na orelha. Mas quem Deus ele cuidará de ti? Tá claro que estou falando? Tá difícil.
1: Claríssimo.
0: No dia de hoje, meu irmão, reúna todas as suas forças. Talvez você não tenha nada hoje de falar, meu Deus, eu não tenho mais força, eu tenho só meu choro. Se é a sua lágrima que você tem hoje, oferece ela para Deus. Quando lá naquele avião lá, eu vi que eu ia perder o voo, que não ia ver o meu irmão, a Nossa Senhora falou assim, chora. Fala, chora? Chorei. Desguichar mesmo. Chorei de soluçar mesmo ali, fiquei chorando e falei, até eu pegar essa conexão aqui, não vou parar de chorar. Chorei mesmo, chorei largado. Chorei mesmo. E o meu choro me levou até o meu irmão, que eu queria tanto. Talvez o choro hoje é um choro de libertação. Mas eu nunca passei chorando o resto da vida, não. Mas naquele momento que vem, aquela vontade de chorar, chora para Deus. Chora para Ele. Que é diferente. Você chorar, fica chorando, reclamando. Não. O choro em oração, o choro para Deus, o choro diante do Santíssimo, diante de uma imagem, de um santo de devoção. O choro no momento de oração, você recebe oração. Ele é libertador. É um choro que renova você interiormente. Então, meus irmãos, essa palavra de Deus hoje vem para nós, o temor de Deus na aprovação. Eu queria só terminar mandando um abraço para o Padre Murilo. Eu postei esses dias, mandaram uma foto para o Padre. O Murilo, a 88, teve um acidente com o Murilo, lembra? O SOS Murilo. Eu morava nos prédios ali, onde é o Banco do Brasil, o Banco hoje Bradesco ali, eu morava ali. Era tudo aberto, era estrada de terra. Estava tendo uma festa junina ali, na rua. Imagina o movimento que era ali naquele tempo, 88. Já estava já aqui há bastante tempo. 88, eu já estava aqui há bastante tempo. Então, não é para rir, não.
1: Não, né?
0: Não é que eu sou velho, comecei cedo, gente. Então, aí veio o recado, teve um acidente com o Murilo, grave, ele está muito mal. Aí parou a festa, parou a quadrilha, o pessoal chorando, foi para a capela. E o Murilo, ele era seminarista na época, estava num Fiat, um cara bêbado, a região do Sorocaba, veio de frente, bateu de frente. E ele quebrou braço, quebrou mão, quebrou pé, quebrou bacia, quebrou tudo, multifraturas. E uma semana internado, o Pai Jonas foi direto, foi para contar com ele, foi transferido para São Paulo. E aí, mal comparando, aquele osso quebrou, aquele o tutano lá, com ele olhinho, foi para a corrente sanguínea, deu uma embolia, ele entrou em coma. Aí entrou em coma. Meu Deus, entrou em coma e foi 29 dias em coma. Não é? E o médico procurou uma irmã do Padre Jonas e falou assim: olha, o seu irmão, o padre, ele está muito iludido. Ele teve morte cerebral. Ninguém volta de morte cerebral. E nós vimos que ele é um rapaz muito saudável. Podia, é um seminarista, não bebe, não fuma. Os órgãos estão perfeitos. Apenas doar os órgãos para nós. E a irmã do padre veio conversar com o Padre Jonas, falar para ele isso. Meu irmão, cai na real. Morte, ninguém volta de morte cerebral. E o Padre Jonas falou assim: minha irmã, eu sei, mas eu tenho uma luz dentro de mim que fala que ele não vai morrer. O menino voltou da morte cerebral. Voltou. E agora quebrou o fêmur. E até num dia de Corpus Christi eu não estava aqui, porque eu fui celebrar para ele lá no bairro dos Macacos. Muito lindo, aquele corredorzinho pequenininho assim. E eu celebrei lá e ouvi coisas maravilhosas do Padre Murilo. O senhor falou assim: olha, ele não podia fazer o que ele faz, porque hoje ele prega consequências desse acidente sentado, o bispo autorizou. Ele vai em lugares na roça que ele não podia ir, ele não falta. Olha que coisa maravilhosa. Eu até liguei para o senhor bispo, Dom Vladimir, falou: olha, o senhor tem um padre lá que dá a vida pelas suas ovelhas, sabe? Ele não falta. Lá naquelas roças, ele é o coração do Padre Jonas lá. Eu até postei uma foto, você viu lá, com o Padre William, dando um beijo na testa do Padre William, como o Padre Jonas fez com o Murilo. E o Padre William é o outro Murilo de hoje. E o Padre Murilo quebrou o fêmur, está lá se cuidando. E eu queria terminar com isso. E mesmo a sua enfermidade, é um guerreiro de Deus. Porque ele tem fé. E ele não se entregou às suas dores. Então não se entregue hoje. Tenha fé de um Padre Murilo, de um Padre William. Suporte as demoras de Deus. Não te afobes. Que Deus te abençoe. Eu quero dar a bênção agora já aqui. Não vou dar no final, não. Vou dar agora. Porque essa palavra entre no seu coração. Guarde essa palavra, Eclesiástico 2. Leia ela no dia de hoje. Chora com ela. Ri com ela. Se apoie nessa palavra. Que a Canção Nova, graças a você contribuinte, leva a tantos corações. O Senhor esteja convosco.
1: Ele está no meio de nós.
0: O Senhor os abençoe em nome do Pai, do Filho e do Espírito Santo. Amém.
1: Amém. Tudo que foi dito, tudo que foi vivido, experimentado, talvez esteja doendo aí. Mas aquilo que dói sempre tem um motivo diante de Deus. E Deus sabe tirar da dor sempre algo melhor. Esta música, muito bem composta, muito bem arranjada, é para justamente alcançar o seu coração. Vindo também de um padre que experimentou muita dor na vida dele, ainda experimenta algumas, Padre Adriano. Eu quero cantá-la para você rezar junto. E para você entender que hoje você luta muito, mas depois tudo isso vai ser vencido. E haverá uma glória grande de Deus, que vai brilhar acima da sua dor.

0: Sabe o que é bonito? É que a gente canta com voz embargada, a gente canta oferecendo a vida. Eu vejo hoje um Ederson José que perdeu o pai agora. Eu fico imaginando como é que vai ser quando eu perder meu pai, minha mãe, não é? Tudo é oferecimento. O que você está passando agora? Ora conosco, oferece o teu sofrimento agora, oferece a tua tribulação. Talvez seja numa empresa onde você, por causa da sua empresa, já pensou em tirar a sua vida. É a palavra que Deus está me dando agora. Você não tira a sua vida. Sua vida é muito mais importante do que a empresa. Isso vai passar. Isso vai passar. A dor passa. E Deus vence. E Deus vence. Ora conosco. Ora conosco, ora no Espírito. Ora com a sua vida, porque a sua vida já está aí na sua carne, entranhada, meu irmão. Mas falta oferecer e falar: Deus, estou aqui oferecendo. O Senhor sabe, agora caminha comigo, porque eu não quero caminhar mais. Mesmo você que veio na dor, você não veio no amor, mas a dor chegou e te visitou, e você não teve outra alternativa. Graças a Deus. O Padre Jonas sempre dizia isso: graças a Deus que mesmo na dor você veio, porque Deus te quer. No amor ou na dor, Deus te quer. Vem, Senhor, tocar na nossa dor. Nos forma. Às vezes dói mesmo, mas nós queremos confiar em Ti. Queremos confiar em Ti.
1: Nós Te louvamos, Senhor, por esta palavra de hoje. Obrigada por ter escolhido o diácono Nelsinho para estar aqui hoje, para consolar, mas também para ser esse instrumento de cura a muitos corações.
2: Amém, Jesus, abençoe.
1: Muitas vezes as lágrimas são oração.
2: Amém.
1: Talvez hoje a sua oração sejam as suas lágrimas.
2: Amém.
1: Não tenha receio, não tenha vergonha de chorar, mas chora mesmo no colo de Nossa Senhora.
2: Amém.
1: Entrega agora o seu pranto. Entrega o pranto agora nas mãos de Deus. Aqueles que semeiam entre lágrimas voltarão recolhendo seus feixes com alegria. É promessa de Deus para nós.
2: Amém.
1: E o convite para você nesta manhã é esse: louve o Senhor por tudo que você passa hoje. Louve até mesmo por essa enfermidade. Louve por essa dor. Louve por essa perda. Louve e glorifique ao Senhor. E como Orlando trouxe, ofereça seus sofrimentos. Que nenhum sofrimento hoje seja em vão, meu irmão. Ofereçamos a dor do nosso coração. Essa dor que ninguém sabe que você está passando sozinho, sozinha. Ofereça a Jesus. Una a cruz de nosso Senhor Jesus Cristo. Essa palavra é tão preciosa, mas eu quero ficar com o versículo 6. Crê em Deus e Ele cuidará de ti. É promessa do Senhor para nós. Crê em Deus. Confia agora no Senhor. Peça essa graça. Senhor, eu quero viver da fé. Eu não quero mais colocar a minha confiança nas minhas forças. Eu não quero mais colocar a minha confiança nas pessoas, nas coisas. Mas eu coloco agora a minha confiança no Senhor. Crê em Deus e Ele cuidará de ti. Vamos sorrir entre lágrimas, mas vamos viver essa fé viva.

0: que estavam arraigadas aí no seu coração. Choro que estava entalado. Pessoas chorando copiosamente, mas também não é um choro de desespero. É um choro de libertação. Nosso Senhor liberta a sua alma. Uma tristeza profunda. E essa palavra que a Patrícia trouxe é verdadeira. Hoje o diácono trouxe um bálsamo de consolo de Deus.
1: Amém.
0: Pessoas que estavam revoltadas, porque nosso Senhor recolheu o seu ente querido. Principalmente pessoas que, inclusive, já não sabem mais o que fazer, porque a sua vida era dedicar-se a esse ente querido que passou muitos anos acamado. E você que alisava a cama, que beijava as roupas, Jesus está consolando o seu coração. Você pode chorar, mas a tristeza dura apenas uma noite. A alegria vem ao amanhecer, chegou o tempo do consolo de Deus. Deus consola a sua alma, Deus retira a angústia, a aflição, sentimento de solidão, viúvas, mulheres dizendo assim: minha vida acabou, eu queria ter morrido junto, eu queria ter sido enterrada junto. Eram essas suas palavras, mas Jesus agora alcança o seu coração. Jesus consola você. O sofrimento passa pela nossa vida, mas ele passa, porque é Jesus quem permanece para sempre com a sua graça. Obrigada, Jesus. Pessoas que tinham enxaquecas constantes, pessoas que sofriam de labirintite, várias enfermidades físicas, mas eram psicossomáticas. É por causa da dor, era por causa do luto, mas nosso Senhor te libertou, meu irmão. Obrigada, Jesus, por esse bálsamo de consolo que o Senhor nos concede. Muito obrigada. Uma mãe que perdeu o seu bebezinho. E uma tristeza, uma tristeza, uma tristeza. E no início do programa, quando falou dor sem nome, você já começou a chorar. Jesus consola o seu coração também, minha irmã.
1: Obrigada,
0: Senhor.
2: A palavra era essa: pessoas que se sepultaram junto com o falecido.
0: Amém.
2: Que a Valdênia trouxe. O Senhor trazia no meu coração. E você faz questão de dizer: minha vida acabou, não preciso mais. Não preciso mais viver. E você só vegeta. Mas Deus está te trazendo de volta. Na verdade, Deus está dizendo, como disse para Lázaro: vem para fora.
0: Amém.
2: Muitas pessoas estão sendo trazidas para fora. E ainda que você rasteje como Lázaro rastejou, venha para fora. Todas essas amarras vão sair e você vai poder voltar a viver a vida de Deus.
1: Vós que temeis o Senhor, esperai coisas boas.
0: Ai, amém, gente.
1: Alegria duradoura e misericórdia. Vós que temeis o Senhor, amai-o. E vossos corações ficarão iluminados. Obrigado por essa palavra, Senhor. Nós esperamos coisas boas.
0: Amém.
1: Alegria duradoura, misericórdia, Senhor.
0: Sim.
1: Esperamos que o Senhor ilumine cada coração.
0: Sim.
1: Que quando o coração é esvaziado dessa dor, dessa revolta, desse sofrimento, a tua luz penetra agora em muitos corações. Agradecemos ao Senhor por cada contribuinte da Canção Nova, pela família Canção Nova, que mantém essa obra no ar, porque essa palavra chegou em tantos corações. E eu não falei para os... chegou no meu coração primeiro, Senhor. Eu agradeço. Falou conosco primeiro. Essa é a obra da Canção Nova. Te agradecemos pela Canção Nova. Você que está em casa, louve a Deus conosco pela Canção Nova. Agradeço pela Canção Nova. Obrigado por esse maior grupo de oração do mundo, que é o Sorrindo para a Vida. O maior grupo de oração do mundo, onde tantas famílias se reúnem conosco, rezam conosco, tantas pessoas se unem a nós. Agradeço as pessoas que estão mandando mensagens aqui e rezando conosco. Agradeço o Diácono Getúlio, a Dita lá, que me deu essa cruz, que lá em Cruzeiro, que estão rezando, com a gente. Falei: é isso mesmo, é para mim essa palavra. Quando a gente, no mundo inteiro, rezando conosco agora, em outros países, sentindo essa palavra do Senhor que veio iluminando o seu coração nesta manhã, de forma tão forte, tão concreta, tão simples, mas tão verdadeira. Muito obrigado, Senhor, pela Canção Nova, por essa obra de Deus que o Pai Jonas pensou e o Senhor fez esse pensamento ser uma realidade. Muito obrigado, Senhor.
3: Obrigado.
0: Amém.
3: Vamos esperar coisas boas do Senhor.
1: Coisas
0: boas. Ah, eu tomei posse dessa palavra.
1: Coisa bonita, linda, né?
0: Nossa,
1: vós temeis o Senhor, esperai coisas boas.
0: Amém.
1: É isso que nós esperamos.
0: É isso.
1: Esperamos 100%.
0: Amém. Amém. Esperai do Senhor coisas boas. Obrigada, Senhor, porque o Senhor pode nos conceder. Gente, que coisa linda. O diácono disse, e é verdade. Pessoas fora do Brasil que estão acompanhando, um abraço para o Arthur e para a Cida. Ele disse assim, Val, o programa está lindo. E mesmo estando em Londres, logo ali.
1: Ali. Depois de piquete.
0: Depois. Ele disse assim, olha, nós não nos esquecemos desta obra e nosso compromisso. 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Meu Deus, 4 minutos? Beijo pro Maico, para todos mudar a programação. Gente, então já vou direto aqui um testemunho curtinho, mas eu quero mostrar, porque está tendo frete grátis lá no loja.cancionova.com, nosso site. 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Hoje eu achei que era quinta, eu pus a mão nela, mas devolvi no guarda-roupa, porque eu vou usar amanhã, se Deus quiser. Lindas! É a camiseta Tão Sublime Sacramento. 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Minha irmã, muitíssimo obrigada, Deus a abençoe, ninguém fica de fora. E aí, gente, por todas as pessoas lá em Londres, em São Bento, no Pernambuco, pelas graças alcançadas e tudo aquilo que foi proclamado, a gente diz, é por isso que eu ajudo a Canção Nova.
3: 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A gente precisa proclamar isso diariamente. Nós queremos saber do projeto da Minha Alma, né? 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
0: Graças a Deus!
3: 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Temos 10 dias úteis para ajudar a Canção Nova, percentual diário de 4,9%. 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Quero agradecer o Diácono, foi muito bom tê-lo aqui,
1: Diácono. Gostei muito. Continue linda, tá bom?
3: Obrigada.
1: Deus abençoe.
3: Reze por nós.
1: Reze sim.
3: Sempre.
1: Amém.
3: Val, até amanhã com a graça de Deus.
0: Se Deus quiser, agradecendo a todos os evangelizadores porta a porta que estão conosco, recordando que tem frete grátis, então mais uma vez dê uma olhadinha ali, tem saldão, sabia? 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
3: Val, pra quem quer ser porta a porta?
0: 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Já estamos abençoados, porque o diácono Nelsinho já nos deu a benção. A benção válida, então, tá bom, Bento?
3: Isso, vai. Obrigada. Sábado amanhã, se Deus quiser. Orlando,
2: valeu.
3: Uma graça pelo Senhor, gente.
2: Obrigado, companheira.
3: Tamo junto.
2: Pra
3: Rádio Canção Nova.
2: Pra Rádio Canção 89.fm. Quero lembrar que em breve vai sair o EP Pra Ser Livre. Você vai gostar. está sendo feito com muito carinho e você vai gostar, vai experimentar Deus através desse trabalho. Vamos cantar então para você aprender essa música e depois corre lá no YouTube. As lutas de hoje serão esquecidas. É para você.

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2: Atenção, estudante, termina hoje o prazo para o pagamento da taxa de inscrição do Exame Nacional do Ensino Médio. A guia para quitar o valor de R$ 85 está disponível na página do participante. O candidato ao Enem pode pagar essa taxa em qualquer banco, casa lotérica ou aplicativo de instituição financeira, via Pix, cartão de crédito ou débito. A inscrição só é confirmada após o processamento desse valor pelo Banco do Brasil. Quem está concluindo o ensino médio em rede pública esse ano está isento, assim como inscritos no programa PED-Meia. Também não pagam essa taxa pessoas que vão usar os resultados das provas para pedir o certificado de conclusão do ensino médio e as que estão no Cadastro Único do Governo Federal. Assinado em Genebra, na Suíça, uma declaração conjunta contra o uso de inteligência artificial na guerra. O Conselho Ecumênico de Igrejas está entre os que assinaram o pedido às empresas do setor e aos estados que parem de fornecer sistemas de inteligência artificial para uso na cadeia de assassinato militar e que tomem todas as medidas necessárias para evitar violações do direito internacional humanitário e dos direitos humanos. Detalhes com a Rádio Vaticano.
3: A guerra acelerada pela inteligência artificial está se tornando um meio de autorizar mortes rápidas e em larga escala, enquanto atualmente não existem soluções técnicas ou processuais para evitar as consequências letais e devastadoras resultantes dos desafios que essas mudanças representam para o direito internacional. É à luz desse contexto preocupante que o Conselho Ecumênico de Igrejas, juntamente com outras 225 ONGs, associações especialistas e indivíduos que trabalham em empresas do setor, assinou uma declaração conjunta contra o uso de inteligência artificial na guerra. O documento apela explicitamente às empresas envolvidas no desenvolvimento de inteligência artificial e aos estados que parem de fornecer sistemas de inteligência artificial para uso na cadeia de assassinato militar e tomem todas as medidas necessárias para garantir que outros sistemas de inteligência artificial que forneçam não causem ou contribuam para violações do direito internacional humanitário e do direito internacional dos direitos humanos.
2: Na audiência geral desta quarta-feira, o Papa Leão XIV comentou os principais momentos de sua quarta viagem apostólica realizada semana passada à Espanha, retomando o lema da viagem, Levantai os olhos. Inspirado nas palavras de Jesus aos seus primeiros discípulos, o Papa exortou, levantemos nossos olhos, aprendamos com Jesus a olhar para o próximo, para as pessoas e para o mundo, com os olhos de Deus. Isto é, com amor, respeito e compaixão. Da Central de Jornalismo Canção Nova, Ana Elisa Castro.
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Bom dia, Brasil. Bom dia, família Canção Nova. Que alegria chegar até você. Louvado seja Deus por esse dia. Quarta-feira da Divina Providência, dia 17 de junho de 2026. Cachoeira Paulista, aquele friozinho gostoso. Gente, saiu um solzinho de manhã, mas agora tá nublado de novo. Em tudo a gente dá graças a Deus, não é verdade? Bom dia pro Manuel aqui na técnica, pra Rita Reis, nossa produtora, toda a equipe aqui da Rádio Canção Nova, que todos os dias prepara essa programação com muito amor e carinho para você. Hoje é dia de nós rezarmos o texto da Providência juntos, então envie o seu pedido de oração pelo WhatsApp 12 é o DDD 991455871 12 991455871. E o tema de hoje é santidade no dia a dia. Deus quer de nós a santidade, não é? Deus nos chama a santidade. E é possível, meu irmão, minha irmã. Deus nos quer santos. O santo dos santos. Filho de peixe, peixinho é, não é? Então, nós somos filhos desse Deus que é três vezes santo. E mesmo aqui nessa terra, nós podemos lutar cada dia. É o PHN, né? Para viver a santidade. PHN é o quê? Por hoje não. Por hoje não vou mais pecar. Então não é pensar, ah, nunca mais vou cair nesse erro, nunca mais vou pecar. Não, nós somos humanos, mas é hoje. Hoje eu vou vigiar e orar para não cair no pecado, para não cair na tentação, tá bom? Já já a gente vai falar mais sobre isso, mas vamos começar com música para animar a nossa quarta-feira.

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1: Como é bom ser família Canção Nova, sintonizar a rádio Canção Nova, que espalha o amor de Deus pelo ar, pelos ares do nosso Brasil, não é verdade, família? Hoje falando sobre santidade. E falar de santidade, falar, é muito fácil, né? Mas o desafio está em colocar em prática essa santidade, não é mesmo? E você que está aí na sintonia já parou para pensar no que realmente é ser santo? Ser santo não significa ser perfeito. Pelo contrário, é reconhecer as próprias limitações e todos os dias buscar viver mais próximo de Deus. Se a gente fosse perfeito, né? A gente não precisava caminhar rumo à santidade. Os grandes santos, eles nos ensinam que acolher nossa humanidade com nossas fraquezas e lutas é parte desse caminho. A santidade, ela acontece quando, mesmo imperfeito, nós escolhemos amar, recomeçar e confiar na graça de Deus. Muitas pessoas desejam ser santas, mas acabam enchendo a própria vida de regras e de nãos, se tornando reféns de si mesmas. E quantas vezes olhamos para os santos como se eles nunca tivessem pecado ou enfrentado dificuldades. Mas a verdade é que os santos, eles não nasceram santos. Eles chegaram à santidade porque reconheceram suas fraquezas e, apesar de suas imperfeições, buscaram a cada dia amar mais a Deus e recomeçar quando necessário. A santidade não é a ausência de erros, não, não. Mas é a decisão diária de se deixar transformar pela graça de Deus. Que você responda com generosidade ao chamado de Deus e dê hoje mais um passo no caminho da santidade. É um passo de cada vez, né? Afinal, ser santo é buscar todos os dias viver mais perto do coração de Jesus. E estamos no mês do Sagrado Coração. Então queira, deseje estar mais perto do Sagrado Coração de Jesus. E que essa música também nos ajude a rezar nessa manhã, que você se coloque mesmo na presença de Deus, meu irmão, minha irmã, e vá enviando seu pedido de oração, porque às 10 horas vamos rezar juntos o Terço da Divina Providência. Você pode enviar por escrito seu pedido de oração, 12 é o DDD 99145-5871. 12 99145-5871. Esse é o telefone para você enviar agora o seu pedido de oração.

Vem, Espírito Santo, clame, peça o Espírito Santo também sobre a sua vida, meu irmão, minha irmã, porque é Ele que nos incentiva, é Ele que nos ajuda a perseverar nos momentos em que a tentação vem, que a situação é difícil. É o Espírito Santo que nos ajuda mesmo a manter a busca da santidade. E família Canção Nova, você que acompanhou aí o Sorrindo para a Vida, você já sabe a porcentagem de hoje, né? Nós alcançamos 51%, graças a Deus, mais da metade, hein, gente? 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E já às 10 horas nós vamos rezar juntos também o Terço da Providência. Você que não enviou o pedido de oração, ainda dá tempo. 12 é o DDD 99145-5871. Vamos de música agora? Quem canta pra você é ele, Samuel Ferreira, Sagrado Coração. Música.

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6: Um ótimo dia para você na sintonia da Rádio Canção Nova. Esse é o Clube do Ouvinte até às 11 da manhã. Eu, Patrícia Mendes, estou com você e com a graça de Deus, nós vamos rezar juntos agora o Terço da Divina Providência. Para você que está chegando agora, você pode enviar o seu pedido de oração pelo WhatsApp, 12 é o DDD, 991455871. 12 991455871. E se você quer rezar uma das dezenas conosco, você deve ligar para outro número que eu vou te passar, que é o 12 3186 2046. Este segundo número é para quem quer rezar ao vivo, tá bom? 12 3186 2046. Nós estamos unidos em nome do Pai, do Filho e do Espírito Santo. Amém. Vamos juntos professar a nossa fé? Creio em Deus Pai, Todo-Poderoso, Criador do céu e da terra, e em Jesus Cristo, seu único Filho, nosso Senhor, que foi concebido pelo poder do Espírito Santo, nasceu da Virgem Maria, padeceu sob Pôncio Pilatos, foi crucificado, morto e sepultado, desceu à mansão dos mortos, ressuscitou ao terceiro dia, subiu aos céus, está sentado à direita de Deus Pai Todo-Poderoso, donde há de vir a julgar os vivos e os mortos. Creio no Espírito Santo, na Santa Igreja Católica, na comunhão dos santos, na remissão dos pecados, na ressurreição da carne, na vida eterna. Amém. Pai nosso que estais nos céus, santificado seja o vosso nome. Venha a nós o vosso reino. Seja feita a vossa vontade, assim na terra como no céu. O pão nosso de cada dia nos dai hoje. Perdoai-nos as nossas ofensas, assim como nós perdoamos a quem nos tem ofendido. E não nos deixeis cair em tentação, mas livrai-nos do mal. Amém. Ave Maria, cheia de graça, o Senhor é convosco. Bendita sois vós entre as mulheres. Bendito é o fruto do vosso ventre, Jesus. Santa Maria, Mãe de Deus, rogai por nós, pecadores, agora e na hora de nossa morte. Amém. Nesta primeira dezena, eu quero rezar por todas as intenções que estão chegando aqui, mas quero colocar também o meu padrinho, que está enfermo. Ele já está acamado há alguns anos, mas está nos seus momentos finais, e eu estou clamando a misericórdia divina pela alma dele, Antônio. Que Jesus o visite agora, lá em Votorantim, onde ele está, e Nossa Senhora também interceda por esse momento. Quero rezar pelos agonizantes também dessa hora, que a misericórdia de Deus alcance a cada um. Me uno a Roseli de Aparecida, que pede pela saúde da mãe, restauração da família e pede a libertação do seu esposo. Senhor, liberta esse marido. Tenha misericórdia, Senhor Jesus. Nós também nos unimos a Kátia Maria. Ela não colocou a cidade, mas está aqui unida a nós. O Israel de Carapicuíba, ele diz: Deus seja louvado pelo testemunho do diácono Nelsinho Correia. Chorar em Deus é um choro de esperança. Quem como Deus? E ele pede oração pela família, pelo sobrinho Miguel, que é um bebê recém-nascido e já passou por 3 cirurgias. Está internado, se recuperando. Deus cuide de todos os enfermos e desempregados. E ele pede a graça da conversão e da fidelidade hoje. Senhor Jesus, nós entregamos o Miguel agora ao seu coração misericordioso. Que o Senhor possa curar e abençoar essa restauração da saúde do Miguel. E a Selma de Jacaraci, Bahia, ela também pede orações pelo esposo, para que Deus o liberte da bebida alcoólica. Pede também por toda a sua família, que Deus dê a graça a ela de educar a sua filha Natália. A Márcia de Cruzeiro coloca aos pés de Nossa Senhora a saúde da mãe, da filha, que amanhã volta a trabalhar depois da gestação, pelo trabalho do filho, pela alma do sobrinho Tiago, que estaria completando 32 anos hoje. E a Ana Gabriela de Guaratinguetá, ela reza esse texto da providência, pedindo mesmo um trabalho, né, que Deus providencie, e entrega aqui várias situações. Wilton de Guaratinguetá, ele está pedindo pelo tratamento de câncer da Tânia. Jesus toca também a Tânia nesta manhã, curando, Senhor, e libertando. A Regiana de Guaratinguetá pede pela família, por todos os necessitados da presença de Deus. E nós também rezamos por todas as intenções que estão chegando nesse momento. Quero rezar pela família do Manuel, ele que representa você também neste momento, por todas as suas necessidades mais urgentes. Manuel, sua esposa, seus filhos, seus netos. Mãe da Divina Providência,
7: providenciai.
6: Deus provê, Deus proverá.
7: A sua misericórdia não faltará.
6: Deus provê, Deus proverá.
7: A sua misericórdia não faltará.
6: Deus provê, Deus proverá.
7: A sua misericórdia não faltará.
6: Deus provê, Deus proverá.
7: A sua misericórdia não faltará.
6: Deus provê, Deus proverá.
7: A sua misericórdia não faltará.
6: Deus provê, Deus proverá.
7: A sua misericórdia não faltará.
6: Deus provê, Deus proverá.
7: A sua misericórdia não faltará.
6: Deus provê, Deus proverá.
7: A sua misericórdia não faltará.
6: Deus provê, Deus proverá.
7: A sua misericórdia não faltará.
6: Deus provê, Deus proverá.
7: A sua misericórdia não faltará.
6: Na segunda dezena, eu quero rezar especialmente por você que hoje precisa da providência divina na área material, na área financeira. Você que precisa resolver uma questão, a questão de um imóvel, de um carro, nós estamos entregando agora a Nossa Senhora Mãe da Providência. Você que hoje precisa quitar dívidas, cartões, e não vê uma solução, nós suplicamos a intercessão de Nossa Senhora, que ela providencie hoje, junto a Jesus, tudo o que você precisa, meu irmão, minha irmã, para honrar os seus compromissos. E a Regiana de Guaratinguetá entrega também aqui, já coloquei a intenção dela, né? Aliás, a Cristina de Butantã, São Paulo, pede oração pela prima de Leusa, família que mora na Paraíba estão sofrendo a perda do esposo. Senhor, chega com a sua providência, mas também com o seu consolo agora nesta família. Mônica, da cidade de Cristina, Minas Gerais, também reza pela família. Alexandre de Resende, Rio de Janeiro. Ele diz, bom dia, Patrícia, que Deus abençoe sua vida. Amém, meu irmão, a sua também. Ele diz, estou passando por um problema sério no coração. Estou com miocardite viral, mas espero e confio no Senhor pela minha cura. Olha, nesse momento está passando um milagre aqui em frente à rádio, que é o Ronaldo, um dos nossos cinegrafistas. Ele esteve internado muito tempo, assim, até desenganado pelos médicos, né? E justo na hora que você falou do seu coração, ele passou aqui. E hoje ele passa aqui em frente, carregando a sua câmera, com toda a saúde, né? Um milagre aos nossos olhos. Nós perseveramos muito tempo rezando por ele. Ele esteve assim, à beira da morte. Mas é um milagre. Para dizer a você também, Deus está cuidando de você. Tá bom, meu irmão? Confia. Cido Meireles, de Sorocaba, reza pela família, pelos catequizandos da Crisma, que Deus os livre de todo mal. Lá de Leopoldo, Minas Gerais, nós rezamos pelas intenções do Júlio César, rezamos também pelas intenções da Gabriela, de Guaratinguetá. Ela tem 44 anos, está pedindo a providência de Deus por um procedimento que ela vai fazer no coração também, na sexta-feira. Ela diz, amanhã eu me interno. O procedimento vai ser no INCOR, em São Paulo. Beijo no coração, fique com Deus. É por isso que eu ajudo a Canção Nova. Gabriela, Nossa Senhora está passando à frente desse procedimento, das mãos dos médicos. E nós estamos unidos rezando por você, tá bom? Nos dê notícias. Deus abençoe. Quero também me unir a Ellen. Ela não colocou a cidade, mas ela reza pelo casamento, 15 anos de matrimônio, pedindo que nós rezemos por eles. Deus abençoe você e sua família. E a Edilene Mota, de São José dos Campos, ela coloca como intenção a sua mãe, mãezinha Joaquina. Está sofrendo muito com a perda do esposo, né, que faleceu há 5 meses. Eles fariam, em julho, 66 anos de matrimônio. Sabe o que é isso, gente? Olha, difícil até de imaginar, né? Gente, passaram 65 anos juntos. Que bênção, que graça. Realmente não é fácil, né? Quem é casado e conviveu tanto tempo junto, suportar a separação. Então nós vamos rezar sim pela sua mãezinha. Que Nossa Senhora console o coração dela. E o Fabiano de Sorocaba, ele hoje diz, o meu coração está apertado, 1.095 dias de saudade. Olha por mim aí de cima, né? Saudade do pai, não é isso? Não, é a irmã. Ele também perdeu o paizinho, né? Mas é a irmã. Shirley Regina dos Santos. Estamos rezando pela alma dela. Meu querido, sua irmã viveu e cumpriu a missão. Agora você precisa cumprir a sua também. A saudade com certeza é grande, mas que você possa valorizar em honra à sua irmã cada dia da sua vida, tá bom? Rezamos também pelas intenções da Paula de Guaratinguetá. Reza por todos os que sofrem e pela saúde de Isildinha e por todos os legionários. Mãe da Divina Providência,
7: providenciai.
6: Deus provê, Deus proverá.
7: A sua misericórdia não faltará.
6: Deus provê, Deus proverá.
7: A sua misericórdia não faltará.
6: Deus provê, Deus proverá.
7: A sua misericórdia não faltará.
6: Deus provê, Deus proverá.
7: A sua misericórdia não faltará.
6: Deus provê, Deus proverá.
7: A sua misericórdia não faltará.
6: Deus provê, Deus proverá.
7: A sua misericórdia não faltará.
6: Deus provê, Deus proverá.
7: A sua misericórdia não faltará.
6: Deus provê, Deus proverá.
7: A sua misericórdia não faltará.
6: Deus provê, Deus proverá.
7: A sua misericórdia não faltará.
6: Deus provê, Deus proverá.
7: A sua misericórdia não faltará.
6: Também rezamos pela Rosane de Piau, Bahia, pedindo oração por sua família, que vive em desunião. Ela diz que tocou muito o coração dela as palavras do diácono Nelson hoje no Sorrindo para a Vida. Foi mesmo uma colocação muito comovente, né? Muito forte. E ela pede oração também e libertação do filho, Rafael, que Deus o liberte do vício e da ansiedade. A Elaine de Guaratinguetá também pede, ela mora lá na zona rural, né? E fica com o rádio ligado o dia inteiro. Ela tá pedindo oração pela mãe, que perdeu um neto há 4 meses. E também ontem fez 7 dias que ela perdeu o irmão. Que Nossa Senhora, Mãe da Providência, providencie o conforto para o seu coração. O Antônio Boroschuki, ele é de Ponta Grossa, Paraná. Pede orações para sua família, pedindo que Deus abençoe a todos da Canção Nova. Amém. Daniela de Ouro Branco também entrega aqui todos os seus pedidos. O Hélio de Pouso Alegre também, agradecendo a Deus por tudo que ele faz em sua vida. E a Cleide Maria de Lorena, ela pede pela saúde da Dona Régia e Dona Ângela e por uma causa na justiça. Que Deus cuide de tudo. Rezemos também pela Mércia de Guaratinguetá, pede pelos desempregados, por seus familiares e principalmente por seus filhos que estão precisando muito. Vamos mesmo entregar os nossos filhos à Nossa Senhora. Eu entrego os meus 3, o Juan Diego, a Esther, o Guido, e que você também consagre os seus filhos diariamente à Nossa Senhora. Mãe da Divina Providência, providenciai. Deus provê, Deus proverá.
7: A sua misericórdia não faltará.
6: Deus provê, Deus proverá.
7: A sua misericórdia não faltará.
6: Deus provê, Deus proverá.
7: A sua misericórdia não faltará.
6: Deus provê, Deus proverá.
7: A sua misericórdia não faltará.
6: Deus provê, Deus proverá.
7: A sua misericórdia não faltará.
6: Deus provê, Deus proverá.
7: A sua misericórdia não faltará.
6: Deus provê, Deus proverá.
7: A sua misericórdia não faltará.
6: Deus provê, Deus proverá.
7: A sua misericórdia não faltará.
6: Deus provê, Deus proverá.
7: A sua misericórdia não faltará.
6: Deus provê, Deus proverá.
7: A sua misericórdia não faltará.
6: A Luzilene de Osasco, São Paulo, entrega aqui toda a sua família, pede a libertação da bebida alcoólica, né? E ela acredita que vai ser atendida. Isso mesmo, minha querida. Quero também me unir nessa manhã a uma mãe, a Nina. Ela é de Barbacena, Minas Gerais, pede oração pela vida dos filhos Lucas Moraes e Daniel Moraes. O filho Lucas faz 32 anos amanhã. Deus abençoe muito seus filhos, sua família. Deise de Guaratinguetá pede conversão da família e por todos os doentes. Micaele, da cidade de Marco, Ceará, pede também libertação do adultério do seu esposo. Senhor, tenha compaixão desse marido, dessa esposa. Liberta, Senhor, liberta de todos os espíritos que querem dividir, separar os casais. Nos unimos também a Cristina de Butantã, ela já tinha enviado aqui, né, mas pede pelas suas dívidas também, que Deus dê sabedoria. Sueli de Bebedouro, São Paulo, também pede por toda a família, especialmente pelos netinhos, pelo marido e os seus irmãos, que sejam libertos do vício da bebida e do cigarro. O Israel de Carapicuíba também pede que o Espírito Santo console e traga esperança para mim, para minha família e para o meu padrinho. Obrigada, meu irmão. Obrigada mesmo. Quero também me unir a Rosiane. Ela é de Analândia, São Paulo. Pede pela sua família e que Deus prepare um trabalho para sua filha Ana Maria. Reza pela amiga também, né? E por suas necessidades. A Irene de Canas, pertinho aqui da gente, pede que nós rezemos por essa criança que ela mandou o post, a Manuela, é um bebê, né? E que estão pedindo orações por ela. Senhor Jesus, o Senhor conhece a Manuela, o Senhor sabe a necessidade desta criança. Visita ela agora, Jesus, onde ela está. Toca com tuas mãos chagadas, curando e libertando. O Edivaldo de Santa Cruz, do Capibaribe, Pernambuco, pede oração pela conversão de toda a sua família e dele. Sandra de Cruzeiro, ela diz, Deus abençoe Patrícia, todos vocês aí da Canção Nova, amém. Pede pela recuperação da sua saúde por todos da família. Nós nos unimos a todas as intenções que estão chegando aqui nesse momento. Mãe da Divina Providência.
7: Providência.
6: Deus provê, Deus proverá.
7: A sua misericórdia não faltará.
6: Deus provê, Deus proverá.
7: A sua misericórdia não faltará.
6: Deus provê, Deus proverá.
7: A sua misericórdia não faltará.
6: Deus provê, Deus proverá.
7: A sua misericórdia não faltará.
6: Deus provê, Deus proverá.
7: A sua misericórdia não faltará.
6: Deus provê, Deus proverá.
7: A sua misericórdia não faltará.
6: Deus provê, Deus proverá.
7: A sua misericórdia não faltará.
6: Deus provê, Deus proverá.
7: A sua misericórdia não faltará.
6: Deus provê, Deus proverá.
7: A sua misericórdia não faltará.
6: Nesta quinta e última dezena, eu rezo por cada sócio evangelizador da Canção Nova, cada pessoa que doa cada mês para que a Canção Nova continue evangelizando, muitas vezes se sacrificando, tirando daquilo que você tem para poder doar para essa obra de Deus, porque você acredita que essa obra é de Deus. Obrigada, meu irmão, minha irmã. E eu peço que a providência divina chegue em abundância na sua casa, na sua família, na vida daqueles pelos quais você está intercedendo nesse momento. Nós nos unimos agora a você e cada uma das intenções que você traz no coração. Quero rezar por aqueles que não puderam mandar o seu pedido de oração, mas são muitos que estão agora rezando conosco. Nossa Senhora agora recolhe os seus pedidos e apresente agora a seu Filho Jesus. A Ingrid de Lorena também está aqui louvando a Deus pela vida do avô do seu marido, pelos 101 anos que ele está completando. É muita graça, que bênção. Agradeço pelo dom da minha vida e pela vida da minha família, pelos sofredores, as almas do purgatório. Que Deus conforte as famílias que perderam também esses jovens. Eu não sei se ela está dizendo do acidente que aconteceu com um time de basquete, né, onde 7 jovens, né, morreram. Se eu não me engano, eles são do Ceará. É isso mesmo, minha querida. Mas mesmo que não seja, nós estamos rezando por esses que você acabou de falar e por esses 7 jovens que faziam parte da equipe de basquete de uma cidade do Ceará, que eu não me recordo agora. Que a misericórdia de Deus console essas famílias, esses jovens que estavam no auge de suas vidas, e rezamos pela alma de cada um deles. Senhor, tenha compaixão e misericórdia, Senhor, da alma, mas também do coração de cada pai, de cada mãe, de cada familiar, Jesus. Consola agora, conforta, Nossa Senhora, auxiliadora, auxiliai agora essas famílias. Nos unimos também. É alguém que não se identifica, mas pede pela saúde por toda a família. Também a Elizabeth de Canas, né, ela colocou aqui pedindo a proteção, né, para sua netinha Rafaela, amiga Maria dos Anjos e os afilhados. A Andresa de Itaquaquecetuba, São Paulo, também entregando aqui as suas intenções. E a Damiana de Ituaçu, Bahia, pede por toda a sua família. Eu quero entregar aqueles que estão nos presídios, pedindo a conversão deles. Entrego todos os enfermos que estão nos hospitais, os acamados que estão em casa, os cuidadores de doentes, que Deus revigore a força dos cuidadores, dos enfermeiros, de todos os médicos que cuidam de enfermos, para que possam ver nessas pessoas a pessoa de Jesus. Quero rezar também por você, que hoje está suplicando um emprego. Vamos confiar, Nossa Senhora está passando à frente e esse emprego vai chegar para a honra e glória de Deus. Temos alguém na linha também? Alô, bom dia?
8: Bom dia.
6: Quem fala?
8: É a Glaucia de Marmelópolis.
6: Seja bem-vinda, Glaucia. Querida, qual a
8: Obrigada.
6: Sua intenção?
8: Eu quero entregar toda a minha família, quero colocar meus filhos, meu marido, quero colocar eu na presença de Nossa Senhora, que ela vem intercedendo a Jesus por mim, pela minha saúde, pelo meu netinho, Pedro Henrique, e quero colocar também no colo de Nossa Senhora todas as escolas, todos os professores, e Deus e Nossa Senhora ilumina cada um ao ensinamento dos alunos. E que Nossa Senhora proteja cada aluno e cada escola. porque hoje está muito difícil os ensinamentos e as coisas que acontecem na escola.
6: Verdade.
8: Então eu quero pedir que Jesus e Nossa Senhora derrame as bênçãos sobre todas as escolas. Amém. Ilumina a mente de todos os professores, de todos os alunos.
6: Amém, Gláucia. Que bom que Deus te inspirou esse pedido e vamos todos rezar mesmo. E diariamente nós precisamos pedir pela educação no nosso país, pelos professores, pelos alunos, por todo o conteúdo que tem sido passado aos nossos jovens, adolescentes, crianças. Que Deus, em sua infinita misericórdia, possa iluminar todos os educadores, diretores também de escola, coordenadores, toda a equipe. Nós suplicamos, Senhor, tem compaixão e misericórdia dos alunos e de todo o corpo acadêmico do nosso imenso Brasil. Mãe da Divina Providência.
8: Providência.
6: Deus provê, Deus proverá.
8: A sua misericórdia não faltará.
6: Deus provê, Deus proverá.
8: A sua misericórdia não faltará.
6: Deus provê, Deus proverá.
8: A sua misericórdia não faltará.
6: Deus provê, Deus proverá.
8: A sua misericórdia não faltará.
6: Deus provê, Deus proverá.
8: A sua misericórdia não faltará.
6: Deus provê, Deus proverá.
8: A sua misericórdia não faltará.
6: Deus provê, Deus proverá.
8: A sua misericórdia não faltará.
6: Deus provê, Deus proverá.
8: A sua misericórdia não faltará.
6: Deus provê, Deus proverá.
8: A sua misericórdia não faltará.
6: Deus provê, Deus proverá.
8: A sua misericórdia não faltará.
6: Amém, Gláucia. Obrigada por rezar conosco. Deus abençoe seu dia, minha irmã.
8: Amém. Deus abençoe vocês também. Eu ouço vocês todos os dias.
6: Que bênção.
8: Vocês são a minha fortaleza, essa rádio.
6: Glória a Deus, Gláucia. Obrigada, Vi. Divulga a rádio aí pra muita gente que você conhece, tá bom, querida?
8: Isso, eu sempre falo que a Canção Nova é o alimento da minha vida.
6: Amém, amém. Obrigada, um abraço para você. Fica com Deus.
8: Oh, fica com Deus também.
6: Quero deixar aqui também o pedido de oração do Fábio Souza, de Santa Maria, Rio Grande do Sul. Está pedindo pela saúde, que Deus cure a dor no peito. Ele diz que não sei o que é, vários exames. Pede conversão por toda a família, os colaboradores da Canção Nova, por todos os membros da Canção Nova. Obrigada, meu irmão. Que você possa mesmo continuar fazendo seus exames, mas também, às vezes, essa dor no peito pode ser emocional também, né? Mas é importante ir ao médico, tá? E se for emocional, precisa desabafar, partilhar com alguém, às vezes um profissional, um terapeuta, um psicólogo também ajuda, tá bom, Fábio? Mas estamos unidos rezando por você. E nós encerramos dizendo: Vinde, Maria, chegou o momento. Valei-nos agora em todo tormento. Mãe da Providência, prestai-nos auxílio. No sofrimento da terra e no exílio, mostrai que sois mãe de amor e de bondade. Agora que é grande a necessidade. Amém. Em nome do Pai, do Filho e do Espírito Santo. Amém.

0: Gente, que música maravilhosa! E essa voz da Núbia do Menino Jesus, gente? Prisioneiro do amor. Essa música que a gente ouviu já tantas vezes com a irmã Kelly Patrícia, né? Mas nessa roupagem ficou maravilhosa também. Pra você aí na sintonia da Rádio Canção Nova. E olha, você sabe, a família Canção Nova não pode parar, não é verdade? E o que mantém o gás que faz com que a Canção Nova siga em frente é o Projeto da Minha Alma. E você? Você faz parte do Projeto da Minha Alma? Porque todos nós somos Projeto da Minha Almas, né? Quem ama a Canção Nova faz parte desse Projeto da Minha Almas. Mas você que está chegando agora, pela primeira vez, não sabe ainda. Como assim? O que, que é isso, Patrícia? O que, que é Projeto da Minha Almas? Eu só vou explicar que lá no início, eu já falei no início do programa, né? Padre Jonas Habib, o fundador da Canção Nova, recebeu a inspiração de que não deveríamos ter propagandas comerciais. Nem para manter a rádio no ar, nem a TV, nem a evangelização pela internet. Tá, mas como que mantém um sistema de comunicação sem propagandas comerciais? Nós iríamos depender da providência divina. E como que essa providência chega aqui para nós? Chega através das pessoas que são tocadas por essa programação e querem ajudar, que são os nossos queridos sócios evangelizadores. Mas agora tem alguém aqui do Clube da Evangelização, que é o coração da Canção Nova, para falar mais sobre isso para você, que é a Sabrina. Bom dia, seja bem-vinda, Sabrina.
1: Bom dia, Patrícia.
0: Tudo bem?
1: Tudo bem, graças a Deus.
0: Que bom, ô Sabrina querida, tá um friozinho bom aqui em Cachoeira, né?
1: Está mesmo, graças a Deus.
0: Mas tá o coração bom. Sempre quente, né?
1: Sempre, a evangelização mantém ele dessa forma, né? Sempre quente.
0: É verdade, lá no Clube da Evangelização tem uma equipe linda, inteira, muita gente trabalhando sem parar, né?
1: Sim, nós estamos lá a todo vapor, cuidando do sócio da Canção Nova.
0: Isso, e você tá aqui trabalhando com a gente há quanto tempo, Sabrina?
1: Dia 2 de fevereiro, no
0: Olha,
1: dia do
0: nosso compromisso.
1: Do compromisso de vocês, eu fiz 15 anos de Canção Nova.
0: 15 anos, gente.
1: Graças a Deus.
0: Ela é nossa colaboradora, né? É o jeito carinhoso que o Padre Jonas pede para que a gente chame os nossos funcionários. Ele não gostava que falasse funcionário da Canção Nova. São os colaboradores da Canção Nova. Então ela tá com a gente, ó, 15 anos, gente.
1: 15 anos. Eu entrei com 18 anos.
0: Meu Deus.
1: E realmente é uma experiência maravilhosa estar aqui com vocês, participar disso tudo e ver, porque nós evangelizamos as pessoas, né, através de toda comunicação, mas eu sou evangelizada todo dia, sou evangelizada através dos testemunhos, através de cada sócio que mantém sua fidelidade. Sou muito grata.
0: Você vê ali diariamente muitos testemunhos, né, Sabrina?
1: Diariamente. Nós vemos tanto e-mail que chega, através das redes sociais e também aqui pessoalmente. Sempre quando a gente tem algum evento também aqui na chácara, vem sócios, eles falam, eles dão os testemunhos e mostra que realmente o nosso trabalho é muito maior do que a gente imagina. Ele chega através... A gente não tem a dimensão de como isso chega para as pessoas. E quando a gente vê isso, a gente toca nesse sagrado da pessoa.
0: Sagrado.
1: É muito, muito bonito, muito gratificante. E é
0: verdade.
1: Graças ao sócio.
0: Não é? O sócio evangeliza outros que serão sócios,
1: sim,
0: né? Sem o sócio não seria possível, né? A Canção Nova continuar evangelizando.
1: Exato. O sócio tem até uma palavra que é do... Eu até anotei, é do Paulo VI, que ele fala, e eu sempre falo para quando eu estou com esse sócio, que quem ajuda a evangelização tem os mesmos méritos do evangelizador. E é exatamente isso.
0: Isso. Ela quis dizer, e o Papa quer dizer, né, Paulo VI, com essa frase, sabe aquele pregador que você ama muito? Vamos colocar hoje, assim... Padre Paulo Ricardo, Frei Gilson, né? Esses pregadores que você ama muito. Quando você investe na Canção Nova, você tem os mesmos méritos que eles. O Padre Jonas, né? Que pregou tanto,
1: sim,
0: e consumiu sua vida. Quando você investe na Canção Nova, você tem os mesmos méritos que um grande pregador, que um grande evangelizador, porque você é que mantém tudo isso, né?
1: É,
0: e a gente fica até constrangido com os testemunhos que chegam, né? Dos sócios,
1: sim,
0: evangelizadores. Chega a nos constranger o amor que as pessoas têm por essa obra. E quem tá chegando agora, Sabrina, né? Como que essa pessoa ela pode também ajudar a Canção Nova Quem está chegando agora, você já vai falar da campanha que tem aí, mas a pessoa está sintonizando pela primeira vez, foi tocado agora aqui pelo terço que a gente acabou de rezar, pelas músicas. Nossa, eu quero ajudar essa obra. Como que eu faço?
1: Olha, nós temos muitas formas da pessoa se tornar um sócio conosco. Ela pode entrar em contato com a nossa central de atendimento, que é no 12-3186-2600. Esse número também é o WhatsApp. Você pode deixar lá que eles ligam para você depois também. Tem como fazer pelo portal do sócio, no site do clube, que é clube.cancaonova.com. Lá tem uma área do sócio, você pode se cadastrar, pode escolher a sua forma de contribuição.
0: Porque tem várias,
1: tem,
0: né?
1: Tem várias. Hoje a gente tem cartão de crédito, débito automático, boleto mensal, o carnê. E a gente tem uma novidade também, que é o Pix automático.
0: Sim.
1: Ele tá fresquinho agora, a gente acabou de incluir ele. E é uma forma muito fácil, rápida. E a gente também consegue programar as nossas contas, né? Consegue se programar. E é muito simples. Para você fazer essa inclusão do Pix automático, por enquanto é somente na nossa central de atendimento.
0: Tem
1: ligando para nós.
0: Né?
1: Isso. Ou mandando um e-mail pedindo para a gente ligar para você, que a gente também faz isso. Se quiser mandar um e-mail, é no clube@cancaonova.com.
0: Olha só, gente. Mas a gente também tem uma campanha, né, do clube, que é para incentivar e as pessoas também ajudarem. Qual campanha é essa, Sabrina?
1: O tema da campanha é A Minha Família Permanece Unida à Sagrada Família. Nós já estamos trabalhando com a Sagrada Família em outras campanhas. E através dos testemunhos mesmo que nós recebemos, a gente vê como a família é o que tem de mais precioso mesmo. E também é uma das situações que é mais atacada hoje.
0: Sim.
1: Em dia. Então, hoje a gente está nessa campanha de oração, a gente reza por todas as famílias, inclusive hoje na missa do clube.
0: Ah, é? Hoje à noite, às 8 da noite,
1: isso
0: no
1: mesmo.
0: Santuário do Pai das Misericórdias, a gente reza pela família de cada sócio.
1: De cada sócio, cada intenção, tudo que você manda para nós, hoje em especial, em todas as missas.
0: Sim.
1: É colocado, mas hoje em especial tem o nosso livro do sócio. Então, a gente está lá para cada sócio mesmo. E essa campanha, ela veio de uma inspiração mesmo, e quem se cadastra ou consegue nos ajudar através dessas três formas, a gente está mandando um presente, que é um porta-retrato da Sagrada Família.
0: E é lindo, gente, porta-retrato.
1: É,
0: a pessoa pode ver também no site do clube,
1: pode,
0: né?
1: Pode sim, no site do clube, no clube.cancaonova.com. Lá você tem todos os detalhes da ação. Mas hoje, no Sorrindo pra Vida, lá tem o porta-retrato.
0: Isso.
1: Também da bancada de
0: que
1: vocês.
0: Que tem a imagem anexa da Sagrada Família no porta-retrato.
1: Isso
0: Jesus
1: mesmo.
0: Maria José, é lindo, né?
1: É lindo, é muito bonito. Todas as pessoas que estão recebendo já estão falando pra gente que já estão mandando fotos, estão colocando.
0: Legal.
1: Lá. E é muito bonito. Se vocês também receberem, marque o clube.
0: Ah, é?
1: É @clubecn que a gente reposta lá.
0: Isso. Então, você que tem Instagram, né?
1: Isso.
0: Recebeu aí, coloca a foto da sua família e já tira a foto, né? Do seu porta-retrato e marca @clubecn.
1: Isso
0: tá
1: mesmo.
0: Bom? E como que a pessoa faz, então, para ganhar esse porta-retrato?
1: As pessoas que já são sócias da Canção Nova, por boleto, carnê, se você fizer a sua alteração para débito automático, cartão de crédito e Pix automático, daí, a partir da primeira doação, você já vai receber na sua casa. A gente já faz aqui o levantamento e envia. Outra forma também são para os novos sócios que aderirem a essas três modalidades. Ou se você, eu já sou sócio por débito automático ou cartão de crédito, eu quero
0: ganhar.
1: Então, eu vou aumentar R$5 ou mais.
0: Só,
1: e eu já vou, já vai ser enviado para você.
0: Então, você entendeu? Você que já é sócio por débito automático, por
1: isso,
0: cartão de crédito e
1: Pix automático.
0: Pix automático, que é a nova modalidade, você aumenta 5% e já vai receber.
1: Isso, R$5.
0: R$5. 5% não, você aumenta R$5, gente.
1: Isso mesmo.
0: Olha aí, obrigada, Sabrina. Você aumenta R$5 e você recebe o porta-retrato. Agora, você que é sócio pelo carnê, né? Pelo boleto, vai mudar a sua forma de contribuição para uma dessas três que a gente acabou de falar, que é o Pix automático, cartão de crédito ou débito automático. E é só mudar, você já ganha, né? Na primeira contribuição você já vai ganhar, não é isso?
1: Isso mesmo, é um presente para você. E Patrícia, é bom a gente frisar que todas as formas são importantes.
0: Todas
1: as formas nos ajudam muito. Essa é uma forma que a gente conseguiu de presentear também. Temos outras ações para os outros sócios, mas é uma forma de a gente também conseguir programar as nossas contas e também... Às vezes o sócio não recebe o boleto em casa, acontece alguma coisa e ele mesmo fala, nossa, não estou recebendo, ou não chegou na minha casa. Essas formas garante que todo mês vai acontecer.
0: Isso, essas três que a gente acabou de falar, isso, o Pix automático, o débito automático e o cartão de crédito é garantia, né? Que a sua contribuição vai entrar, não depende de correio, né?
1: Exato.
0: Não depende de você lembrar, já está lá fixo, né? A data e o valor que vai entrar, né?
1: Isso mesmo.
0: E você falou justamente num ponto aí, né? Atenção, você que é sócio pelo boleto. Tem gente que tá relatando que os boletos não estão chegando. Sabrina, nesse caso, o que eles devem fazer para continuar colaborando com a Canção Nova, se o boleto não chegou?
1: Se o boleto não chegou e você não... eu não quero alterar essas formas de doação, eu não posso no momento. Você pode entrar em contato com a nossa central de atendimento, né? Que é no nosso call center, 12-3186-2600. Lá você pode... Às vezes é uma atualização também de cadastro. Às vezes a gente muda de endereço. Se esquece de atualizar o cadastro, então pode atualizar. Lá você pode pedir a segunda via do seu boleto, do seu carnê. Também tem o portal do sócio. No portal do sócio, que é no clube, tudo o clube.cancionalvo.com, lá você consegue
0: todas as informações.
1: Lá tem o e-mail também, que é clube@cancionalvo.com. E tem esse portal do sócio, lá você consegue alterar a sua forma de contribuição, baixar o boleto, pegar a segunda via.
0: Olha, muitas facilidades.
1: Gerar um boleto. E se você não conseguir fazer nenhuma dessas formas, você pode fazer pelo Pix, que é pix.doação@cancionova.com. Isso mesmo.
0: E o que a gente diz para aquele sócio que já ajudou, né? Nós chegamos aos 51%, Sabrina,
1: graças a Deus,
0: não é? Temos 10 dias pela frente, é possível chegar aos 100% nesse mês?
1: É possível, estamos com muita fé, todos os sócios que a gente conversa, a gente vê que eles estão unidos conosco.
0: Graças a Deus.
1: É realmente uma família, a gente se preocupa, a gente sabe que cada um também está passando pela sua dificuldade,
0: Sim. Mas
1: a gente está unido, nós estamos unidos em oração também por eles e eles estão por nós.
0: Verdade.
1: E é o nosso agradecimento mesmo, é a gratidão por cada sócio. Através dessa contribuição, dessa ajuda, não é uma ajuda, não é uma doação por doação, é uma doação para a gente continuar evangelizando. Do mesmo jeito que esse sócio foi tocado, teve uma experiência com Jesus, tem muitas pessoas que ainda não conhecem, não tiveram. E então eles estão ajudando a que a gente consiga chegar a mais pessoas.
0: Amém. Já pensou? É o que ela disse no início, né? Você tem méritos de evangelizador. Você está ajudando as pessoas a terem um encontro pessoal com Jesus, a viverem a experiência com o amor e a misericórdia de Deus. E como ela já falou no início, você que não é sócio, a gente já citou várias vezes aqui o site clube.cancionova.com ou ligue ou manda uma mensagem agora para o WhatsApp 12-31-86-2600. Desde já, Deus abençoe, que a providência chegue aí na sua vida, meu irmão, minha irmã. Sabrina, muito obrigada, viu? Deus abençoe você.
1: Amém, eu que agradeço.
0: E toda a equipe lá, manda aquele abraço para todos.
1: Eu mando, nossa equipe tá toda lá empenhada para cuidar de você, sócio. Então, um abraço para todos, eles estão lá ligadinhos.
0: Que bom, um beijo aí para toda a equipe, viu? Até a próxima, Sabrina, se Deus quiser. E a próxima música vem chegando para cada sócio, gente, nesse ritmo de Copa do Mundo, tem jogo sexta-feira, né, Manuel? Qual que é o horário, Maurício? Me conta aí. O Manuel tá mais antenado, 9:30 da noite. Então já entra no clima, gente. Deus é brasileiro.

família, canção nova, Deus é brasileiro, né? Como diz o clipe da música, né, Manuel? Começa com São João Paulo II, quando ele visitou aqui o Rio de Janeiro, ele dizendo, né? Se Deus é brasileiro, o Papa é carioca. E no final do clipe aparece o Papa Francisco, saudoso Papa Francisco, também dizendo, né? Se Deus é carioca, o Papa é argentino? Não, se Deus é brasileiro, o Papa é argentino, né? Ai, gente, é demais, né? A nossa igreja sempre tem humor, alegria, e é isso que faz a diferença mesmo, né? Na nossa vida, nós vencermos as situações da nossa vida com o louvor, com a alegria, porque a tristeza já matou a muitos, tá bom? Não deixe nada aí no seu coração deixar você para baixo hoje, mas que tudo hoje, em tudo, você possa louvar a Deus, como a gente já falou lá no Sorrindo para a Vida, tá bom? Hoje aqui nós estamos falando sobre santidade, né, no programa, e estamos com essa meta de buscar a santidade, de buscar mesmo a vontade de Deus para nós, não é? E que você se abra à graça de Deus também. Quero mandar um abraço para tanta gente linda aqui que tá chegando. Deixa eu ver aqui. Cido Meirelles, lá de Sorocaba, né? Ele diz assim... Ah, ele tá aqui ligadinho conosco, ele ganhou o brinde, né? Querido, logo a gente vai entrar em contato com você, tá bom? Pra tirar as dúvidas aqui direitinho, tá? Agora, o mais lindo é que chegou aqui a nossa querida de Analândia, a Rosiane. Quero me tornar sócia. Este mês eu já contribuí com 2 Pix, né? De 10 reais. É pouco... Mas com Deus é muito, com certeza é muito, querido. Que é dado de coração, Deus multiplica. Querida, a gente acabou de dar informação aqui, mas já vou passar para você também tudo aqui direitinho pelo WhatsApp, tá? Como que você pode se tornar uma sócia evangelizadora da Canção Nova. Obrigada, viu, por seu carinho, minha querida. E... já tá no final do programa, Manuel. Meu Deus do céu, gente, já tá na reta final. Mas eu quero agradecer a todos que estiveram aqui conosco. Amanhã não tem Clube do Ouvinte, porque toda quinta-feira, você sabe, é quinta-feira de adoração. Então nós temos uma programação com pregações, louvor, oração, adoração aos Santíssimos e Santa Missa. Então você que pode, vem pra cá, vem passar conosco, vem viver aqui na Canção Nova, a quinta-feira de adoração. Sexta-feira, se Deus quiser, a gente volta aqui com o Clube do Ouvinte, tá bom? Mas Deus abençoe você, meu irmão, minha irmã. A última música, 99 Ovelhas, da Fraternidade São João Paulo II, vai para você nesta manhã, e que você volte para o Senhor mesmo de todo o seu coração e seja aquela ovelhinha obediente, tá? Não a ovelhinha desgarrada. De vez em quando a gente desgarra, né? Mas o pastor vai lá e com seu cajado nos traz de volta. Então é isso, santidade também é a gente, às vezes, se desgarrar, mas saber que sempre é tempo de voltar para Deus, combinado? E para você, então, a última canção de hoje, Deus abençoe, fique com Deus e com Nossa Senhora, buscando a santidade. Música.

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2: O governo federal pediu a retirada da urgência do projeto de lei que trata do fim da escala de trabalho 6x1 enviado à Câmara dos Deputados.
3: Por ter sido encaminhada em urgência, a proposta vinha trancando a pauta do plenário da casa. Agora, os parlamentares estão livres para votar outras matérias. Segundo o líder do governo na Câmara, deputado Paulo Pimenta, do PT do Rio Grande do Sul, a partir de agora, o trabalho é garantir a regulamentação da proposta. A previsão era de votação do PL nesta terça-feira. O projeto em questão não é a proposta de emenda à Constituição, que prevê o fim da escala 6x1, que já foi aprovada na Câmara e aguarda análise do Senado. Essa proposta busca adequar a CLT, a Consolidação das Leis do Trabalho e a Lei do Repouso, a PEC aprovada pelos deputados. Também nesta terça, o deputado Léo Prates divulgou o relatório substitutivo favorável ao projeto de lei do governo sobre a mudança da jornada de trabalho. Pelo texto, Prates defende não alterar leis específicas de categorias profissionais regulamentadas, modernizar as escalas de revezamento para as atividades autorizadas a funcionar aos domingos, garantir prioridade na escolha dos dias de descanso para as trabalhadoras com filhos com deficiência, entre outros. Da Rádio Nacional em Brasília, Daniela Longuinho.
2: Papa Leão XIV defendeu a importância do jornalismo rigoroso contra o vício das fake news e as polarizações artificiais. O assunto foi abordado pelo Santo Padre em uma mensagem a um jornal italiano. No texto, o Papa exorta os jornalistas a proteger vozes e rostos, cultivarem a seriedade de cada crônica e de cada análise e preservar a beleza das culturas e dos territórios. O Papa comentou nesta terça-feira sobre a tradicional férias de verão no mês de julho, respondendo a um jornalista sobre onde e como o pontífice irá passar seus dias de descanso, respondeu: um pouco de descanso, muita leitura, reflexão e preparação para o que virá depois. Respondendo se conseguirá descansar, o Santo Padre disse: esperamos. E esperamos foi também a resposta sobre a possibilidade de viagens ao México e ao Peru, país onde foi missionário por mais de 20 anos. Da Central de Jornalismo Canção Nova, Ana Elisa Castro.
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1: A devoção ao Sagrado Coração de Jesus nos recorda de um amor que não desiste. O Coração de Jesus é sinal de misericórdia, perdão e amor pela humanidade. Um coração aberto que acolhe, cura e não nos abandona.
2: O melhor lugar de estar é no teu coração, Sagrado Coração.
1: O Coração de Jesus bate forte por você.
3: Assim como a água reflete o rosto, o coração reflete quem somos nós. Livro dos Provérbios, capítulo 27, versículo 19.
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6: Para enfrentar esse trabalho que você precisa, para sair de casa, levantar dessa cama, para enfrentar o que você vai enfrentar hoje, diga: eu preciso de uma porção dobrada do Espírito Santo de Deus. Cantemos mais uma vez, peçamos, rezamos. Rezemos no Espírito. Vem, vem Espírito Santo de Deus.

0: quando Elias e Eliseu passaram, Elias bateu com o manto e a água abriu e eles passaram. Os outros ficaram com medo de passar, não quiseram dar passos. Às vezes nós temos medo, medo de ser uma pessoa nova em Deus. Ah, eu não vou dar conta, eu não vou conseguir, eu não sou capaz, isso não é para mim. Não, ser santo é para você, ser de Deus é para você, ser um homem abençoado é para você, ser uma mulher abençoada é para você, ser cheio da graça de Deus é para você, ser uma pessoa resistente, forte em Deus é para você. Mas é preciso que você passe as águas, mergulhe nas águas de Deus, né? Passar as águas de Deus é mergulhar nela, entrar, assumir a sua identidade de filho de Deus, de filha de Deus. De uma pessoa que foi mergulhada na água do batismo, é aquela água do Jordão, era uma água do batismo, que significava, porque as pessoas vão lá depois, Jesus vai batizar as pessoas naquela água do Jordão, João Batista vai batizar na água do Jordão as pessoas. Então, o sentido profundo de passar o Jordão era mergulhar nas águas de Deus, santificar. O que precisa santificar no seu coração? Os seus pensamentos, seus desejos, os seus sentimentos, seus olhos, sua boca, as palavras que às vezes saem do seu coração, que machuca, que fere. O que é que está afastando você da graça, da bênção de Deus? O medo é este. Às vezes nós temos medo de sermos uma pessoa nova. Não, eu não vou dar conta, eu não vou conseguir viver esta vida. Mas Deus está te oferecendo a graça, como ofereceu a Eliseu, aos outros 50 que estavam lá, mas preferiram ficar de fora, preferiram continuar a sua vida, preferiram continuar do jeito que eles são, só servindo do jeito que eles é. Mas você tem algo a mais que Deus te chama. Dê passos hoje, sai desse comodismo. Você que deitou numa cama e acha que não tem mais solução para a tua vida, você acha que não existe mais oportunidade para você, que você envelheceu, que você é uma pessoa que foi derrotada, você é um fracassado, a minha vida sempre foi isso mesmo, eu sempre vivi assim. Você se rotulou nessa situação, rotulou a sua vida nessas misérias, acha que a sua vida é só isto. Hoje Deus está querendo abrir seus olhos, porque quando o Espírito Santo abre o nosso entendimento, nós vamos enxergar maravilhosamente as coisas à nossa volta. Vamos caminhar com força, com coragem. A gente vai se colocar de pé, a gente vai sair daquele mesmismo, daquelas misérias, daqueles medos, daquela insegurança, e vamos dar passos. Deus está te convidando. Atravessa, meu filho, vem para o meu lado, vem estar comigo, vem abrir seu coração para deixar a graça de Deus entrar no seu coração. Permita-se em Deus, fala assim: eu sou fraco, eu sou miserável como Eliseu, mas agora eu quero receber a graça de Deus, quero receber este Espírito, quero receber esta força do alto para me ser uma pessoa nova, uma mulher nova, um homem novo. Te bendizemos, Senhor, faça, Senhor, realize em nós, Senhor.
1: Realize em nós, Senhor. Realize essa obra nova no nosso coração. Jesus colocava no meu coração que a gente precisa avançar. Avançar numa vida de oração, avançar numa entrega, sair dessa vidinha, né? Dessa mesmice, dessa dependência afetiva que você tem. O Senhor quer que você avance numa vida espiritual. Para isso, você precisa pedir o Espírito Santo. Jesus colocava no meu coração pessoas que diziam assim: eu estou aposentado, eu não dou mais conta. Dá sim. Tem algo ainda que Deus quer que você realize. Você precisa atravessar esse Rio Jordão, tão significativo como o Padre Wagner trazia para nós. Senhor quer que você avance para águas mais profundas, que você realize tarefas que os outros não quiserem realizar, ficaram para trás. E daí, se eles ficaram para trás, ou pior ainda, se desclassificaram, Deus está pedindo para você: avança. Deus está pedindo para nós hoje canção nova, para para nós, comunidade Canção Nova, peçam uma porção dobrada do Espírito. Avancem muito mais do que o vosso fundador. Avancem muito mais do que os profetas que chegaram até os dias de hoje. Avancem em coragem, em evangelização, em destemor, em entrega de vida. Avança, não desista, não seja como aqueles que ficaram lá antes do Jordão. Avança como Eliseu. Avança, TV Canção Nova, Rádio Canção Nova, internet. Avança na evangelização. Se está faltando criatividade, peça uma porção dobrada no Espírito. Você que é missionário, você que é padre, que é religioso, que é evangelizador, que é uma mãe de família, um pai, mas que trabalha numa comunidade, numa paróquia, e está desistindo do seu ministério, peça uma porção dobrada no Espírito. Eliseu, ele pediu essa graça porque sabia que só com aquilo que ele tinha naquele momento, ele não ia dar conta de ficar no lugar do profeta Elias, de continuar a missão do profeta Elias. Eliseu viu a sua miséria, viu que ele não dava conta. Se você acha que não vai dar conta hoje do seu trabalho, da missão que Deus está pedindo para você, então peça o Espírito Santo, não peça as contas, né? Não vá embora, não desiste. Peça o Espírito Santo como o profeta Eliseu. Não desiste da missão que Deus colocou na sua vida. Peça, Espírito Santo, eu preciso da tua graça, da tua força. Eu preciso de uma porção dobrada, senão eu não vou aguentar. Mas se tu me deres a tua graça, eu sigo em frente, eu avanço para onde o Senhor deseja que eu vá. Eu quero essa porção dobrada do Espírito para que eu possa avançar na minha missão. Eu estou dizendo isso para mim, Rogéria. Eu preciso desse Espírito Santo na minha vida, da graça do Espírito para eu prosseguir na missão que Deus deseja de mim.
0: É tão lindo. Tinha uma senhora que é do meu grupo. Ela tinha 59 anos, 60 anos ela ia fazer. E ela não sabia ler. E ela foi no grupo de oração. E ela, naquele dia, ela recebeu o batismo no Espírito Santo. E ela disse uma coisa naquele dia: estou recebendo o batismo no Espírito Santo. E a única coisa que eu quero aprender é a ler para me pregar a palavra de Deus.
1: Olha que linda, padre.
0: 3 anos depois, aquela mulher, ela aprendeu a ler a Bíblia.
1: Espírito Santo ajudou, com certeza.
0: Ela aprendeu a ler, lendo a Bíblia. E ela depois ia no grupo de oração pregar a palavra de Deus. Para dizer, quando nós desejamos, nós criamos esse anseio no nosso coração, o Espírito Santo é capaz de iluminar, nos dar sabedoria até para aprender a ler.
1: Amém.
0: Bem.
1: Amém, né? Pai. Olha, isso a gente podia abrir para tantas coisas, para aprender a dirigir, para sair de casa, para anunciar o Evangelho, para aprender. Né? Há tantas coisas. Olha, eu aprendi aqui pela ação do Espírito Santo, estar na frente de uma televisão, de uma rádio. Quem me conhecia, padre, há muitos anos atrás?
0: Eu conhecia você aqui. Muitos, né? Anos atrás, né?
1: Padre, uma menininha, né? Tímida, né? Fraquinha. Eu ainda sou fraquinha, não, né, gente? Mas já melhorei um pouquinho mais.
0: Não, até a forma de cantar.
1: Até a forma de cantar.
0: Eu lembro quando você cantava aqui, né? Era diferente. Né? É, depois, né, depois.
1: Cresceu, né?
0: Mas é verdade, a gente vê assim, que é a ação do Espírito Santo.
1: Isso mesmo.
0: Né? Como que mudou, como que Deus engrandeceu a sua forma de rezar, de expressar, né? As graças que Deus usa você para o bem de todas as pessoas, né? Porque você se colocou, você permitiu a ação de Deus na sua vida. Né?
1: Isso mesmo.
0: É assim mesmo.
1: Isso, a gente mesmo, quiser, padre, com a graça do Espírito.
0: Sim, muito.
1: A graça do Espírito Santo, tá vendo só? Você pode chegar longe. Não é que você vai se engrandecer, não é isso, não é nada disso. Mas você vai efetuar a missão que Deus tem para você. Vai, você vai conseguir, sim. Olha a Érica aqui também do meu ladinho, né? Né, Érica?
2: Eu ouvindo aí o seu testemunho, eu também posso testemunhar. Se não fosse a ação da graça de Deus na minha vida, né? Eu não estaria aqui, não cantaria dessa forma. Sim. Inclusive, eu cantava bem mirradinho.
1: Nossa, hein?
2: Verdade, quem me conheceu há um tempo atrás atesta isso.
1: Tá vendo, gente? Olha o que o Espírito Santo faz na vida da gente. Se faz na gente, faz em você também. Você que está aqui no rincão, olha para a pessoa que está do seu lado. Você pode ir mais longe com o Espírito Santo. Pode fazer mais ainda. Você pode aguentar essa cruz que você está carregando com o Espírito Santo de Deus, com a porção dobrada. Amém. Né? Você pode resolver esse problema sério hoje. Realmente, você, por você mesmo, você não é capaz. Mas com a ciência de Deus, a sabedoria, a inteligência do Espírito Santo, ah, meu filho, você vai longe. Você vai longe. Você que se sente assim pequeno, fraco, incapaz, o Espírito Santo te capacita. Então, mais uma vez, vamos pedir ao Espírito Santo de Deus soltar nossa voz, orar no Espírito. Vem, Espírito Santo de Deus, sobre nós. Vem, Espírito Santo de Deus, repousa sobre nós, derrama a tua graça. Vá soltando a sua voz no Espírito.

Deixe esse vento impetuoso do Espírito Santo vir sobre você. E que você, assim rendido a essa ação da graça de Deus, do Espírito Santo de Deus que opera nas nossas vidas e realiza obra nova, possa de fato concretizar o querer de Deus, a vontade de Deus na nossa vida. Que você seja batizado no Espírito hoje aqui no Amor Vencerá. Que você receba a visita do Espírito.

graça sobre a nossa igreja, sobre as nossas famílias, sobre as mães, os pais que rezam conosco. Vem e levanta os teus filhos, ó Senhor. Levanta pela força.

0: Espíritu Santo.
1: A imagem que o Senhor me dá são de línguas de fogo caindo sobre muitas cabeças no dia de hoje. Uma visita do alto que está sobre você, a força, o batismo no Espírito, uma porção dobrada no Espírito, uma sabedoria do alto virá sobre você, uma força sobrenatural que você nunca havia sentido hoje. É o socorro de Deus, o socorro que veio sobre Eliseu, a força do alto que veio sobre Eliseu. Obrigada, Senhor, nós te louvamos, te bendizemos, te adoramos e te glorificamos. Daqui a pouquinho Jesus está chegando no meio de nós, e é Ele que é o batizador. É Ele que soprou sobre os seus, que estavam enfraquecidos, com medos, antes do cenáculo. Ele soprou o seu espírito para que eles aguentassem tudo aquilo que eles iriam passar. Jesus sabe das nossas necessidades. E Ele virá nos visitar hoje aqui no Amor Vencerá mais uma vez, para dar a nós o bocadinho que a gente precisa hoje, a força que a gente precisa hoje, o alimento que você precisa nesse dia, a sabedoria que você precisa. E você vai pedir a Jesus: eu desejo uma porção dobrada do teu Espírito. Ele vai derramar sobre nós. Graças e louvores se deem a todo momento.
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1: Graças e louvores se deem a todo momento.
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0: Olhemos para Jesus no Santíssimo Sacramento, fonte de cura, libertação. Em primeiro lugar, coloquemos o nosso coração diante dele. Adoremos o Senhor. Vamos tomar consciência do momento que estamos vivendo. Não estamos diante de um símbolo, não estamos diante de uma imagem. Estamos diante de Cristo Jesus, corpo, sangue, alma e divindade. Estamos diante do Rei. Estamos diante do Senhor. Você pode olhar para Ele, expressar o seu amor, dizer com as suas palavras: eu creio, eu adoro, eu espero, eu vos amo. Eu te louvo, eu te exalto, eu te invoco, meu Deus, meu Senhor e meu Salvador, meu Redentor, meu Libertador. Você olha para Jesus e diz: eu creio que tu estás aqui. Eu creio, Jesus, na tua presença real, na Eucaristia. E isso vai fazer toda a diferença na nossa oração. Se você crê, milagres podem acontecer neste momento. Se você expressa a sua fé, Deus pode te alcançar onde quer que você esteja. Te adoro, Jesus. Te louvo, Senhor. Te bendigo, Jesus. Te exalto, Senhor. Te glorifico, Jesus.
1: Nós te bendizemos, Senhor, porque vieste para estar conosco. Se Elias lançou o seu manto e Eliseu pôde beber da fonte da graça de Deus, era apenas um pano que ficava sobre o ombro de Elias, mas para Eliseu aquilo era o sinal de Deus na vida dele, do profeta. Aquele pano era um pano que foi lançado, e para Eliseu aquilo representava a glória de Deus, do profeta. Agora está aquele que é o Senhor da glória junto de nós, que pode fazer com que todos nós recebemos toda esta riqueza que Eliseu almejava de Elias. Porque ele via em Elias o sinal da presença de Deus. E nós estamos aqui contemplando Deus junto de nós, o próprio Senhor, o Senhor da glória. Ele que veio estar junto de mim, de você, como que estivesse ali, disposto a dar a cada um de nós aquilo que nós buscássemos e pedíssemos a Ele, estendesse a nossa mão, para que assim, diante desta graça, Ele manifestasse o poder dEle, a graça, a cura, o milagre, a libertação, a vida nova que nós almejamos viver. É Jesus que nos dá tudo do Pai. Tudo de Deus Ele nos dá. É Ele que faz emanar sobre nós toda a riqueza do Espírito de Deus. Por isso que Ele disse que Ele enviaria o Paráclito para morar em nós. E à medida que você vai pedindo este Paráclito, o Espírito de Deus, Ele vai adentrando lá no fundo da sua alma. E vai entrando lá no inconsciente, vai transfigurando aquelas situações de dor, de angústia, de sofrimento, de desespero, de incompreensão. É um sentido novo da vida. Ele vai iluminando os nossos olhos para que a gente possa enxergar as graças de Deus junto a nós e a gente poder realizar a nossa vida. lá no nosso trabalho, no nosso lazer, na nossa comunidade, em nossa família. Aonde quer que você vai passar, você se iluminar por Deus, e você vai enxergando os passos que você precisa dar em cada situação. Como caminhar junto de Deus. É o que Eliseu aprendeu com Elias. Andar com os passos seguros em Deus. E é isso que Jesus quer nos dar hoje, esta segurança de caminhar com Ele agora. Você tornar uma pessoa com Ele. Assim, nós podemos aprender a viver em Cristo toda a riqueza que nós necessitamos para hoje. E você pode estender na sua mão e pedir: vem, Senhor, com teu poder agora. Manifeste na minha vida. Eu estou aqui na sua presença. Eu saí da minha casa. Eu estou na minha casa. Eu estou na minha cama. Eu estou agora nesse lugar. E eu estou aqui me colocando inteiramente nas suas mãos. Para que agora eu possa experimentar esta paz, esta alegria. Que eu possa experimentar agora essa docilidade do teu amor em minha vida, este refrigério para os meus sofrimentos. Senhor, nós te pedimos agora, Senhor, toda esta riqueza. Vem, Senhor, com a tua mão, estenda sobre nós, Senhor, estenda agora, para que assim nós possamos

0: solte a sua voz, vá orando no Espírito. E a lavalaria, lavalaria, lavalaria. Eu digo para você, se um manto que foi jogado pode abrir um rio Jordão, o que é que Jesus não pode fazer sobre nós hoje? Jesus não derrama só sobre um manto, Ele derrama a sua graça sobre nós. Ele pode abrir muitos jordãos por aí afora, muitos caminhos que estão travados, muitas pessoas que pararam em meio a um obstáculo, que estão paralisadas diante de um sofrimento, de uma dor. Jesus pode abrir um caminho para um emprego. Jesus pode abrir um caminho para uma reconciliação. Se Ele abriu o Jordão apenas jogando um manto, imagine o que é a Eucaristia, o que Jesus Eucarístico pode fazer nesta manhã de oração por cada um de nós. Jesus, derrama a sua graça sobre nós, derrama essa porção dobrada do teu Espírito. Derrama, Jesus, vitalidade, força, coragem sobre o teu povo nesta manhã, sobre a tua igreja, sobre as nossas famílias, nossos jovens, nossas crianças. Jesus, nós te pedimos nesta manhã, somos fracos, sem ti nada podemos, não avançamos sem a tua graça, Jesus, não atravessamos o rio Jordão sem a tua graça. Sem a tua graça, Jesus, não vamos a lugar algum. Eu preciso de ti, vá dizendo isso a Jesus. Eu preciso de ti, Senhor. Jesus tocava e visitava uma família que pede por alguém que está preso, alguém que está algemado, que está na prisão. Jesus está dizendo, eu sou o Deus do impossível. Não somente liberta o coração, mas liberta de todas as prisões. Creia que Jesus está atendendo o seu pedido. Não há um rio Jordão que Ele não possa fazer você atravessar no dia de hoje, como atravessou Eliseu e Elias. Jesus tocava em uma família que pede por um jovem que se perdeu numa mata. É bem específico, sim, é específico essa palavra de ciência, mas eu ouso proclamá-la, porque Jesus está visitando esta família no dia de hoje. Ele visita alguém que traz uma cicatriz muito grande, infeccionada, que não se fecha. Algo que está ali há alguns dias e não tem-se uma resposta física, médica para ela. Jesus está tocando nesta ferida, nesta adoração. Obrigada, Senhor Jesus. Nós te louvamos porque a tua graça que está atingindo o povo de Deus que está rezando conosco nesta manhã, no amor vencerá. Ora labarixiri canta balari. 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
1: Essa luz do céu, a luz do Espírito, a divina luz adentra este espaço. Essa luz que adentra essa janela, esse quarto escuro. Você que vivia nessa opressão, nessa depressão, agora se aproprie desta graça que você recebe pelo poder do nome de Jesus, da presença de Jesus. Estamos aqui invocando essa presença de Jesus, a graça dele que vai ao teu encontro e te liberta definitivamente deste mal.
0: Pessoas que se sentiam enfraquecidas, pessoas que estavam entregando os pontos em determinadas situações, que diziam, eu vou me esquivar, eu vou me esconder, eu não vou fazer mais nada. Você sente uma força dentro de você para você recomeçar. Um casal que estava prestes a iniciar um processo de separação. E essa pessoa dizia, eu não luto mais. Por essa pessoa eu não luto mais. Você sentiu uma revitalização de Deus nesta adoração. É Jesus depositando uma graça em dobro para você aguentar. para você seguir em frente. É a graça de Deus, é a coragem do Espírito que está sendo impregnada sobre você. Você que estava com medo também de fazer uma cirurgia. É uma cirurgia delicada. Ela tem riscos e riscos sérios. E você estava adiando a conversa com o médico para ele não marcar a cirurgia, mas você precisa fazer essa cirurgia. Deus está colocando a mão sobre essa cirurgia. Não tenha medo. O Senhor mesmo conduzirá todas as coisas. Obrigada, Jesus. É o Senhor que nos visita. Ori alabari shiri canta balari alabalai. 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Pessoas que se comparavam umas com as outras. Que diziam, eu não sou como fulano e eu não vou conseguir fazer. Você descobriu hoje que Eliseu só fez, e fez mais ainda que Elias, porque ele confiou não nos homens, mas em Deus. Ele se abandonou em Deus, ele pediu a graça de Deus. E é essa graça que você vai pedir para Jesus hoje. Ora labarixiri canta balar. 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

0: como se o Senhor fosse distribuindo no meio de nós cântaros cheios de água. Não eram copos, eram cântaros, vasos, como se tivesse aqui no altar muitos vasos, muitos cântaros, e ele fosse distribuindo a muitas pessoas que verdadeiramente rezavam e pediam a graça de Deus sobre a sua vida. Obrigada, Jesus. Obrigada, Jesus. Eu quero esse cântaro, esse vaso da tua graça. Sem ti eu não sou nada. Sem ti eu não vou longe. Sem ti eu não atravesso o meu Jordão hoje, Jesus. E eu queria que você ainda colocasse diante de Jesus o seu Jordão. Qual é o Jordão?
1: É o que está impedindo de você dar paz,
0: né? Amém, isso mesmo.
1: Muitas vezes, a gente acha que nós não merecemos, né? Tem gente que acha que não merece. Ah, eu não mereço isso. Eu não mereço essa graça. Eu não sou digna, né? Enquanto você falava, tinha pessoas que estavam com esse sentimento de não achar que é digna, que não merece.
0: Liberta, Jesus.
1: Por causa de que você teve uma vida errada, porque você fez isso,
0: liberta,
1: porque você
0: Jesus.
1: Fez aquilo. Deus não está preocupado com o seu passado. Deus
0: liberta,
1: está preocupado
0: Jesus.
1: Com o presente que você quer viver, a beleza que você quer viver agora, a riqueza que você pode ser para a sua família, na vida dos seus irmãos. O que, que você pode fazer de bom hoje? O que, que você pode fazer de riqueza para os outros? Deus não está preocupado com o meu pecado passado. A gente confessa, Deus nos perdoa. Mas Deus está preocupado com aquilo que você pode fazer agora, a partir desse tempo, desse dia, desse momento. A partir daquele dia que ele começou a realizar a obra nova, foi a partir de agora. Ele não ficou preocupado com o que ele não conseguiu fazer. Ah, eu não consegui fazer isso, eu não estudei, eu não fui uma pessoa, não me esforcei, fui preguiçoso, fui desanimado. Deus está preocupado agora. O tempo de Deus é hoje. A oportunidade é agora. Não tenha medo, diz o Senhor.
0: Amém. Deus te deu uma graça. Avança, meu filho. Avança. Avança.

0: Oremos, Senhor Jesus Cristo, que neste admirável sacramento nos deixaste memorial da vossa paixão. Dai-nos venerar com grande amor o mistério do vosso corpo e do vosso sangue, que possamos colher continuamente os frutos da vossa redenção. Vós que viveis, reinais com o Pai na unidade do Espírito Santo.
1: Vamos nos preparar para receber a bênção. Vamos sair hoje do Amor Vencerá com a porção dobrada da graça de Deus. E Jesus sela esse momento.

0: Promessa do coração de Jesus. Estabelecerei a paz na tua família. Entrega teu lar ao meu coração. Sagrado coração de Jesus, nós temos confiança em vós.
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6: Muito boa tarde. Você está aqui na Rádio Canção Nova, FM agora, 85.9, em todo lugar e em qualquer situação. Esse é o programa Mais Saúde, seu programa para aprender a cuidar melhor do corpo, sim, desse corpo seu que é templo do Espírito Santo. Vamos ao programa de hoje. Então, o que é essa glutamina? Antes do corpo usar uma suplementação que você toma, ele vai usar a molécula do alimento que você comeu. Sempre a prioridade vai ser o alimento. Por isso que tem algumas coisas que a gente não precisa suplementar. O próprio corpo dá conta. Então, olha só o caso da glutamina. O que é essa glutamina? A glutamina é um aminoácido. Lembra que eu falo que toda vez que a gente come é como se fosse um grande colar de pérolas e eu preciso disponibilizar este colar em pérolas. Então, imagina também que a glutamina fizesse parte de uma parede que se chama proteína. Então, a glutamina é um dos tijolinhos que constrói essa parede. Eu sempre preciso quebrar o alimento no menor pedacinho, para quê? Para que eu possa absorvê-la no intestino. Então, quem é a glutamina? É um aminoácido e ele é considerado condicionalmente essencial. Lembra que eu sempre digo, nós temos 9 aminoácidos que eu preciso trazer para dentro do meu corpo via alimentação. Principalmente eles estão presentes em proteínas de origem animal ou em algumas combinações entre cereais e leguminosas, como é o caso do arroz e feijão, que falta numa, o outro completa. Mas eu preciso ingerir. Já esses que são condicionalmente essenciais, significa o quê? Que normalmente o meu corpo consegue produzir sem a necessidade do que eu comer. Porém, tem algumas situações, como doenças assim, complicadas, doenças intestinais, cirurgias, grandes queimados, por exemplo, traumas, exercícios intensos, como, por exemplo, o atleta quando faz uma competição de longa distância ou um estresse prolongado, a produção natural, ela não chega a ser suficiente. Aí sim, nós precisamos suplementar. Mas vamos primeiro saber para que serve a glutamina para o nosso organismo? A glutamina, ela tem muitas funções. Ela alimenta as células do intestino, ajudando na regeneração da mucosa intestinal. O que é a mucosa? É como se fosse aquele carpete que nós temos em volta de todo o intestino. E ela serve também na manutenção da barreira, que protege contra toxinas e bactérias. Lembra que no nosso intestino eu tenho que estar com todo o intestino bem fechadinho, formando uma parede, não pode nada entrar através dessa parede. É quando ela não está bem fechadinha que nós temos aqueles problemas de quando passa uma proteína ou uma toxina e entra no nosso corpo, porque a parede do nosso intestino é ela que determina quem vai ser absorvido e quem vai ser excretado. Então eu preciso de uma parede intestinal com células que são que nem tijolinhos também e que tem que ficar bem grudadinhos, tá? Então essa é a especificidade que nós temos da nossa parede intestinal, é ela que vai absorver. Bom, daí o que que nós temos? Temos também o sistema imunológico envolvido, porque eu já falei para vocês que em torno de 75% do nosso sistema imunológico está no intestino. Portanto, eu preciso de um intestino bacana para estar com o meu sistema imune em dia. E aí é por isso que a glutamina, ela fortalece o sistema imunológico, ajuda na recuperação muscular, principalmente não só após treinos intensos, como também grandes competições, e contribui para o equilíbrio ácido-base. Gente, esse equilíbrio ácido-base, lembra que eu sempre digo que a gente tem que ter o sangue num chamado pH, que ele não pode estar nem ácido nem alcalino, ele tem um pH bem justinho. Então a glutamina também ajuda a manter este pH sanguíneo adequado. Por isso que quando alguém está debilitado, com baixa imunidade, com intestino inflamado, a glutamina pode ter um papel benéfico, tá? Mas, gente, tem que passar por um profissional adequado, tá? Que vá verificar essa condição. Agora, eu disse para vocês que sempre o corpo prefere o alimento. Então, antes de pensar em suplemento, é importante lembrar que o organismo reconhece e aproveita muito melhor os nutrientes vindo dos alimentos como estão na natureza. Como estão na natureza, que eu digo, é, por exemplo, os alimentos de origem animal, como carne, peixes, ovos, as leguminosas, como os feijões, as lentilhas, grão de bico, e vegetais como repolho, espinafre, couve. Esses alimentos fornecem não apenas glutamina, mas também outros nutrientes que atuam em conjunto. É aquilo que eu falo, gente, quando a gente come a matriz alimentar, é outra coisa. Agora, quando é realmente necessário suplementar? Quando você tem um paciente em situações específicas que de repente está perdendo muita massa magra porque está de cama, porque quando você está imobilizado e não anda, a primeira coisa que some são os músculos, né? Então, por isso que eu digo, a gente tem que sempre evitar de ficar mais de uma hora parado, sentado, né? Exercícios muito intensos, atletas de alta performance, quem tem problemas intestinais crônicos, síndrome do intestino irritável, quando você está numa disbiose, que você está com permeabilidade intestinal, então nesse primeiro momento eu também ofereço um pouco de glutamina, mas gente, um pouco durante um tempo, geralmente não do que mais de 30 dias. Lembre que o corpo é inteligente, tá? A recuperação de cirurgias intestinais e uso prolongados, por exemplo, de antibióticos. E, é claro, tem uma situação muito crítica que são os grandes queimados. Aí é evidente que a glutamina se faz imprescindível. E é a tal história, quanto varia de pessoa para pessoa, tá? Então varia de situação para situação, ela geralmente é suplementada em pó, varia de 5 a 15 gramas por dia, lembrando, mas não quer dizer melhor, hein? Tem esse detalhe que aí as pessoas acham, ah, então já vou tomar 15 gramas. Não, gente, tem situações que a gente precisa de um pouquinho só. Então não precisa ficar gastando dinheiro e gastando suplemento, né? Porque quando você falar, em vez de 5 vou usar 15, o seu suplemento vai simplesmente ter um terço só de tempo de uso, tá? E aí você tem que tomar uma em jejum e uma outra dependendo do profissional que vai prescrever para você. Não tome glutamina à noite. Por quê? Porque glutamina prejudica o sono. A indicação são doses mais assim para o dia. Bom, meus queridos e queridas, então, resumindo, glutamina é um nutriente natural que o nosso corpo produz e é essencial para o nosso intestino e sistema imunológico. Melhor priorizar na alimentação equilibrada e só recorrer ao suplemento quando seu corpo realmente precisa de uma ajuda extra. E você sabe que hoje a musculatura é considerada um órgão endócrino. Toda vez que você faz uma contração muscular ao sentar e ao levantar, o que que acontece? Deus colocou uns presentes pra gente, umas proteínas chamadas miocinas, que são os anjinhos da guarda, que toda santa vez que você contrai o músculo, não importa o que você esteja fazendo, mas você contraiu o músculo, produz miocinas. E essas miocinas, vamos imaginar que de manhã você acorde e vai fazer sua musculação. Então, de repente, você está com uma hora de exercício pela manhã e você produziu uma hora de miocinas que vão cair na corrente sanguínea. E adivinha o que vai acontecer? Elas vão circular pelo seu corpo nas próximas 24 horas e vão para todos os lugares maravilhosos bater na porta e pedir uma coisa boa para você. Então, gente, o corpo humano realmente é uma bênção. Não é à toa que Deus fez a sua imagem e semelhança tão perfeito, tão maravilhoso. E por isso que é nele que habita o Espírito Santo, gente. Então, foi nesse corpo humano que Jesus se fez carne. Pensa nisso. E habitou entre nós lá no primeiro sacrário da história, que foi o ventre de Maria. Mas voltando, as fibras, elas são aliadas invisíveis da nossa saúde. Mas o que que são fibras? Fibras são aquelas partes dos vegetais que o nosso corpo não consegue digerir. Lembra que a gente come comida? Só que eu não entendo, meu corpo não entende, esse templo do Espírito Santo não entende o que é comida. Ele entende o que é o nutriente que está dentro do alimento. Então é o que eu falo, cada vez que a gente come, é como se a gente comesse um grande colar de pérolas. E eu preciso das minhas tesourinhas, das minhas enzimas digestivas, para disponibilizar este colar em pérolas. As pérolas é que são os nutrientes. É só na forma de pérola que eu consigo simplesmente absorver aquilo que eu estou comendo. O que significa dizer que talvez eu esteja comendo e não esteja absorvendo. Já parou para pensar nisso? Então, de repente, eu estou comendo, mas eu não estou me nutrindo. Então, são essas fibras, são a parte dos alimentos que você não consegue quebrar na menor porção para poder absorver. E existem dois tipos de fibras, as solúveis e as insolúveis. Que são as fibras solúveis? Elas não ficam íntegras e vão para lá no final do seu intestino. Elas viram um gel. Sabe quando você coloca a sua linhaça num pouco de água e em seguida ela fica gelatinosa? Então, aquela é uma fibra solúvel. Então, ela vai parar no seu estômago e no seu intestino na forma de gel. E quais os benefícios? Ajuda a combater o pico de glicemia, que muitas vezes você, ao não comer uma fibra solúvel, você tem após as refeições. Porque se você está comendo fibras solúveis e insolúveis, essas solúveis, que eu já vou dizer para vocês onde que nós vamos encontrá-las, elas fazem aquela gelatina, vamos chamar assim, aquela geleificação, e vão segurando o açúcar, que então passa a ir para o seu sangue lentamente. Além disso, reduz colesterol, prolonga a saciedade. E onde que nós encontramos? Naquela maçã maravilhosa. Toda aquela parte branca da maçã é uma pectina, que é um tipo de fibra solúvel, tá? A carteira, gente, é uma apreensão. A aveia também tem esse tipo de gel que ela forma depois que você coloca a água. Por isso que eu gosto muito de colocar a aveia, 2 colheres de sopa, com 1 colher de chia, tudo sequinho, e aí eu boto pelo menos 100 a 150 ml de água e boto na geladeira de um dia para o outro. No dia seguinte, aquilo virou um mingau e você vai poder colocar uma fruta, como por exemplo, como aquilo vai ficar muito macio e a gente precisa mastigar, a gente precisa de crocância. A sugestão: maçã verde, costa pequenininha. Eu, como eu já disse para vocês, quando eu viajava, minha mala, quando me paravam, não era de roupa, sapato, perfume, maquiagem, era de produtos para cozinha. Eu tenho tudo que você puder imaginar, que graças a Deus hoje no Brasil você pode comprar, que são cortadores incríveis. Então eu tenho um equipamento que corta a maçã, eu corto ela assim em fatias, redonda mesmo, tá? E assim, de mais ou menos 1 centímetro. Aí eu coloco naquele cortador e aperto, sai tudo quadradinho igual. E é uma delícia, porque confere crocância e é muito gostoso. Mas nós temos também as fibras importantíssimas, que são as insolúveis. Essas você não consegue fazer nada com elas, elas vão parar lá no final do seu intestino. São elas que vão dar volume às suas fezes e vão acelerar o trânsito intestinal. Porque a vontade de você evacuar, a vontade de ir ao banheiro, ela é dada ou porque você irritou a parede do seu intestino, ou porque de repente as suas fezes ficaram bem gordinhas, bem inchadinhas e encostaram na parede do seu intestino. Aquele toque das fezes na parede do intestino, que é aquela pressãozinha que elas fazem, é o que vai estimular o seu intestino para você sentir vontade de evacuar. Então é por isso que eu preciso de muita fibra, mas não adianta você ingerir fibra insolúvel e não beber muita, mas muita água. Você acha que bebe muito? Contabiliza. A gente acha que anda muito, a gente acha que bebe muito, que se hidrata bem. Nada disso. A gente acha que está super nutrido. Você pode estar hiper nutrido de calorias vazias, que não é nem nutrido, né? Mas de nutrientes, tenha certeza que a gente precisa contabilizar. Então, essas fibras insolúveis, quando elas chegam lá no cólon, elas são alimento para as nossas boas bactérias. Gente, quando você está mastigando aquelas 30 vezes e a sua língua reconhece que está chegando fibra lá para elas, elas estão ali batendo palmas, esperando chegar aquela fibra maravilhosa que vai ser o almoço ou o jantar delas. E lembrem, toda vez que você dá comidinha para bactéria do bem, ela mata a bactéria do mal, fica feliz e devolve para você um monte de substâncias incríveis, inclusive anticâncer. Por isso que eu digo que uma pessoa que come muita fibra, antigamente a literatura dizia, as pessoas que comem muita fibra não têm tanto câncer. Por quê? Porque na verdade é esse metabolismo da sua microbiota intestinal que devolve para você uns ácidos graxos de cadeia curta. Eles são sim umas gordurinhas bem pequenininhas que não precisam de transporte de proteína nem nada. Elas caem direto na corrente sanguínea e fazem maravilhas. Tem uma em especial, são todas três maravilhosas, mas tem uma em especial que eu amo de paixão, que chama-se butirato. Gente, esse butirato, sabe o que ele faz? Dentre tantas coisas, ele vai lá naquela célula, que normalmente as nossas células, antes de começarem a se dividir, continuarem a se dividir, elas fazem uma paradinha e vão checar se tá tudo em ordem. Elas fazem um checklist, que nem o piloto de avião. Tem isso, tem aquilo, tá tudo certo. E ok, então aprovado. É exatamente assim que as nossas células trabalham. Então, você tem várias oportunidades para corrigir células que estão, de repente, se, digamos assim, dividindo de uma maneira não como deveriam.
7: Algumas nós temos até a sorte, entre aspas, que elas não viram um câncer, mas também elas perdem a função. E aí o que que fica aquela célula lá? A gente chama de célula zumbi. Antigamente, o que que a gente achava? Que aquilo ficava ali parado, esperando sei lá o que, né? A gente descobriu que aquela célula zumbi joga o tempo todo material pró-inflamatório na sua corrente sanguínea. Então você tem 24 horas material que vai ficar te inflamando, que vai ser aquela gasolina naquela fogueira, aquela fogueira que eu digo que a gente tem silenciosa, que está minando a nossa saúde. Aí o que que aquela moléculazinha de gordura chamada butirato faz? Ela localiza essas células, faz uma marcação e faz uma programação de morte celular. É uma morte celular programada. Olha, o que que a sua boa bactéria faz por você? E você o que faz por ela? Tá comendo fibra? Tá comendo bastante fibra e tá bebendo bastante água? Meus queridos e minhas queridas, o programa Mais Saúde é um programa que eu faço como uma ação missionária, porque, como disse o Frei Josué, eu estive com... eu tive a graça, nunca me esqueço do detalhe, que a quem muito foi dado, muito será cobrado, gente, porque eu tive a graça e a oportunidade de ser convidada pela irmã Zélia para acompanhá-la aos Estados Unidos numa missão em que o Frei Josué passou a primeira semana conosco. Foi em outubro do ano de 2023. Gente, que aprendizado. Nossa, a gente vai achando que está entregando alguma coisa, a gente é quem mais recebe, é impressionante. E ele falou uma coisa muito séria. Ele falou: Gisela, você sabe que realmente a brecha que o inimigo está utilizando para atingir o homem é a alimentação. Porque as pessoas não se dão conta de como isso é sério. E ele olhou para mim e falou: e você sabe que isso aqui é seu ministério, né? Você colocar realmente as pessoas para entenderem a responsabilidade que cada uma delas tem para com o seu próprio corpo. Então, meus queridos e minhas queridas, cuidar do corpo é também um ato de fé, porque ele é templo do Espírito Santo. A saúde, gente, não é só ausência de doença, não. É plenitude de vida, é você se sentir bem, você acordar bem, você não sentir dor, você não achar que é normal depois de uma certa idade ter dor aqui, ter dor ali. Até o pessoal brinca, né? Diz que é a idade do condor. Mas não, você não tem uma sentença marcada porque você chegou aos 50, 60, 70, 80, 90, ou mais de 100 anos, como nós vemos pacientes maravilhosos lá da cardiogeriatria, centenários, saudáveis. Gente, eles vêm sozinhos no consultório. É uma graça, moram sozinhos, fazem feira. Mas por quê? Porque nós somos os grandes, assim, credores ou devedores de nós mesmos no futuro. Vamos fazer uma reflexão hoje? Como é que nós estamos cuidando desse Espírito Santo? Então, essa é a dica para hoje nós meditarmos, e eu encontro vocês no próximo programa. Fiquem com Deus.

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9: Olá, boa tarde. Pelo horário de Brasília, 12h30. Quarta-feira, 17 de junho de 2026. É hora de notícias aqui na Rádio Canção Nova. Na catequese de hoje, o Papa diz que a acolhida na Espanha revela o desejo de unidade e esperança no mundo. Leão 14 reforça apelo por justiça social e combate à fome no mundo. Prazo para pagamento da taxa de inscrição do Enem termina nesta quarta-feira. Nova lei aumenta o acesso à saúde mental para crianças e jovens. Ancelotti ganha reforços e seleção volta a ter trio titular nos treinamentos. Essas e outras notícias a partir de agora no Jornal Canção Nova. Eu sou Daniel Gonçalves e comigo na operação do áudio, Thales Augusto. Esta é uma emissora da Rede Canção Nova de Rádio. 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O Papa Leão XIV dedicou a sua catequese de hoje à sua viagem apostólica à Espanha, ocorrida entre 6 e 12 de junho. Um dos pontos destacados pelo pontífice foi o afeto da população espanhola ao recebê-lo. Vamos a Roma, porque Danúbia Gleiser entrevistou o padre da comunidade Canção Nova, Alex Freitas, que participou da audiência geral desta quarta-feira no Vaticano.
10: O Papa Leão XIV deu hoje uma pausa nas catequeses sobre o Concílio Vaticano II para falar sobre uma profunda experiência que ele viveu nos últimos dias. E para saber que experiência é essa, para comentar sobre este assunto, é que eu converso com o padre Alex Freitas, membro da comunidade Canção Nova, que participou da audiência geral. Bem-vindo, padre.
11: Obrigado, Danúbia. Alegria estarmos juntos hoje aqui. Juntinho do Santo Padre.
10: Ok. Qual foi o foco da catequese do Papa Leão XIV de hoje?
11: Sim, ele recordou a sua viagem apostólica à Espanha na semana passada e tudo que viveu com aquela acolhida calorosa que teve. Acho que muitos de nós podemos acompanhar.
10: E o que o senhor pode destacar das palavras dele sobre essa viagem?
11: Sim. Acho que a primeira coisa que ele falou foi justamente isso, né? De ter visto uma fé calorosa, uma acolhida muito grande que ele encontrou no povo espanhol, que ele falou que isso não, não era uma coisa que, digamos assim, era certa, mas que ele encontrou. E também a realidade de, como sucessor de Pedro, poder confirmar, de fato, a igreja universal, mas que se encontra de forma particular ali naquele povo, que tem as suas particularidades, né? É no povo espanhol.
10: O Papa falou também de uma questão que ele falou nos discursos e hoje voltou a abordar, que é a questão migratória, não é isso,
11: Padre? Isso, nas Ilhas Canárias, justamente. Ele encontrou ali especialmente o povo oriundo da África, que forçadamente, às vezes por causa de conflitos, né, teve que sair de sua terra, e falou da realidade do Evangelho, que contribui para que os povos possam, vamos dizer assim, trocar os dons culturais de uns com os outros.
10: E olha, ao final da audiência, o Papa falou da satisfação e gratidão pelo acordo entre Estados Unidos e Irã, que será assinado nesta semana, e disse também da dor e angústia pela continuação na guerra na Ucrânia. Ou seja, um pastor em busca de paz para o seu rebanho, não é isso, Padre?
11: Com certeza. Nós vemos aí esses cerca de 4 meses de conflitos, Estados Unidos, Irã e tudo que isso provocou no mundo. Então o Papa se alegrou com isso, que provavelmente na sexta-feira agora, né, deve acontecer então esse acordo. E claro, manifestou realmente a sua preocupação pelo conflito e por tudo que vem acontecendo entre Rússia e Ucrânia.
10: Muito obrigada, Padre, pela sua participação.
9: Ontem, o Papa Leão XIV reforçou o apelo por responsabilidade no cuidado com a criação e destacou a necessidade de unir proteção ambiental, justiça social e combate à fome. As informações com Adilson Sabará.
8: Em mensagem enviada ao Encontro Internacional sobre Mudanças Climáticas realizado em Viena, o Papa Leão XIV afirmou que os desafios ecológicos estão diretamente ligados às questões sociais e econômicas do nosso tempo.
12: We must pay particular attention.
8: Reforçando que a crise ambiental não pode ser tratada apenas como uma questão técnica. De acordo com o pontífice, nenhuma solução para a crise climática será plenamente eficaz sem considerar princípios como a dignidade humana, a solidariedade, a justiça social e o bem comum.
12: Hope can be a powerful driving force.
8: Leão XIV também reconheceu os temores que surgem diante das mudanças necessárias, mas ressaltou que a esperança pode impulsionar iniciativas capazes de enfrentar os desafios ambientais e promover um desenvolvimento mais humano.
13: Inspirado nas virtudes da fé, esperança e caridade, o Santo Padre lembrou que a criação é um dom de Deus. Para o Papa, proteger o meio ambiente e combater as desigualdades são compromissos inseparáveis na construção de uma sociedade mais justa e fraterna.
8: Essa preocupação também estará presente na agenda do Pontífice na próxima segunda-feira. Leão XIV visitará a sede do Programa Mundial de Alimentos da ONU em Roma. Considerada uma das maiores organizações humanitárias do mundo, a instituição atua no combate à fome e presta assistência alimentar em diversas regiões afetadas por crises e conflitos. No ano passado, durante a visita à sede da FAO, Leão XIV definiu a fome como um fracasso coletivo e denunciou o uso da privação de alimentos como um instrumento de guerra. Ao concluir a mensagem aos participantes da cúpula climática, o Papa desejou que o diálogo entre governos, instituições e sociedade civil favoreça soluções concretas para proteger o meio ambiente e promover a dignidade de cada pessoa.
12: And I willingly invoke upon you all God's gifts of wisdom and peace.
9: O Papa Leão XIV enviou uma mensagem ao jornal italiano La Dish, que celebra 80 anos de fundação, e fez um apelo por uma comunicação responsável e comprometida com a verdade. O pontífice afirmou que os desafios do mundo atual devem ser enfrentados com informação de qualidade, combatendo as fake news e as polarizações que dividem a sociedade. Mais informações com a Rádio Vaticano.
14: Ser a água que sacia profundamente a sede de conhecimento de pessoas de diferentes gerações, alimentar as consciências com notícias e não com fofocas, oferecer uma interpretação correta e transparente da realidade, unir nos momentos bons e ruins a comunidade na qual se está enraizado, protegendo a sua história e memória. Leão 14 escolhe a metáfora da água, inspirando-se no rio que, atravessando a cidade de Trento, une paisagens, memórias, homens e mulheres de um território de montanhas que se transformam em planícies para descrever a boa informação que há 80 anos é a missão do jornal italiano L'Adige, da região do Trentino Alto Adige, que tem uma tiragem média de 18 mil exemplares. Na mensagem dirigida ao diretor Pierluigi De Pentori, que ganhou a capa da edição deste 16 de junho, o pontífice relembra o nascimento do jornal por vontade do fundador Flamínio Piccoli. A escolha do nome de um rio, a água que corre, é símbolo de uma regeneração contínua, possível apenas se se bebe de uma fonte pura. A riqueza das raízes que testemunham a riqueza do pensamento cristão como fermento do jornalismo, não apenas católico, baluarte da liberdade de expressão. Em particular, o pensamento do Papa se dirigiu a De Gasperi, que antes de se dedicar à política foi redator e depois diretor de La Voce Cattolica de Trento e também fundador do jornal Il Trentino. Hoje, segundo o bispo de Roma, novos desafios aguardam uma resposta do mundo da informação que, para superá-los, tem apenas um caminho, a qualidade. E isso se traduz na capacidade de cuidar das vozes e dos rostos, cultivar a seriedade de cada notícia e de cada análise, preservar a beleza das culturas e dos territórios, fortalecer as comunidades, mas também governar a tecnologia sem ceder à retórica do pensamento único, respeitar as diferentes opiniões sem ceder à tentação de aumentar os lucros, recorrendo à droga das notícias falsas e das polarizações artificiais. Leão 14 concluiu a sua mensagem desejando ao jornal, neste tempo de grandes mudanças, que seja instrumento da verdade, guardião da história e da memória, fonte de conhecimento e fermento da humanidade.
9: 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Meio-dia e 41. Agora vamos para os destaques internacionais. O último dia da cúpula do G7 e os novos ataques da Rússia à Ucrânia estão entre os principais destaques desta quarta-feira. Malu Souza.
15: Ao chegar dizendo em tom de brincadeira, eu sou o chefe, o presidente americano Donald Trump tirou risos dos demais líderes do G7 em Vannes-les-Bains, na França, nesta quarta-feira. Na reunião, Trump teve a oportunidade de apresentar seu acordo com o Irã aos aliados, que em sua maioria compartilham as mesmas preocupações de Washington, como o programa nuclear iraniano, embora nunca tenham apoiado a guerra. A apresentação formal do acordo está prevista para acontecer na próxima sexta-feira, na Suíça. A Rússia fez novos ataques à Ucrânia. Dessa vez, o alvo foi a cidade de Zaporizhia. Uma pessoa perdeu a vida e outras 7 ficaram feridas nesta terça-feira. A Polícia Nacional diz que os ataques foram feitos por dezenas de drones. Segundo o governador da região, Ivan Fedorov, uma casa, um shopping center e uma escola foram atingidos. Tanto a Rússia quanto a Ucrânia negam que têm civis como alvo. Na Espanha, o ex-primeiro-ministro José Luis Zapatero chegou hoje ao tribunal em Madrid para audiência. Ele é acusado de tráfico de influência e lavagem de dinheiro. A oposição espanhola questionou o apoio do atual primeiro-ministro Pedro Sánchez a Zapatero, de quem defende a inocência. E na Itália, três famílias processaram gigantes das redes sociais por risco a crianças, como autoexposição e ameaça psicológica, depois que seus filhos apresentaram mudanças graves de comportamento. A Meta e o TikTok negam que suas plataformas prejudiquem os jovens e afirmou que implementaram medidas de segurança para usuários juvenis. O caso ouvido no Tribunal de Milão é considerado uma das primeiras ações coletivas no país a desafiar empresas de mídias sociais e seus algoritmos.
9: Em Brasília, bispos participam da reunião do Conselho Permanente da CNBB e o governo retira a urgência de projeto de lei sobre o fim da escala 6x1. Vamos com as informações de Francisco Coelho.
16: Vai até amanhã a reunião do Conselho Permanente da Conferência Nacional dos Bispos do Brasil. O encontro reúne a presidência, comissões episcopais, os regionais da conferência também, pastorais e organismos da igreja. Vários temas estão sendo debatidos, entre eles a realidade social e da igreja no Brasil. Os bispos também debateram o cenário político das eleições de 2026 no país e os impactos na vida da sociedade. No documento de análise de conjuntura, os bispos pedem mais diálogo, o fim do extremismo e também da polarização. Durante a reunião do Conselho Permanente, hoje à noite, serão lançadas as novas diretrizes da ação evangelizadora da Igreja no Brasil. A cerimônia está marcada para as 18h30. E mudando de assunto, o governo decidiu retirar a urgência do projeto de lei com o fim da escala 6x1. O texto trancava a pauta da Câmara dos Deputados e impedia a votação de outros projetos. Esse texto seria votado na noite de ontem. Ele tem o mesmo conteúdo do já aprovado na Câmara dos Deputados e enviado ao Senado, que está na proposta de emenda à Constituição com a redução da jornada de trabalho.
9: O novo marco legal do transporte público, sancionado pelo governo federal nesta semana, altera as regras de financiamento do sistema e cria critérios de qualidade para os usuários. As modificações devem ser adotadas por estados, municípios e União no prazo de um ano. Continua conosco Francisco Coelho.
16: Ônibus lotados, filas e atrasos frequentes. Essa é a realidade de milhões de brasileiros que dependem do transporte público, especialmente nos grandes centros urbanos.
17: Caro também, muito caro e demora demais.
18: A demora e a falta de paciência dos motoristas podia melhorar. E o aplicativo podia ser mais fácil de mexer também.
19: Não tem nem lugar da gente sentar, que trabalha o dia todo em pé, aí vai tudo super lotado. Tinha que colocar mais ônibus.
16: Pesquisa da Confederação Nacional da Indústria mostra que 45% dos entrevistados consideram o transporte público ruim ou péssimo. Entre as principais demandas dos usuários estão tarifas mais baixas, menor tempo de espera, mais segurança, linhas e percursos, mais conforto e carros melhores. Com a sanção do marco legal do transporte, o governo espera melhorar a qualidade do serviço oferecido ao usuário. Uma das principais mudanças está na fonte de financiamento do sistema. Atualmente, grande parte do custo é bancada pelo passageiro. A proposta prevê a criação de fundos específicos e a diversificação das fontes de custeio. As novas regras estabelecem metas de qualidade para o transporte coletivo, com foco em pontualidade, segurança, acessibilidade, conforto e integração entre modais. O marco legal entra em vigor após um ano da sanção presidencial.
9: Termina hoje o prazo para o pagamento da taxa de inscrição do Exame Nacional do Ensino Médio, Enem. A guia para quitar o valor de R$ 85,00 está disponível na página do participante. O candidato ao Enem pode pagar a taxa em qualquer banco, casa lotérica ou aplicativo de instituição financeira, via Pix, cartão de crédito ou débito. A inscrição só é confirmada após o processamento desse valor pelo Banco do Brasil. Quem está concluindo o ensino médio em rede pública neste ano está isento, assim como inscritos no programa PED Meia. Também não pagam a taxa as pessoas que vão usar os resultados das provas para pedir o certificado de conclusão do ensino médio e as que estão no cadastro único. Meio-dia e 48. Já está valendo a lei que garante atendimento de saúde mental para crianças e adolescentes. A atenção primária de saúde deve prestar apoio psicológico e atenção também estabelecer a distribuição gratuita de medicamentos. Francisco Coelho ouviu o psiquiatra da Secretaria de Saúde do Distrito Federal, Tiago Blanco, e também a coordenadora da Pastoral da Irmã da Pastoral da Saúde, a irmã Elise.
20: Ansiedade e a depressão limitam oportunidades e impedem uma vida adulta de forma plena. Dados da Organização Mundial da Saúde apontam que 15% dos jovens entre 10 e 19 anos sofrem de algum transtorno mental.
21: Com a lei sancionada pela Presidência da República, crianças e adolescentes passam a ter prioridade no atendimento de prevenção e tratamento de transtornos de saúde mental no Sistema Único de Saúde. Jovens em situação de vulnerabilidade social devem receber os medicamentos de forma gratuita ou com ajuda de custo.
20: De autoria da senadora Damaris Alves, a lei determina a criação de programas de atenção psicossocial básica especializada, de urgência e emergência, e atenção hospitalar. Os profissionais precisam passar por capacitação para identificar sinais de riscos nos pacientes.
22: Cuidar da saúde mental desde pequeno protege a vida das pessoas e permite que elas possam ser adultos mais estruturados, com mais capacidade de enfrentamento das dificuldades, e, portanto, com uma possibilidade de serem felizes a maior parte do tempo, né, e conseguirem conquistar todos os seus sonhos e as suas possibilidades. Portanto, essa aprovação, ela tem um olhar para o futuro das pessoas.
20: O cuidado com a saúde mental também é uma preocupação da Igreja. Para a coordenadora da Pastoral da Saúde da região sul, o amor do Cristo ressuscitado deve estar no centro do cuidado para com o próximo.
23: Eu vejo a saúde mental que nós perseguimos e procuramos realmente atender, mas também de focarmos na pessoa de Jesus. Nós somos missionárias e missionárias de Jesus, porque Jesus, o que ele mais fez foi cuidar das pessoas.
9: Aqui no Brasil, as comemorações de São João estão a todo vapor. Em Pernambuco, as festividades que se estendem até julho devem movimentar a economia da região. A reportagem é de Renata Vasconcelos.
24: Pátio de eventos de Caruaru lotado. Entre o arrastapé e as comidas típicas, o São João é a época mais esperada do ano por aqui. A expectativa da prefeitura é que o evento movimente cerca de 800 milhões de reais na economia local ao longo deste ano. O valor representa o crescimento de 8,5% em relação ao ano passado. Mais de 4 milhões de visitantes devem passar pela capital do forró durante o período junino. Com o aumento do fluxo de turistas, a previsão é de que sejam gerados cerca de 20 mil empregos diretos e indiretos. Os setores de hotelaria, gastronomia, comércio, transporte e serviços estão entre os mais beneficiados pela movimentação econômica da festa. Na zona rural, o São João na Roça já levou programação para 13 localidades e distritos de Caruaru. A iniciativa deve gerar quase 6 milhões de reais em movimentação financeira, um aumento de 30% em relação com 2025. O São João no Nordeste é bom para a economia e também para quem não abre mão de comemorar as festas tradicionais.
9: E agora vamos falar de futebol? A Copa do Mundo teve ontem a estreia de grandes seleções. A França venceu o Senegal por 3-1 com destaque para Mbappé, autor de 2 gols e novo maior artilheiro da história da seleção francesa. A Noruega goleou o Iraque por 4-1, com 2 gols de Haaland. Já a Argentina estreou com vitória por 3-0 sobre a Argélia. Noite inspirada de Messi, que marcou os 3 gols da partida. A Áustria venceu a Jordânia por 3-1. E hoje a bola rola com mais 4 partidas. Portugal enfrenta a República Democrática do Congo. A Inglaterra vai encarar a Croácia. Gana joga contra Panamá. E fechando a rodada tem Uzbequistão e Colômbia. A seleção brasileira recebeu uma boa notícia nos treinamentos desta semana. O técnico Carlo Ancelotti voltou a contar com 3 jogadores titulares que retornaram às atividades com o grupo após um período de recuperação.
0: A seleção brasileira teve boas notícias nesta terça-feira no centro de treinamento do New York Red Bulls. O zagueiro Gabriel Magalhães, o volante Bruno Guimarães e o atacante Rafinha participaram normalmente das atividades comandadas pelo técnico Carlo Ancelotti e assim afastaram qualquer preocupação para o jogo contra o Haiti na próxima sexta-feira na Filadélfia. Lembrando que o trio foi preservado na atividade de segunda-feira por controle de carga, um procedimento que cada vez vem sendo mais comum em grandes competições de curta duração e com pouco tempo de

0: novamente em campo. Inclusive, ele deixou o campo de jogo com bolhas nos pés e precisou até retirar as chuteiras logo após o apito final, já que estava esgotado fisicamente e o pé realmente já doendo. Portanto, nesta terça-feira, os três apresentaram boas condições, se recuperaram fisicamente e puderam participar normalmente das atividades. Uma outra presença que chamou a atenção foi a de Neymar. Ele que se recupera de uma lesão de grau 2 na panturrilha direita, ele deu mais um passo importante no processo do retorno. O atacante voltou a realizar atividades no campo, estava acompanhado de perto pela preparação física da seleção e em determinado momento do treinamento, Neymar chegou até a calçar a chuteira para realizar algum exercício com bola. Uma evolução importante dentro do cronograma estabelecido pelo departamento médico. Mas o camisa 10 da seleção deve ficar mesmo de fora do jogo contra o Haiti na sexta-feira. Ele está sendo preparado para conseguir entrar em campo contra a Escócia na semana que vem, na última rodada da fase de grupos. Agência Rádio Web com informações da seleção brasileira, Daniela Esperon.
1: Pelo horário de Brasília, 12:56. Chegamos ao final do Jornal Canção Nova desta quarta-feira. Apresentação e produção, Daniel Gonçalves, com os trabalhos técnicos de Thales Augusto. Jornalista responsável, Marcelo Tel. Outras informações, acesse noticias.cancionova.com. Uma ótima tarde a você. 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
2: Uma hora em ponto, boa tarde pra você que tá na sintonia da Canção Nova. Esquenta o PHN e alvejados na sintonia da Rádio Canção Nova. Por aqui, a gente vai seguindo aqui com o nosso Esquenta, graças a Deus, você ligadinho na nossa programação. Quero dizer pra você, faltam 21 dias para o nosso Esquenta PHN. Falta 21 dias pro PHN, minha gente. 21 dias pro nosso PHN. E aí, você também tá de contagem regressiva aí, contando os dias para estar aqui na Canção Nova, vivendo este grande acampamento, este grande evento, esta grande celebração. Porque não é só um evento, viu, gente? É uma celebração. É ver tantos jovens reunidos, famílias reunidas, né? É uma celebração. E você é convidado a vir estar conosco aqui no nosso PHN 2026. E eu quero saber, você vem pro nosso PHN 2026? Conta pra gente aí de que cidade você é, se você está com caravana pro PHN, se você vem com a família, como que você vem participar aqui do nosso PHN. Se você vem acampar, será que você vem acampar? Ou você vai ficar em alguma pousada? Já aí, entrou em contato com essa pousada? Já tá tudo certo aí? Tudo certinho? Então, hoje o Peter vai estar aqui com a gente. Eita, nós! Hoje aqui o nosso Esquenta PHN vai bombar. Peter vai estar aqui contando o que vai acontecer. Tudo que vai acontecer no nosso PHN 2026. Então, fique aí! E é justamente isso que eu quero saber. Você tem alguma pergunta? Você gostaria de fazer alguma pergunta para o Peter? Então já envia para nós aí, você que está na sintonia, 12991455871. 12991455871. Você quer fazer alguma pergunta para o Peter? Então corre aí, manda para nós aqui no nosso WhatsApp. Vai ser uma alegria estar respondendo você aqui nesta tarde de quarta-feira. Já ia mudando, Ana. Ana tá aqui se ajeitando ainda, por isso que ela não entrou com você. Ela tá aqui ainda ajeitando o fone de ouvido. Daqui a pouquinho ela dá um oi pra você que está na sintonia da Rádio Canção Nova. Já pode dar um oi, Ana?
3: Agora posso. Boa tarde, Paty. Boa tarde a todo mundo aí que tá ouvindo a Rádio Canção Nova Rede, Canção Nova de Rádio, junto com a gente aqui no Esquenta PHN.
2: Isso aí, ó. E a Ana chegou só pra dar um oizinho, porque a gente vai de música e a gente já volta. Cantando pra você aqui, Peter de Laura, ele que vai estar conosco aqui daqui a pouquinho no nosso Esquenta PHN, música Sentinela da Manhã.

0: Uma hora e nove minutos. Olha, gente, hoje vai estar simplesmente fantástico esse Esquenta PHN. Tem Peter e tem Via 78 aqui ao vivaço pra você na sintonia da Rádio Canção Nova. Você que tá aí curtindo eles agora, cantando a música Espera da Ressurreição. Eles estarão aqui ao vivo também no estúdio, porque vão estar aqui no PHN 2016. Ô, 2026. Gente, hoje eu tô toda atrapalhada,
1: não, gente,
0: hein?
1: Nada de voltar no tempo. É daqui pra frente.
0: Mas é porque é a hora da gente voltar pro tempo agora.
1: Ah,
0: é flashback,
1: entendi.
0: É por isso.
1: Então
0: flashback
1: tá bom.
0: PHN.
1: Olha, você foi salva pela produtora, viu? Foi salva pela produtora. Essa Patrícia é muito esperta, viu? Mas eu quero aqui mandar um abraço pra nossa rede Canção Nova de rádio que está nos acompanhando agora.
0: Quem tá
1: aqui
0: conosco aí, será?
1: Ai, olha, acho que tem que estar São Paulo capital, Brasília, Gravatá, Vitória da Conquista, no Paraná, nossa Rádio Curitiba, Nova Esperança,
0: José do Rio Preto,
1: São José do Rio
0: Paulínia,
1: Preto, São José dos Campos. É, todo mundo junto com a gente aqui no Esquenta PHN, afinal de contas, tá faltando 21 dias, é aquela coisa, né? Vai chegando o próximo, vai esquentando mais ainda, né?
0: Então a gente quer saber quem está aí conosco, ouvindo o nosso Esquenta PHN. Falando nisso, tá tendo jogo também, Ana.
1: Hã?
0: Tá tendo jogo, amanhã tem Brasil. Amanhã não, quinta, sexta-feira tem Brasil. Será que o Brasil vai passar?
1: Olha, minha irmã, só tá na mão de Deus.
0: Eu não sei não, mas o Esquenta vai, então bora!
1: Mas aí a gente quer convidar você a participar conosco aqui também.
0: Quem é que vai estar concorrendo?
1: Uma camiseta do PHN, gente. Camiseta linda, camiseta oficial do PHN. Pra você aqui participando do nosso programa, é só mandar sua mensagem no 12991455871.
0: E o que o povo tem que responder hoje, Ana?
1: O que o povo tem que responder hoje? Semana passada nós falamos...
0: Você fez seu kit, Ana?
1: Fiz meu kit de sobrevivência.
0: Eu não fiz não, Ana.
1: Eu já tô pensando, por exemplo, eu sou da comunidade Canção Nova, mas eu sei que eu vou estar aqui na rádio durante os 5 dias. Eu sei que eu tenho que me organizar para estar aqui integralmente no meu departamento da minha atuação missionária. Então eu tenho que ter o meu kit de sobrevivência aqui pro PHN. E é a nossa pergunta de hoje aqui no Esquenta, nesses 21 dias. Muita gente já tá se organizando aí, caravana, famílias junto com a gente, grupo de jovens, grupo de oração de todo o Brasil e além Brasil estão se organizando para estar conosco aqui no PHN a partir do dia 8 de julho. E aí tem coisas que são essenciais que a gente não pode esquecer na nossa mochila, na nossa mala para vir pro PHN. E a gente quer saber de você, qual é aí? Pensa aí por um momento. Você já veio aqui nos outros PHNs? Já passou algum perrengue aqui? Porque esqueceu alguma coisa? E aí você não pode deixar de trazer na próxima, na sua próxima vinda aqui no PHN? Conta aqui pra gente no WhatsApp. Pode mandar por escrito, pode mandar em áudio para nós. Qual é o seu kit de sobrevivência pro PHN 2026? A gente vai fazer também essa pergunta pro Peter e pro Via 78, né?
0: É, e aí eles vão me substituir, porque eu não vou.
1: Patrícia esqueceu de fazer o kit dela, então ela vai fazer o kit dela e depois ela volta pra falar pra gente qual é o kit.
0: Eu vou ver aqui as dicas do povo hoje no programa e depois eu volto dizendo na semana que vem qual é o meu kit,
1: combinado,
0: tá bom?
1: Combinado. Então vai ficar certo isso, hein? A gente vai cobrar de você o seu kit. Eu vou falar também que é até o final do programa o meu kit do PHN. Vai perder, viu, Patrícia? Não vou
0: Deus
1: falar pra
0: céu.
1: Você.
0: Mas, gente, então envia pra nós aí qual seria o kit de sobrevivência PHN pra você. 12991455871. 12991455871. E olha, quem participar vai estar concorrendo à nossa camiseta PHN.
1: E falando camiseta PHN, por exemplo, uma coisa que eu vou colocar no meu kit de sobrevivência no meu PHN é a minha camiseta pra eu girar no domingo aqui de manhã, depois da pregação do Peter.
0: Ô, Ana, agora conta pra gente aí, porque o giro da camiseta, ele começou em 2003, né? 2003 começou o giro da camiseta aqui no PHN. Será que alguém que tá aí ouvindo lembra desse giro da camiseta de 2003? Agora eu queria que você contasse, o que que precisa pro giro da camiseta?
1: Ah, é muito difícil. É muito difícil, é uma peça muito
0: você
1: importante.
0: Você já participou, Ana, do giro da camiseta?
1: Não, porque...
0: Vai ser o seu primeiro?
1: Meu primeiro.
0: Vai girar esse ano?
1: Vou girar minha camiseta. E lembrando que tem que ser uma camiseta que depois você não vai pegar mais ela, né? Porque você vai girar, rodar ela, jogar pra cima, outra pessoa vai pegar e ali vai estar seu nome, telefone, WhatsApp, né, Instagram, pra gente poder criar esse laço de amizade, que é uma das grandes marcas do PHN, né? Esses laços fraternos de amizade que a gente vai trilhando ali num PHN e no outro. Existem até casos, né, de casamentos.
0: Eu
1: que
0: conheço
1: surgiram.
0: Um casal que...
1: Testemunho aqui,
0: que
1: ó.
0: Casaram depois do giro da camiseta. Eles se conheceram aqui no PHN, no giro da camiseta. Gaeta e hoje eles são casados, eles são de Campos dos Goytacazes, eles sempre vêm aqui, sempre vêm no PHN e eles têm aí essa história bonita, eles se conheceram aqui no acampamento PHN, hoje casados graças ao PHN.
1: E como é que funciona esse giro das camisetas, gente? Você traz uma camiseta branca com o seu nome, seu WhatsApp, suas redes sociais, você personaliza essa camiseta, ou se você preferir também, a loja Canção Nova aqui, né, fisicamente a gente vai ter alguns pontos onde vai ter uma camiseta para isso, né, personalizada para esse estilo da camiseta, mas se você quiser já traz ela pronta, com desenho, com mensagem, sabe, eu não sei se você lembra dessa época, Patrícia, quando você estudava e quando terminava ali o terceiro
0: todo
1: ano.
0: Mundo escrevia na sua camiseta.
1: É isso a ideia. É camiseta criativa pro giro aqui no PHN. Então você traz a sua camiseta com seu nome, seu WhatsApp, suas redes sociais. Aí no dia 12, durante a última pregação, todos os jovens vão girar suas camisetas e lançá-las para o alto. É aquele momento que dá
0: arrepio.
1: Gente,
0: é o momento mais lindo, assim, na minha opinião.
1: É duas coisas que a gente vê pra cima. Camiseta e celular. É duas coisas que a gente vê pra cima no giro da camiseta. É a camiseta girando e a outra mão girando e a outra gravando, né? É impressionante esse momento do giro da camiseta. E aí, depois ali daquela jogada ali da camiseta, cada um pega a camiseta de outra pessoa e já salva contato, já manda mensagem no Instagram. E aí já cria essa experiência da amizade, que é mais que uma troca de uma camiseta, né? É um gesto e um compromisso. Caminhar juntos, apoiar-se e perseverar na decisão do PHN. Imagina só, pegar uma camiseta de alguém lá do Paraguai. Quando eu lembrar do PHN, eu vou lembrar desta pessoa que estava aqui junto comigo, que viveu um momento de adoração, que participou do show junto comigo, que chorou comigo.
0: E acaba se tornando um intercessor daquela pessoa também,
1: exatamente,
0: né? Porque você passa a rezar por aquela pessoa, né? Tem gente que troca telefone, começa a conversar, nasce ali grandes amizades. Então, assim, é bonito isso, porque não é só um momento de giro da camiseta para ficar bonito nas gravações, nos vídeos, né? Mas é um momento que realmente dá essa interação, né? É um momento que nascem amizades, que nascem aí companheirismo, que nascem aí uma vida fraterna, aquilo que o Padre Jonas sempre prega para nós.
1: E aí, gente, você vai ouvir agora aquela música, que é a música do giro da camiseta.
0: Tira o pé do chão!
1: Você pode cantar qualquer uma. Você pode cantar todas as músicas, mas essa é do momento especial do giro. Ela não foi feita pro giro da camiseta, mas
0: acabou,
1: ela se tornou
0: a
1: música do giro da camiseta. Então, chegando pra você agora, Dunga cantando
0: O Meu Lugar é o Céu.
1: Já ensaia aí, já pega a sua camiseta e já vai girando.
0: Eu não sei onde você tá, não sei se tá em casa, não sei se tá no trabalho, mas bate o pezinho aí, ó, e já começa a cantar, já imaginando você aqui no giro da camiseta, na Canção Nova, no PHN 2026.

0: 9h25, você curtindo Esquenta PHN aqui nesta tarde de quarta-feira. Deus abençoe você que está aí ligadinho conosco. E eu quero saber, cadê você na sintonia? Cadê você? Cadê você curtindo aí a nossa programação? Onde você está aí curtindo a programação da Canção Nova FM nesta tarde de quarta-feira? Ei, povo, não me deixe só, eu não gosto de ficar sozinha, tá bom? Até a Ana Raquel me abandonou aqui, ó, foi almoçar. Eu estou aqui sozinha, não gosto de ficar sozinha. Então você que está aí na sintonia, já vai participando conosco. 12991455871. 12991455871. Este é o nosso WhatsApp para a sua participação, para você interagir conosco aqui nesta tarde, falando qual seria o seu kit de sobrevivência no PHN. Você que já veio, você pode dizer: olha, gente, não pode faltar na sua bolsa isso. Olha, eu esqueci isso, foi muito ruim. Olha, no meu kit de sobrevivência iria isso. Você pode dizer aí qual é. Por exemplo, tem gente que pode dizer assim: olha, quem vai acampar, não esqueça daquele negócio, repelente. Por quê? Porque os mosquitinhos mordem, né? Sei lá. Não esquece do seu cobertor, porque faz frio aqui em julho, gente. Então não esquece do seu cobertor. Não esqueça da sua blusa de frio. Ao mesmo tempo que faz frio, o sol também sai, porque é um sol frio. Então traga o seu boné, você que gosta aí de usar boné. Então assim, vai dizendo aí, vai dando as dicas. O que que você daria como dica? Você que já veio no PHN, você que vem, quem vem pela primeira vez quer saber o que que ele precisa trazer. Então você que já veio aí, conta pra gente o que que não pode faltar no kit PHN de sobrevivência aqui na Canção Nova nesses 4 dias que vai acontecer o nosso acampamento PHN. Tem gente que traz aí, ó, aquelas barrinhas de cereal na bolsa. Por quê? Porque como tem muita gente, querendo ou não, a gente fica um tempinho na fila. E pode ser ali que você sinta muita fome. Então, pra você não sentir muita fome, traz aí a sua barrinha de cereal pra você ir comendo, a sua frutinha, pra quem é mais diet aí, né? Então, enfim, traga aí, pra quem gosta de comer engordar, traga o seu pacote de salgadinha. Seu biscoito recheado, enfim. Mas aí tem várias coisas que você não pode deixar de trazer no seu kit PHN e eu quero saber. 12991455871, este é o nosso WhatsApp para sua participação. Lembrando que quem participou hoje concorre à camiseta PHN aqui no nosso programa de hoje. Nós vamos de intervalo, mas eu já volto. Enquanto isso, já vai mandando para nós aí qual é o que não pode faltar no kit de sobrevivência PHN. Espero você.
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0: 1h35, você curtindo o som de Ana Lúcia aqui nesta tarde. Santidade, porque é a santidade que eu e você precisamos buscar. E eu quero dizer, quero perguntar pra vocês, você já está por dentro dos shows que vão acontecer aqui no PHI em 2026? Já deu uma vasculhada lá no nosso site do PHN? Se ainda não, corre lá e dá uma vasculhada no site do PHN. phn@cancionova.com phn@cancionova.com é o site do PHN para você estar aí por dentro de tudo aquilo que vai acontecer. Tem a programação lá já, mas olha, além do palco principal, que terão 5 shows por noite, é isso aí, minha gente, ó. Tem que estar acordado mesmo, hein? Então, além do palco principal, que terão 5 shows à noite, além do Luau do Braizós, nós vamos ter shows aqui no Rincão do Meu Senhor, isso. Vai ter uma programação paralela aqui no Rincão do Meu Senhor, então meio-dia, a partir, terminou ali, ó, meio-dia e meio ali no palco principal, já vai pro Rincão do Meu Senhor. Gente, ela voltou. Oi, Ana. Ela me abandonou, mas ela voltou.
1: Gente, eu não abandonei. Foi uma pequena pausa restauradora na caminhada rumo ao céu que eu fiz. Já tô de volta.
0: Mas daqui a pouco eu abandono ela. A vida é assim, gente. Hoje estamos juntos, amanhã estamos separados e a gente continua andando rumo ao céu. Mas olha só, falando no nosso acampamento, nós teremos aí os shows à noite. E no palco, no Rincão do Meu Senhor, nós vamos ter a presença da banda Cristo Alegria. Você conhece a Cristo Alegria? Se não conhece, vai conhecer agora. A gente vai falar com o Jerônimo e ele vai dizer para nós aí dessa expectativa do show PHN. Boa tarde, Jerônimo.
2: Fala, pessoal. Aqui é o Jerônimo da Cristo Alegria. O PHN, a Canção Nova faz parte da história da comunidade Cristo Alegria. O nosso fundador há muitos anos atrás. Muitos mesmo. Me põe tempo nisso aí. Ele viveu uma experiência muito forte na Canção Nova, mas ele voltou para Belém do Pará, que é o lugar da sede da comunidade Cristo Alegria, porque ele sabia que existia ali alguma coisa para ele fazer. A vontade dele era ficar na Canção Nova e viver de Deus e para Deus, integralmente. Mas ele voltou para Belém, onde ele fundou a comunidade Cristo Alegria, porque ele sabia que existia ali uma missão de evangelização para ele também. E graças a Deus que ele voltou. Fico extremamente feliz com isso, porque isso salvou a minha vida posteriormente, né? Então, a Canção Nova, ela faz parte da nossa história. O PHN, ele faz parte da nossa história também, porque a gente foi diversas vezes, antes de ter qualquer tipo de programação com o nosso nome aí, seja no Espaço Jovem, seja em qualquer palco que seja, a gente sempre esteve aí pela Canção Nova, pelo PHN. Então, a Canção Nova contribui muito para a nossa espiritualidade há muitos anos já. Então, é muito legal para a gente poder agora estar fazendo parte desse evento e poder estar contribuindo com a missão de evangelização maravilhosa, gigantesca, que esse evento tem. Então, a gente está muito feliz. A Cristo Alegria, estranhamente, as pessoas têm gostado muito das nossas músicas, de músicas que a gente fez para cantar entre nós, assim, as pessoas têm gostado muito das nossas músicas e a gente fica impressionado e muito feliz com isso. E a gente vai ter um tempinho ali para compartilhar essas músicas, essas orações que a gente canta no PHN. Para a gente é uma maravilha. Eu não sou a pessoa melhor dessas informações. Se vocês tiverem essa informação aí na rádio, vai ser ótimo para me ajudar. Mas eu sei que o nosso show vai ser no sábado, no final da tarde, assim, acho que naquele intervalo entre a missa e o show, lá no centro de evangelização. Então, assim, é um horário maravilhoso, todo mundo já vai estar no PHN, sábado à noite. Então, é uma oportunidade maravilhosa para que a gente encontre as pessoas, né? Porque o PHN vai todo mundo. É uma oportunidade maravilhosa para que a gente encontre com as pessoas e para que a gente consiga estar perto das pessoas que tanto ajudam a gente, contribuem com o nosso trabalho, rezam por nós durante o ano inteiro. Então a gente está muito empolgado, está muito feliz. A gente vai cantar a gente não vai ter tanto tempo assim, mas a gente vai cantar todas as músicas que a gente puder cantar, das que todo mundo gosta de cantar. A gente vai estar na expectativa de poder cantar uma música nova lá. A gente não sabe como é que vai acontecer, mas a gente está trabalhando para isso. Então a nossa expectativa está gigante, o nosso coração está muito, muito, muito feliz de poder agora ver o PHN de um outro ângulo, né? A gente fez um show ano passado e a gente ficou surpreso, né? A gente sabia que algumas pessoas queriam ver o show. A gente não sabia, foi no auditório, a gente não sabia que tinha uma fila gigantesca lá fora e que não ia caber todo mundo que estava esperando, que teve gente que ficou de fora porque não coube no auditório. Então a gente vai agora para um palco um pouco maior, com um pouco menos de tempo, mas um palco um pouco maior, e a gente vai fazer de tudo para cantar as músicas que todo mundo gosta, e a gente está muito empolgado. Vocês não têm ideia, Cristo Alegria do PHN é um sonho realizado para nós, e é daqui para frente. A tendência é que as coisas cresçam, melhorem, e que a gente veja os frutos disso, que as pessoas queiram ser mais de Deus quando o show acabar. É essa a nossa expectativa. Muito obrigado aí pela oportunidade, por chamar a gente. A gente está muito, muito feliz, e a gente vai dar o nosso melhor, porque Deus merece sempre o nosso melhor. Um abraço, pessoal. Cristo Alegria até morrer. Tamo junto.
0: Graças a Deus, tá vendo? Olha, gente, vai ter música nova aí no Cristo, com o show do Cristo Alegria. Então já fica aí o spoiler, né, Ana?
1: Já
0: fica...
1: E eu já quero saber, será que eles vão cantar a música Meu Imperador?
0: É aquela do...
1: É linda demais.
0: Do Apaixonado? Eles... Não, qual é essa? Qual é o Imperador? Dá uma palha aí, você é cantora.
1: Tarefa de casa, você ouvir não. A playlist do Cristo Alegria, não, pra cantar berrando.
0: Você é cantora, canta aí o Imperador, um pedacinho, não, um trechinho.
1: Eu não, só. Tenho
0: ela é cantora, viu, gente? Então vocês podem pedir pra ela cantar aqui depois.
1: Você vai cantar essa Cristo Alegria Até Morrer, que tem uma história muito legal com essa música, né? Que foi aí homenagem pra Thaís, que tava tratando de câncer, né? Foi a primeira jovem aí da Cristo Alegria que já está na eternidade, né? Então tem várias músicas. Eu sou fã, né? Desculpa aí, mas eu sou fã do Cristo
0: tem
1: Alegria
0: muita música
1: e
0: boa
1: do Jerônimo
0: mesmo.
1: Congê.
0: Jerônimo Congê, é isso mesmo. O nome dele é Jerônimo Congê. Mas vamos juntos aqui, continuando. Ô, Ana, tem gente participando aqui, graças a Deus.
1: Opa!
0: Maria Helena de Guaratinguetá, ela disse, boa tarde, Patrícia. Eu levaria o cobertor.
1: Isso, precisa.
0: E ela botou aqui, terço, Bíblia, e toca aí a música do Yuri Costa, amigo, e oferece para todos amigo. Que estão ouvindo. Por favor, obrigado. A gente vai tocar primeiro a música do Cristo Alegria e depois a gente toca Amigo, tá bom? Pode ser?
1: Ela falou uma coisa muito importante, cobertor.
0: Cobertor faz frio aqui.
1: Porque aqui parece que o que não faz frio quando é pra fazer frio, faz na semana do PHN. Frio faz calor e chove sempre, né? Então, uma boa dica dela mesmo, cobertor.
0: Boa dica mesmo. Eu quero aproveitar e mandar um abraço pro José Adriano, ele é de João Dourado, na Bahia. E ele botou aqui, ó, ele mandou pra nós o Pix 41, porque ele fez aniversário este mês e ele quis ajudar a Canção Nova com R$41. Então, muito obrigada. Deus abençoe aí. É isso aí, gente. Ó, tem gente ajudando a Canção Nova, tem gente já se preparando para vir PHN. Esse que é o bom. Graças a Deus, um grande abraço aí. Um abraço também pro Luciano de Manassés, que está aí. Ele é de Ceará, tá curtindo a nossa programação. Ele também pediu uma música aqui da comunidade Shalom. Daqui a pouquinho a gente toca para você, tá bom, Luciano? Grande abraço. Mas, gente, ó, antes da gente tocar Cristo Alegria, eu quero trazer um áudio aqui do Vinícius de Guaranésia, Minas Gerais. Olha aí o que ele disse que não pode faltar. Vamos ouvir o áudio do Vinícius. Ele tá dando aí a dica dele para o nosso kit sobrevivência PHN. Fala aí, Vinícius.
3: Boa tarde, família Canção Nova. Boa tarde a todos os ouvintes do Conexão Canção Nova. Eu sou o Vinícius, sou aqui da cidade de Guaranésia, localizada no sul de Minas Gerais. E a participação minha hoje é o seguinte: o que não pode faltar no kit de sobrevivência do PHN é os energéticos, porque você tem vontade de participar de tudo, a programação é maravilhosa, e aí você tem que levar aquele energético para você conseguir participar de tudo. O sono vai bater, mas a fé e a persistência, a perseverança é maior, e a vontade de participar é muito grande. Então tem que levar o energético. Por exemplo, esse ano mesmo, no Luau do Braz-Oz, nossa, eu tomei energético, hein?
0: Olha aí, minha gente, o Vinícius vai trazer o energético para o kit de sobrevivência dele, porque, olha, realmente serão 5 shows à noite no palco principal, fora o Rincão do Meu Senhor, fora o nosso auditório, que vai estar acontecendo outra programação no auditório. Também nós teremos a pregação o dia inteiro, pregação, oração, adoração, santa missa, e fora isso, Luau do Braz-Oz. Então, gente, ó, tem que vir acordado mesmo, disposto a viver o PHN 2026, porque tem muita coisa pra você na sintonia.
1: Porque o PHN é velocidade 2 no WhatsApp, né, Patrícia?
0: Ô, Vinícius, seu áudio tava no 2, não, tava no 1,5. Um abraço aí pro Vinícius, obrigado pela sua participação.
1: E aí a gente convida você também, manda sua mensagem, qual é aí o seu kit sobrevivência pro PHN. Você que aí já tem 5 anos, 10 anos, tá desde o primeiro PHN, conta pra gente aí, porque o PHN já tem 28 anos de história, né? Isso que a gente tá aí fazendo as contas aí dos anos da história da Canção Nova com o acampamento PHN. A gente quer saber de você aí, da sua experiência vindo para o PHN. Conta pra gente qual é aí o que é indispensável no seu kit PHN para que você possa aí também dar dica para quem tá vindo pela primeira vez, para quem aí passou por algum perrengue nos anteriores, não pode deixar esquecer de jeito nenhum o kit sobrevivência pro PHN. Já gostei, ó, energético, né? Porque ele pela voz, apesar de ser 1.5 aí o áudio dele, ele quer aproveitar tudo.
0: Isso aí. É um jovem PHN.
1: Eu acho que é da galera do Paulinho. Quem acompanhou
0: fica
1: aqui...
0: Fica acordado o tempo inteiro.
1: Conheci o Paulinho Eleutério, você ouviu aí no primeiro PHN, no Esquenta PHN, o Paulinho é agitado aí a 300 por hora. Quem trabalha com ele sabe, né? O Thales já trabalhou na equipe do Paulinho e sabe muito bem disso. Ele não dorme, gente. Ele nem não dorme nem cochila no PHN, igual o guarda de Israel.
0: Mas vamos de música? Vamos de música curtir aí, ó. Cristo Alegria, logo depois Yuri Costa e a gente já volta com você.

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1:52, você curtindo aí o pedido musical, Yuri Costa, e antes aí, Cristo Alegria, para você já ir se inteirando dos shows que vão acontecer no acampamento PHN. E olha, galera, o PHN é um evento grande, viu? Ele é um evento grande, de grande porte. Essa chácara fica lotada, é gente para tudo quanto é lado. Então a gente quer trazer umas dicas para você aí que está na sintonia da Rádio Canção Nova. Você que está aí curtindo a nossa programação, nossa Esquenta PHN. Ó, tô esperando você, cadê você? Cadê você que tá aí ouvindo a Rádio Canção Nova? 12991455871. 12991455871. Eu quero saber de você qual seria o seu kit sobrevivência. Para você sobreviver aqui na Canção Nova, o que não pode faltar dentro da sua mochila? O que não pode faltar dentro da sua bolsa? O que não pode faltar dentro da sua mala? Então conta pra gente. Ó, já teve gente que disse que não pode faltar o cobertor. Outro disse que não pode faltar o energético. E para você, não pode faltar o quê? Então manda para nós aí, tá bom? 12991455871. Este é o nosso WhatsApp para a sua participação. E como eu disse, ó, trago aqui algumas dicas pra você aí, porque pra você já ir se organizando. Você que vem de caravana, você que vem de carro próprio, você que vem aí, sei lá, de van, né? Não sei como é que você vem pro acampamento PHN. Você que vem sozinho, você que vem com um grupo, né? Eu não sei como que você vem, mas você que vem, uma coisa importante, chegou aqui na chácara de Santa Cruz, você vai dar uma passadinha ali na nossa acolhida, principalmente quem vai acampar, precisa passar lá na acolhida para fazer a sua inscrição para acampar. Você que não vai acampar, é bom você já chegar e já procurar saber, já identificar onde é o palco, onde é o centro de evangelização aqui na Canção Nova, né? Onde ficam os banheiros, quais os banheiros mais próximos do palco, do centro de evangelização. Temos o rincão, onde fica o rincão do meu Senhor? Onde fica aqui o confessionário? Onde fica a Casa Maria? A Casa Maria atende, gente, o dia inteiro ali, ó, de atendimento pessoal mesmo. Bota a mão na sua cabeça e reza por você. Além do confessionário, que os padres estarão atendendo confissão. E eu já fiquei sabendo, novidade. Será que eu posso trazer essa novidade? Não sei, posso?

0: episódio aí. Fique aí na sintonia do nosso Esquenta PHN, porque tem muita coisa boa. Mas, ó, marque pontos de referência logo que você chegar aqui. Banheiro, palco, entrada, alimentação, que nós temos o nosso refeitório, tá bom? Também tem os espaços, as tendas espaçadas aqui, onde fica a alimentação também. Então, já marque aí os pontos fixos. Tenha também um kit de sobrevivência. Na sua mochila, quando você sair lá da sua pousada, ou na hora que você sair lá do seu da sua cabaninha, de onde você vai dormir, na sua cabaninha, você não pode deixar de trazer água, né? Um carregador portátil, capa de chuva, gente, porque aqui em Cachoeira Paulista o sol tá quente, mas daqui a pouco a chuva cai e pronto, acabou-se. É, capa de chuva, ou o próprio guarda-chuva mesmo, se você preferir. Documento, traga o seu documento, dinheiro para você gastar em espécie, porque pode ser que as maquininhas parem de funcionar, porque o fluxo é muito grande de gente aqui e aí a internet não aguenta, tá bom? Então eu já deixo para você essa dica aí, a internet não aguenta. Então, traga aí dinheiro em espécie também. Eu sei que tem muita gente que pode falar assim, ah, mas é tão ruim sair com dinheiro em espécie, mas traga seu dinheiro em espécie aí, porque vai te ajudar para você comer mais rápido, tá bom? Também não subestime aí e o seu desgaste físico, por isso a Ana falou no último, que ela ia trazer o tênis bem confortável dela. Então traga aí, porque você anda bastante, então venha de tênis, não venha de salto alto, tá bom? Porque aqui você sobe muito morro.
1: Quero fazer memória daquela vez que o Paulinho nos contou da moça que veio de salto pro PHN, quebrou um salto, o segurança teve que quebrar o outro pra ficar igual. Então, porque acabou quebrando dentro do camping, né? Ali, porque fica mais. Se principalmente se for a previsão do tempo para a semana do PHN de chuva, então a terra ela fica realmente instável. Então vai acontecer isso mesmo. Então, aí, pra evitar, né, perder o salto do sapato.
0: E a nossa chácara tem morros aqui dentro da chácara mesmo, né, Ana? Então, aqui, pra vocês. Descer lá pro centro de evangelização, para você subir pro centro de evangelização. Então, tudo tem morro aqui. Então, venha com um tênis bem confortável, algo que você já usa aí no dia a dia. Não deixe para. Ah, eu vou inaugurar meu tênis lá do PHN. Não deixe para inaugurar ele aqui.
1: Traz um que você já utiliza, que já tá ali, né? Confortável para você. Isso mesmo.
0: E se você vem com um grupo grande, então a gente já deixa a dica para você. Se você estiver com amigos, defina as regras simples aí com seus amigos, horário de encontro, limite de dispersão aí, e marque um, ó, se a gente se perder, a gente vai se encontrar neste lugar aqui, pronto, que aí é mais fácil de vocês se encontrarem, porque como eu disse, a internet, por ser muita gente dentro da chácara, ela fica um pouco estável.
1: É quase então, uma Copa do Mundo todo ano, né? Aqui
0: graças a Deus. Mas, Ana, eu aproveito, já vou dando tchau aqui, porque eu tô saindo, Ana vai comandar aqui o nosso PHN, Peter já chegou, daqui a pouquinho ele vai estar aqui no estúdio da Rádio Canção Nova. A gente vai de intervalo e já volto.
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1: Mas tu, ó Senhor, és minha defesa, és a minha glória, tu que ergues a minha cabeça. Salmo 3, versículo 4.
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0: É Esquenta PHN, 2:03. É Rede Canção Nova de Rádio, já no clima do PHN 2026. Boa tarde, Peter.
1: Boa tarde, time. Boa tarde, todo mundo aí que acompanha a gente pelas ondas da Rádio Canção Nova. Uma grande alegria. Já tô em ritmo de PHN desde janeiro, você sabe, né?
0: Na verdade, eu acho que você já tá desde o ano passado.
1: De janeiro do ano passado, com certeza. 2026.
0: É muita história, né, Peter?
1: Muita história. São 28 anos de PHN, né?
0: Uhum.
1: É a 28ª edição deste que é um dos maiores retiros do mundo.
0: Sim.
1: Tá? Retiros do mundo. Porque tem festivais, a própria Jornada Mundial da Juventude,
0: uhum.
1: Ela não é em si um retiro mesmo, né? Um cronograma,
0: uhum,
1: de espiritualidade e tal. O PHN não. O PHN é um retiro.
0: Uhum.
1: Então, reunir essa quantidade de gente aqui no interior de São Paulo, com certeza é algo sobrenatural que a gente vive aqui, né?
0: E a gente estava fazendo as contas no primeiro Esquenta, Peter, sobre o PHN, que a gente está entrando exatamente com esse tema, alvejados, lavados pelo sangue do Cordeiro, no trido dos 30 anos.
1: Vocês são pioneiros. Vocês estão chegando antes, justamente, sabe? Nós entramos agora, 2026,
0: uhum,
1: é o primeiro PHN desse trido. Nós estamos indo em direção a 30 anos de PHN, já estamos em conversa sobre esse PHN, né? O que vai acontecer até os 30 anos, tem propostas bem legais, o Brasil inteiro vai saber, mundo afora, porque o PHN já ultrapassou fronteiras,
0: sim,
1: né? Tá indo pra fora do país, então é muito trabalho até 2030, mas vamos viver o 2026 primeiro,
0: sim,
1: né?
0: Sim, se viver bem pra que a gente possa no 27 e aí no 28 gritar os 30 anos.
1: Exatamente.
0: E eu lembrei, quando você tava falando aí, do Padre Jonas, que fala sobre o tempo de uma geração, né? Que o padre,
1: uhum,
0: fala que 40 anos é o tempo de uma geração ali que cresce, se desenvolve. A gente testemunha isso, que o PHN é exatamente isso. É uma geração que cresceu conosco, que foi se desenvolvendo, foi vivendo as etapas da vida. Pessoas que até já discerniram o estado de vida, deram sua vida para Deus, construíram sua família a partir dessa experiência do PHN. Eu queria saber de você, Peter, como é que está hoje o seu coração? Porque assim, o PHN é da Canção Nova e Deus te confiou a você estar à nossa frente. Então a gente está junto com você ali, né?
1: Uhum.
0: Com Marão e Josué, junto com Moisés ali, né? Levantando essa bandeira do PHN no Carisma Canção Nova. Como é que é para você, né, viver essa experiência nesse tempo da comunidade? Você já acompanhou de um ponto e agora você está acompanhando de um outro ponto, que é estar à frente do PHN nessa geração.
1: Olha, é muito bonito primeiro, né, comentar um pouquinho sobre como eu vejo a comunidade,
0: uhum,
1: né, no meio de tudo isso que eu tenho vivido. Eu me lembro de uma das edições do PHN, eu já estava à frente, se não me engano foi 2022, né? Porque teve o 2020, que a gente não teve acampamento, 21.
0: Que tem aquela imagem épica de você correndo,
1: isso,
0: centro de evangelização vazio com a bandeira.
1: Centro de evangelização vazio, né? Que foi 2021.
0: Uhum.
1: A bandeira estava escrito 2022. E estava tudo fechado aqui na Canção Nova, né? E 2022 veio o público pela primeira vez. E superou ali naquele ano as expectativas que a gente esperava de PHN, né? Então foi bem emocionante ver esse 2022, né? E nesse ano de 2022, quando acabou tudo, né, o pessoal foi embora, eu voltei para casa, eu achei as crianças já no final do domingo. Tinha os cartazes, né, do pessoal da comunidade ali na porta, tal, parabenizando e tal, foi bem bonito. Mas quando eu entrei na minha casa, eu vi que a mesa da minha casa estava toda, tinha um bolo, tinha tudo preparadinho para um café, assim,
0: uhum,
1: sabe? Eu olhei pra Sheila e falei, você...
0: Bem,
1: o pessoal
0: casa,
1: veio,
0: né,
1: aqui e pediu, a galera pediu. Não sei como é que eles colocaram esse negócio aqui. Rapaz, a gente foi saber, eles pularam a janela de casa. Né, as meninas que moravam lá no Vale do Sol, que é onde eu moro, né, que é um polo de moradia da Canção Nova, elas pularam, imagina a turma da comunidade pulando a janela de casa, montando as coisas, deixando o bolinho ali, é muito carinho, sabe? E de fato é isso que você falou, nós estamos juntos, é esse sustento, porque eu não me atreveria a falar de absolutamente nada de que tá dando certo dentro do PHN se eu não acrescentasse a minha comunidade. Né? Eu ia ser muito injusto, né? E quanto a mim, o que é pra mim estar à frente de fato? eu me sinto um privilegiado. Sabe aquele cara que vai numa viagem bem longa e tem a oportunidade de viajar no, naquelas poltronas premium, aquele cartão Platinum, Ultra, Supra Sumus, sei lá, o negócio, né, Blastium, esses negócios assim, né? É privilégio, é poder estar acompanhando tudo de muito perto, é construir, continuar construindo uma história, é, que a gente vai olhar 20, 30 anos para trás e ver, cara, eu fiz parte disso, né? É muito lindo. Eu me sinto privilegiado e eu não me sinto só. São as duas coisas que me vêm ao coração, né? E que me faz ter força para continuar. Claro, minha família, pedir a Deus, porque é uma responsabilidade, cara, muito grande, né? Porque quando eu assumi o PHN, teve aquela comparação, né, de quem estava
0: natural, né?
1: E quem eu era. E uma vez eu estava rezando e Deus me tranquilizou muito com essa palavra, sabe? Eu não estou substituindo ninguém, eu estou continuando uma inspiração.
0: É a continuação, a história do legado, né?
1: É, exato. Eu estou continuando a inspiração. E a inspiração é do Carisma Canção Nova, né? Então isso tirou um peso. Hoje, graças a Deus, eu lido com isso de maneira muito leve, reconhecendo todos, absolutamente todos, que Sim. trabalharam e trabalharam muito bem, que, aliás, até me ensinaram a fazer muita coisa que eu faço hoje. Então, louvado seja Deus, e vamos curtir, é um momento especial, a atmosfera da chácara muda, a comunidade, o jeito que a gente, você que está acompanhando pela rádio, né, claro, você não está vendo, mas eu descrevo aqui rapidinho. Eu estava vindo aqui para a rádio, já fazem uns 3 dias, que nós estamos limpando a chácara, sabe? Podando a árvore, limpando o chão,
0: pintando.
1: Nossa, pintando. Cara, que envolvimento bonito de todas as áreas.
0: O centro de evangelização já começou o processo da lavagem das cadeiras, do
1: Sim.
0: espaço, tudo, né?
1: Cara, é lindo, né? A gente, nós aqui, os nossos missionários preparando até as casas para receber gente, porque na casa dos missionários também vem os membros da comunidade, outros convidados, né? Vão ficando aqui na casa da gente. Então, que lindo, cara. Eu vou na padaria, Ana Raquel. Eu vou na padaria aqui em Cachoeira Paulista. E aí tá chegando, hein? Tá chegando. O cara da padaria, o padeiro, a operadora do caixa, o supermercado, o taxista. É um negócio assim.
0: Eu vou te contar um testemunho que eu vivi na sexta-feira, porque, pra você que tá ouvindo a gente tem uma organização na nossa casa comunitária, nas casas dos solteiros. Uhum. Então, toda sexta-feira aqui em Cachoeira é dia de feira. Onde a gente vai mais cedo, 6 da manhã, para comprar fruta, verdura. E sexta-feira agora foi minha escala. Até eu me emociono, porque eu não esperava lá. Eu estava escolhendo mamão. E aí a pessoa estava ouvindo a rádio. O feirante estava ouvindo a rádio.
1: Olha que legal.
0: E aí apareceu a música, né? Que tem a música Alvejados aqui na rádio. Que você fala, né? Vem curtir agora o hino oficial. Aí o pessoal falou assim: nossa, eu estou esperando demais o PHN. Eu falei: meu Deus, que bonito de ver, né? Assim, o feirante ali na expectativa do PHN. Já era um senhor de idade, mas assim, já na expectativa. Eu fiquei tão emocionada, porque de fato é isso mesmo, né? É um legado que é do Carisma Canção Nova, que é da Canção Nova. E foi muito bonito de ver, assim, que vai contagiando, né? Contagiando aqui a gente, os missionários, os colaboradores, a cidade também, de uma certa forma, se prepara também para viver o PHN, mas eu fiquei muito emocionada porque a gente não tem noção de onde o PHN alcança.
1: Meu Deus, né? É um método, né? Eu acho que antecede qualquer figura, qualquer personalidade que a gente possa trabalhar dentro do acampamento, né?
0: Sim.
1: Porque hoje, já faz um tempo que eu tô trabalhando com a evangelização de jovens, e a maior carência dos jovens hoje que eu percebo, né, nas missões, tanto no Brasil como fora do Brasil, o jovem hoje ele tem uma carência de propósito. Uhum. Mas propósitos elevados. Porque aí tem até bons propósitos, mas esses propósitos são uma parte da vida da gente, não a vida toda. Por exemplo, tem aqueles jovens que têm o propósito de encontrar alguém e se casar, né? Propósito muito lícito, muito bacana. Só que depois que você casa, você tem a pessoa, é uma parte da sua vida. Você vai ter muita coisa pra frente. Uhum. Você vai cuidar da sua casa, você vai crescer em parceria dentro de casa com seu cônjuge, porque, uhum, sabe, é aquela engrenagem que funciona, igual lá em casa. Eu tava vindo pra cá, né? É o tempinho exato de pegar as crianças, pegar a Sheila aqui e ir pra casa. A Sheila faz almoço todos os dias. Ela termina de fazer, eu ajudo com as crianças, a a Sheila já vai vendo material escolar, eu já vou lavando a louça, aí depois que eu termino a louça, as crianças já sobem e já pegam o que precisa estudar, a Sheila já faz. Então é uma engrenagem, né? Uhum. Tanto que a Sheila, não sei se ela tá ouvindo, acho que ela tá ouvindo, né?
0: Com certeza.
1: Pra saber que eu tô aqui na rádio. Eu tô aqui, viu, meu amor? Cheguei aqui a tempo, mas para dizer assim, né, que nós temos uma engrenagem muito justinha, né, tudo muito certinho, e essa luta da gente no dia a dia, não é só aquele propósito do casamento, porque a gente casou, mas tem muita coisa para viver ainda, tem que acertar essa engrenagem, tem que acertar a educação dos filhos, tem que acertar os projetos, planos futuros, para onde que a gente vai passar as férias, sabe, essas coisas. Então, se eu tenho um propósito lícito, porém que determina uma parte da minha existência só, o restante eu fico sem propósito. Eu caso e aí? Vem os problemas do casamento, vem as crianças e tal, uhum. E aí a pessoa acaba ficando meio perdida. O nosso propósito primeiro precisa ser a santidade. E é por isso que o PHN vai acompanhar a vida toda da pessoa, né? Eu percebo isso, pelo menos, né? Estamos em 2026, pensa nisso. Nós estamos em 2026. O PHN, o acampamento PHN, nasceu em 1998, uhum. Final da década de 90, virada do ano 2000, que aliás o mundo inteiro achou que o mundo fosse acabar na virada, uhum. Né? Nessa virada de milênio.
0: Sim.
1: E como que essa inspiração continua nova? Né? É absurdo, mas é porque o propósito é a santidade, né? Tanto que o Padre Jonas me disse uma vez, e eu guardei para sempre: vai existir PHN enquanto existir um pecador na face da terra.
0: Que lindo!
1: Então, cara, é isso. Acompanha a pessoa, acompanha a vida inteira da pessoa. O propósito de santidade.

0: porque o tema, o hino que, desculpa falar, tá maravilhoso.
1: Ah, que benção.
0: Cada hino que lê no estado do PN, eu falo, meu Deus, se esse aqui foi bom, do que vem, meu Deus, como vai ser, né? Já vai superando, né?
1: É, eu aprendi a pensar por hoje, só hoje. Fizemos o de hoje, o de amanhã Deus vai fazer.
0: Mas conta pra nós, como é que surgiu aí esse tema, o Alvejados Lavados pelo Sangue do Cordeiro?
1: Olha, por incrível que pareça, essa inspiração do Alvejados, na verdade eu seguro ele já faz uns 3 PHNs já, pra trás, né? É... Mas de fato, né? A gente vai sentindo, a gente vai partilhando, não é a hora, não é o momento, né? E quando chegou esse ano, eu tinha esse tema, eu gosto desta palavra. Sendo bem sincero, sabe? O que mais me chamou a atenção foi, na verdade, a inspiração da palavra. Justamente tratando sobre esses dois sentidos que você se referiu. Por que às vezes alvejado significa violência? Parece tiro. Porque o alvejado você foi atingido. Por alguma coisa, né? E esse sentido da palavra alvejados é justamente isso. Nós fomos atingidos, né? Apesar de muitos de nós, de alguns de nós, não entender que Jesus morreu por nós e o sangue dele caiu sobre todos. Pensa isso. Jesus, ele morreu por absolutamente todos nós. Jesus não morreu para os católicos, né? Jesus morreu para todos. Todos. Então, nós fomos atingidos pelo sangue do Cordeiro, tendo consciência disso ou não, né? Então, essa é a primeira parte. A segunda parte é do alvejados, que a gente pode até lembrar de alvejante. Sabe aquele produto de limpeza que você usa na roupa? O que aquele produto faz? Ele traz de volta a condição original de limpeza, né? E o alvo ainda, né, de ser branco, puro, limpo. Então, esses dois sentidos, ser atingido e ser purificado, é justamente o propósito desse termo bíblico que se encontra no livro de Apocalipse, capítulo 7, versículo 14. Né? Foi uma visão de São João. O que conta, né? Vou resumir aqui. São João, ele teve uma visão, não se sabe se é de fato se ele esteve ou se foi um sonho, mas é fato que ele teve uma visão em que ele enxerga em um lugar abstrato várias pessoas vestidas de branco em posição de adoração. E aí um anjo que está do lado de João pergunta: quem são esses que estão aqui? E aí João responde pro anjo: tu que sabes? Tipo assim, eu não sou daqui, né? Você que me trouxe pra cá, responde você. E aí o próprio anjo, né, da visão ali de São João, responde: estes são aqueles que passaram pela grande tribulação, lavaram suas vestes e as alvejaram no sangue do Cordeiro. Pra quem não entendeu, o que João viu? João viu o céu e viu os santos. Quem são aqueles que passaram pela grande tribulação? Passaram pela grande tribulação. Os santos. E hoje, quem são os ícones dessa geração? Quem são aquelas pessoas que os jovens se inspiram? Que nós, adultos, nos inspiramos? São os artistas? São os cantores? São, sei lá, atores? Olha, as nossas principais inspirações para viver nesse mundo buscando a santidade precisa ser os santos. Porque eles já viveram essa experiência. Eles foram atingidos pelo sangue do Cordeiro, foram purificados por esse sangue e hoje estão no céu. É o caminho da igreja, o encontro da igreja militante, que somos nós que estamos aqui nessa terra, militante de caminhar, né, de estar indo em direção a algum lugar, e a igreja triunfante, que já está na glória. A união dessas igrejas é a comunhão dos santos, e nisso consiste essa nossa caminhada séria, sincera, robustecida em direção à santidade, porque senão vira só sensação. Vira só emoção, vira só louvor, só braço erguido. Não que não seja importante, mas não adianta nada uma madrugada inteira de louvor, oração, oração em línguas e voltar para casa e continuar sendo o mesmo cavalo de sempre. Com todo respeito ao animal, sim, claro, né? Então, tem que mudar, tem que ter uma mudança, assim como esses santos mudaram. E como diz na música, né? O santo é o pecador que não desistiu. Então, essa proposta do PHN, né? Vamos ser atingidos, vamos ser purificados e vamos caminhar ao lado desses amigos que já passaram pela grande tribulação e estão lá do outro lado da ponte falando: ó,

0: vem. Vem que Deus está esperando o lugar no céu para nós, está reservado.
1: E aí, como é que vai ser esse, a partir desse tema, né? Que aí você veio, né, trazendo no seu coração durante 3 anos. Isso é muito bonito na Canção Nova. A gente não é precipitado nas inspirações de Deus, né? Deus nos inspira, a gente vai ali rezando e alimentando ali com a nossa oração, até ver que é o momento certo de fazer o que Deus está nos pedindo para fazer, para que os frutos venham. E dentro desse tema do Alvejados, como é que vai ser essa dinâmica, se você puder falar? Claro,
0: vou falar tudo,
1: né? Da programação.
0: A rádio tem moral comigo.
1: Opa, então vamos aproveitar, hein?
0: Aproveita.
1: Como é que vai ser esse esmiuçar desse tema, né? Dessa riqueza que você nos trouxe dentro da programação do PHN?
0: Olha, já trago uma novidade aqui para vocês, né? Claro, eu vou falar aqui de maneira resumida, mas para você que vai querer se aprofundar um pouquinho mais no tema, até depois do acampamento ou durante o acampamento, logo, eu acabei de escrever um livro sobre toda a inspiração que nós vamos viver esse ano. Cada uma das pregações você vai ter tudo na sua mão. O livro Os Santos Ensinaram com a Sua Vida. Qual que é o propósito? Vamos lá. São 10 pregações no PHN, de quinta a domingo. 10 pregações, nós vamos trabalhar com 10 santos. Nós vamos falar sobre 10 santos. Mas não foram santos quaisquer. Foi escolhido, claro, rezado, mas também trazendo esses santos que se identificam muito com a inspiração do PHN, tá? Vou falar de cada um deles aqui. Primeiro santo que nós vamos trabalhar, talvez eu fuja da ordem aqui, mas acho que eu não vou errar, não. Primeiro santo que nós vamos trabalhar, São Luís Gonzaga. São Luís Gonzaga, padroeiro dos jovens, para quem não sabe, né? São Luís Gonzaga, ele, um italiano, viveu numa época de pandemia, tinha o sonho de se entregar a Deus, o pai não queria, e ele escrevia cartas para a mãe, dizendo do anseio dele, da vontade dele de ser padre e tudo mais e tal. Então ele consegue, né, com muita resistência do pai, mas com o apoio da mãe, consegue se tornar religioso e viveu um período muito agressivo de doenças, né, ali na Europa, e acabou indo pro front. Né, foi para a batalha, foi cuidar dos doentes e acabou pegando a peste na época, né, que estava assolando a Europa, acabou falecendo cuidando das pessoas nesse período de pandemia que foi vivido naquela época, né? Então assim, raça, determinação, força de vontade, quero me entregar a Deus, lindo, até às vezes encontrando resistência dentro da própria família. Né? Quais jovens que não vivem isso? Quando você fala um não ao pecado, os amigos ao redor tudo aplaude ou tudo fica, que isso, cara, você vai sair do grupo agora? Ah, não pode falar mais piada pra você? Ah, você não pode assistir mais tal filme? Você não pode mais pegar a mulherada? Ah, não pode, que é isso, cara, você é radical, você, né? Poxa, tudo a ver com o PHN, né? Outro santo, nós vamos falar de São Tarcísio. Esse conquistou meu coração, cara. Esse aí foi um romano dos primeiros séculos da igreja. Ele estava levando a Eucaristia para os cristãos que estavam presos nas catacumbas. Descobriram que ele estava com Jesus Eucarístico, apedrejaram ele, mataram ele. Um menino de 11, 12 anos de idade morreu protegendo a Eucaristia. Um jovem PHN tem que ser um jovem adorador, defender a sua fé, defender a Eucaristia, não trocar a Eucaristia por nada, adoração. Outro, essa menina é linda, Santa Maria Goretti. Santa Maria Goretti cresceu com a pessoa que matou ela, que foi o seu agressor, que inclusive estava presente na sua beatificação e depois se tornou religioso, defendeu a sua castidade até o fim, né? Santa Teresa d'Ávila, as moradas, o progresso, né, progresso na vida espiritual, crescimento. O que é o PHN? É um passo a passo, eu vou crescendo aos poucos, né? Tudo a ver com o PHN. Santo Agostinho, puxa vida, as virtudes. Vamos falar do coro inquietum, que é aquele coração inquieto. Quem freia esse coração inquieto que o ser humano tem são as virtudes. Enfim, doutor da igreja, Santa Mônica rezou a vida inteira, né, 30 anos para a conversão do filho, tem a ver com o PHN. São José Maria Escrivá, santo do dia a dia, das pequenas coisas, lindo esse santo. São Padre Pio venceu todas as perseguições, tanto do mundo que ele vivia, quanto também da própria congregação. Obediência, aquela obediência absurda, né? Foi proibido de tantas coisas próprias do ministério dele, mas ele foi obediente. Que coisa linda, Padre Pio. Mais um, Santa Dulce, Santa Brasileira, né? Tem como a gente trabalhar a caridade sem perder a espiritualidade? Claro que tem. Você não precisa diminuir a espiritualidade para você ajudar alguém. Não, extremamente de Deus, uma mulher santa, brasileira, Santa Dulce dos Pobres, vai representar o Brasil também nesse time, né? Muito lindo, de santos que foram inspirados aqui. Mais um, São João Bosco, né? Canção nova, né, gente? Como é que nós não vamos falar de São João Bosco? E por fim, vamos falar sobre São Carlo Acutis, que para mim é a pregação mais difícil, justamente porque é o santo mais falado, né? Então trazer coisas sobre ele, mas olha, eu vou estar na incumbência de fazer, essa vai ser a última pregação, e eu vou trazer um negócio que vai chocar todo mundo, viu?
1: Ai, meu Deus.
0: Todo mundo. Vai ser bem legal. Enfim, são esses 10 santos, resumidamente, né? Acho que, acho que eu não esqueci nenhum, mas são santos que tem tudo a ver com essa inspiração de PHN.
1: Olha que legal. Então, já quero pedir pra você aqui no final do nosso bate-papo, muito rápido, tinha que ser um programa inteiro com o Peter. Porque é muito legal a gente ver a fonte da inspiração, porque a gente vai entendendo o movimento que Deus tá fazendo aqui na Canção Nova, né?
0: Isso aí.
1: No cortar das árvores, da pintura dos prédios, né? Da limpeza que tá acontecendo aqui. A gente vai percebendo que Deus também já está trabalhando conosco. Mas eu queria pedir que você fizesse um convite para quem está ouvindo agora. A gente colocou hoje como a pergunta qual o seu kit essencial para vir para o PHN, né? Para que as pessoas que estão aí vindo nos acompanhando não desistam, né? Talvez tenha alguém que fale assim, não estou querendo mais ir. Estava animada, mas não quero mais ir. Eu queria que você fizesse um convite, Peter, para quem está ouvindo agora aí, que está aí, não sei se eu vou, estou pensando, ai meu Deus, já paguei ali a caravana, mas não sei se eu vou mais. Aquelas coisas que acontecem ali nas preliminares ali de um evento tão lindo como esse.
0: Olha, o convite não vai ser meu, não, tá? Eu vou tomar essa postura de... Nós falamos aqui na Canção Nova de graça de Estado. E eu acredito muito nisso, nas nossas autoridades, né? Todo mundo que hoje está no governo da comunidade Canção Nova. E hoje eu preciso admitir, né, tendo a consciência assim absoluta de quem eu sou, sei que eu não sou nada, mas hoje, graças a Deus, existe uma graça de Estado, né? Então, em nome dessa graça de Estado que me foi confiada pela minha comunidade, pelos meus irmãos, pelo Padre Jonas, outra grande responsabilidade que eu trago comigo é que eu sou o último escolhido para levar o PHN, o último escolhido pelo próprio Padre Jonas, né? O Padre Jonas escolheu por um tempo o Dunga e teve a oportunidade de escolher mais um, que fui eu. Então, eu tive uma conversa muito boa com o Padre Jonas e, em nome dessa graça de Estado que foi confiada, eu digo para você, esse convite não é da Canção Nova para você vir. Esse convite não é do Peter para você vir. Esse convite é do céu. Porque estando aqui no PHN, por isso está sendo preparado toda essa chácara, nós estamos preparando essa chácara para um encontro de você com um grande amigo do céu que vai acompanhar você nesse processo de busca de santidade. Porque eu, Peter, não vou voltar com você para sua casa. No seu dia a dia eu não vou estar presente. Agora, este santo que vai visitar você, seja num detalhe, seja aqui numa fila para poder comer, ou seja numa pregação, esse santo vai visitar você, vai acompanhar você e vai ser aquele santo que vai mostrar com a sua vida, com a vida dele, vai mostrar para você que o sim é sim, que o não é não, como diz no livro do Padre Jonas Habib, e que vai te mostrar que é justo que muito custe aquilo que muito vale, né? Então, vem para cá. Eu não sei se você tem um santo de devoção já, mas se você já tem um santo de devoção, vem renovar o seu encontro com ele, sabe? Deixar ele se manifestar na sua vida de maneira muito concreta. E se você que não tem, puxa, tá, eu gosto do santo, eu acho ele bonitinho, essa aqui é legal, ai, minha avó passou, né, essa tradição pra mim e eu gosto desse tal santo. Eu não tô falando disso, eu tô falando dele se manifestar pra você. Entende? Então, essa chácara está sendo preparada para isso. Então, fica aí na sua cabeça esse barulho. Você quer ter esse encontro? Porque nas outras edições do PHN, a gente favoreceu o encontro entre pessoas, né, entre amigos. O giro da camiseta é isso. Você coloca seu nome, joga a camiseta, pega a camiseta de alguém e você sai daqui do PHN. Durante todos esses anos de PHN, você saía com um amigo da terra. Esse ano não. Esse ano você vai voltar para casa com um amigo no céu. Vem pra cá.
1: Convite feito, hein? De 8 a 12 de julho, PHN. Obrigada, Peter.
0: Valeu, gente. Uma satisfação.
1: Um abraço, gente. Vamos pro intervalo. Daqui a pouquinho, mais Esquenta PHN pra você.
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4: A Copa do Mundo termina com o campeão. Mas no reino dos céus, Deus quer todos vencedores no amor e na saúde.

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37 minutos, é o Esquenta PHN para Rede Canção Nova de Rádio. Sou eu, Ana Raquel, da Comunidade Canção Nova, e te faço companhia aqui até as 3 da tarde. É, gente, faltam 21 dias pro PHN, promete, hein, gente? Meu coração aqui tá mil por hora. Na verdade, a Rede Canção Nova de Rádio já está aí há algum tempo já em PHN, né? Estamos aí no terceiro, na terceira quarta-feira, né, Clara? Terceira, quarta que estamos aqui com o Esquenta PHN. E agora a gente tem aqui presença especial depois do Peter aqui contando pra gente.

0: gente. É, eu sou a Rafaela, tenho 21 anos e também sou uma das integrantes.
1: Que legal.
2: Eu sou a Andressa, eu sou a baby do grupo, tenho 15 anos. É isso aí, né? É isso aí.
3: Sou João Rafael, tenho 19 anos, hoje voluntário na gravadora Canção Nova. Também compondo a formação do Via 78 aqui. Muito feliz, inclusive.
1: E eu queria saber de vocês, por que o nome Via 78?
2: Quem vai falar?
4: A Andressa é boa pra falar sobre isso.
1: Conta aí, Andressa.
4: Pergunta.
3: Fica até emocionada.
2: Então, Via, o nome já diz, né? É um caminho que leva pra santidade, que leva pro céu. E por que 78? 78 nos lembra o ano, né, em que a Canção Nova foi fundada, 1978. Então, Via 78 é uma via pro céu de santidade em que o jovem, o adolescente, pode trilhar através do carisma Canção Nova.
1: Que legal, gente! Mas eu quero falar para vocês o seguinte: tem 28 anos que nós temos aqui, né? Acho que vocês já sabem. O acampamento PHN, ele surgiu em 1998. Então, esse ano está fazendo 28 anos de acampamento PHN. Mas muitos de vocês nem existiam, né?
0: Sim,
1: quando acampamento. Eu já existia, ó, já tava no meio do mundo,
2: diga.
1: Já, né? Mas vocês não são muito jovens e vocês estão aí nessa geração sendo aí formadas por esta experiência, por esse legado do Padre Jonas, que é o PHN, né? Eu quero saber de vocês aí, como é que é aí o Via 78, gente? Pra quem não sabe, vai estar fazendo show aqui na nossa programação, não é isso? Vão estar com a gente.
2: Sim,
1: aqui no... Não estão nem nervosas, estão tudo felizinho, né? Porque vão estar aqui com a gente, nem um pouco, né? Imagina, né? E eles estão aí se preparando para fazer esse show do Via 78. Eu queria saber de vocês, como é que é aí? Faz parte desse legado do Padre Jonas pelo nome, Via 78. Estão aí dentro dessa história dos 28 anos do PHN e esse ano com esse show que vocês vão fazer. Quem vai falar? Eles estão rindo de nervoso e de alegria ao mesmo tempo.
4: Gente, olha... na verdade, igual você falou, né? Tudo é muito novo também.
1: Aproxima, vamos, peraí, deixa eu já ajudar aqui no microfone.
4: Ah, tá bom. Calma aí.
5: Quando vocês forem falar, é só virar assim, ó. Virar assim com a
4: Ah, beleza. Olha, na verdade, é tudo muito novo, né? O projeto em si, ele é um projeto recente, né?
1: Sim.
4: Nós já nos conhecíamos aqui. Mas tudo isso é uma novidade de Deus mesmo. E é um privilégio. Eu costumo pensar muito isso. E a gente compartilha também entre si. Essa oportunidade também de Deus. Da gente poder estar aqui e ir no PHN. Porque, querendo ou não, no nosso quintal, né?
1: Uhum.
4: A gente é de casa, né?
1: Uhum.
4: Mas quando a gente olha mesmo e para refletir, é tudo muito profundo. É uma graça muito grande. Porque o PHN, querendo ou não, a gente tem assim... O risco de se acostumar, né? Por a gente nascer aqui nessa realidade. Quando a gente já nasceu, já era algo assim muito bem construído, né? Mas, na verdade, tudo isso continua sendo um novo de Deus. É uma oportunidade que os jovens, eles podem se encontrar com Deus. Eu falo por mim, mas também por cada um aqui. A gente teve esse contato com a Canção Nova desde muito cedo, com os retiros, com o próprio PHN. E a gente teve o nosso encontro pessoal com Jesus aqui, né? E tudo isso não pode ficar esquecido. A gente gosta de sempre estar lembrando isso, que tudo é uma graça, é uma dádiva de Deus, que a gente não se acostume. Então a gente fica nervoso, é um misto de sentimentos.
1: De alegria com
4: de
1: nervosismo,
4: alegria,
1: né?
4: É uma maravilha.
1: Que legal.
4: Mas também um profundo sentimento de gratidão, né?
1: Que lindo. Quero aqui mandar meu abraço para a Tânia de Montes Claros. Ela falou assim: a nossa pergunta de hoje é o kit sobrevivência para o PHN. Eu sei que muita gente passa perrengue, principalmente quem está vindo pela primeira vez, mas a gente quer que você não passe pelo perrengue que a gente já passou aqui no PHN. E aí eu quero saber de você o seguinte: qual é o kit sobrevivência aí do PHN? E a Tânia contou para nós aqui, olha, o kit dela: terço, Bíblia, garrafa de água, água benta, caderninho para anotação das pregações. Gostei.
3: Oh.
1: Um abraço, Tânia.
3: Boa.
1: Também aqui a Ana, da Granja Viana, nos acompanhando também. Um beijo pra você. A Roseli de Aparecida também aqui com a gente. A Gabriela de Santa Quitéria, no interior do Ceará, também nos acompanhando. Um beijo pra você. A Luciene Helena de Lorena também acompanhando aqui. Ela falou assim: Ana, vocês são a minha companhia todos os dias aqui no meu ateliê. Quem for pro PHN, não esquece de touca e luva.
2: Nossa.
1: Pois o frio deixa as mãos
2: muito
1: geladas.
3: Esse tempo tá um frio.
1: Mas eu vou fazer essa pergunta pra vocês daqui a pouquinho, qual o kit de sobrevivência de cada um do PHN. Mas eu queria pedir pra vocês cantarem uma música que eu conheci vocês

0: com essa música que é a cara do PHN, Lugar do Coração. Pode ser?
1: Pode ser.
0: Pode ser essa?
1: Uhum.
0: Vamos ver aqui então?
1: Vamos lá, então, né? Calma aí, gente.
0: Via 78 aqui no Esquenta PHN. Peraí que vai afinar, gente, tá? É que precisa ajustar. Mas vamos enquanto isso aqui, vamos ver. Kit sobrevivência de cada um aí.
2: Pensou aí? Vai o kit sobrevivência?
1: Olha, eu achei interessante ela ter falado essa questão do frio, porque, de verdade, assim, é muito frio nessa época do PHN. Então, eu acho que é essencial você trazer seu casaco, o pessoal que vem acampar aqui, às vezes passa muito frio. Né? Muitas pessoas, assim, que vêm e não esperam que isso vá acontecer, né?
0: Uhum.
1: Então, assim, olha, cobertor. O pessoal aqui, quando vem pro PHN, às vezes tem programação até de madrugada, né? Eu vejo que é todo mundo agasalhado, é um monte de coberta, touca, luva, casaco. É uma maravilha. Mas tem que trazer.
0: Quem mais?
1: Senão,
0: quem
1: mais vocês acham, gente?
3: Olha, tem que vir preparado mesmo. Essa questão do frio que a Cecília falou... Assim, é muito frio. E outra coisa também, né? Às vezes faz as quatro estações no mesmo dia.
0: É mesmo?
3: Hoje, aqui amanheceu super frio e agora já tá calor. E eu tenho certeza que a noite vai estar frio de novo. Então, a gente tem que vir preparado mesmo. E não pode esquecer da camiseta pro giro da camiseta, né, gente?
0: Ah, isso eu coloquei na minha também.
4: Falou,
3: você coloca o seu nome, seu apelido, você coloca... O que coloca mais? Coloca o telefone... Coloca o que mais? Faz desenho.
0: Protetor solar.
3: É isso. Isso. Não, tá falando da camiseta. Não. É, na mochila.
0: Ah, entendi.
3: Isso, tem que desenhar. Né? O João tá dando risada.
4: Tem que trazer.
3: Isso. Tem que trazer caderninho pra anotação.
4: Isso.
3: Das pregações.
4: Sua Bíblia, exatamente.
0: Água pra se hidratar, porque chora bastante, né?
4: Água. E anda muito por aqui. Aqui na chácara é cheio de morrinho, então sobe morro, desce morro.
3: De verdade.
0: Mas esse lugar é lugar do coração, né?
3: É lugar do coração.
0: Então vamos ouvir, então? Lugar do coração aqui com Via 78 no Esquenta. Pega aí. Música.

0: E aí eu quero saber de vocês aí, como é que tá os preparativos para a participação de vocês aí no PHN, na nossa programação. Tá indo de nervosa, gente.
1: É, a gente realmente tá muito nervoso, mas assim, a gente já começou a entrar em oração para estarmos, assim, em harmonia nessa questão da espiritualidade mesmo. E, inclusive, depois daqui a gente já vai sair pra gente conversar, se reunir e conversar sobre as músicas. Então a gente tá aí, tá muito na expectativa, muito animado e nos preparando, é claro, tirando dúvidas, treinando bastante e rezando bastante também.
0: E aí, João? Sua expectativa pro PHN?
2: Rapaz, tô nesse pique aí, nervoso, animado, quase desmaiando, mas tamo aí.
0: Porque eu fico pensando assim, uma coisa é você estar como telespectador de uma certa forma.
2: Exatamente.
0: De um evento que acontece.
1: Sim.
0: Outra coisa é você estar conduzindo as pessoas para viver a experiência que vocês, através da música, vocês manifestam, né?
1: Sim.
0: Como é que tá isso dentro do coração de vocês, os pais de vocês, a família de vocês com essa missão, não
1: só
0: é?
1: Só festa, muito animados e também, assim, tentando ajudar a gente sempre. A minha mãe sempre fala, olha, reza, pede ajuda do Espírito Santo, porque sozinho a gente não consegue, mas com o Espírito Santo ele capacita e conduz tudo.
0: Olha.
3: Exatamente.
0: Que maravilha.
3: Lá em casa também, assim, minha mãe, ela fica muito feliz, meu pai são missionários aqui também, então é uma alegria também, né? Meu e do João, né? Nossos pais, no caso.
4: Pra quem não sabe, eles são irmãos.
3: É verdade, gente, curiosidade.
2: Não parece, mas é. Então.
3: Só que, além disso, eles vão orientando muito em relação à nossa oração, à vida de oração, porque, querendo ou não, é muito combate também, né? Digo, na vida pessoal de cada um, a gente como um grupo, mas, acima de tudo, a vontade de Deus, ela tem que ser feita, né? Então, a gente reza para que pra gente vencer esse combate, também para a gente estar pronto, porque o essencial é a evangelização, né? Então, estar cada vez melhor para Deus e também para os jovens e todo mundo que vai estar aqui.
0: Olha que legal. E a família acaba também participando do ministério de vocês, né? Do Via 78, essa experiência de ver vocês. Como é que foi quando vocês decidiram, não, vamos dar andamento aqui para o Via 78? Como foi essa história de chegar para os pais de vocês e falarem dessa missão? Porque, como vocês já me falaram aqui, os pais de vocês estão muito envolvidos na vida da Canção Nova. E sabe que é árduo, é exigente, né?
2: Sim,
0: o padre Jonas falava,
2: sim,
0: que é sangue, suor e lágrimas, não é? E aí, como é que foi quando vocês chegaram, pai, mãe, a gente quer dar aqui, a gente entendeu que essa é a nossa missão aqui, para colaborar com a evangelização?
4: Sim, então, foi uma iniciativa da gravadora, né? E aí, no meu caso, por exemplo, eu tô com um missionário aqui da Canção Nova, que também é um dos responsáveis lá na gravadora, ele começou a fazer algumas reuniões com a minha mãe antes. E aí eles começaram a conversar.
0: Uhum.
4: E aí eles foram perguntando pra cada um, né?
0: Uhum.
4: E aí, assim, tudo aconteceu com o consentimento dos pais, porque... E eles participam demais no nosso ministério, né? Eles sempre estão nos ajudando porque, querendo ou não, a gente tá aprendendo agora.
0: Sim.
2: Somos babies, né?
4: Então, assim, teve mesmo essa questão dessas reuniões com os pais. E, assim, eles até conhecem um pouco, né, as pessoas da gravadora. E esse diálogo mesmo, né?
0: Essa proximidade. Isso. Com a missão de vocês, que bonito.
4: Sim.
0: Mas vamos fazer o seguinte, para encerrar aqui a participação de vocês, olha, gente, vem pro PHN, que vocês vão encontrar o Via 78 aqui, ou no palco, ou no meio da galera, né? Pra participar também, porque, gente, a gente sobe no palco, mas é no meio da galera, né?
4: Opa! Principalmente da galera.
0: Qual música que vocês estão pensando aí pra colocar no repertório pra gente terminar aqui? Ai, meu Deus.
3: Calma.
0: Surpresa,
3: mas isso. A gente pode falar uma.
0: Há uma possibilidade, nossa. Uma possibilidade, assim.
1: Todos acho que santos. Todos os santos.
0: Ai, toca certeza. Então pra gente encerrar. Obrigada, viu, gente, do Via 78 pela participação. A gente espera vocês aqui também no burburinho do PHN. Corre aqui na rádio também.
3: Com certeza. Valeu.

0: gente, via 78, presença confirmada no PHN.
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0: 52 minutos, vamos pro nosso sorteio saber quem tá levando aqui camiseta do PHN 2026, a nossa enquete de hoje. Olha, a gente movimentou geral, hein? A nossa perguntinha, qual é aí, né, o seu kit de sobrevivência? Teve até energético aqui, gente. Galera sugerindo, porque a programação do PHN é forte, hein? Começa quarta-feira e só termina no domingo, porque de madrugada tem programação, tem luau com Brás, tem shows. Olha, logo logo a gente vai trazer toda a programação completa, mas você já pode aí ter um conhecimento no phn.cancionova.com, que é o site oficial onde você tem todas as informações, programação, presenças confirmadas e demais necessidades também aí a respeito do PHN 2026, tá bom? Vamos pro nosso sorteio então, saber quem tá levando aqui o presente de hoje. O Vinícius, de Minas Gerais, ele mandou mensagem pra gente, mandou um áudio falando, né, do que é o kit sobrevivência pra ele. Vinícius, manda aí seu nome completo, seu endereço pra gente aqui no WhatsApp, pra gente mandar o seu presente aqui, a camiseta do PHN. Eu vou ficando por aqui, quarta-feira que vem nós aí estaremos de volta, né, no Esquenta PHN com mais informações, novidades, porque aqui na Canção Nova é assim, gente, de um dia pro outro a novidade vem com tudo e a gente vai deixar você por dentro aqui do Esquenta PHN. Deus abençoe você e até mais!

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3: Junto ao coração do meu Jesus, descansará meu coração.
2: O coração de Jesus bate forte por você.
4: Removerei de vosso corpo o coração de pedra e vos darei um coração de carne. Livro de Ezequiel, capítulo 36, versículo 26.
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3: A paz de Jesus, o amor de Maria, que a alegria do Espírito Santo esteja sempre no seu coração. A você que nos acompanha pela Rádio Canção Nova, uma ótima tarde. Estamos começando esse momento todo especial da Divina Misericórdia aqui pela

0: Rádio Canção Nova 89.1 em Cachoeira Paulista, São Paulo. Nós queremos convidá-los a estar conosco. Eu sou Edésio Luiz, membro aqui da comunidade Canção Nova. Junto comigo está o Padre Leonardo. Sua bênção, Padre. Boa tarde. Seja bem-vindo.
1: Boa tarde, Edésio. Deus abençoe a todos. Que bom estarmos juntos, né? Mas essa tarde quero saudar a todos nossos ouvintes. Que seja uma tarde muito agradável e abençoada para todos nós.
0: Amém. E já queremos fazer um convite a você, onde quer que esteja, a rezar conosco. Você pode participar, sim, claro que você pode usar o WhatsApp 12 991455871. Repetindo, 12 991455871. Coloque o seu nome, a cidade de onde você está nos ouvindo e também a sua intenção. Está começando agora a Hora da Misericórdia.

0: Linda canção, Bruna Marta, Nascer do Alto. É preciso nascer do alto, aquilo que a palavra de Deus nos chama, é preciso buscar as coisas do alto e nascer do Senhor, nascer de novo, né, padre?
1: Com certeza, nascer do alto, como sempre o nosso pai fundador, né, nos ensinou essa necessidade da busca, da intimidade com o Espírito Santo, que nos faz homens e mulheres novos.
0: Então você e eu somos convidados, e a partir dessa canção também, é preciso nascer do alto. Vamos colocar aqui as intenções para rezarmos juntos o texto da Divina Misericórdia. Enquanto nós vamos trazendo aqui as intenções, você já pode ir falando com Deus. Vai falando para Ele as suas intenções, trazendo o seu coração, a sua vida, a sua história, a sua família, por aqueles que não rezam, por aqueles que não conhecem Jesus e por aqueles que conheceram Jesus e se afastaram dele. Então nós queremos apresentar a cada um dessas intenções. Rezamos pelos aniversariantes do dia de hoje. Nós temos aqui o Wanderson da Comunidade Canção Nova, a Aline Casasola, que está na missão da França. Deus abençoe a Aline. O José Roque, também participando, também fazendo aniversário do dia de hoje, José Roque. Deus abençoe. O Padre Dimas está na missão de Curitiba, né, Padre?
1: Exatamente, missão de Curitiba, hoje é aniversário dele.
0: E colocamos no coração de Jesus a nossa querida Luciana Baiana. Ô Lu, parabéns, Deus te abençoe muito. Os filhos do Clóvis e da Juliana, o João Murilo e a Giovana, que são gêmeos, hoje completa mais um aninho de vida. Deus abençoe essas crianças lindas. Também Amanda Marques, filha do Kleber e da Rosiane, aqui da comunidade. A minha tia, lá em Santa Catarina, se eu não me engano, Celói Pires, tia Celói, Deus abençoe muito. Também o nosso irmão de comunidade lá em São José do Rio Preto, o Aldair, está completando mais um ano de vida. Deus abençoe muito o seu Aldair. Também o nosso irmão, o Frederico Henrique, o Fred, mais conhecido como Fred, que está em São Paulo, capital. Rezamos por você. Rezamos pela saúde dos nossos irmãos que estão precisando muito. Entre eles estão o Padre Lucas Gonçalves, o Padre Francisco, Padre Marlon Múcio, Padre Murilo, Padre Areovaldo. Também rezamos aqui pelas crianças, né? Manuela, que tem 10 aninhos, também o Antônio, que é recém-nascido, está na incubadora. Também a mamãe do Antônio é a Tiana. Rezamos pela dona Rosalina, minha sogra, e a Rosana, minha cunhada, e todos os doentes e agonizantes dessa hora. Colocamos aqui a Maria Clara, de São Paulo, capital, está rezando conosco. Deus abençoe, Maria Clara. O Rogério Edson é da cidade de Cruzeiro, colocando toda a sua família. Ana Amélia, de Guaratinguetá, participa conosco, rezando por sua família. Também temos aqui as intenções do Vinícius, de Guaranésia, Minas Gerais. Deus abençoe, Vinícius, a você, a sua família. O José Lino, de Guaratinguetá, rezando conosco por toda a família. O Gilvan é da cidade de Potim. Deus abençoe, Gilvan, a você, a sua família, as almas do purgatório. O Carlos Alberto, da cidade de Cruzeiro. O Peterson é de São Paulo, Taubaté. Deus abençoe, Peterson, você, a sua família, o seu trabalho. Colocamos aqui as suas metas de trabalho hoje e colocamos também a sua família. O Wesley, da cidade de Barbacena, rezando conosco por você, irmão, a sua família. A Lucimar, de Embu das Artes, reza conosco por toda a família. O Júlio César, da cidade de Leopoldo, também se une em oração conosco. A Luzilene, de Osasco, São Paulo, reza conosco e trazendo pela libertação dos seus filhos, que os livre da bebida alcoólica. Pedimos essa graça, Luzilene. A Suelen, da cidade de Cruzeiro, também reza conosco, colocando pelo aniversário da sua sobrinha, Ayla, que está completando 5 aninhos hoje. Deus abençoe, Ayla. Colocamos você aqui nessa hora da misericórdia, pedindo toda a graça e toda a bênção. Rezamos também pelo seu pai, pelo emprego e seu esposo. A Suene está pedindo. A Ivanilda, da cidade de Cruzeiro, também está rezando conosco, pedindo aqui um emprego para o seu filho Luiz Vinícius. A Reginete de Silveiras está unida em oração conosco. Luiz Carlos Manfrim, da cidade de São José do Rio Preto, se une em oração conosco nessa hora. Também colocamos aqui a Verônica, está no Japão, rezando conosco, pedindo pela saúde do Franklin Roberto. Também colocando todos que estão... O Franklin Roberto está internado com problemas do intestino. colocamos ele e colocamos todas as suas intenções, viu, Verônica, a sua missão aí no Japão. A Márcia Souza, de Belém do Pará, se une em oração conosco por toda a família e pela sua vida. O Rafael de Ipatinga, Minas Gerais, também está rezando conosco. Colocamos aqui a Laide, ela é de Cristalândia, do Piauí, no Piauí. Está rezando conosco por toda a sua família. Elza Ramos, da cidade de Cruzeiro, unida em oração conosco por toda a sua família. Também colocamos aqui a Cláudia, de Belém do Pará, rezando pelo tratamento do câncer da sua mamãe, a dona Rosalva. Colocamos também a Maria Santos, da cidade de Cruzeiro, trazendo as suas intenções. O Rony, de Belém do Pará, por toda a sua família, Rony. A Cleide, da cidade de Santana, Piauí, por toda a sua família, Cleide, Deus abençoe. A Lúcia, de Maracaju, Mato Grosso do Sul, reza conosco nessa hora, por toda a sua família. Catarina, da cidade de Cruzeiro, se une em oração conosco. O Sérgio e também a Paula, da cidade de Lavrinhas, do bairro Pinheiros, está unido em oração conosco, pedindo pela paz do mundo, pelas famílias, por sua família. A Bruna Ribeiro, da cidade de Conceição dos Ouros, Minas Gerais. Deus abençoe, Bruna, rezando por você, por toda a sua família, por toda a sua situação financeira. A Cleide Maria, da cidade de Lorena, se une em oração conosco, rezando pela dona Régia, que está na UTI, a dona Ângela, que está em tratamento contra um câncer, e também uma causa na justiça, colocamos as suas intenções. E também o seu esposo, o Cícero. O Marcos, da cidade de Mauá, São Paulo, também se une em oração conosco, trazendo todas as suas intenções, em especial pela alma da sua irmã, que faleceu no último dia 11. Nos unimos em oração e pedimos para que Deus também console os vossos corações, viu, Marcos, e toda a família, e pela alma aqui da sua irmã, apresentamos nessa hora da misericórdia. Padre, intenções para rezarmos juntos, Padre?
1: Então nós rezamos por todos os enfermos, pela santificação das nossas famílias, rezamos também pela paz no Oriente Médio, a paz no mundo. Quero deixar aqui também o meu abraço e rezar pelas nossas colaboradoras de Lavrinhas. Já teve gente aí de Pinheiros, né? Pessoas aí que estão nos acompanhando, as nossas irmãs que trabalham lá na nossa casa de Lavrinhas, também todos os nossos colaboradores da comunidade Canção Nova, Fundação João Paulo II. Também quero aqui apresentar todos os agonizantes dessa hora, rezar pelas almas do purgatório e pela nossa conversão pessoal.
0: Amém. Cada uma das intenções, queremos apresentar Jesus, Ulisses, colocamos aqui você, Ulisses, também rezamos aqui pelo Thales, pela sua esposa, seu filho, seu papai, toda a família, também Amanda, que está aqui, a sua família lá em São Paulo. Deus abençoe, viu, Amanda, seus estudos.
1: Quero apresentar todos os alunos da Faculdade Canção Nova, que estão aí chegando às provas, já está terminando o semestre, né? Graças a Deus, estão se libertando aí.
0: Colocamos todos eles aqui nesse momento, e todos os professores, né? Para que Deus dê sabedoria, paciência, mansidão, tudo que precisam. A Sueli é de São José dos Pinhais, participando conosco. Sueli, Deus te abençoe, a você e toda a sua família, em especial pelo Marcelo e por uma causa na justiça. Também a Ermelinda, de São Paulo, capital, rezando conosco nessa hora, trazendo as suas intenções. Com essas intenções, mais aquelas que estão aí no seu coração, rezemos juntos o Terço da Divina Misericórdia.
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0: Pelo sinal da Santa Cruz, livra-nos Deus nosso Senhor dos nossos inimigos. Em nome do Pai, do Filho e do Espírito Santo.
1: Amém.
0: Pai nosso, que estais nos céus, santificado seja o vosso nome. Venha a nós o vosso reino. Seja feita a vossa vontade, assim na terra como no céu. O pão nosso de cada dia nos dai hoje. Perdoai-nos as nossas ofensas, assim como nós perdoamos a quem nos tem ofendido. E não nos deixeis cair em tentação, mas livrai-nos do mal. Amém. Ave Maria, cheia de graça, o Senhor é convosco. Bendita sois vós entre as mulheres, e bendito é o fruto do vosso ventre, Jesus. Santa Maria, Mãe de Deus,
3: rogai por nós, pecadores, agora e na hora de nossa morte. Amém.
4: Creio em Deus Pai, Todo-Poderoso, Criador do céu e da terra, e em Jesus Cristo, seu único Filho, nosso Senhor, que foi concebido pelo poder do Espírito Santo, nasceu da Virgem Maria, padeceu sob Pôncio Pilatos, foi crucificado, morto e sepultado, desceu à mansão dos mortos, ressuscitou ao terceiro dia, subiu aos céus, está sentado à direita de Deus Pai Todo-Poderoso, de onde há de vir a julgar os vivos e os mortos. Creio no Espírito Santo, na Santa Igreja Católica, na comunhão dos santos, na remissão dos pecados, na ressurreição da carne, na vida eterna. Amém.
5: Eterno Pai, eu vos ofereço o corpo e o sangue, a alma e a divindade de vosso diletíssimo Filho, nosso Senhor Jesus Cristo, em expiação dos nossos pecados e do mundo inteiro.
6: Pela sua dolorosa paixão,
7: tende misericórdia de nós e do mundo inteiro.
6: Pela sua dolorosa paixão,
7: tende misericórdia de nós e do mundo inteiro.
6: Pela sua dolorosa paixão,
7: tende misericórdia de nós e do mundo inteiro.
6: Pela sua dolorosa paixão,
7: tende misericórdia de nós e do mundo inteiro.
6: Pela sua dolorosa paixão,
7: tende misericórdia de nós e do mundo inteiro.
6: Pela sua dolorosa paixão,
7: tende misericórdia de nós e do mundo inteiro.
6: Pela sua dolorosa paixão,
7: tende misericórdia de nós e do mundo inteiro.
6: Pela sua dolorosa paixão,
7: tende misericórdia de nós e do mundo inteiro.
6: Pela sua dolorosa paixão,
7: tende misericórdia de nós e do mundo inteiro.
6: Pela sua dolorosa paixão,
7: tende misericórdia de nós e do mundo inteiro.
3: Eterno Pai, eu vos ofereço o corpo e o sangue, a alma e a divindade de vosso diletíssimo Filho, nosso Senhor Jesus Cristo, em expiação dos nossos pecados e dos do mundo inteiro.
7: Pela sua dolorosa paixão,
6: tende misericórdia de nós e do mundo inteiro.
7: Pela sua dolorosa paixão,
6: tende misericórdia de nós e do mundo inteiro.
7: Pela sua dolorosa paixão,
6: tende misericórdia de nós e do mundo inteiro.
7: Pela sua dolorosa paixão,
6: tende misericórdia de nós e do mundo inteiro.
7: Pela sua dolorosa paixão,
6: tende misericórdia de nós e do mundo inteiro.
7: Pela sua dolorosa paixão,
6: tende misericórdia de nós e do mundo inteiro.
7: Pela sua dolorosa paixão,
6: tende misericórdia de nós e do mundo inteiro.
7: Pela sua dolorosa paixão,
6: tende misericórdia de nós e do mundo inteiro.
7: Pela sua dolorosa paixão,
6: tende misericórdia de nós e do mundo inteiro.
7: Pela sua dolorosa paixão,
6: tende misericórdia de nós e do mundo inteiro.
7: Eterno Pai,
3: eu vos ofereço o corpo e o sangue, a alma e a divindade de vosso diletíssimo Filho, nosso Senhor Jesus Cristo, em expiação dos nossos pecados e dos do mundo inteiro.
6: Pela sua dolorosa paixão,
7: tende misericórdia de nós e do mundo inteiro.
6: Pela sua dolorosa paixão,
7: tende misericórdia de nós e do mundo inteiro.
6: Pela sua dolorosa paixão,
7: tende misericórdia de nós e do mundo inteiro.
6: Pela sua dolorosa paixão,
7: tende misericórdia de nós e do mundo inteiro.
6: Pela sua dolorosa paixão,
7: tende misericórdia de nós e do mundo inteiro.
6: Pela sua dolorosa paixão,
7: tende misericórdia de nós e do mundo inteiro.
6: Pela sua dolorosa paixão,
7: tende misericórdia de nós e do mundo inteiro.
6: Pela sua dolorosa paixão,
7: tende misericórdia de nós e do mundo inteiro.
6: Pela sua dolorosa paixão,
7: tende misericórdia de nós e do mundo inteiro.
6: Pela sua dolorosa paixão,
7: tende misericórdia de nós e do mundo inteiro.
3: Eterno Pai, eu vos ofereço o corpo e o sangue, a alma e a divindade de vosso diletíssimo Filho, nosso Senhor Jesus Cristo, em expiação dos nossos pecados e dos do mundo inteiro.
7: Pela sua dolorosa paixão,
6: tende misericórdia de nós e do mundo inteiro.
7: Pela sua dolorosa paixão,
8: Tende misericórdia de nós e do mundo inteiro.
7: Pela sua dolorosa paixão.
8: Tende misericórdia de nós e do mundo inteiro.
7: Pela sua dolorosa paixão.
8: Tende misericórdia de nós e do mundo inteiro.
7: Pela sua dolorosa paixão.
8: Tende misericórdia de nós e do mundo inteiro.
7: Pela sua dolorosa paixão.
8: Tende misericórdia de nós e do mundo inteiro.
7: Pela sua dolorosa paixão.
8: Tende misericórdia de nós e do mundo inteiro.
7: Pela sua dolorosa paixão.
8: Tende misericórdia de nós e do mundo inteiro.
7: Pela sua dolorosa paixão.
8: Tende misericórdia de nós e do mundo inteiro.
7: Pela sua dolorosa paixão.
8: Tende misericórdia de nós e do mundo inteiro.
7: Eterno Pai,
9: eu vos ofereço o corpo e o sangue, a alma e a divindade de vosso diletíssimo Filho, nosso Senhor Jesus Cristo, em expiação dos nossos pecados e dos do mundo inteiro.
8: Pela sua dolorosa paixão,
7: tende misericórdia de nós e do mundo inteiro.
8: Pela sua dolorosa paixão,
7: tende misericórdia de nós e do mundo inteiro.
8: Pela sua dolorosa paixão,
7: tende misericórdia de nós e do mundo inteiro.
8: Pela sua dolorosa paixão,
7: tende misericórdia de nós e do mundo inteiro.
8: Pela sua dolorosa paixão,
7: tende misericórdia de nós e do mundo inteiro.
8: Pela sua dolorosa paixão,
7: tende misericórdia de nós e do mundo inteiro.
8: Pela sua dolorosa paixão,
7: tende misericórdia de nós e do mundo inteiro.
8: Pela sua dolorosa paixão,
7: tende misericórdia de nós e do mundo inteiro.
8: Pela sua dolorosa paixão,
7: tende misericórdia de nós e do mundo inteiro.
8: Pela sua dolorosa paixão,
7: tende misericórdia de nós e do mundo inteiro.
9: Deus Santo, Deus Forte, Deus Imortal, tende piedade de nós e do mundo inteiro.
8: Deus Santo, Deus Forte, Deus Imortal, tende piedade de nós e do mundo inteiro.
9: Deus Santo, Deus Forte, Deus Imortal, tende piedade de nós e do mundo inteiro.
7: Em nome do Pai, do Filho e do Espírito Santo.
8: Amém.
7: Ó sangue e água,
9: que jorrastes do coração de Jesus, como fonte de misericórdia para nós, eu confio em vós.

0: e os raios de misericórdia com o Ministério Amor e Adoração. E antes, Canto a Misericórdia com Ricardo Sá. Pai das misericórdias e Deus de toda a consolação, ouvi-nos. Hoje é quarta-feira, dia 17 do mês de junho. Queremos louvar e agradecer a Deus por cada um que está participando conosco, reza todos os dias. Você que mandou aqui seus pedidos de oração, a Eliane de Xangrande, no Pernambuco, um abraço, Deus abençoe, irmã. Também a Lurdinha de Passira, Pernambuco, ouvindo e rezando conosco. A Mariluce Melgaco, de Barão do Melgaco. Mariluce é de Barão do Melgaco, fica no Mato Grosso. Deus abençoe, Mariluce, tudo de bom. A Renata Cherna, de São Paulo, capital, está rezando conosco, colocando aqui a recuperação da sua sogra e por toda a sua família. Nos unimos em oração. Agora vamos viver um momento todo especial com Gotas de Misericórdia. A você que tem o Diário de Santa Faustina, o parágrafo é o 1019, 1019, que nos diz assim. Esse parágrafo foi escrito no dia 18 de março de 1937. Conheci certa graça que me permite uma grande intimidade e união com o Senhor. Ele me faz conhecê-la por uma luz interior. Ele me dá a conhecer a sua grandeza e santidade, e quão bondosamente se rebaixa até mim. Revela-me o amor particular para que tem por mim, que é o Senhor absoluto de tudo, e me faz conhecer que se doa a alma, suspendendo todas as leis da natureza, ele age como quer. Vou repetir essa linda mensagem e peço essa graça sempre, o Espírito Santo sobre nós, que o Espírito Santo possa penetrar no profundo do nosso coração, dando-nos a graça do entendimento, da sabedoria e de poder colocar em prática aquilo que o Senhor está nos dizendo. Diz Santa Faustina assim: conheci certa graça que me permite uma grande intimidade e união com o Senhor. Ele me faz conhecê-la por uma luz interior. Ele me dá a conhecer a sua grandeza e santidade, e quão bondosamente se rebaixa até mim. Revela-me o amor particular que tem por mim, que é o Senhor absoluto de tudo, e me faz conhecer que se doa a alma, suspendendo todas as leis da natureza, ele age como quer, Padre.
1: Muito bem, esse parágrafo me fez lembrar Santo Agostinho, quando Santo Agostinho desenvolve a teologia da iluminação. Ele falava muito sobre essa luz, né, que Santa Faustina aqui traz, essa luz interior, essa iluminação interior. E quem mais do que o próprio Espírito Santo? É o Espírito Santo de Deus que nos concede essa graça. Quando Santa Faustina diz: conheci certa graça que me permite uma grande intimidade e união com o Senhor, com a sua vontade, o conhecimento da sua vontade. E isso só é possível com a presença e a luz do Espírito Santo de Deus. Meu irmão, minha irmã, muitas vezes nós nos encontramos em meio a confusões, pensamentos, falta de direção, e é somente pela graça do Espírito que temos essa possibilidade de verdadeiramente conhecer a intimidade do Senhor, o caminho a seguir. É na graça do Espírito que o Senhor revela a sua vontade em relação a nós. É na graça do Espírito que o Senhor revela a sua vontade, as escolhas. Me lembro também muito quando o Padre Jonas nos ensinava que tudo na nossa vida nós precisamos, antes de resolver ou de tomar uma decisão, perguntar ao Espírito Santo: Espírito Santo, o que devo fazer? Como eu devo caminhar? Revela-me Ó Espírito, a vontade do Senhor. Essa luz que Santa Faustina diz, essa luz interior, que nos faz conhecer a vontade do Senhor e trilhar esse caminho de intimidade, é esse caminho com o Espírito. Certa ocasião, me lembro que uma criança do Instituto Canção Nova, estava um dia eu no intervalo, e aí esse menino me chegou e perguntou assim, uma pergunta difícil: padre, me parou assim, a queima-roupa, como eu sei que não é a minha vontade, mas é a vontade de Deus? Veja, uma criança, né? Uhum. Ali aproximadamente 10 anos, me fez essa pergunta assim na lata, né? Como eu sei que não é a minha vontade, mas é a vontade de Deus? Aí eu parei, eu tinha que dar uma resposta para ele. Imediatamente eu disse assim: olha, na nossa vida temos dois caminhos. Os dois caminhos nos levam a um objetivo. Porém, um caminho, ele se apresenta mais fácil de chegar lá. Um caminho mais limpo, sem tantos obstáculos. O outro caminho, ele também leva ao nosso objetivo. Mas esse caminho, ele se apresenta mais difícil, mais tortuoso. Mas ele também leva ao objetivo. E aí eu disse ao menino: como fazer para escolher? Saber qual é a minha vontade ou a vontade de Deus? Qual dos dois caminhos? Porque pela nossa vontade, dizia ele, o melhor seria o caminho mais fácil, não é? Que já levava ao objetivo. E eu ensinava ele: é preciso antes rezar com o Espírito Santo. Rezar, pedir a graça do Espírito. E se o Espírito Santo mostrar, revelar que o outro caminho, que se apresenta mais difícil, mesmo assim, é para ir por ali, eu disse a ele: pode ter certeza, vá por esse caminho, você não vai errar. Ou seja, o Espírito Santo traz paz interior frente às nossas escolhas, mesmo que aos olhos humanos seja uma escolha aparentemente errada, mas se traz paz, não podemos temer e seguir por esse caminho. Essa é a luz interior, é essa intimidade. Hoje eu não sei o que você está vivendo, talvez hoje você esteja nesse processo de uma escolha e você não sabe o que fazer. Peça essa graça ao Espírito, essa luz interior. Espírito Santo, revela-me qual a sua vontade, a vontade do Senhor, qual o caminho. Que o Senhor nos conceda essa graça de sermos verdadeiramente homens e mulheres do Espírito. Assim seja.
0: Amém.

0: Basta Querer com Thiago Brado e antes Deus Te Vê com Eliana Ribeiro. Pai das misericórdias e Deus de toda a consolação, ouvi-nos. Quero louvar e agradecer a Deus por estarmos juntos e unidos em oração nessa hora toda especial da Divina Misericórdia, mandando um abraço aqui para o Afonso da cidade de Potim. Deus abençoe meu irmão. Ele faz capelinhas, padre. Olha aqui, mandou até a foto aqui.
1: Olha que beleza, da Divina Misericórdia.
0: Da Divina Misericórdia. Deus abençoe, meu irmão. Tudo de bom para você.
1: Muito
0: Olha
1: bom.
0: Que bonitinho.
1: Muito lindo.
0: Louvado seja Deus. Colocamos aqui você, o seu trabalho, o artesanato, né?
1: Sim, com certeza.
0: Muita sabedoria, né? Deus dá um dom para cada um. E esse dom do artesanato é muito bonito também. Queremos agradecer muito a Deus. Louvando e agradecendo a Deus pelos nossos irmãos que são benfeitores, sócios, evangelizadores, a você que contribui com a Canção Nova, Deus os abençoe muito. 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E hoje à noite nós teremos a missa do Clube da Evangelização. Toda quarta-feira a missa é dedicada por causa das suas intenções. Pedimos a Jesus por você, por sua família, a você que colabora. Tantas e tantas graças e milagres que acontecem, né, padre?
1: Graças a Deus, bendito seja Deus. Tantos anos, né, a missa do Clube da Evangelização. Tantos milagres, tantas pessoas alcançadas, e não podemos parar, né? É o sócio realmente que promove, né, esse momento também de graça para nós.
0: E eu quero louvar e agradecer a Deus por você que acredita nessa obra, na vocação. Quantos anos já de padre, pai?
1: Então, Edés, vou completar 5 anos sexta-feira.
0: Sexta-feira, depois da manhã, então já estamos no
1: trito. É verdade. cinco anos.
0: Esse, foi agora essa semana também, os nossos queridos irmãos completaram 4 anos. O padre agora 5 anos.
1: Exatamente,
0: olha,
1: sexta-feira, somos, é 19.
0: Somos mais ou menos quantos sacerdotes, são, padre?
1: Olha, que eu me lembre, uns 60 e pouco, eu não lembro a quantidade exata, mas 60, vamos aí.
0: Sim.
1: Em média, 60 sacerdotes, graças a Deus.
0: Dia 28, mais
1: 3. Mais 3, exatamente.
0: Louvado,
1: né? Final do mês agora, graças a Deus. É uma bênção.
0: Já queremos você que ouve a Rádio Canção Nova interceder pelos nossos sacerdotes aqui da Canção Nova, por nós missionários também, e claro, os nossos irmãos colaboradores que se dedicam tanto aqui como Thales e os nossos irmãos aqui se entregam pela evangelização. Então, desejar nosso bem-aja a você, muito obrigado. O bem-aja lá em Portugal. Eu gosto dessa expressão, que quando os portugueses falam bem-aja, que aquele é obrigado de coração.
1: Olha que bonito.
0: Então, eu falo assim, bem-aja. Quando a pessoa fala bem-aja, a gente sabe que aquele é obrigado de coração. Então, para você, o nosso bem-aja. Vamos pedir agora ao padre que nos abençoe, abençoe os nossos irmãos que estão ouvindo em casa, você que mandou seus pedidos de oração, a sua intenção. Nós queremos também pedir a bênção pelos doentes e agonizantes, pelos irmãos que estão com a receita médica, né, padre?
1: Sim.
0: Os diagnósticos,
1: apresentar
0: ali, pedindo um milagre para Jesus, não só na saúde física, mas também, principalmente, a saúde da nossa alma, que precisa muito.
1: Então nós louvamos a Deus por mais essa oportunidade de estarmos juntos e pedimos agora sobre nós tudo aquilo que você apresenta, a bênção do Senhor. O Senhor esteja convosco.
0: Ele está no meio de nós.
1: Pela intercessão de Santa Faustina, abençoe-vos o Deus Todo-Poderoso, Pai, Filho e Espírito Santo.
0: Amém. Obrigado, Padre Leonardo. Deus abençoe o Senhor.
1: Por nada. Até a próxima, se Deus quiser.
0: E mais uma vez, né, já agradecendo o dom do seu sacerdócio.
1: Muito obrigado.
0: Parabéns já, antecipado.
1: Sim.
0: 5 aninhos, Deus abençoe muito. Obrigado, Thales. Deus abençoe. Se Deus quiser, às 18 horas, estarei aqui para rezar com você o Terço Mariano com os nossos irmãos do Terço dos Homens da paróquia Nossa Senhora Aparecida. Fiquemos na paz de Jesus, amor de Maria, que a alegria do Espírito Santo esteja sempre no seu coração.

0: Esta é a hora de grande misericórdia para o mundo inteiro.
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16:02 agora. Perdoe-me este terrível atraso. Verdade, bondade e utilidade. Sócrates, o antigo filósofo grego, tinha 3 amigos. E esses amigos eram inseparáveis. Sócrates, com vontade de contar alguma coisa à plateia que sempre o escutava, em alguns momentos, ele chegava a discorrer longos discursos. Contava algumas conversas que tinha ouvido sobre outros amigos, sobre a antiguidade, e começava a filosofar. O filósofo, em outra ocasião, aceitou também ouvir pessoas que estavam na plateia. E com a condição de que, antes, aquilo que fossem contar a ele ou a todos que o acompanhavam passasse por 3 peneiras. Assim sendo, Sócrates então perguntou àquele homem que tinha se prontificado a falar a ele e à plateia se o que ele tinha para falar era verdadeiro. Esta seria a primeira condição, a da verdade. O homem respondeu que, na realidade, não tinha certeza se o que estava para contar seria verdade mesmo. Sabe, é conversa de rua, não dá para confiar, respondeu ele. Tudo bem, continuou Sócrates. Vamos ver se a sua mensagem passa pela minha segunda condição, a bondade. O senhor tem certeza de que o que vai me contar, e a todos estes que aqui estão, é bom? O homem responde, ainda mais confuso. De jeito nenhum. Não tenho esta certeza. Aliás, não é coisa boa, não. Disse Sócrates. Mas ao mesmo tempo, me diga, o que você vai me contar? Pode ser útil para alguma coisa? E Sócrates disse, tem importância o que você vai nos contar? E o homem respondeu, não exatamente. O que queria contar-lhe não serve mesmo para muita coisa. Sócrates então olha para aquele homem e diz, amigo, se o que quer me contar não é verdadeiro, nem é bom, e menos ainda, útil, sinceramente, prefiro não saber e aconselho você que esqueça, disse Sócrates. E assim naquela hora, o diálogo que se deu entre Sócrates e aquele homem foi simplesmente amistoso, porque Sócrates o levou a compreender que aquilo que tinha para falar não era bom, não sabia se era verdadeiro e não teria grande utilidade. As 3 peneiras do grande filósofo Sócrates. Meu irmão, minha irmã, os filósofos daquela Grécia antiga costumavam discursar ou em pequenos espaços ou em grandes arenas e eram muito escutados. E por quê? Pelos seus ensinamentos. E os seus ensinamentos estavam carregados de grandes valores. Valores que eram construtivos para todos que escutavam. Quem conhece os grandes filósofos da antiguidade e aquilo que produziram, realmente vai dizer, é de uma fonte de sabedoria que até os dias de hoje nada substitui, de uma grande atualidade. Mas os fundamentos daquela filosofia antiga estavam radicados no que era verdadeiro, no que era bom e no que era útil, importante. Sempre penso nesse diálogo entre Sócrates e aquele homem,
quando estou conversando com outras pessoas e quando estou escutando outras pessoas. Talvez esse seja o esporte mais popular da vida alheia. Falar coisas que não tem certeza se estão carregadas destas três peneiras. Porque quando a gente se põe à disposição de conversar com alguém, nós estamos ocupando o nosso tempo. Temos a impressão de que aquilo vai nos enriquecer. E se isso não acontece? Se essas conversas não passam pelas três peneiras, se aquilo que a gente conversa com um colega, um parente, um companheiro de tarefas, de trabalho, de tantas coisas, não passa por essas três peneiras, a gente está simplesmente o quê? Transmitindo futilidades. Para que servem as futilidades? Para nada. Então estamos perdendo tempo e estamos nos empobrecendo ou deixando de nos enriquecer como humanos. E o tempo está passando. Estamos perdendo tempo de vida com futilidades. Eu fico lembrando também quando a gente antigamente pegava um jornal para ler, uma revista ou um livro. Pegava gente que pega, por exemplo, ou que pegava revistas de moda ou alguma revista outra, diferente. É a mesma coisa também de quando se tem algo para se ler, assistir numa televisão, na internet hoje, quando se entra, se fazer essa pergunta: aquilo que eu vou ler agora é bom? É verdade? Tem alguma utilidade? Assim a gente vai descartar as futilidades. Revistas de moda, revistas de fofocas, de tantas coisas. E como temos sites hoje. Aliás, hoje se escutam agora, se escutam os influenciadores. E quantos influenciadores com influências fúteis ou sempre tomando seu tempo, fazendo você gastar tempo. Se aquilo não é bom, não é verdade, não tem utilidade, ou se ao menos, mesmo que seja verdade, mas é fútil, isto é, não tem utilidade, mesmo que seja verdade, mas não é bom. Agora, mesmo que seja verdade e não é bom, para quê? E se for verdade, mas não é útil. E naturalmente, a gente pode ir eliminando aqui com essas três condições, com essas três peneiras. Agora, eu tenho uma indicação de como aproveitarmos muito bem o nosso tempo com conversas entre pessoas amigas, entre familiares, com conversas sobre como construir melhor a nós mesmos, o nosso casamento, os nossos filhos, o que estudar, no que investir melhor a nossa vida, o que buscar para melhorarmos como pessoas, para prosperarmos também, mesmo que seja materialmente, financeiramente. São coisas que sim, podemos investir o nosso tempo nisso. Mas há algo indispensável, que aí sim é o maior e melhor investimento de todos: investirmos na palavra de Deus. O tempo que nós tirarmos para investir na palavra de Deus, ele nos dará todos os retornos que a gente espera. Ele nos dará todas as contrapartidas que a gente tanto deseja. Ele nos dará felicidade. Aquele tempo dedicado à palavra de Deus nos trará felicidade. Nos transformará em pessoas melhores e admiráveis. Fará de nós pessoas mais ricas. Ricas em sabedoria. E se ricos em sabedoria, em escolhas, em felicidade, naturalmente virá a prosperidade material. Quem tem em si essas riquezas interiores consegue transformá-las também em riquezas exteriores. Meu irmão e minha irmã, estas três peneiras aqui, elas, se bem avaliadas,
vão chegar no melhor de todos os resultados considerado. A palavra de Deus, verdadeira, boa, útil. E é também o que eu quero sugerir para você. Padre Jonas Habib pedia e ensinava a cada um de nós na Canção Nova a todos os dias dedicarmos um tempo para o estudo da palavra. É por isso que ele escreveu aquele livro, A Bíblia no Meu Dia a Dia. Ele não escreveu A Bíblia na minha semana, ou na minha semana ou semana a semana. Ele não escreveu A Bíblia de 3 em 3 dias, nem A Bíblia de 15 em 15 dias, nem A Bíblia de mês em mês, de ano em ano. Não, foi no meu dia a dia, não na minha quinzena. E por que isto? Porque ele sabia que a Bíblia no dia a dia é o melhor alimento para o nosso corpo e para a nossa alma. E quando nós estamos nos dedicando ao conhecimento da palavra de Deus, nós estamos conhecendo o mundo, nós estamos conhecendo os nossos filhos, estamos conhecendo o nosso marido, a nossa esposa, estamos conhecendo os nossos pais, estamos nos tornando especialistas em humanidade. Uma pessoa que conhece a Bíblia, ela se torna especialista em muitas coisas. E só coisas valiosas. E só coisas que valem a pena. Torne-se um especialista na palavra de Deus e você se tornará um especialista em humanidades. Quem conhece a palavra de Deus se esforça para afirmar e defender sempre a verdade, custe o que custar, então se torna um grande defensor de uma das colunas que sustentam as civilizações, ou que sustentaram desde sempre as civilizações, a verdade. Quem estuda a palavra de Deus também se esmera para viver aquela que é a segunda grande coluna que sempre sustentou a humanidade, a bondade. E também quem estuda a palavra de Deus estará se esforçando, custe o que custar, para sempre fazer aquilo que é útil e importante para si e para os outros, e não perder tempo. E mais que tudo, a gente se convence tanto de que a palavra de Deus é tão importante e indispensável que a gente quer convencer os outros. Portanto, meu irmão e minha irmã, hoje nós temos aqui critérios todas as nossas escolhas, e esses critérios nos foram dados aqui neste diálogo entre o grande filósofo Sócrates e este seu amigo, que chegou para ele e disse: tenho algo para lhe contar. E então Sócrates faz para ele estas 3 perguntas num diálogo rápido: o que você tem para me contar é verdade, é bom, tem importância, é útil? Ali estão os critérios. Para concluir, gente, na exortação apostólica pós-sinodal, Sacramento da Caridade, do Papa Bento XVI, está escrito assim: de fato, com base em dados estatísticos, pode-se afirmar que bastaria menos da metade das somas imensas globalmente destinadas a armamentos para tirar de forma estável da indigência o exército ilimitado dos pobres. Veja aqui um exemplo de leitura, conhecimento. E ele diz mais ainda: de quebra, talvez teríamos também a paz no mundo. Isto é, como? Fazendo escolhas certas. Ele está apenas aqui descrevendo uma das escolhas que o mundo pode fazer. Com certeza, diz ele, haveria mais esperança e alegria para todos se o homem deixasse de investir em guerras, brigas, raivas, vinganças, disputas, ganâncias. Nós estamos aqui compreendendo e analisando, sob todos os aspectos, o que uma escolha de algo que é bom resulta. Uma escolha de algo que é verdadeiro resulta. E uma escolha de algo que, sendo útil, vai resultar. Tenha boas escolhas em qualquer aspecto da sua vida. Pergunte-se sempre: é verdade isto? Vou entrar e
em algo que é uma falsidade, uma mentira. É bom? Vou aceitar algo que não me fará bem? É útil, importante? Vou perder o meu tempo? Gastar algo que me é tão precioso em algo que não tem a menor importância? Três condições peneiras para nós acertarmos em cheio. Deus abençoe você, sua tarde. Está apenas começando o nosso programa de hoje.

0: Tempos difíceis, Márcio Todeschini, e agora Servo Bom, Comunidade Canção Nova, são 4:27. Alô Brasil, alô Planeta Terra, nós estamos chegando em nome do Pai, do Filho e do Espírito Santo, amém. Faz aí o sinal da cruz, você não é pagão, não, você é católico. Muito boa tarde, boa noite para quem está agora na Europa, bom dia para você que está em algum país da Ásia, da Oceania, e boa tarde e bom dia também para quem está aqui no continente americano ainda no dia de hoje, não é?
1: Brasil!
0: Começamos mais um programa Tarde Especial e você é muito bem-vindo. Obrigado pela sua chegada aqui, que bom. Nos reunimos como grande família Canção Nova, que somos. Obrigado! Hoje, olha, é quarta-feira, né? 17 de junho de 2026, o dia de número 168 do ano, faltando agora 197 dias para 2027. 197 dias para juntos vivermos, trabalharmos e construirmos com Jesus, Maria e São José este ano santo da graça de Deus que nós estamos vivendo. Hoje é dia do crocodilo. Cairia muito bem se aquela história de ontem tivesse sido contada hoje, não é? Mas a gente, como a gente não calculou, então, ok, ficou tudo muito certo. Hoje é dia do crocodilo. É também dia do mascote. Existem mascotes diversos, não é? Hoje é dia do karatê. Se é do karatê, é também dos karatecas. Cumprimentos aí a todos os mestres e a todos aqueles praticantes. Dia da medicina veterinária militar. Saudações também a todos aqueles homens e mulheres no mundo militar que atuam diretamente ali com a prática veterinária. Também hoje é dia do funcionário público aposentado. Você que já está aí agora com as quatro rodas para riba. É assim que se fala lá no interior, não é? Você que tá aí na rede agora também, é, na sombra, nesse, debaixo da árvore, nos acompanhando, nos campos, nas zonas rurais, nos sítios, nas fazendas, muito obrigado, que nos acompanha daí. Já tá aposentado, né? Os funcionários públicos em geral, que sempre que se aposentam, gostam também de sair para longe, para os interiores. Saudações, Deus abençoe. E aqueles que estão nas cidades também, nossos cumprimentos. E hoje é dia mundial de combate à seca e à desertificação. Meus cumprimentos aqui à nossa equipe de trabalho. O Marquinhos está por aqui hoje. Boa tarde, Marquinhos, para você. A Aninha também, que está por aqui. Saudações a vocês. Bom trabalho, Ana Beatriz e Marquinhos. Deus abençoe. Vocês estão vendo que eu hoje aqui estava torcendo para o Portugal, mas o Portugal não ganhou da República Democrática do Congo. Então eu não fiquei mais feliz. Eu fiquei um pouco, mas não muito, não é? Porque o Portugal não ganhou. E eu queria ver o Cristiano Ronaldo marcar, mas ele não marcou. E vamos seguindo, e daqui a 2 dias eu estarei com a camiseta de Brasil, torcendo para o Brasil, para ver se o Brasil ganha pelo menos do Haiti, porque se não ganhar do Haiti, já éramos uma vez um país de futebol, né?
1: Brasil!
0: 4:30 da tarde, e você, o que faz nessa hora, o que faz nesse instante? Bem-vindo, pega aí agora suas redes sociais, seu telefone tá na mão, tá perto? Passa mensagem aí pras comadres, pro vizinho, pros amigos, pras colegas lá do grupo de oração, do grupo da igreja, pede pra sintonizar na Canção Nova, diz que começou mais um programa com a graça de Deus aqui na Canção Nova. Tá bom, 4:30, vamos dançar um pouquinho antes do intervalo. Jesus é católico, você não sabia não? Mas não sabia! Ô, Naldo José, fala aí pra todo mundo que não sabia.

0: Boa tarde, Ronaldo. Já estou por aqui na escuta do seu programa. Programa maravilhoso. Minha companhia de todas as tardes. Ser canção nova é bom demais. Paz e bens. Paz pelo mundo todo. Peço oração por todos meus filhos, meus netos, meus pais, meus irmãos. E a paz no mundo inteiro e por todos da Canção Nova, que possamos alcançar os 100% esse mês. Em nome de Jesus. Aqui de Vitória do Jari, sul do Amapá.
1: Sou evangélico.
2: Oi, Ronaldo, boa tarde. Eu de novo. Ontem eu passei mensagem, né? Mandei um áudio. Fiquei muito feliz que você pôs o meu áudio no ar. E hoje eu aqui de novo, mandando um áudio aí. Manda um alô aqui pra mim. Meu esposo não tá aqui agora, mas daqui a pouco ele chega. Manda um abraço pra ele. José, meu esposo. E quando eu tô em casa, não perco o seu programa. É muito maravilhoso este programa. Quando o doutor Eloadi tá, então, fica mais divertido ainda. Abraço, boa tarde.
3: Obrigado, dona Maria Ribeiro, aí de São José do Barreiro, em São Paulo, e a Cleuma, lá do Amapá. São 4:35 agora. A gente precisa fazer um intervalo, é bem rapidinho, e voltamos já na sequência. Tô esperando você também. Manda sua mensagem, DDD 61 3033 5858. E você que nos assiste agora no canal do YouTube, qual é o canal? Canção Nova Brasília. Entrou? Já deu like? Já se inscreveu neste canal? Faz. Fez um comentáriozinho ali pra o algoritmo nos enviar lá pra cima? Ajuda, ajuda, tá bom? Entra aí e nos acompanhe também. Vamos pro intervalo? Rapidinho, voltamos já.
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0: na volta aqui, sequência do nosso programa. Obrigado a essa família Canção Nova, tanta gente de tantas partes do Brasil e o Brasil nos acompanhando. Agora quero também abraçar aqui aos nossos operadores da Rede Canção Nova de Rádio, todos os operadores de todas as nossas emissoras Brasil afora. Deus abençoe cada um de vocês que estão aí trabalhando nesse instante. Chegamos agora a muitos corações e obrigado também a vocês que nos acompanham de tantas partes do Brasil e do mundo. São 4:39. Olha, hoje não faltam aqui grandes e boas notícias e também importantes reflexões que nós temos neste programa. Já convido você a convidar outras pessoas, por favor. E quero aproveitar já aqui também e cumprimentar a Ana Lúcia Gomes, está chegando por aqui, dando boa tarde para toda a nossa equipe. A Erenilda também, que está por aqui, ela é de onde? Tanquinho Lapão, na Bahia. É Tanquinho Lapão, na Bahia. Muito obrigado, Erenilda, nos acompanhando lá. Ela diz: Ronaldo, quero mandar um abraço para minha mãe, Mara, para o meu pai, Oséias, e para o meu filho, Miguel. Tá lá todo mundo ouvindo, né? Muito obrigado vocês aí na Bahia. A Mara Araújo também tá por aqui. Ela disse assim: que ensinamento. A Nadir tá por aqui também, dando boa tarde para todos nós. Ela disse assim: Ronaldo, sou sócia fiel há 22 anos. Glória a Deus. E serei até morrer. Me sustento na rádio e TV Canção Nova. Aplaude aí, por favor, Mara. Que declaração maravilhosa. Excelente, já havia lido um livro do padre Alaí Sanagiotto, não sei sobre o que ele está falando, tem um livro muito famoso dele, não é? É o que é sobre ser católico? É isso que ele está respondendo aqui? O livro do padre Alaí, que é o mais famoso que eu conheço, é aquele: quanto pior for a pessoa com quem você vive, melhor para você. Olha que título de livro, não é? Pois é, e bastante inteligente e reflexivo, de fato. Quem mais está por aqui ainda? Deixa eu cumprimentar a Mariana Damasceno, está dando boa tarde para todos nós aqui. Ela diz: estou aqui com uma gripe tão forte que só por Deus. Tá, e melhore, o mais depressa, tá bem, se cuide, bastante. Wagner Rodrigues, boa tarde pra você também. Bete, tudo bem, Bete? Eu sou funcionária pública, aposentada, gosto muito do seu programa, é do Guará 2, Distrito Federal. Obrigado, Bete, um grande abraço pra senhora. Maria de Lourdes está por aqui também, direto, ela vem de Manhuaçu, Minas Gerais, tá dando boa tarde. Ela diz assim: paz pra você, pra toda a equipe, também os que estão assistindo e interagindo. Deus abençoe. Eu estou aposentada, mas nada de arriar as rodas. Estou saindo para uma visita. Um abraço para a senhora, tá bom? Muito obrigado. Olha, tem gente lá em Crato, no Ceará. Aide está nos acompanhando aí, Crato, Ceará. Nós acompanhamos nesses últimos dias, né, gente? Aquela tragédia que aconteceu no Ceará entre um ônibus e o caminhão, e o ônibus deixou ali 7 mortos, 6 garotos adolescentes de um time de basquetebol que havia sido campeão. Acho que estava vindo do Crato, se não me engano. E todos de Juazeiro, não é? A maioria, quase todos, de Juazeiro. E o velório aconteceu no dia de ontem, aquele velório dolorosíssimo. Uma cidade inteira para velar 6 garotos e um adulto que era membro da comissão técnica dessa equipe. Era uma escola, né? Aqueles torneios entre interescolares. Deus tenha a esses jovens e também conforte suas famílias. Fabiano, um abraço para você, Fabiano. Ele está dizendo aqui: bonita camisola, Ronaldo, parabéns. Portugal não é camiseta, é camisola. Ele falou certinho. Muito obrigado, viu, Fabiano? Um grande abraço para você, Fabiano de Freitas. Me chamou aqui de gádio. Vitorzinho tá por aqui também. Boa tarde a você. Ele diz: paz, amor de Maria e de Jesus pra vocês. Que mais ainda? Tá aqui no perfil Vitorzinho, mas é a Carmen de Araguatins, em Tocantins. E a Fernanda também está por aqui. Ela é de Maurilândia, em Goiás. Diz: estou ouvindo a melhor rádio do mundo. Tenha uma excelente tarde. Muito obrigado. Aplausos pra ela. É isso mesmo, a Canção Nova é a melhor porque é a rádio do Senhor, não é? Ó, um monte de boa tardes aqui, obrigado a vocês todos que estão desejando boa tarde aqui no nosso chat do canal do YouTube. Ronaldo, um salve para você, para todo esse povo de Deus que te acompanha nesta quarta-feira abençoada. Sou Leonardo, de Santa Vitória, em Minas Gerais. Chegando bastante gente nova. Aliás, você que é novo, tá nos assistindo no canal do YouTube, tá nos ouvindo por outro meio, se manifesta também, manda sua mensagem aqui. Tem também o WhatsApp, DDD 61 3033-5858, você pode mandar aí sua mensagem, tá bom? Luan Guilherme tá por aqui também, disse, hoje tô em casa de licença, pois meu filho nasceu. Toda honra e glória a Deus. Parabéns pelo filho seu, tá bom, Luan? E ele disse o nome do filho dele, Bento. Chegou o nosso Bento, disse ele. Que seja bendito, abençoado em toda a sua vida e também para toda a família de vocês. O Bentinho que chegou aí, tá? Maria Neuza tá por aqui também dando boa tarde. Ela diz, rezem por mim, eu estou com dor abdominal desde ontem. Acho que vou ao médico. Vá sim, não espere com dor não. Se puder, vá o mais depressa, tá? Chame outras pessoas aí para lhe ajudar caso você não consiga ir sozinho. Antônia Anastácia tá por aqui também. Anastácio tá por aqui dando boa tarde a todos nós. Edzoda, vocês aí nesta bancada linda. Eu sou de Guaraciaba do Norte. Deus abençoe a todos. É da Canção Nova, Distrito Federal. Tô muito feliz de assistir a essa rádio. Amém. Muito obrigado, querida Antônia. E a Lia Faria também tá por aqui. Santa tarde, desejando a todos nós. Obrigado, tá nos ouvindo. Felipe Cardoso, obrigado também. Ele é de Pindamonhangaba. Não, é Pinda. Não é? É que o teclado não ajudou. Pindamonhangaba. Ok, eu tava tentando interpretar que faltou o D. Mas agora deu pra entender. Pindamonhangaba, São Paulo. Muito obrigado. E lá de Lorena, em São Paulo, disse assim, amo este programa, amo a Canção Nova, a Maria Rosado tá dizendo. Vamos aos destaques do programa de hoje, agora que são 4h45, já eu leio mais mensagens.
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0: Num dia como hoje, um papa foi preso dentro do palácio antes de ser levado para Constantinopla e julgado por alta traição. Você sabe quem foi esse papa? E o julgamento era justo? Já ouviu falar dessa história? Um papa que foi preso dentro do palácio, levado para Constantinopla, julgado por alta traição? Vou trazer daqui a pouquinho este fato histórico. Isto aconteceu no século VII. Quatro da tarde, 46 minutos agora. Pessoas mal-humoradas e bagunceiras têm mais risco de demência. Ô, Marquinhos, dá um sorriso aí, rapaz. Aninha dá outro. Mas eu tô falando também pra você que tá aí do outro lado agora. Quanto tempo você não ri? Não mostra todos os dentes que você tem. Quando a gente ri, a gente abre a boca toda e mostra todos os dentes. Esses 40 e quanto? São 40 e quantos que a gente tem, Ana? Tem gente que tem 40 e tanto em cima e 40 e tanto embaixo. Então, haja dente, haja boca também. Aqui é a pessoa do bocão, boca de jacaré, de crocodilo, né? Então, olha, mas pensando aqui nessa pesquisa, resultado científico isso aqui, tá? Pessoas mal-humoradas e bagunceiras têm mais risco de demência. Tá aí. Relíquia da mão esquerda de Santa Teresa de Ávila tem destino incerto. Mostra pra gente essa relíquia. Tá aqui, estamos mostrando neste instante. Essa relíquia fica num convento. É a mão de Santa Teresa. E esse convento, inclusive, foi notícia recentemente, porque ele estava para fechar por falta de vocações lá na Europa. A gente tem alguns acontecimentos assim lá na Europa, não é? Mas a notícia de hoje é que essa relíquia, ela tem um destino incerto por isso, porque o convento está para fechar. E para onde vai essa relíquia? Não é? Algumas congregações estão com uma vida vocacional, espiritual, muito saudável. Outras estão fechando, né? Por exemplo, eu vi isso tem poucos meses atrás, lá em Lisieux, na França. As freirinhas que cuidam hoje de todo o complexo de Santa Teresinha do Menino Jesus, elas não são diretamente ligadas a Santa Teresinha do Menino Jesus, são de congregações que foram lá para cuidar, porque quem cuidava faltou vocação lá. Então, freirinhas do mundo inteiro foram chamadas para irem para lá, para sustentarem aquelas, sustentarem-se presencialmente, espiritualmente, aquele complexo que hospeda toda a história de Santa Teresinha do Menino Jesus. E como a gente está vendo essa notícia aí agora, este mosteiro que hospeda essa relíquia da mão de Santa Teresa d'Ávila está fechando por falta de vocações. E por isso aí a notícia que nós trazemos aqui é um destino incerto. Para onde vai essa relíquia? Que é uma relíquia de primeiro grau e de grande valor espiritual, não é? Para todo o mundo monástico, não é? 4 da tarde, 48 minutos agora. Arroz com feijão é reconhecido como um dos pratos mais saudáveis do mundo. Me mostra uma panela de baião de dois. Tem três ali, porque tem ali um cheiro verde em cima, então é baião de três. Então, arroz e feijão e a folhinha de cheiro verde. De coentro, a folhinha de coentro. Né? Baião de dois virou três. Mas tá lá, arroz com feijão. Eu vou trazer essa notícia também. Papa Leão XIV saúda acordo entre Estados Unidos e Irã, acabando com a guerra. E o Papa espera que seja uma decisão segura e estável, não é? O fim da guerra, o fim do conflito. Leão XIV também, na tarde de ontem, ele estava saindo de Castel Gandolfo, que ele vai para lá sempre para descansar nas terças-feiras. Quando ele estava saindo, geralmente quando ele sai, ele ali conversa com pessoas que estão ali e também com a imprensa que está ali. E ontem ele, assim, espontaneamente, conversando com a imprensa, falou exatamente sobre um assunto que o mundo inteiro tem acompanhado. Vocês já ouviram falar da Fraternidade São Pio X? Essa fraternidade, ela está conversando com a Igreja Católica e para que não haja uma divisão, para que eles não tenham uma atitude sectária, o Papa ontem pediu que a Fraternidade São Pio X não ordene bispos e viva a comunhão na Igreja Católica. Isto é, que ela não tenha uma atitude de independência, não é? Daqui a pouco eu explico exatamente a situação da Fraternidade São Pio X, porque essa fraternidade é ela que celebra. Ela celebra com exclusividade as missas, somente a missa tridentina. Ela não celebra as missas nesse rito latino convencional que nós conhecemos e que tomamos parte diariamente. Ela bateu o pé que ela quer celebrar somente a missa tridentina. E por isso que há esse diálogo, para que haja um entendimento, uma harmonia e não haja uma separação dessa fraternidade com a Igreja Católica, que é mãe de todo o catolicismo, né? 4:51 agora. Morre em Roma o cardeal Camillo Ruini. Camillo Ruini foi um dos mais importantes homens de igreja das últimas 4 décadas, eu diria. Desde a década de 80, ele foi um importante colaborador do Papa João Paulo II. Ele colaborou primeiro, se não me engano, por 16 anos, como presidente da Conferência Episcopal Italiana. Camillo Ruini foi vigário do Papa para a Diocese de Roma. Teve um importante trabalho também durante o Grande Jubileu do ano 2000. Foi uma das maiores referências nos últimos tempos da Conferência Episcopal Italiana, da Igreja Católica na Itália, e um amigo pessoal de João Paulo II, também de Bento XVI. Estamos mostrando agora as fotos desse cardeal que faleceu na noite de ontem, aos 95 anos de idade, em Roma. Ele era daquelas figuras de confiança do Papa, tanto de João Paulo II quanto de Bento XVI. E daqui a pouco a gente vai poder trazer um pouco mais de informações sobre a sua morte e seus funerais que se seguirão agora nestes próximos dias. Aliás, se não me engano, foi sob a presidência dele na Conferência Episcopal Italiana que nasceu lá na Itália também a TV Sati 2000, ou Sati 2000, que é a TV católica oficial da Itália, a Sati 2000. Embora lá também haja a TV Telepace, ou Telepaz, que foi uma iniciativa de um monsenhor muito santinho, monsenhor Guido, que morreu, se não me engano, tem já uns 10 anos, não sei nem se tem isso tudo. Monsenhor Guido, com muita santidade, ele fundou o canal Telepace, que era um canal católico também, da Itália, e depois se expandiu um pouco para Portugal, se expandiu ainda para outras partes da Europa. Então eram dois canais católicos na Itália, este fundado pelo Monsenhor Guido, e o segundo, que já surgiu agora mais recentemente, a TV Sat, recentemente, quando eu falo, se eu não me engano, foi ali na década de 90, quando era presidente da Conferência Episcopal Italiana, o cardeal Camillo Ruini, este falecido ontem. Após encontrar Lula, presidente Donald Trump diz que o Brasil está politicamente difícil e criticou o tráfico de drogas no Brasil, crime organizado no Brasil. Daqui a pouco a gente fala também sobre isto. criticou a situação política do Brasil, Donald Trump. Paternidade causa efeitos positivos no cérebro, diz estudo. E nós vamos trazer esse estudo aqui também, admirável ele. Atenção, é para quem é pai, para quem pretende casar, para quem pretende ser pai, é uma coisa linda. Nossa, que imagem bonita, Aninha, você colocou ali. Gente, esse estudo apontou que a participação ativa dos pais na criação dos filhos está associada a mudanças significativas no cérebro masculino, fortalecendo habilidades ligadas ao raciocínio, planejamento, vínculo emocional e cuidado parental. Só por isso vale a pena ser pai. Só por isso aqui. Olha o que traz a paternidade no cérebro de um homem. O que traz? Fortalece habilidades ligadas ao raciocínio, planejamento, vínculo emocional e cuidado parental. Tá na hora de você ser pai, meu irmão. E já pensar em casar. Mas casar certinho, na igreja, com a graça e com a bênção de Deus, né? E ser pai, exatamente para que você experimente na sua vida os benefícios disso, mas para que também você ofereça para o filho que Deus vai lhe dar toda a graça da qual você está cheio, repleto. Por isso, ser um pai e um homem de Deus, cheio do Espírito Santo de Deus, que você também possa oferecer isso para o seu filho, né? Vamos seguindo, agora são 4:55. O Steve Spielberg, que não morreu ainda, está vivo, viu? Ele disse que está fazendo um filme sobre ET, mas não tinha mais o que fazer, né? E que este filme fará os cristãos questionarem a fé. Para que fazer, então? Será que ele acha que o cristianismo não ofereceu coisas boas para o mundo? Não ofereceu coisas boas nesses últimos 2000 anos para a humanidade? E aí ele vai fazer um filme, ele, com a capacidade dele, ele se acha com capacidade de fazer um filme para questionar a fé dos cristãos. Ô, seu Steve Spielberg, eu não sei quantos anos o senhor tem, mas talvez a idade que o senhor tenha hoje, não sei se é 70 ou 80, não faça jus aos seus cabelos brancos. E nos seus 70 para 80 anos, talvez o senhor esteja pensando hoje mais como um adolescente de 12, 13 anos. O senhor não está fazendo jus aos cabelos brancos que o senhor tem, não é? Então, para que aplicar seu conhecimento todo? O senhor já é um gênio do cinema. Aplicar em algo que trará retorno positivo, uma consequência negativa? ETs para questionarem a fé dos cristãos. O senhor vai ser apenas mais um ao longo dessa

0: a decadência da moral. É triste, preocupante. Aliás, quem ontem acompanhou as notícias sobre um julgamento no Supremo Tribunal Federal, viu o confronto do ministro que está hoje sendo relator dessas questões do Banco Master. Talvez esse seja um dos maiores escândalos fiscais financeiros do mundo, da história. E o confronto de um ministro que é relator, que está buscando fazer a coisa certa, e um outro ministro, que não vou nem falar o nome aqui, que não vale a pena, tentando passar panos, talvez por interesses particulares, né? Vamos lá. São 4 da tarde, 58 minutos agora. Marquinhos, me dê aí a próxima música. Eu quero já aproveitar aqui também, cumprimentar algumas pessoas. Ronaldo, por favor, rezem aí por mim, eu estou... Ah, essa aqui a gente já tinha trazido, não é? Deixa eu só ver aqui. Já trago mais comentários. Aninha, tem ali, né? Você tem comentários ali pra gente trazer. Você que tá nos acompanhando, vai mandando a sua mensagem aí, ou vai escrevendo, quem nos assiste no YouTube. Boa tarde, família Canção Nova, sou Maria, de Toledo, no Paraná. Manda aí um abraço pra nós, Ronaldo. Tá mandado esse abraço aí pra vocês todos do Paraná, tá? O João de Gravatá. O João quer falar conosco? Fala aí, João, como é que você tá? Boa tarde, tudo bem?
1: Fala, Ronaldo da Silva, boa tarde.
0: Bem-vindo.
1: Sou um taxista aqui da cidade de Gravatá. E graças a Deus, no meu táxi, no meu trabalho, na minha batalha diária. Hoje, um dia de sol muito bonito aqui na minha cidade, Gravatá. Mas quando vai chegando a noitinha, vai esfriando um pouco. Só agradecer a Papai do Céu por todas as bênçãos e todos os livramentos. Que Deus abençoe você, Ronaldo. Deus abençoe toda a sua família. Deus abençoe todos vocês da Rádio Canção Nova, aí de Brasília, e de toda a Canção Nova espalhada pelo mundo. Que Deus abençoe as nossas famílias, Ronaldo. Forte abraço, meu irmão. Deus abençoe a cada um.
0: Amém, João. A você também e ao seu táxi. Vou prosseguindo. Vamos lá de táxi, João. Vai lá, toca a música aí. Pode Fábio de Melo também cantando. Pra gente cantar com o João. É essa mesmo que a gente vai tocar? Aí, ó. Todo homem é bom.

0: Todo homem é bom. Padre Fábio de Melo, são 5 da tarde, 4 minutos agora, gente. É um intervalo bem rapidinho. 3 minutos e a gente volta já. Já mandou sua mensagem? DDD 61 30 33 5858. E olha, a gente volta em 3 minutos.
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11: Que não há outro acesso ao coração do Pai se não for pelo coração de Cristo.
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0: já na volta aqui do nosso programa, gente. Olha, obrigado mais uma vez, tanta gente que está nos acompanhando neste instante aqui. E olha, nós vamos abordar daqui a pouquinho as temáticas anunciadas, mas hoje também eu anunciei que nós teríamos uma convidada especial em nosso programa. E eu já quero recebê-la com muito gosto. Estamos agora com a imagem para o Brasil inteirinho via YouTube, canal do YouTube Canção Nova Brasília. Você pode entrar agora e nos assistir. Tá vendo o nosso estúdio aqui com a data comemorativa ou o número comemorativo, 18 anos da Rádio Canção Nova em Brasília. Estamos aqui no verde e amarelo também neste mês de Copa do Mundo e estamos também com uma programação especial durante todo o mês em comemoração ao aniversário da Rádio Canção Nova em Brasília. E em meio a tudo isso, nós estamos com você que está aí agora nos acompanhando. E aqui no Tarde Especial eu quero receber com muito gosto a doutora Tânia Soster, advogada, professora de Direito, uma cidadã ítalo-brasileira e cuja mamãe não sai da Canção Nova. É na rádio e na televisão. Como é que é o nome da mamãe, doutora Tânia? Boa tarde.
1: Boa tarde, Ronaldo. É um prazer estar aqui na Canção Nova. O nome da minha mãe é Lourdes Inês Soster.
0: Dona Lourdes Inês Soster. Será que ela está ouvindo rádio agora? Não sei se ela está, mas ela está sempre ligada na Canção Nova, importante. E é sócia também da Canção Nova, né?
1: Da Canção Nova.
0: Muito obrigado por isso. Prazer ter a senhora aqui, tudo bem?
1: Ronaldo, o prazer é todo meu, tudo bem, tudo ótimo, graças a Deus.
0: Por que ítalo brasileira? O que aconteceu com a sua história?
1: Ah, a minha história ela é longa, mas eu vou resumir minimamente aqui para dizer assim, eu sou de origem, a minha mãe tem origem italiana, então em razão disso eu busquei essa cidadania. E para buscar a cidadania, eu procurei estudar a língua italiana e falar o italiano. Então, parlare un po' di italiano faz bem e me fez economizar e aprender para fazer a minha própria cidadania.
0: Chegou a morar lá?
1: Morei lá. Primeiro eu fiquei 40 dias, depois eu fiquei 90 dias e voltei cidadã italiana. Então eu tenho duas pátrias no coração.
0: Tá aí. Então sua mamãe está entre aqueles, e também você como cidadã italiana, entre aqueles milhões de brasileiros descendentes de italianos. Eu cheguei a ouvir certa vez a seguinte expressão. No Brasil nós temos meia Itália.
1: Meia Itália, principalmente na região sul, né?
0: É. Porque se temos, São Paulo. Temos cerca de 30 a 35 milhões de descendentes de italianos aqui no Brasil.
1: Somos muitos.
0: E aí a população italiana é de 60 milhões, né?
1: Exatamente.
0: Aí. Muito bem. Doutora Tânia, mas vamos lá. Nós temos tantas coisas a observar. A senhora atua aqui em Brasília, é da OAB do Distrito Federal. A senhora tem um trabalho sempre junto aqui a esses órgãos de poder e de governo. E tem tantas coisas acontecendo que a gente queria entender, que o povo simples quer entender. Mas eu vou fazer uma pergunta para a senhora que vai exatamente, eu acho que no cerne da questão. O que que acontece com a nossa política? O que que acontece com os nossos órgãos públicos, os poderes públicos, as pessoas que atuam nas esferas públicas de comando do nosso país? Porque a gente parece que não se envergonha de tanta corrupção, de tanta fraude. A gente não tem mais medo também de ilícitos, de práticas ilícitas. E o nosso povo parece que vai se acostumando também. Porque mesmo assim continua elegendo e reelegendo aqueles nomes que estão mais sujos do que pau de galinheiro, para falar a linguagem popular. O que que a gente entende por moralidade e que talvez a gente esteja naturalizando, doutora?
1: Olha, eu acho que hoje, boa tarde a todos que estão nos assistindo mais uma vez. Eu acho que hoje, Ronaldo, a gente está entendendo mais de imoralidade do que de moralidade. Porque estamos vivendo uma imoralidade a nível de país, né? Porque quando a gente parte da premissa da moralidade, precisamos entender que é um conjunto de regras éticas que cabe a todo esse grupo que ocupa cargo público e, né, a promover o Estado com ética e de forma moral. O que está acontecendo é que isso virou um câncer com uma metástase absurda, né, para a gente falar numa linguagem realmente entendível. Está uma metástase toda espalhada a nível de país, essa imoralidade, né? Nós temos aí um arcabouço jurídico, um grupo de leis, para melhor ficar esclarecer, que comanda toda essa estrutura da moralidade, começando lá no artigo 37 da Constituição, né, onde nós temos ali o chamado limpe para quem é do direito, e para quem não é do direito a gente fala numa linguagem traduzida, que é a legalidade, a impessoalidade, a moralidade, a publicidade e a eficiência. Então, no momento oportuno, a gente traduz isso para ficar bem claro para a população. Né? Vivemos um momento imoral dentro dessas questões aí que envolve BRB Master, GDF, INSS, que daí já tem alcance federal, onde os aposentados foram atacados no seu mais sagrado dinheiro depois que doaram as suas vidas.
0: Isso para falar só agora desse momento.
1: Né? Isso para falar desse momento, porque se a gente for no passado, a gente pode fazer um aqui e agora e um lá e então.
0: E a senhora está nos trazendo o macro, mas eu tenho certeza que agora quem nos acompanha na sua cidade já viu isso acontecer lá com vereadores promovendo atos de imoralidade, de fraudes, de ilícitos na vida pública. Já ouviu falar isso com o seu prefeito, já ouviu falar isso com o deputado federal, estadual, federal, com o governador local aí do seu estado. Nós estamos sofrendo com isso há muito tempo e de forma que o que mais me preocupa, a gente está naturalizando, isto é, vendo como normal isso, normalizando.
1: Ronaldo, nós não podemos normalizar. O povo brasileiro é um povo rico, um povo de dignidade, é um povo trabalhador. Nós não podemos normalizar essa situação. E como não podemos normalizar? Não reiterando, não repetindo, não tornando eleito homens públicos 4, 5, 10 vezes, porque o eixo executivo, legislativo, judiciário, administração pública direta e indireta, toda essa estrutura de gestão pública deve obediência a quem? Ao povo brasileiro, seja o povo do município, seja o povo do estado ou seja o povo da União, o povo do Brasil, respectivamente nos seus 5.555 municípios, salvo engano, tem direito de saber o que está acontecendo, onde está indo os recursos públicos, o destino, tudo isso o povo precisa saber.
0: Deixa eu trazer para a senhora uma questão aqui, que eu sei que nós vamos nos deparar com ela. Eu digo nós todos, povo brasileiro, eleitores. Daqui a pouco, quando a gente for votar, poucos meses agora aí para frente, nós vamos chegar na seguinte situação. Aquele deputado aqui do meu estado, federal ou estadual, que vai novamente voltar à minha cidade, aquele governador pedindo voto, fazendo campanha. E aí a gente ouviu muito que aquele deputado, ele desviou muito dinheiro, que aquele senador desviou dinheiro, que aquele governador fez coisas muito erradas, mas só que ele mandou verba para asfaltar a minha cidade, ele mandou verba para fazer aquela ponte da minha cidade. Foi aquele deputado que eu já ouvi e todo mundo já comentou e a imprensa já mostrou tudo e há processos contra ele, que ele realmente desviou dinheiro, mas ele mandou verba aqui para a minha cidadezinha, a minha região, para ajudar nisto, naquilo e naquilo outro. E o que vai ficar forte entre todo mundo aqui desta minha cidade é que mais ele é o deputado que ajuda com verba aqui. Só que ele realmente desviou, ele mandou para você, para o seu município, para a sua cidade, tudo. Mas ele tanto manda quanto ele rouba, ele desvia. Só que a gente vai levar em consideração que ele ajudou a nossa cidade e vai votar nele de novo. E nós vamos continuar alimentando este corrupto porque ele nos ajuda. O que acontece conosco que aceitamos isso?
1: Veja, eu vou usar um ditado popular. Nós não podemos vender a nossa alma. Não podemos vender a nossa alma, né, senão para Deus. Porque para Deus a gente não vende, ele tem a nossa alma, né? O vender a alma para o diabo é concordar com essa política suja, com essa corrupção. Ele fez, ele roubou, mas fez. Precisamos acabar com essa ideia do roubou, mas fez.
0: Ele rouba, mas é ele que nos ajuda. É inadmissível a gente
1: novos
0: pensar assim.
1: Novos nomes darão oportunidade. Eu costumo dizer que tem deputados, tem senadores, tem vereadores com 4, com 9, com 8 mandatos. É impossível e é inadmissível isso.
0: O que a gente pode fazer? A gente pode... Eu fico pensando exatamente numa saída para tudo isso. Por quê? Nós vamos ter, provavelmente como na última eleição, um recorde de número de candidatos. Tanto para deputado estadual, federal, distrital, aqui no caso de Brasília, para governador, um grande número. E para presidente nós vamos ter também. O que a gente precisa fazer? Qual é o dever de casa? Eu fico pensando comigo. É o quê? É eu ir ali olhando nome por nome, aqueles que eu ouvi muita coisa contra e que de fato tem coisas contra, eu já vou eliminando, mesmo que tenha ajudado a minha cidade. E vou procurar algum nome que carregue alguns desses valores, mesmo que seja eu e poucos a votar nele. Só que se eu pensar que se eu fizer isso e se outro fizer também, nós vamos eleger pessoas melhores do que essas que a gente tem aí hoje, não vamos?
1: Não tenha a menor dúvida disso. Procure verificar a história do seu candidato ou do seu pré-candidato. Procure conhecer, nós estamos num momento que tem pré-candidatos em todos os lugares aí.
0: Todos os
1: lugares. Estão se identificando. Procure saber quem são, o que fazem e vamos evitar repetir nomes na política para sempre. Eternizar o poder é colocar em risco. Não podemos dar um poder ilimitado para as pessoas.
0: Eu estava vendo aqui, tem um senador de um estado do Nordeste que ele vai buscar sua reeleição, não sei por quantos mandatos, e vai completar 40 anos como senador. Falei, meu Deus, isso é um absurdo. E é um daqueles mais sujos ainda.
1: Você vê, tem uma fala de Olavo do Carvalho, que ele fala assim, Ronaldo, moderação na defesa da verdade é serviço prestado à mentira. Então nós não podemos prestar serviço à mentira. Toda vez que eu modero a verdade, eu tento moderar algo, né, uma moderação, eu estou a serviço da mentira. A verdade ela tem que ser esclarecida, ela tem que vir às claras. A verossimilhança, como a gente costuma dizer no direito, ela precisa ser uma verdade verdadeira. As pessoas precisam se identificar com essas verdades, com pessoas de caráter, de postura. Quem não tem valores, não tem ética. E a ética, ela se distribui em todas as linhas da administração pública. E é necessário que estes parlamentares tenham ética em tudo o que vão fazer. Né? Por isso que está estabelecida uma corrupção do tamanho que está. A ética está perdendo espaço. Eu estive na Comissão de Ética da OAB do Distrito Federal por 2 mandatos como vice-presidente da segunda turma. Então nós temos que moralizar a ética, levar a ética profissional em todas as camadas profissionais. Eu costumo dizer que do gari ao presidente da República, a ética precisa perpassar.
0: A senhora como professora de direito, mas e eu sei que vocês também têm uma compreensão enorme, gigantesca do poder e da influência da mídia. Eu fico por vezes muito entristecido de ver o jornalismo brasileiro na situação vergonhosa que está neste momento. Porque ele dá espaço, ele adere a um determinado lado político e ele combate um outro lado político, ele tem preferências, ele não é aquele jornalismo genuíno como está nos livros. O dever sagrado do jornalista de imparcialidade e de valorizar a verdade onde ela está, mas não valorizar lados para se beneficiar ou para manter um pensamento seu particular. O jornalista pode até ter um pensamento seu, pode até ter um jeito de acreditar, mas a verdade deve prevalecer. E ele deve até sucumbir ao jeito que ele pensa e que entende, se a verdade é uma outra. E a gente tem visto uma imprensa no Brasil que... Ontem eu estava analisando um acontecimento. Ontem aconteceram algumas coisas no Brasil. E pegaram um fato que é de um lado político, que a mídia menos gosta, e deram um valor enorme. E aconteceu um embate no Supremo Tribunal Federal... E que não teve o mesmo espaço que foi dado exatamente quando um ministro estava defendendo ali a verdade nas apurações agora dessa questão do Banco Master, quando esse ministro, no caso o André Mendonça, ele fez uma denúncia importantíssima. Ele ali no tribunal e transmitido para o Brasil inteiro, ele disse que os advogados desse banqueiro que está preso tiveram a ousadia de chegar para ele, representante da Justiça, ministro do Supremo Tribunal Federal, e dizer assim: nós queremos fazer uma delação, nós queremos nos entregar, nós queremos assumir o nosso erro. Advogado falando em nome do banqueiro que está preso. Mas a gente quer falar só isso, a gente não quer falar contra outros que estiveram conosco fazendo coisas erradas. Como pode alguém chegar? É como você chegar para um padre e dizer: padre, eu quero confessar esse pecado, mas tem outros aqui que eu não quero confessar. Para que você está indo ali fazer isso? E você está indo dizer isso para um homem de justiça? Olha que ponto nós chegamos, da gente selecionar, escolher o mal, selecionar um mal, defender um mal, guardar um mal e selecionar outro para falar. É impressionante, nós estamos num momento dificílimo, doutora.
1: Olha, eu volto e reafirmo, a moderação, né, na defesa da verdade, traz aí um serviço né, é um desserviço, porque ele oferece um serviço à mentira. Então, essa postura, seja do advogado, seja da justiça, porque em todos os meios, né? Chega na imprensa, como você muito trouxe a questão da ética na imprensa, na verdade, há uma desconstrução faz muito tempo, até mesmo do próprio jornalismo, do próprio, né, vem se desconstruindo para que dois pesos e duas medidas, não, vamos ver qual o lado que nos interessa e vamos sopesar aqui o lado que nos interessa. Então, a ética, eu sempre costumo dizer que ética, ela não nasce do nada. A ética, ela está atenta a valores e princípios. Quando as pessoas não têm valores e princípios, né, na vida, com certeza na vida profissional ela vai enfrentar. Porque a ética, de uma maneira assim, tudo é possível, se isso aqui for bom para mim é ético, se não for, não é ético. Então, os valores e princípios solidificam os profissionais para atuarem com ética lá na frente. Seja o médico, seja o advogado, seja o ministro do STF, do STJ, o ministro do Tribunal de Justiça, porque nós estamos com as instituições corroídas pela corrupção. É claro que nós respaldamos aqui e falamos assim, não falamos de forma generalizada. Acreditamos ainda na justiça, acreditamos nos advogados, acreditamos nos jornalistas, mas sabemos que tem infiltrações de pessoas imorais inseridas em cada órgão desses, em cada local.
0: Estou conversando aqui com a doutora Tânia Soster, advogada, professora de Direito. Estamos falando sobre moralidade na vida pública e aproveito aqui para trazer para a senhora. Ontem eu trouxe aqui também neste programa uma reflexão sobre o que aconteceu com o grande chanceler alemão, o Helmut Kohl, que renunciou por uma denúncia de que um assessor dele havia desviado, naquela época o equivalente hoje seria 6-7 mil reais, o assessor dele, e ele renunciou por causa disso. A gente olha para denúncias gravíssimas contra alguns ministros do Supremo Tribunal Federal e eu não consigo entender por que que esses homens não se afastaram, por que que a imprensa não cobra afastamento deles. Por que que a população não cobra o afastamento desses ministros? Os indícios são mais do que graves, são gravíssimos. E eles estão ainda tomando decisões. Eles estão ainda interferindo nos próprios processos dos quais eles são acusados. Doutora, como explicar isso?
1: Olha, às vezes é inexplicável, né? Mas a gente percebe o quê? Quando a Constituição de 88, já falou Ulisses Guimarães, era uma Constituição cidadã, uma Constituição que as pessoas tivessem compreensão dela, mas também a gente tem que admitir, Ronaldo, que a Constituição ela também traz subliminaridades que favorece determinadas situações de manutenção de poder desses ministros que estão afrontando, sendo corruptos, né, tendo dinheiro público desviado. É o que se, aos montes, é o que se sabe, e é não só nisso, eu digo mais, que eles punem quem está certo em detrimento de quem está errado. Solta um sujeito que estuprou, que violentou, que agrediu, que teve violência doméstica, que fez tantas coisas em detrimento de pessoas que roubaram um pão para comer, para dar para o filho. É correto? Claro que não, hora nenhuma você foi. Hora nenhuma o furto é correto. Mas muitas vezes as pessoas. É o chamado furto famélico, né? Mas é preferível prender aquele que roubou uma abóbora do que aquele que roubou um bilhão, que teve uma mala com 58 milhões de dinheiro público. Então, o povo brasileiro, as pessoas de todos os estados e municípios, hoje todo mundo tem acesso à tecnologia, tem acesso aos celulares, à televisão, ao rádio, e precisa prestar atenção e entender que nós somos parte. Você fala do ministro que renunciou porque ele contratou um assessor errado. Ele é responsável por esse assessor. Aqui no Brasil as coisas funcionam diferente. Eles manipulam assessores, eles têm assessores, e eu não falo de modo genérico em absoluto. Eu sempre tenho o zelo de não falar de maneira genérica, né? Então, são pessoas muitas vezes manipuladas para fazer o que quer, que nós temos N exemplos aí. Uhum. Temos pessoas que tiveram que fugir do Brasil quando descobriram do que estavam sendo obrigados a fazer, hoje estão fora do Brasil. Então, há uma responsabilidade. Por outro lado, os regimentos internos, no caso dos tribunais e outros regimentos internos, já trazem se, eles são formados para proteger, seja a toga, seja determinada carreira. Então é isso que está gerando toda essa corrupção aí, e o povo brasileiro precisa tomar ciência, se interessar.
0: E eu acrescento, Nós temos hoje um senador da República, e ontem foi o centro das notícias, já vem sendo o centro das notícias também neste escândalo do Banco Master há muito tempo, e ontem se trouxe coisas mais graves ainda contra este senador, e até agora não houve nenhuma visita da Polícia Federal a este senador. O presidente do Senado, com acusações graves contra ele também nesse escândalo do Master. Ontem o presidente da Câmara também recebendo benesses também desse dono. E esses homens tratam tudo isso com normalidade, e eu fico olhando, e cadê a imprensa brasileira? Se fossem alguns outros nomes da política no Brasil que a imprensa não gosta, ela estava causando um grande pavor, ela estava em polvorosa. Eu trago isso para também acrescentar aqui que essa semana a gente viu mais uma vez a notícia: o judiciário do Brasil é o mais caro do mundo. Nós somos o país mais rico do mundo para ter o judiciário mais caro do mundo. O parlamento brasileiro é o mais caro do mundo, é o que mais custa para nós brasileiros pagarmos, doutora. Nós temos o melhor parlamento do mundo e somos o país mais rico do mundo para pagar mais caro pelo nosso parlamento. E aí fico olhando, e está chegando as eleições agora. Eu queria ao menos, provocar no coração de cada pessoa aqui, quando você for votar neste ano, mas faça como nunca você fez na sua vida. Busque nomes de pessoas que você sabe que tem. Você vai ver muitos nomes. Vá pesquisar. Não vote nos mais conhecidos. Simplesmente por conhecê-los. Só se forem bons. E temos bons, e é importante dizer isso, e temos bons nomes hoje no parlamento, né? Mas vá buscar nomes de pessoas de valor que você sabe que existem. Seja também no grupo religioso a que pertencemos, no grupo católico, que seja. Mas não necessariamente. Há pessoas de valor que não são, por exemplo, católicas e estão se colocando à disposição. Mas a gente precisa fazer algo diferente nessas eleições, doutora, para mudar isso. A gente vai passar a nossa vida inteira, o restinho dos anos que a gente, alguns o restinho de ano que tem, outros metade da vida que ainda tem pela frente, outros que estão agora chegando com 15, 20 anos, vão ser condenados a passar 80 anos de suas vidas num país corrupto. Que aceita e normaliza a corrupção. É grave tudo isso.
1: É grave. É gravíssimo. Eu diria que é gravíssimo. É o superlativo de grave aí para quem, né? É gravíssimo. Então, nós cristãos, e agora sim, eu tenho muito amor aos cristãos, porque nós somos a maioria nesse país. E na condição de cristãos, precisamos escolher, temos a obrigação de observar, votar em pessoas que defendem o aborto? Não. O cristão não pode votar em pessoas que não são éticas. O cristão não deve, não pode, deveria ser proibido, é proibido na alma de cada cristão.
0: É na alma, é verdade.
1: Como bem você colocou, nós vamos viver o que nos resta de tempo ainda sob a égide da corrupção? Isso é o que menos me preocupa, sabe, Ronaldo? O que mais me preocupa hoje são as crianças e os jovens que estão aí chegando, e nós temos que todos os dias nos perguntar o que queremos para estas crianças e para estes jovens.
0: É mais ou menos assim, doutora. Eu vou condenar hoje esse meu filho, esse meu neto, a passar o resto da vida convivendo com essa corrupção que eu convivo. É isso. E diante disso, eu preciso neste ano, quando for votar, escolher, mesmo que sejam aqueles improváveis de serem eleitos, mas eu preciso escolher votar como eu nunca votei.
1: Exatamente.
0: Olhando para critérios de valores que a pessoa que eu vou escolher tem e que batem com os meus valores. É isso.
1: Exatamente, que bate com os valores, porque Sim. Não dá para eu escolher alguém para andar de braço dado comigo que não tem os mesmos valores. É. Então é fundamental, precisamos proteger a nossa nação brasileira a partir do voto. Né? A partir do voto, votar com consciência, não deixar de votar, porque quem deixa de votar corrobora, colabora com uma eleição vendida no sentido, entre aspas, da palavra, mas uma eleição que cai no colo de pessoas corruptas. Então, temos como cristão obrigação de sair da nossa cadeira e ir votar. Preste atenção que a votação vai até às 5 da tarde, sempre foi. É necessário sair antes para dar o seu voto a quem você confia. Escolha, a liberdade de escolha é a coisa mais importante e mais sagrada que temos, é a liberdade. Podemos escolher ainda.
0: Que diria Rui Barbosa sobre tudo isso que a gente está vivendo?
1: Né? Olha, Rui Barbosa traz aí, eu até trouxe aqui uma frase de Rui Barbosa, que ele diz assim: a autoridade da justiça é moral e sustenta-se pela moralidade das suas decisões. Né? Ele fala da moralidade da justiça, mas nós podemos estender isso de uma maneira que, para nós...
0: Não, mas por que que é importante essa frase de Rui Barbosa em todo esse contexto? É porque nós vamos poder moralizar a justiça elegendo um parlamento ético e moral. Esse parlamento com força para moralizar a justiça. E com força no Senado. Porque se for preciso, afasta a quem precisa afastar. E o Senado é que tem essa prerrogativa.
1: Exatamente. É? A prerrogativa é do Senado. É um absurdo a gente estar num país... Ronaldo, é imoral ouvir um presidente do Senado Federal, da Casa Alta deste Brasil, dizer que ainda que tivesse 82 votos, ele não colocaria um impeachment do ministro. Nós temos 81 senadores. E ele, para forçar e mostrar, eu não coloco nem o meu voto, nem mais um... me faria colocar o impeachment de um ministro. Mas por que isso? Quer dizer, quem está protegendo quem aí nessa via?
0: É o resultado de tudo que nós estamos vendo já há algumas décadas. Nós chegamos a este ponto agora. Eu diria que tomara que seja o cume, que a gente não vá mais além ainda de toda essa desavergonhação que a gente está vivendo. Tomara que agora seja o cume e que a gente agora desça essa ladeira moralizando a política, a vida pública como um todo. Cabe, gente, a cada um de nós, não é? Doutora, eu quero aqui agradecê-la. No artigo 37 da Constituição existem indicadores de moralidade. O que a senhora poderia, para resumir aqui, a gente trazer como esses indicadores?
1: Os indicadores da moralidade previstos no artigo 37 da Constituição Federal é a legalidade, a impessoalidade, a moralidade, a publicidade e a eficiência. Na legalidade, observar e administrar aquilo que faz a lei, o que a lei determina. Na impessoalidade, não buscar favores pessoais dentro do âmbito da política, do judiciário, onde quer que seja, mas que seja algo de, não de promoção pessoal, mas de promoção coletiva, Ronaldo. E no campo da moralidade, exige-se a ética, a honestidade, a boa-fé, o caráter, a probidade, que tem lei própria. A 8.429 de 92 é a lei da improbidade administrativa, onde as pessoas que não cumprem com a lei podem ser ali incluídas. E a publicidade é dar clareza, publicidade aos atos, as pessoas poderem saber o que está acontecendo. Nada de sigilo, escondido, debaixo de 7 chaves, e os gastos são horríveis, horrendos, gastos absurdos, escondidos sob a égide de um sigilo, desrespeitando a publicidade e o direito de quem votou saber o que está acontecendo de verdade. E a eficiência, ela também traz excelência, Ronaldo, na qualidade do serviço público. Gerir, né, os recursos públicos de forma eficaz também é um compromisso que está lá na lei 101/2000, que regulamenta a forma de gestão pública nesse país, que engloba todos os atores da política. Quando eu digo todos os atores, eu incluo a administração direta e indireta, o executivo, o legislativo e o judiciário, que se estende para os entes federativos, que são União, Estado, Município e Distrito Federal. Entra aí também dentro dessa eficiência os tribunais de contas da União, tribunais de contas do Estado e, excepcionalmente, São Paulo, que tem tribunais de contas municipais, que acho que é o único no país que tem os municipais. Então, é isso que eu diria sobre essa questão da moralidade, sobre a Constituição. O que traz a Constituição é isso.
0: Eu quero agradecer à senhora e quero dizer que nós temos um grande dever, gente, nessa reconstrução que precisa ser feita. Nós, como cristãos, me lembro sempre de uma frase que ficou marcada, desde quando a escutei pela primeira vez, de Dom Bosco. Ele dizia: temos que ser bons cidadãos, ou melhor, bons cristãos e honestos cidadãos. Ser bons cristãos e honestos cidadãos quer dizer vivermos neste mundo de forma honesta e exigir que o mundo também seja honesto, trabalhar para que o mundo seja honesto, não é? Bons cristãos e honestos cidadãos. Não é ser só bons cristãos, só vamos para a igreja, só vamos nos preocupar com a vida espiritual, só vamos nos preocupar com as práticas sacramentais. Isto é importante e necessário, mas não só isso, a nossa parte agora para com a nossa sociedade, as pessoas com quem vivemos, porque nós também somos matéria, nós também somos carne, nós somos carne e espírito. Então, o ser bons cristãos e honestos cidadãos é o ser é ser o ser humano completo, fazer a nossa parte completa. Igual Jesus falou lá naquele debate, quanto a dar a César o que era de César, todo cristão tinha que pagar imposto, dar a César o que é de César, e dar a Deus o que é de Deus. É a mesma coisa. Então, termos uma atitude no mundo, responsável pelo mundo. E isso é trabalhar exatamente para essa moralização, vou repetir o termo que realmente me vem aqui, nessa desavergonhação da vida pública que nós estamos vendo hoje, dos homens públicos. Obrigado, doutora.
1: Eu que agradeço, não vamos ficar à deriva, porque o povo cristão vai se levantar, eu tenho certeza disso, Ronaldo. E eu agradeço todos os ouvintes da Rádio Canção Nova e agradeço a oportunidade de sempre com você aqui. Obrigada.
0: Deus abençoe muito em todo o trabalho que a senhora faz. Tem um outro trabalho importante que a gente nem tocou aqui, mas que a senhora faz também com o coração cristão que tem, que foi assistir aqueles muitos, assistir e atender e prestar seu serviço de advogada a muitos dos presos políticos do dia 8 de janeiro, que sofrendo aqui nas presídios do Distrito Federal, precisavam de assistência profissional, e a senhora ali voluntariamente foi para assisti-los, a muitos deles, aliviar suas dores, de seus familiares aqui de Brasília, de outras partes do Brasil. Então, obrigado por essa sua atitude cristã, como tantos padres aqui de Brasília fizeram, indo lá também para prestar assistência espiritual. A senhora foi oferecer os seus trabalhos. Deus lhe pague por tudo isso.
1: Amém. Eu ofereço um trabalho também, Ronaldo, humanitário, porque eu vou lá não como advogada. Eu entro como advogada, mas eu faço um serviço de ouvir lá no presídio aquelas pessoas que inocentes, que estão há 4 anos chaveadas, infelizmente.
0: E esse ouvir não é tão necessário para quem está ali naquela situação de desespero?
1: Muito.
0: Obrigado. Deus abençoe a senhora.
1: Amém.
0: Gente, são 5:39. Agora conversei com a doutora Tânia Soster, advogada, professora de Direito. E nós vamos agora para o intervalo. É bem rapidinho, preciso fazer esse intervalo, a gente volta já.

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na vida da Ruth de Piquete, que amanhã estará completando o aniversário. Como a gente não vai estar aqui amanhã, parabéns pra você hoje, Ruth. E seguimos aqui no programa, são 5 da tarde, 46 minutos. Obrigado a tanta gente. Padre Diogo Albuquerque, bondade de Deus. Deixa eu trazer essa notícia. Pessoas mal-humoradas e bagunceiras têm mais risco de demência. A demência é uma das doenças que pode se desenvolver na velhice. Há várias formas de demência, já que o nome é um termo genérico para um conjunto de sintomas causados por distúrbios cerebrais. Em termos gerais, ela é uma doença que rouba as memórias de quem a tem. Com isso, as pessoas ficam confusas, isoladas e solitárias. Por isso que entender como essa doença funciona e quais pessoas podem ser mais propensas a desenvolvê-las pode ser uma grande ajuda em sua prevenção. Nesse ponto, um estudo da Associação Americana de Psicologia mostrou que pessoas mal-humoradas, atenção, mau humor, e bagunceiras têm um risco maior de desenvolver demência na velhice. Enquanto isso, as pessoas organizadas e disciplinadas têm um risco menor de desenvolver a doença à medida que envelhecem. Vamos entender então aqui bagunceira no sentido de desorganizadas. É nesse sentido. Não é aquela pessoa que gosta de causar, de fazer bagunça, brincando. Não, é a pessoa desorganizada. É nesse sentido, bagunceira, né? Esse estudo analisou dados de 1954 participantes idosos que vivem na região metropolitana de Chicago. Então, a pesquisadora Tomiko Ioneda, da Universidade de Victoria, no Canadá, focou no papel de 3 características das pessoas que permanecem até a velhice. Foram elas: a consciência, o neuroticismo, ou tendência a comportamentos neuróticos e nervosos, e a extroversão. Os traços da personalidade refletem padrões de pensamento e comportamento relativamente prolongados que podem afetar cumulativamente o envolvimento em comportamentos e padrões de pensamento saudáveis e não saudáveis ao longo da vida, explicou a pesquisadora. Diz ela, o acúmulo de experiências ao longo da vida pode contribuir para a suscetibilidade de doenças ou distúrbios específicos, como comprometimento cognitivo leve, ou contribuir para diferenças individuais na capacidade de suportar alterações neurológicas relacionadas à idade. Tá, isto é, portanto, ser uma pessoa desorganizada e ser uma pessoa mal-humorada, com o tempo, vai provocando exatamente todos os sintomas de demência. É pra gente pensar. E se eu ou você tivermos algumas dessas características aqui, mal-humorados, desorganizados, bagunçados, vida bagunçada, que a gente se cuide, para que a gente tenha uma velhice saudável, não é? É o que está dizendo a pesquisa. 5h49 agora. Aninha, me mostra por favor aí a mão ou a relíquia da mão esquerda de Santa Teresa d'Ávila. Enquanto você pega para mim, tá mostrando já na tela para quem tá conosco no canal do YouTube. Enquanto isso, deixa eu ler uma mensagem aqui. Ronaldo, tô te ouvindo de Sergipe, finalizando mais um dia de trabalho, graças a Deus, e sempre ouvindo o seu programa. Lídia Souza, Aracaju. Obrigado, Lídia. Tem mais alguém ainda? Obrigado. Pode mandar sua mensagem, tá? DDD 61-3033-5858. E deixa eu trazer aqui, já eu leio mais mensagens, tá? Olha só. Deixa eu trazer agora informação sobre essa relíquia da mão de Santa Teresa d'Ávila. A falta de vocações ameaça fechar, depois de mais de um século, o Mosteiro das Carmelitas Descalças em Ronda, na Espanha, onde está a mão esquerda de Santa Teresa d'Ávila. Há cerca de 2 anos, soou o alarme sobre a situação da comunidade, que nos últimos anos se reduziu a 4 freiras, uma delas com Alzheimer. 2 morreram na pandemia de Covid e 3 outras em consequência da idade e de diferentes problemas de saúde. Segundo a Constituição Apostólica do Papa Francisco, Vultum Dei Quaerere, de 2016, o número mínimo de freiras necessário para manter uma comunidade é 6. Caso esse número não seja atingido, as freiras restantes devem integrar comunidades maiores.
Para evitar esse desfecho, as carmelitas da região de Ronda precisavam da incorporação de pelo menos duas freiras com votos solenes, circunstância que não ocorreu, apesar dos esforços para divulgar esse desafio e da celebração do centenário da fundação da comunidade em 1924. Desde então, as carmelitas ocupam um antigo convento mercedário, fundado no século XVI, mas que foi expropriado no século XIX em processos conhecidos na Espanha como desvinculação. Em consequência da integração das quatro freiras de Ronda em outras comunidades, a relíquia mais importante ali guardada terá de ser transferida. Que relíquia é essa que você está vendo aí na tela? É a mão esquerda incorrupta de Santa Teresa d'Ávila. Separada do corpo da reformadora carmelita e doutora da igreja em 1582, acabou numa comunidade em Portugal devido a várias reviravoltas da história. E no ano de 1910, foi decretada a expulsão das ordens religiosas de Portugal, levando as carmelitas à Espanha com esta relíquia, que foi depositada em Ávila. Quando a comunidade portuguesa se reconstituiu em Ronda, solicitou a devolução da relíquia, por isso que está lá até hoje. Quando a Guerra Civil Espanhola eclodiu em 1936, milicianos do chamado Exército Vermelho forçaram as freiras a entregar a relíquia. Pouco depois, ela foi recuperada pelo Exército Nacionalista, que a levou para Burgos, onde ficava o quartel-general do general Francisco Franco. Ele a manteve consigo até sua morte em 1975. E em janeiro de 76, a relíquia voltou novamente ao convento de Ronda, que agora corre o risco de ser fechado. Essa é toda a história, é toda a explicação, toda a situação. Gente, ali está a mão esquerda de Santa Teresa d'Ávila, incorrupta. Você está vendo aí as imagens? Quem está agora no canal do YouTube está vendo. Peçamos a Deus que seja bem resolvido a igreja portuguesa, ou melhor, espanhola, e a ordem carmelita também consiga dar um bom destino para essas relíquias. São 5 da tarde, 53 minutos agora. Eu também havia mostrado aqui no começo do programa aquela reportagem sobre o arroz com feijão, não é? Já vamos falar sobre ela. Eu quero aqui cumprimentar quem? A Célia de Araguaia, no Espírito Santo, está dando boa tarde para todos nós aqui. Ela disse assim: ontem foi aniversário do meu filho Fredson, manda aí os parabéns para ele. Meu filho gosta muito de você, tio Ronaldo. Que Deus te abençoe grandemente, que você seja sempre essa luz em nossas vidas. Amém. Mas deixa, Fredson, um abraço carinhoso aqui do tio para você, tá bom? Deus te abençoe, feliz aniversário. Mamãe não colocou aí quantos aninhos você tem, mas Jesus te abençoe, te dê todos os anos de vida necessários para você amá-lo, adorá-lo e anunciá-lo onde você estiver, tá bom, Fredson? Ronaldo, boa tarde, estou aqui saindo do hospital, mais uma vez em Vitória, e só quero te agradecer e a todos da Canção Nova. Já saí do hospital sintonizado na rádio, sou Anderson Dantas, de Sobradinho. Estivemos com vocês naquele lindíssimo louvor na paróquia Bom Jesus dos Migrantes. Amém, muito obrigado, viu, Anderson, um abraço para você e para toda a sua família. Obrigado. 5h54. Cadê a panela aí de arroz e feijão do baião de dois, tá aí? É gostoso, faz bem essa combinação arroz com feijão, muito presente na mesa do brasileiro. Foi reconhecida como um dos pratos mais saudáveis do mundo, segundo a FAO, que é a Organização Internacional para a Alimentação. Este clássico culinário brasileiro foi apontado como um exemplo de refeição. Os estudos mostram que o arroz com feijão é uma refeição completa, rica em fibras, vitaminas do complexo B, ferro e proteínas vegetais. Essa mistura é a base da dieta tradicional de muitos lugares da América Latina, Caribe, como o feijão com milho ou feijão com arroz, que muitos de nós crescemos comendo, disse Raul Benítez, o representante da FAO para a América Latina e o Caribe. Agora 5h55. Aninha, tem aquela reportagem que eu também preciso terminar aqui abordando. O Canadá se tornou o centro mundial da eutanásia com 100 mil mortos em 10 anos. E Marquinho, me dá por favor aí um tom especial, porque este assunto precisa também de bastante atenção. O programa de suicídio assistido adotado pelo governo do Canadá, lá é um governo socialista, completa 10 anos este mês. Desde seu lançamento, a morte assistida tornou-se uma das principais causas de morte no país. Alex Schadenberg,
diretor executivo da Coalizão para a Prevenção da Eutanásia, diz que há um lado sombrio nessa tendência. Outros países estão cada vez mais relutantes em se envolver com o suicídio assistido. A única coisa boa sobre o Canadá é o efeito que o Canadá está tendo em outros países. Isto é, efeito, o que o Canadá está fazendo está causando um efeito negativo, não positivo em outros países. Não é? Medidas que regulamentam o suicídio assistido sofreram derrotas significativas em vários outros parlamentos nacionais nos últimos anos. O procedimento continua sendo extremamente popular no Canadá. Dados do governo mostram que o número de suicídios cresceu a uma taxa anual de cerca de 30% entre 2019 e 2022. Diminuiu nos anos seguintes, embora tenha continuado a crescer, com um total de 16.499 canadenses que morreram por suicídio em 2024, isto é, por eutanásia, que quiseram, que pediram a morte. O governo do Canadá disse que a grande maioria das pessoas que morreram por suicídio assistido teve uma morte razoavelmente previsível, enquanto cerca de 4,5% dessas mortes não atenderam a esse critério. O governo disse também que a taxa de crescimento decrescente parece sugerir que o número de suicídios assistidos anuais, está começando a se estabilizar, embora tenha ressaltado que as tendências de longo prazo só poderão ser identificadas depois de mais alguns anos. Dave Cook, que é um gerente de campanhas do grupo Provida canadense, afirmou que o décimo aniversário deste programa de suicídio assistido do Canadá é um aniversário para lá.

0: A gente vai terminar próximo já da hora da Ave Maria, pedindo uma intervenção do céu no Canadá. E em quaisquer outros países que estão aceitando com naturalidade a eutanásia, essa chamada morte assistida, o aborto e quaisquer que sejam as práticas da cultura da morte. Maria, Mãe de Jesus, nós te pedimos, a senhora que é a onipotência suplicante, te suplicamos que essa cultura de morte no mundo, aqui no Brasil e onde esteja presente, seja banida, seja afastada por toda a eternidade, porque o sangue dos filhos de Deus clama por vida. Te pedimos, Mãe do Céu, intervenha nessas situações. Assim seja. Amém. Terminamos o nosso programa de hoje. Não esqueça, chegando em casa daqui a pouco, um beijo, um abraço nas pessoas que você lá encontrar. Diga a elas que você as ama. Como isso vai ser precioso. Quando a gente se ama e ama assim em família, a gente nunca vai abrir mão da vida de uma pessoa querida. Nunca. A gente pode até fazer de tudo, morrer junto, mas não aceita muito abandonar a vida de alguém assim. A bênção, Mãe de Deus. Até o nosso próximo programa.
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12: Ângelus, a saudação da Igreja à Virgem Maria.
13: O anjo do Senhor anunciou a Maria e ela concebeu do Espírito Santo. Ave Maria, cheia de graça, o Senhor é convosco. Bendita sois vós entre as mulheres.

0: bendito é o fruto do vosso ventre, Jesus. Santa Maria, Mãe de Deus, rogai por nós, pecadores, agora e na hora da nossa morte. Amém. Eis aqui a escrava do Senhor. Faça-se em mim, segundo a vossa palavra. Ave Maria, cheia de graça, o Senhor é convosco. Bendita sois vós entre as mulheres, e bendito é o fruto do vosso ventre, Jesus. Santa Maria, Mãe de Deus, rogai por nós, pecadores, agora e na hora da nossa morte. Amém. E o Verbo Divino se fez carne e habitou entre nós. Ave Maria, cheia de graça, o Senhor é convosco. Bendita sois vós entre as mulheres, e bendito é o fruto do vosso ventre, Jesus. Santa Maria, Mãe de Deus, rogai por nós, pecadores, agora e na hora da nossa morte. Amém. Rogai por nós, Santa Mãe de Deus, para que sejamos dignos das promessas de Cristo. E agora, através das mãos de Nossa Senhora, a sua mãe, a nossa mãe, a mãe da sua família, a mãe daqueles que você ama e pelos quais você é responsável, através das mãos dela, a bênção daquele que é o Filho da Virgem Maria, Rei dos Reis e Senhor dos Senhores, que abranja todas as suas situações, todos os seus problemas, todos aqueles que lhe são caros. Sobre tudo isso, especialmente sobre você, a bênção do Deus Todo-Poderoso, Pai, Filho e Espírito Santo. Amém.
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3: A paz de Jesus, o amor de Maria, que a alegria do Espírito Santo esteja sempre no seu coração. A você que nos acompanha pela Rádio Canção Nova, uma ótima noite. É bom estarmos juntos e unidos em oração nesse momento todo especial, nos voltando ao coração de Nossa Senhora, ao Imaculado Coração de Maria. Esse coração que nos acolhe, como o coração de Jesus. Quando nós vamos à Mãe, com certeza estamos indo também ao Pai. Nada pode ser mudado pela força da oração. Tudo pode ser mudado pela força da oração. Não era isso que eu queria falar, mas veio. Quero louvar e agradecer a Deus por você que está ouvindo a Rádio Canção Nova. Eu sou Edésio Luiz, sempre errando um pouquinho só para ter um motivo de alegria, né? Graças a Deus nessa hora toda especial. Hoje, quarta-feira, dia 17 do mês de junho. Essa quarta-feira é dedicada a São José, também na igreja, e nós queremos nos unir em oração com a Sagrada Família de Nazaré, rezando o Santo Terço com os nossos queridos irmãos do Terço dos Homens, da paróquia Nossa Senhora Aparecida. Quero já acolher todos os meus irmãos que estão aqui e também você que já está acompanhando pela live, Terço dos Homens São João Paulo II, da paróquia Nossa Senhora Aparecida, seja bem-vindo. Nessa hora você pode já mandar o seu pedido de oração pela live. E também você que nos ouve pela Rádio Clube de Boa Viagem no Ceará. Deus abençoe, meus irmãos, tudo de bom. Você pode mandar as suas intenções através do nosso WhatsApp 12 99145-5871. 12 99145-5871. Coloque a sua intenção, seu nome, a sua cidade, a sua intenção, e mande aqui para nós para rezarmos com você o Santo Terço. Soares, boa noite, meu irmão, seja bem-vindo.
4: Boa noite, Edésio, obrigado. Boa noite, Jacó, boa noite, Roberto, Joaquim, Adelmo, Adriano.
3: Sua e todos pode que trazer.
4: Estão presentes aqui.
3: Você pode trazer as intenções também.
4: Vou trazer minha listinha. Hoje eu rezo pela minha conversão, pela minha família, minha esposa, meus filhos, minhas noras, meu sogro, por todos os motoristas, em especial, eu coloco meu amigo, o Giovanni de Souza, ele é lá de Potim, pela saúde dele, ele está fazendo tratamento oncológico, né? Ele está internado para fazer a quimioterapia, também pela esposa dele, a Zilda, também pelo Clóvis Moraes e família, pela Bárbara, Renato Salgado, pelo Vati Dias, pelo Gilberto de Canas, pelo Benedito Gonçalves Ubiba, pela dona Raquel, nossa companheira de terço, que sempre está junto conosco rezando, pela alma do seu esposo, seu Carlos Cavalcante, também pelos seus, pela alma dos seus pais. Amém.
3: Amém.
5: Amém. Amém.
3: Seja bem-vindo, Jacó. Uma ótima noite. Intenções para rezarmos juntos, irmão?
6: Boa noite, Soares, Edésio, Edmar e a todos os nossos amigos aqui do Terço dos Homens e a todos os ouvintes da Rádio Canção Nova. Hoje eu rezo pela minha conversão, conversão dos meus filhos, saúde da minha família, recuperação da saúde da Manu, e rezamos por todos nós.
3: Amém. Amém. Roberto, boa noite, irmão. Seja bem-vindo.
7: Boa noite, Edésio. Boa noite, irmãozinhos aqui da bancada. Eu queria rezar hoje especialmente para a dona Maria Joaquina, é mãe do irmãozinho Vanderlei, lá das Três Barras. Pelo amigo, a dona Maria Joaquina está internada, né? Mãezinha dele. Vamos pedir para Nossa Senhora passar na frente. E quero pedir também pro Carlos Barbosa, nosso irmão de comunidade, também está internado. E para todos os enfermos. E também quero pedir para meus colegas da Escola Diaconal da Diocese de Lorena.
3: Amém. Amém. Joaquim, boa noite, meu irmão. Seja bem-vindo. Intenções para rezarmos juntos?
5: Boa noite a todos. Boa noite a toda a bancada. Hoje eu peço pela nossa conversão, eu peço pela saúde do Gustavo, amigo nosso, fisioterapeuta aqui de Cachoeira, eu peço pela conversão dos meus filhos e por todos nós.
3: Amém. Amém. Adelmo, seja bem-vindo, boa noite, meu irmão.
8: Boa noite, meus queridos, boa noite, meus amigos, que Deus os abençoe e os proteja.
3: Amém.
8: Eu quero agradecer a Deus pelo dom da vida de cada um. E também quero rezar pela minha família, pela minha conversão, pelos meus filhos e netos. Também quero rezar de uma maneira especial pro meu amigo Manuel, que eu fiz uma visita para ele hoje. Ele está doente, né? Então precisa muito das nossas orações. Que Deus o ampare no coração, né? Cuide dele com muito carinho. Quero rezar também pelo João Donizete, que vai fazer uma perícia no INSS, né? Em breve, que Deus e Nossa Senhora passe na frente dessa situação dele. Por todos também que nos acompanham na Rádio Canção Nova.
3: Amém. Amém. Trazendo as intenções também do Adriano, também do Edmar. Carlinhos, nosso irmão aqui, trabalha conosco, está de férias e veio rezar conosco.
9: Boa noite, Edésio. Boa noite aqui o pessoal do Terço dos Homens lá da nossa paróquia, Nossa Senhora Aparecida. Edmar e sua família. O meu amigo Hernani lá do Embaú e o grupo deles lá do Embaú. Pela saúde da minha mãe Celina, minha esposa Mariluce, minha filha Carla, seus estudos, sua saúde e da sua família também, Edésio.

0: nos coloquemos na presença de Nosso Senhor com Nossa Senhora. Pelo sinal da Santa Cruz, livra-nos Deus, Nosso Senhor, dos nossos inimigos. Em nome do Pai, do Filho e do Espírito Santo. Amém. Professemos a nossa fé.
1: Creio em Deus Pai Todo-Poderoso, Criador do céu e da terra, e em Jesus Cristo, seu único Filho, nosso Senhor, que foi concebido pelo poder do Espírito Santo, nasceu da Virgem Maria, padeceu sob Pôncio Pilatos, foi crucificado, morto e sepultado, desceu à mansão dos mortos, ressuscitou ao terceiro dia, subiu aos céus, está sentado à direita de Deus Pai Todo-Poderoso, de onde há de vir a julgar os vivos e os mortos. Creio no Espírito Santo, na Santa Igreja Católica, na comunhão dos santos, na remissão dos pecados, na ressurreição da carne, na vida eterna. Amém.
2: Rezaremos um Pai Nosso e três Ave Marias em honra à Santíssima Trindade. Pai nosso que estás no céu, santificado seja vosso nome. Venha a nós o vosso reino, seja feito a vossa vontade, assim na terra como no céu.
1: O pão nosso de cada dia nos dai hoje. Perdoai as nossas ofensas, assim como nós perdoamos a quem nos tem ofendido. E não nos deixeis cair em tentação, mas livrai-nos do mal. Amém.
2: Ave Maria, cheia de graça, o Senhor é convosco. Bendita sois vós entre as mulheres, e bendito é o fruto do vosso ventre, Jesus.
1: Santa Maria, Mãe de Deus, rogai por nós, pecadores, agora e na hora de nossa morte. Amém.
2: Ave Maria, cheia de graça, o Senhor é convosco. Bendita sois vós entre as mulheres, e bendito é o fruto do vosso ventre, Jesus.
1: Santa Maria, Mãe de Deus, rogai por nós, pecadores, agora e na hora de nossa morte. Amém.
2: Ave Maria, cheia de graça, o Senhor é convosco. Bendita sois vós entre as mulheres, e bendito é o fruto do vosso ventre, Jesus.
1: Santa Maria, Mãe de Deus, rogai por nós, pecadores, agora e na hora de nossa morte. Amém.
2: Glória ao Pai, ao Filho e ao Espírito Santo.
3: Como era no princípio, agora e sempre. Amém.
2: Ó meu Jesus,
1: perdoai-nos e livrai-nos do fogo do inferno. Levai as almas todas para o céu e socorrei principalmente as que mais precisarem da vossa misericórdia.
2: Jesus, Maria e José,
1: a nossa família vossa é.
0: Você que está rezando conosco pode participar também da nossa live aqui ao vivo. Terço dos Homens, São João Paulo II. Terço dos Homens, São João Paulo II, da paróquia Nossa Senhora Aparecida aqui em Cachoeira Paulista. Também os nossos queridos ouvintes pela Rádio Clube de Boa Viagem no Ceará. Pode mandar suas intenções, 12 99145 5871.

0: Mistérios gloriosos. No primeiro mistério, contemplamos a ressurreição do nosso Senhor Jesus Cristo.
1: Pai nosso que estás no céu, santificado seja vosso nome. Venha a nós o vosso reino, seja feito a vossa vontade, assim na terra como no céu.
2: O pão nosso de cada dia nos dai hoje, perdoai as nossas ofensas, assim

0: mal. Amém.
1: Ave Maria, cheia de graça, o Senhor é convosco. Bendita sois vós entre as mulheres e bendito é o fruto do vosso ventre, Jesus.
0: Santa Maria, Mãe de Deus, rogai por nós, pecadores, agora e na hora de nossa morte. Amém.
1: Ave Maria, cheia de graça, o Senhor é convosco. Bendita sois vós entre as mulheres e bendito é o fruto do vosso ventre, Jesus.
0: Santa Maria, Mãe de Deus, rogai por nós, pecadores, agora e na hora de nossa morte. Amém.
1: Ave Maria, cheia de graça, o Senhor é convosco. Bendita sois vós entre as mulheres e bendito é o fruto do vosso ventre, Jesus.
0: Santa Maria, Mãe de Deus, rogai por nós, pecadores, agora e na hora de nossa morte. Amém.
1: Ave Maria, cheia de graça, o Senhor é convosco. Bendita sois vós entre as mulheres e bendito é o fruto do vosso ventre, Jesus.
0: Santa Maria, Mãe de Deus, rogai por nós, pecadores, agora e na hora de nossa morte. Amém.
1: Ave Maria, cheia de graça, o Senhor é convosco. Bendita sois vós entre as mulheres e bendito é o fruto do vosso ventre, Jesus.
0: Santa Maria, Mãe de Deus, rogai por nós, pecadores, agora e na hora de nossa morte. Amém.
1: Ave Maria, cheia de graça, o Senhor é convosco. Bendita sois vós entre as mulheres e bendito é o fruto do vosso ventre, Jesus.
0: Santa Maria, Mãe de Deus, rogai por nós, pecadores, agora e na hora de nossa morte. Amém.
1: Ave Maria, cheia de graça, o Senhor é convosco. Bendita sois vós entre as mulheres e bendito é o fruto do vosso ventre, Jesus.
0: Santa Maria, Mãe de Deus, rogai por nós, pecadores, agora e na hora de nossa morte. Amém.
1: Ave Maria, cheia de graça, o Senhor é convosco. Bendita sois vós entre as mulheres e bendito é o fruto do vosso ventre, Jesus.
0: Santa Maria, Mãe de Deus, rogai por nós, pecadores, agora e na hora de nossa morte. Amém.
1: Ave Maria, cheia de graça, o Senhor é convosco. Bendita sois vós entre as mulheres e bendito é o fruto do vosso ventre, Jesus.
0: Santa Maria, Mãe de Deus, rogai por nós, pecadores, agora e na hora de nossa morte. Amém.
1: Ave Maria, cheia de graça, o Senhor é convosco. Bendita sois vós entre as mulheres e bendito é o fruto do vosso ventre, Jesus.
0: Santa Maria, Mãe de Deus, rogai por nós, pecadores, agora e na hora de nossa morte. Amém.
1: Glória ao Pai, ao Filho e ao Espírito Santo.
0: Como era no princípio, agora e sempre. Amém.
1: Ó meu Jesus,
0: perdoai-nos, livrai-nos do fogo do inferno. Levai as almas todas para o céu e socorrei principalmente as que mais precisarem da vossa misericórdia.
1: Jesus, Maria e José,
0: a nossa família vossa é.

0: Nesse mistério, vamos colocar aqui as intenções da Adriana de Barra Bonita. Deus abençoe, Adriana, você, sua família, suas intenções. Barra Bonita fica na cidade, no estado de São Paulo. A Osmária de São Paulo, capital, rezando conosco por você e as suas intenções. Temos também aqui as intenções da Eronita de Gravatá, no Pernambuco, trazendo aqui todas as suas intenções. João Paulo de Guarulhos, ouvindo e rezando conosco por você, irmão, por toda a sua família. O Irineu de Piquete reza conosco, trazendo as suas intenções. A Maria Santos, da cidade de Cruzeiro, rezando conosco também. Wesley de Barbacena, Minas Gerais, Deus abençoe, Wesley. A Eliane de Goiânia, Goiás, rezando conosco, trazendo todas as suas intenções, em especial a sua família. Também o Carlos Alberto, da cidade de Cruzeiro. A Eliane de Xangrande, no Pernambuco, ouvindo e rezando conosco, trazendo aqui todas as suas intenções. A Raimunda de Brumado, na Bahia, reza conosco, trazendo as suas intenções. No segundo mistério, contemplamos a ascensão de Jesus aos céus.
1: Pai nosso que estais nos céus, santificado seja o vosso nome, venha a nós o vosso reino, seja feita a vossa vontade, assim na terra como no céu.
2: O pão nosso de cada dia nos dai hoje, perdoai as nossas ofensas, assim como nós perdoamos a quem nos tem ofendido, e não nos deixeis cair em tentação, mas livrai-nos do mal. Amém.
1: Ave Maria, cheia de graça, o Senhor é convosco. Bendita sois vós entre as mulheres. Bendito é o fruto do vosso ventre, Jesus.
3: Santa Maria, Mãe de Deus, rogai por nós, pecadores, agora e na hora de nossa morte. Amém.
1: Ave Maria, cheia de graça, o Senhor é convosco. Bendita sois vós entre as mulheres. Bendito é o fruto do vosso ventre, Jesus.
3: Santa Maria, Mãe de Deus, rogai por nós, pecadores, agora e na hora de nossa morte. Amém.
1: Ave Maria, cheia de graça, o Senhor é convosco. Bendita sois vós entre as mulheres. Bendito é o fruto do vosso ventre, Jesus.
3: Santa Maria, Mãe de Deus, rogai por nós, pecadores, agora e na hora de nossa morte. Amém.
1: Ave Maria, cheia de graça, o Senhor é convosco. Bendita sois vós entre as mulheres. Bendito é o fruto do vosso ventre, Jesus.
3: Santa Maria, Mãe de Deus, rogai por nós, pecadores, agora e na hora de nossa morte. Amém.
1: Ave Maria, cheia de graça, o Senhor é convosco. Bendita sois vós entre as mulheres. Bendito é o fruto do vosso ventre, Jesus.
3: Santa Maria, Mãe de Deus, rogai por nós, pecadores, agora e na hora de nossa morte. Amém.
1: Ave Maria, cheia de graça, o Senhor é convosco. Bendita sois vós entre as mulheres. Bendito é o fruto do vosso ventre, Jesus.
3: Santa Maria, Mãe de Deus, rogai por nós, pecadores, agora e na hora de nossa morte. Amém.
1: Ave Maria, cheia de graça, o Senhor é convosco. Bendita sois vós entre as mulheres. Bendito é o fruto do vosso ventre, Jesus.
3: Santa Maria, Mãe de Deus, rogai por nós, pecadores, agora e na hora de nossa morte. Amém.
1: Ave Maria, cheia de graça, o Senhor é convosco. Bendita sois vós entre as mulheres. Bendito é o fruto do vosso ventre, Jesus.
3: Santa Maria, Mãe de Deus, rogai por nós, pecadores, agora e na hora de nossa morte. Amém.
1: Ave Maria, cheia de graça, o Senhor é convosco. Bendita sois vós entre as mulheres. Bendito é o fruto do vosso ventre, Jesus.
3: Santa Maria, Mãe de Deus, rogai por nós, pecadores, agora e na hora de nossa morte. Amém.
1: Ave Maria, cheia de graça, o Senhor é convosco. Bendita sois vós entre as mulheres. Bendito é o fruto do vosso ventre, Jesus.
3: Santa Maria, Mãe de Deus, rogai por nós, pecadores, agora e na hora de nossa morte. Amém.
1: Glória ao Pai, ao Filho e ao Espírito Santo.
3: Como era no princípio, agora e sempre. Amém.
1: Ó meu Jesus,
3: perdoai-nos, livrai-nos do fogo do inferno, levai as almas todas para o céu e socorrei principalmente as que mais precisarem da vossa misericórdia.
2: Jesus, Maria e José,
3: a nossa família, a vossa é.

0: rezando aqui por todos os irmãos que estão participando através da nossa live. Terço dos Homens, São João Paulo II, da Paróquia Nossa Senhora Aparecida, no Facebook. Você pode colocar aí, Terço dos Homens, São João Paulo II, no Facebook da Paróquia Nossa Senhora Aparecida. Também, se quiser mandar a sua intenção pela live, pode mandar aqui, que nós rezamos pela Rosane, que está participando conosco. Deus abençoe, Rosane, a você. Colocamos você, toda a sua família e todas as suas intenções. Rezamos pelo Pedro de Areias, São Paulo. Deus abençoe, Pedro, a você, a sua família, a todos os irmãos do Terço dos Homens de Areias, e pela recuperação da saúde da jovem Manuela. Colocamos aqui também o Paulo, da cidade de Passos, nos acompanha, reza conosco, trazendo as suas intenções. O Luciano Ramos é de Campo Formoso, na Bahia. Deus abençoe, Luciano, você e a sua família. Colocamos aqui as suas intenções. A Catarina, da cidade de Cruzeiro, reza conosco. A Vani, da cidade de Lorena, trazendo as suas intenções. Também rezamos pelo Luiz Antônio, da cidade de Cruzeiro, por todas as suas intenções. A Roseleia, da cidade de Lorena, também trazendo as suas intenções. No terceiro mistério, vamos contemplar a vinda do Espírito Santo sobre os apóstolos no cenáculo com Maria.
1: Pai nosso, que estais no céu, santificado seja o vosso nome. Venha a nós o vosso reino. Seja feita a vossa vontade, assim na terra como no céu.
2: O pão nosso de cada dia nos dai hoje. Perdoai-nos as nossas ofensas, assim como nós perdoamos a quem nos tem ofendido. E não nos deixeis cair em tentação, mas livrai-nos do mal. Amém.
1: Ave Maria, cheia de graça, o Senhor é convosco. Bendita sois vós entre as mulheres. Bendito é o fruto do vosso ventre, Jesus.
2: Santa Maria, Mãe de Deus, rogai por nós, pecadores, agora e na hora de nossa morte. Amém.
1: Ave Maria, cheia de graça, o Senhor é convosco. Bendita sois vós entre as mulheres. Bendito é o fruto do vosso ventre, Jesus.
2: Santa Maria, Mãe de Deus, rogai por nós, pecadores, agora e na hora de nossa morte. Amém.
1: Ave Maria, cheia de graça, o Senhor é convosco. Bendita sois vós entre as mulheres. Bendito é o fruto do vosso ventre, Jesus.
2: Santa Maria, Mãe de Deus, rogai por nós, pecadores, agora e na hora de nossa morte. Amém.
1: Ave Maria, cheia de graça, o Senhor é convosco. Bendita sois vós entre as mulheres. Bendito é o fruto do vosso ventre, Jesus.
2: Santa Maria, Mãe de Deus, rogai por nós, pecadores, agora e na hora de nossa morte. Amém.
1: Ave Maria, cheia de graça, o Senhor é convosco. Bendita sois vós entre as mulheres. Bendito é o fruto do vosso ventre, Jesus.
2: Santa Maria, Mãe de Deus, rogai por nós, pecadores, agora e na hora de nossa morte. Amém.
1: Ave Maria, cheia de graça, o Senhor é convosco. Bendita sois vós entre as mulheres. Bendito é o fruto do vosso ventre, Jesus.
2: Santa Maria, Mãe de Deus, rogai por nós, pecadores, agora e na hora de nossa morte. Amém.
1: Ave Maria, cheia de graça, o Senhor é convosco. Bendita sois vós entre as mulheres. Bendito é o fruto do vosso ventre, Jesus.
2: Santa Maria, Mãe de Deus, rogai por nós, pecadores, agora e na hora de nossa morte. Amém.
1: Ave Maria, cheia de graça, o Senhor é convosco. Bendita sois vós entre as mulheres. Bendito é o fruto do vosso ventre, Jesus.
2: Santa Maria, Mãe de Deus, rogai por nós, pecadores, agora e na hora de nossa morte. Amém.
1: Ave Maria, cheia de graça, o Senhor é convosco. Bendita sois vós entre as mulheres. Bendito é o fruto do vosso ventre, Jesus.
2: Santa Maria, Mãe de Deus, rogai por nós, pecadores, agora e na hora de nossa morte. Amém.
1: Ave Maria, cheia de graça, o Senhor é convosco. Bendita sois vós entre as mulheres. Bendito é o fruto do vosso ventre, Jesus.
2: Santa Maria, Mãe de Deus, rogai por nós, pecadores, agora e na hora de nossa morte. Amém.
1: Glória ao Pai, ao Filho e ao Espírito Santo.
2: Como era no princípio, agora e sempre. Amém.
1: Ó meu bom e amado Jesus,
2: perdoai-nos, livrai-nos do fogo do inferno, levai as almas todas para o céu e socorrei principalmente as que mais precisarem da vossa misericórdia.
3: Jesus, Maria e José,
2: a nossa família vossa é.

0: Nós unimos em oração rezando aqui pela Maria Aparecida da cidade de Brasília, trazendo as suas intenções, a Maria Isabel da cidade de Cruzeiro, a Dona Raquel aqui, que sempre reza conosco, Deus abençoe Dona Raquel, colocamos suas intenções, em especial pelo Padre William e todos os sacerdotes do mundo inteiro, e também pelos enfermos, o Jair e a Nair. Júlio César da cidade de Leopoldo, trazendo as suas intenções, a Maria Aparecida da cidade de Caxambu, rezando conosco, Soares, intenções, irmão.
1: Também colocamos nesse santo terço o Eduardo Satin, a pessoa deles, todos da família Satin, pela Simone, que também está fazendo tratamento oncológico lá em São Bernardo do Campo, pela comunidade Padre Pio, na pessoa do Moisés e todos os seus filhos, em especial eu coloco Luiz Oliveira, que está se recuperando, amém.
0: Amém. A Elizabeth de Canas está rezando conosco, trazendo as suas intenções. O Luiz Carlos Manfrim, da cidade de São José do Rio Preto, rezando conosco, também trazendo as suas intenções. A Cláudia, que está lá na Alemanha, em Hamburgo, reza conosco, trazendo todas as suas intenções. A Deise é de Guaratinguetá, colocando também as suas intenções. A Rosane Gomes, do Rio de Janeiro, colocando aqui as suas intenções, Deus abençoe minha irmã. Silvia, de São José do Rio Preto, também unida em oração conosco, trazendo todas as suas intenções. A Maria José, da cidade de Serrinha, na Bahia, reza conosco. Quarto mistério, contemplamos a Assunção de Nossa Senhora aos céus.
2: Pai nosso que estás no céu, santificado seja o vosso nome. Venha a nós o vosso reino, seja feita a vossa vontade, assim na terra como no céu.
3: O pão nosso de cada dia nos dai hoje, perdoai-nos as nossas ofensas, assim como nós perdoamos a quem nos tem ofendido. E não nos deixeis cair em tentação, mas livrai-nos do mal. Amém.
2: Ave Maria, cheia de graça, o Senhor é convosco. Bendita sois vós entre as mulheres, bendito é o fruto do vosso ventre, Jesus.
3: Santa Maria, Mãe de Deus, rogai por nós, pecadores, agora e na hora de nossa morte. Amém.
2: Ave Maria, cheia de graça, o Senhor é convosco. Bendita sois vós entre as mulheres, bendito é o fruto do vosso ventre, Jesus.
3: Santa Maria, Mãe de Deus, rogai por nós, pecadores, agora e na hora de nossa morte. Amém.
2: Ave Maria, cheia de graça, o Senhor é convosco. Bendita sois vós entre as mulheres, bendito é o fruto do vosso ventre, Jesus.
3: Santa Maria, Mãe de Deus, rogai por nós, pecadores, agora e na hora de nossa morte. Amém.
2: Ave Maria, cheia de graça, o Senhor é convosco. Bendita sois vós entre as mulheres, bendito é o fruto do vosso ventre, Jesus.
3: Santa Maria, Mãe de Deus, rogai por nós, pecadores, agora e na hora de nossa morte. Amém.
2: Ave Maria, cheia de graça, o Senhor é convosco. Bendita sois vós entre as mulheres, bendito é o fruto do vosso ventre, Jesus.
3: Santa Maria, Mãe de Deus, rogai por nós, pecadores, agora e na hora de nossa morte. Amém.
2: Ave Maria, cheia de graça, o Senhor é convosco. Bendita sois vós entre as mulheres, bendito é o fruto do vosso ventre, Jesus.
3: Santa Maria, Mãe de Deus, rogai por nós, pecadores, agora e na hora de nossa morte. Amém.
2: Ave Maria, cheia de graça, o Senhor é convosco. Bendita sois vós entre as mulheres, bendito é o fruto do vosso ventre, Jesus.
3: Santa Maria, Mãe de Deus, rogai por nós, pecadores, agora e na hora de nossa morte. Amém.
2: Ave Maria, cheia de graça, o Senhor é convosco. Bendita sois vós entre as mulheres, bendito é o fruto do vosso ventre, Jesus.
3: Santa Maria, Mãe de Deus, rogai por nós, pecadores, agora e na hora de nossa morte. Amém.
2: Ave Maria, cheia de graça, o Senhor é convosco. Bendita sois vós entre as mulheres, bendito é o fruto do vosso ventre, Jesus.
3: Santa Maria, Mãe de Deus, rogai por nós, pecadores, agora e na hora de nossa morte. Amém.
2: Ave Maria, cheia de graça, o Senhor é convosco. Bendita sois vós entre as mulheres. Bendito é o fruto do vosso ventre, Jesus.
3: Santa Maria, Mãe de Deus, rogai por nós, pecadores, agora e na hora de nossa morte. Amém.
2: Glória ao Pai, ao Filho e ao Espírito Santo.
3: Como era no princípio, agora e sempre. Amém.
2: Ó meu bom e amado Jesus,
3: perdoai-nos, livrai-nos do fogo do inferno, levai as almas todas para o céu e socorrei principalmente as que mais precisarem da vossa misericórdia.
1: Jesus, Maria e José,
3: a nossa família vossa é.

0: Nessa quinta dezena, rezamos aqui pelo Bio de Vertente do Lério, no Pernambuco. Um abraço, irmão, Deus abençoe. A Mari é de Lavrinhas, acompanhando e rezando conosco por suas intenções. A Sônia, de Cotia, São Paulo, também reza conosco, trazendo todas as suas intenções. O Adriano Gebara, de Bauru, São Paulo, também reza conosco, trazendo as intenções. A Luzilene, de Osasco, Deus abençoe também, colocando as suas intenções. A Sandra, de Corumbá, Goiás, Deus abençoe, colocando as suas intenções. A Lúcia, de Maracaju, no Mato Grosso do Sul, também reza conosco. A Maria Eva, da cidade de Ibitiara, Bahia, também rezando conosco, trazendo todas as suas intenções. Quinto mistério, contemplamos a coroação de Nossa Senhora como Rainha do Céu e da Terra.
1: Pai nosso que estais no céu, santificado seja o vosso nome. Venha a nós o vosso reino, seja feita a vossa vontade, assim na terra como no céu.
2: O pão nosso de cada dia nos dai hoje. Perdoai-nos as nossas ofensas, assim como nós perdoamos a quem nos tem ofendido. E não nos deixeis cair em tentação, mas livrai-nos do mal. Amém.
1: Ave Maria, cheia de graça, o Senhor é convosco. Bendita sois vós entre as mulheres. Bendito é o fruto do vosso ventre, Jesus.
2: Santa Maria, Mãe de Deus, rogai por nós, pecadores, agora e na hora de nossa morte. Amém.
1: Ave Maria, cheia de graça, o Senhor é convosco. Bendita sois vós entre as mulheres, e bendito é o fruto do vosso ventre, Jesus.
2: Santa Maria, Mãe de Deus, rogai por nós, pecadores, agora e na hora de nossa morte. Amém.
1: Ave Maria, cheia de graça, o Senhor é convosco. Bendita sois vós entre as mulheres, bendito é o fruto do vosso ventre, Jesus.
2: Santa Maria, Mãe de Deus, rogai por nós, pecadores, agora e na hora de nossa morte. Amém.
1: Ave Maria, cheia de graça, o Senhor é convosco. Bendita sois vós entre as mulheres, bendito é o fruto do vosso ventre, Jesus.
2: Santa Maria, Mãe de Deus, rogai por nós, pecadores, agora e na hora de nossa morte. Amém.
1: Ave Maria, cheia de graça, o Senhor é convosco. Bendita sois vós entre as mulheres, e bendito é o fruto do vosso ventre, Jesus.
2: Santa Maria, Mãe de Deus, rogai por nós, pecadores, agora e na hora de nossa morte. Amém.
1: Ave Maria, cheia de graça, o Senhor é convosco. Bendita sois vós entre as mulheres, bendito é o fruto do vosso ventre, Jesus.
2: Santa Maria, Mãe de Deus, rogai por nós, pecadores, agora e na hora de nossa morte. Amém.
1: Ave Maria, cheia de graça, o Senhor é convosco. Bendita sois vós entre as mulheres, e bendito é o fruto do vosso ventre, Jesus.
2: Santa Maria, Mãe de Deus, rogai por nós, pecadores, agora e na hora de nossa morte. Amém.
1: Ave Maria, cheia de graça, o Senhor é convosco. Bendita sois vós entre as mulheres, e bendito é o fruto do vosso ventre, Jesus.
2: Santa Maria, Mãe de Deus, rogai por nós, pecadores, agora e na hora de nossa morte. Amém.
1: Ave Maria, cheia de graça, o Senhor é convosco. Bendita sois vós entre as mulheres, e bendito é o fruto do vosso ventre, Jesus.
2: Santa Maria, Mãe de Deus, rogai por nós, pecadores, agora e na hora de nossa morte. Amém.
1: Ave Maria, cheia de graça, o Senhor é convosco. Bendita sois vós entre as mulheres, e bendito é o fruto do vosso ventre, Jesus.
2: Santa Maria, Mãe de Deus, rogai por nós, pecadores, agora e na hora de nossa morte. Amém.
1: Glória ao Pai, ao Filho e ao Espírito Santo,
2: como era no princípio, agora e sempre. Amém.
1: Ó meu Jesus,
2: perdoai-nos, livrai-nos do fogo do inferno, levai as almas todas para o céu e socorrei principalmente as que mais precisarem da vossa misericórdia.
3: Jesus, Maria e José,
2: a nossa família vossa é. Infinitas graças vos damos, soberana rainha, pelos benefícios que todos os dias recebemos de vossas mãos liberais. Dignai-nos agora e para sempre tomarmos debaixo do vosso poderoso amparo. E para mais nos obrigarmos, saudamos com a Salve Rainha. Salve Rainha, Mãe de Misericórdia, vida, doçura e esperança nossa salve. A vós bradamos, degredados filhos de Eva. A vós suspiramos, gemendo e chorando nesse vale de lágrimas. Eia, pois, advogada nossa, esses vossos olhos misericordiosos a nós volvei. E depois desse desterro, mostrai-nos Jesus. Bendito é o fruto do vosso ventre. Ó clemente, ó piedosa, ó doce sempre Virgem Maria, rogai por nós, Santa Mãe de Deus, para que sejamos dignos das promessas de Cristo. Amém.
0: Agradecendo aqui a cada um que esteve rezando conosco através da live do Terço dos Homens da paróquia Nossa Senhora Aparecida, Terço dos Homens, São João Paulo II, um grande abraço a você e também pela Rádio Clube de Boa Viagem no Ceará e você que está ouvindo a Rádio Canção Nova, obrigado. Obrigado meus irmãos do Terço dos Homens, Soares, Jacó, também o Roberto, o Joaquim, o Adelmo, o Carlinhos, o Adriano, o Edmar. Nós estivemos e vamos continuar unidos em nome do Pai, do Filho e do Espírito Santo. Amém. Fique na paz de Jesus, no amor de Maria, que a alegria do Espírito Santo esteja sempre no seu coração. Amém. Nos consagremos a Nossa Senhora. Amém.

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1: Em uma mensagem em vídeo dirigida aos participantes da Cúpula Mundial na Áustria, um evento internacional anual sobre o clima, sustentabilidade e meio ambiente, Papa Leão XIV propôs três caminhos inspirados nas virtudes cristãs da fé, esperança e caridade. Entre outras coisas, o Santo Padre recorda que a crise ambiental é também expressão da crise socioeconômica contemporânea e pede atenção especial aos mais pobres e vulneráveis. Reportagem da Rádio Vaticano.
2: Em sua mensagem em vídeo, o pontífice recordou que sustentabilidade, ecologia integral e cuidado com a criação são preocupações presentes há muitas décadas. Para contribuir com os trabalhos da cúpula, Leão XIV propôs três temas inspirados nas virtudes cristãs da fé, da esperança e da caridade. O Papa destacou que muitas tradições religiosas compreendem a criação como dom divino e afirmam o caráter sagrado da vida. Por isso, a fé reforça o desejo comum de proteger a vida e cuidar da natureza. Ao tratar da esperança, Leão XIV reconheceu a preocupação crescente diante dos desafios globais. A paz, afirmou, está ameaçada pela falta de respeito à criação, pela exploração predatória dos recursos naturais e pela deterioração da qualidade de vida provocada pelas mudanças climáticas. Esses desafios, acrescentou, exigem cooperação internacional e um multilateralismo coeso e voltado para o futuro. O Papa também mencionou a COP30, afirmando que é possível dar continuidade aos progressos alcançados por meio de uma transição justa rumo à sociedade, nas quais o bem comum prevaleça sobre o lucro e os modelos econômicos estejam enraizados na solidariedade e na dignidade humana. O Santo Padre pediu ainda o desenvolvimento de uma nova estrutura financeira internacional centrada na pessoa humana, capaz de permitir que todos os países, especialmente os mais pobres e vulneráveis aos desastres climáticos, alcancem seu pleno potencial com a dignidade de seus cidadãos respeitada. Por fim, o Papa abordou a caridade, destacando a importância de cultivar uma autêntica cultura do cuidado com o meio ambiente. Essa cultura, observou, inclui aquilo que o Papa Francisco chamou de amor cívico e político.
3: Such love is the key to authentic development.
2: Esse amor é a chave para um desenvolvimento verdadeiro humano, pois para tornar a sociedade mais humana, mais digna da pessoa humana, é necessário valorizar novamente o amor na vida social, política, econômica e cultural, fazendo dele a norma constante e suprema de toda atividade.
1: Da Central de Jornalismo Canção Nova, Ana Elisa Castro.
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0: Justiça do Governo Federal que movimentaram o país no dia de hoje.
1: Olá, boa noite.
2: Boa noite para você que nos acompanha em todo o país.
1: Quarta-feira, 17 de junho de 2026.
2: Vamos ao destaque do dia. Proteção de crianças nas redes, combate ao crime e crescimento econômico.
1: Temas tratados pelo presidente Lula no encerramento da reunião do G7 na França.
2: O grupo reúne as maiores economias do Ocidente e Brasil participou pela décima vez como convidado.
1: O presidente discutiu com países desenvolvidos formas de um mundo voltar a crescer com a inclusão dos mais pobres.
3: O mundo precisa crescer para que a economia volte a crescer. Não adianta crescer só para a Alemanha, crescer só para os Estados Unidos, crescer só para a França. Não. É preciso, sem diminuir o padrão de vida deles, crescer para outros países.
2: E ainda, acesso à água.
1: O Ministério da Saúde anuncia a instalação de quase 21 mil cisternas em 8 estados do semiárido.
2: E tarifa social de água e esgoto para famílias de baixa renda já chegou a quase 2 mil municípios. Pablo Mundinho.
4: A meta é que a tarifa social esteja implementada em todo o país até dezembro.
1: Você vai ouvir também arte e música.
2: O uso de materiais pedagógicos relacionados a essas disciplinas chegou a 45% das escolas públicas em 2024. Natália Cosmico.
1: Essa ampliação está associada a melhores notas em língua portuguesa e matemática, além de menores índices de distorção e idade séria. Hoje, na apresentação da Voz do Brasil, eu, Mariana Jungmann e Luciano Seixas.
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1: Regulamentação dos meios digitais, combate ao crime organizado e crescimento econômico equilibrado foram alguns dos temas discutidos pelo presidente Lula hoje em Evian, na França.
2: Lula participou como convidado do encontro do G7, o grupo formado pelas principais economias desenvolvidas do Ocidente.
1: A repórter Luana Karen esteve lá acompanhando esse último dia de encontro.
5: No último dia de debates em Evian, na França, o presidente Lula defendeu a ampliação de investimentos em desenvolvimento, infraestrutura e qualificação profissional durante a sessão do G7, que reuniu representantes das principais economias desenvolvidas do mundo. Em coletiva à imprensa, o presidente brasileiro informou que foram discutidas formas de alcançar um crescimento econômico equilibrado que beneficie todos os países.
6: Cada reunião do G7 é a oportunidade da gente discutir com os países desenvolvidos tanto o equilíbrio quanto o desequilíbrio na ordem política, econômica e social, levando em conta a necessidade de cada país. O mundo precisa crescer para que a economia volte a crescer. Não adianta crescer só para a Alemanha, crescer só para os Estados Unidos, crescer só para a França. Não. É preciso, sem diminuir o padrão de vida deles, crescer para outros países.

0: datas-chefes de governo e de Estado e CEOs das principais empresas de tecnologia do mundo, o presidente Lula defendeu a regulamentação dos meios digitais para proteger direitos fundamentais de crianças, adolescentes e mulheres. E apresentou como um exemplo o Estatuto Digital para Crianças e Adolescentes, aprovado recentemente no Brasil, com obrigações para as empresas de tecnologia.
1: Fiz questão de dizer para eles duas coisas importantes que o Brasil fez. A proibição de telefone nas escolas e, segundo, o ECA Digital, que é a regulação digital mais importante feita no mundo para jovens e adolescentes. Eu queria que eles conhecessem.
0: No intervalo das reuniões ampliadas, Lula teve encontros bilaterais com o presidente do Egito, Abdel Fattah el-Sisi, e com o presidente da Ucrânia, Volodymyr Zelensky. De volta a Genebra, Lula se encontrou com o secretário-geral da Interpol, Valdeci Urquiza. A reunião tratou de ações concretas voltadas à América do Sul para fazer frente ao crime organizado transnacional. O diretor-geral da Polícia Federal, Andrei Rodrigues, destacou a colaboração do Brasil nesse trabalho.
2: Vamos reunir os 12 países sul-americanos num grande esforço para o enfrentamento ao tráfico de drogas, tráfico de armas, crimes ambientais, enfim, todos aqueles delitos que nós pudermos fazer a investigação. Ano passado, retiramos mais de 10 bilhões de reais do crime organizado. E agora, com essa nova iniciativa e essa parceria, não só do Brasil, mas de todos os países com a Interpol, vai ser possível ampliar essa capacidade operacional e alcançar patrimônios ocultos.
0: Ainda na entrevista que deu aos jornalistas, o presidente Lula destacou a relação do país com a China e voltou a reafirmar a soberania brasileira, inclusive em relação às eleições. Ao final da coletiva, o presidente Lula embarcou de volta ao Brasil. De Genebra, na Suíça, Luana Karen.
3: Mais água para 498 municípios que sofrem com o período de clima seco.
4: O governo do Brasil anunciou a instalação de quase 21 mil cisternas para garantir o abastecimento nos estados do semiárido.
3: A repórter Gabriela Noronha acompanhou esse anúncio e traz para a gente os detalhes. Boa noite, Gabriela.
5: Boa noite, Luciano, Mariana. Boa noite a todos que nos ouvem na Voz do Brasil. Olha, foram assinados hoje as ordens de serviço que autorizam a instalação de cerca de 21 mil cisternas. Essas unidades vão beneficiar 498 municípios em 8 estados, que são Bahia, Ceará, Minas Gerais, Paraíba, Pernambuco, Piauí, Rio Grande do Norte e Sergipe. Para essa ação, estão sendo investidos mais de 250 milhões de reais. Segundo o governo, o objetivo é garantir a captação e armazenamento de água em períodos de estiagem, além de reduzir a dependência de soluções emergenciais no semiárido brasileiro, como o abastecimento por carros-pipa. As famílias beneficiadas foram selecionadas de acordo com critérios técnicos e sociais, priorizando populações em situação de maior vulnerabilidade, inscritas no cadastro único, famílias chefiadas por mulheres, comunidades quilombolas e pessoas com deficiência. De acordo com o ministro da Saúde, Alexandre Padilha, a iniciativa marca um avanço importante na política de segurança hídrica no país.
6: Com acesso à água de qualidade, de forma permanente, com estruturas resilientes, com tecnologias adaptadas à realidade local, com mecanismos que garantam formas resilientes para enfrentar de forma transitória situações das tragédias climáticas ou da seca ou das enchentes, são fundamentais.
5: E olha, desde 2023, o governo do Brasil já entregou mais de 121 mil unidades de cisternas por meio do programa Cisternas. A maioria das distribuições se concentra nos estados do semiárido do Brasil. Mas o programa também beneficia comunidades na região amazônica, assim como em localidades de Mato Grosso do Sul, Goiás e Rio Grande do Sul, e utilizando as tecnologias que se adequam às particularidades dessas regiões. As cisternas implementadas pelo programa têm uma capacidade que varia de 16 mil a 52 mil litros de água, o que possibilita o armazenamento seguro durante as secas. Mariana, Luciano.
4: Obrigada, Gabriela Noronha, pelas informações ao vivo na Voz do Brasil.
3: Outra forma de garantir segurança hídrica para a população mais vulnerável é por meio da tarifa social de água e esgoto.
4: O benefício já chegou a 1.905 municípios, onde vivem mais de 156 milhões de brasileiros.
3: E a Agência Nacional de Águas e Saneamento Básico, ANA, alerta que o prazo para a implantação ou implementação da tarifa se encerra em dezembro deste ano.
4: A tarifa social foi criada por lei em 2024.
7: A tarifa social de água e esgoto chegou em municípios onde vivem mais de 156 milhões de brasileiros. O benefício garante desconto de pelo menos 50% na conta de água e esgoto para famílias de baixa renda inscritas no Cadastro Único ou que tenham integrantes que recebem benefício de prestação continuada, o BPC. A implementação ocorre em diferentes etapas, como a coleta de dados do Cadastro Único e do BPC, ajustes de equilíbrio econômico-financeiro dos contratos e a conclusão do benefício pelos prestadores de serviço. A meta é que a tarifa social esteja implementada em todo o país até dezembro, explica Silvano Silvério, superintendente de regulação de saneamento básico da ANA.
8: A partir de dezembro de 2026, já não estará cumprindo a lei aqueles municípios que não tiverem a tarifa social instituída. Isso é muito importante, então é preciso correr com esse processo de obter as informações do Cade Único, do BPC, fazer os estudos de equilíbrio econômico financeiro, implementar a tarifa até dezembro de 2026, que é o limite dado pela lei.
7: A tarifa social de água e esgoto foi criada por lei em 2024 e busca ampliar o acesso à população de baixa renda a um serviço essencial, com a concessão automática de desconto a partir das informações do Cade Único e do BPC. Reportagem Pablo Mugim.
3: Para facilitar o acesso ao serviço de humanizados atendimentos, o governo do Brasil já entregou mais de 3.300 veículos para transportar a população que mora a mais de 50 quilômetros de distância dos grandes centros urbanos.
4: São vans, micro-ônibus e ambulâncias adquiridos com um investimento de R$1,4 bilhão.
3: A medida faz parte do programa Agora Tem Especialistas.
4: Foram entregues 3.300 veículos, entre vans, micro-ônibus e ambulâncias. Muitos desses veículos vão atender pacientes que moram longe e precisam percorrer mais de 50 quilômetros de distância para passar por uma consulta, fazer exames, cirurgias ou tratamentos especializados pelo SUS. Dos 3.300 veículos adquiridos, 1.824 serão entregues diretamente às prefeituras para uso em várias finalidades. Os outros 1.476 vão ser direcionados ao transporte de pacientes de radioterapia e hemodiálise. É o que explica o secretário de Atenção Especializada à Saúde, Mozart Salles.
9: Todo brasileira e brasileiro acima de 50 quilômetros de um serviço de hemodiálise e de radioterapia terá direito a usar o transporte sanitário e numa situação delicada, no caso da radioterapia, até utilizando aí as ambulâncias tipo A.
4: A ação faz parte do programa Agora Tem Especialistas, Caminhos da Saúde. O investimento é de R$1,4 bilhão na compra dos veículos. Mozart Salles, do Ministério da Saúde, destaca que a ideia é reduzir problemas de transporte e democratizar o acesso à rede pública de saúde.
9: O programa, ele é uma iniciativa extremamente importante para a democratização, humanização do acesso e qualificação desse acesso. Alguns equipamentos e estruturas, elas são agrupadas em determinadas regiões e cidades. E ao agrupar, você acaba gerando um problema e uma necessidade, que é o deslocamento dos pacientes das cidades menores para os centros maiores.
4: Além do aumento do atendimento especializado e a oferta de transporte, o programa Agora Tem Especialistas prevê mais atendimentos em exames e cirurgias. Reportagem Márcia Fernandes. Em 2027, tem Copa do Mundo Feminina da FIFA na América do Sul e o Brasil se prepara para sediar a competição pela primeira vez.
3: Durante participação no programa Bom Dia Ministro, transmitido pela empresa Brasil de Comunicação, o ministro do Esporte, Paulo Henrique Cordeiro, ressaltou que o maior impacto do evento será a inclusão.
4: O ministro destacou que a prioridade do governo é trazer o futebol feminino para um patamar de igualdade em relação ao masculino e garantir a permanência de meninas e mulheres no esporte.
10: Pode ter certeza que o maior legado que nós vamos ter nessa Copa não é um legado de infraestrutura física, é uma mudança de como encara o futebol masculino e feminino, de incluir mais meninas e jovens com essa concepção de gênero, fazendo com que o futebol mude e traga as mulheres e traga as meninas para essa prática esportiva. E essa é a nossa principal ideia, fazer com que as mulheres possam efetivamente estar no futebol.
3: O ministro Paulo Henrique Cordeiro falou também dos esforços do governo na ampliação da lei de incentivo ao esporte.
4: A medida, criada em 2006, se tornou permanente no final do ano passado.
3: Na entrevista, o ministro do esporte ressaltou os avanços a partir da mudança e fez um balanço dos investimentos.
10: Na nossa lei de incentivo ao esporte, nós ultrapassamos, no ano passado, mais de R$1 bilhão investidos. Nós somos um país de dimensão continental, obviamente, com carências mil. A lei de incentivo ao esporte precisa, efetivamente, ampliar o seu alcance para que nós possamos levar políticas públicas de esporte, tanto em infraestrutura, na construção de novos equipamentos, quanto na recuperação de equipamentos já existentes e também de projetos de esporte com qualidade para a nossa população.
4: E o governo do Brasil está apertando o cerco contra ações maliciosas de sites de apostas online, as chamadas bets.
3: Um acordo assinado pelos Ministérios da Fazenda e da Justiça e Segurança Pública vai combater os chamados padrões manipulativos.
4: São recursos visuais usados para induzir usuários a gastarem sem consciência dos riscos.
3: A ação prevê fiscalização de propagandas abusivas e estudos sobre os perigos do vício em jogos digitais.
4: A Secretaria de Prêmios e Apostas do Ministério da Fazenda e a Secretaria Nacional de Direitos Digitais do Ministério da Justiça e Segurança Pública assinaram um acordo de cooperação técnica para aumentar a proteção dos consumidores em relação aos jogos de aposta online. Segundo o governo, o objetivo do acordo é desenvolver ações para identificar e combater os chamados padrões manipulativos, recursos utilizados pelas plataformas digitais que podem influenciar indevidamente o comportamento dos usuários e comprometer a tomada de decisões conscientes. Os Ministérios da Fazenda e da Justiça vão atuar em conjunto para compartilhar informações e experiências que possam contribuir para o fortalecimento da regulação e da fiscalização do setor. A cooperação também prevê análises sobre publicidade responsável, transparência das plataformas, mecanismos de proteção aos consumidores e classificação de riscos associados ao uso de jogos e apostas. Priscila Machado, para a Voz do Brasil. O novo Desenrola Brasil chega à marca de R$10.300.000 em operações de crédito com o uso do FGTS.
3: A utilização dos recursos do Fundo de Garantia por Tempo de Serviço é registrada pelo Ministério do Trabalho e Emprego em mais de 17 mil renegociações de dívidas no âmbito do programa.
4: O uso do FGTS como garantia para a renegociação de dívidas no programa Desenrola Brasil movimentou R$10.300.000 em operações até junho. Ao todo, foram registradas 17.085 operações de crédito, com valor médio de R$604,73 por trabalhador. Os dados foram apresentados pelo Ministério do Trabalho e Emprego nesta terça-feira, durante reunião do Conselho Curador do FGTS. O levantamento também aponta maior participação das mulheres na utilização da modalidade. 55% dos contratos foram firmados por trabalhadoras, enquanto os homens representam 45% das operações realizadas. Em relação à distribuição regional, o Sudeste concentra a maior parcela das operações, com 50% do total. Em seguida, aparecem o Nordeste, Sul, Centro-Oeste e Norte. Thaisa Vitória, para a Voz do Brasil. As propriedades rurais na Amazônia estão recebendo orientações do IBAMA para tentar evitar incêndios florestais.
3: A medida faz parte da Operação Apoena, que começou este mês.
11: Donos de grandes propriedades rurais na Amazônia Legal estão recebendo um aviso do IBAMA. Ou adotam medidas contra o fogo agora, ou serão punidos. É a estratégia da Operação Apoena, que começou este mês para tentar se antecipar aos incêndios florestais. O Instituto notificou fazendas no Pará, Mato Grosso, Amazonas, Rondônia, Acre, Maranhão e Roraima que têm maior risco de queimadas. Jair Schmidt, presidente substituto do IBAMA, explica as principais orientações.
12: A primeira delas é que, em hipótese alguma, utilize e faça qualquer uso do fogo na vegetação. ocupação sem a devida autorização de queima controlada do órgão ambiental competente. O segundo alerta, em caso de qualquer ocorrência de incêndio, ele imediatamente comunique aos órgãos de controle, aos órgãos de combate, para estabelecer as medidas de resposta.
11: Os donos de terras também são obrigados a limpar o material combustível e a vegetação seca, além de criar aceiros para segurar as chamas. As ações tentam diminuir os impactos do Super El Niño, que pode agravar a seca na região este ano. E o governo já destinou mais recursos para fortalecer o combate aos incêndios florestais. Na última segunda-feira, foi autorizado um crédito extraordinário de R$ 337.500.000 para o Ministério do Meio Ambiente e Mudança do Clima, recurso que vai permitir medidas como compra de equipamentos, pagamento de diárias de equipes e aluguel de aeronaves. Jair Schmidt, do IBAMA, comenta outras ações para o período da seca.
12: Nós estamos também com um número recorde de contratação de brigadistas. O governo federal deve contratar esse ano aí mais de 4.400 brigadistas. O IBAMA ele tem uma previsão aí, de dispor aí de até 19 aeronaves. Nós estamos mobilizando mais de 400 veículos especializados voltados ao combate de incêndios florestais.
11: Quem descobrir as notificações do IBAMA ou for flagrado queimando a vegetação sem autorização será multado e poderá ter a propriedade embargada. Reportagem Luciana Colares de Holanda.
4: O Brasil passa a contar com a rede de proteção aos direitos da pessoa idosa.
3: A iniciativa vai assegurar direitos com base nos princípios da equidade, da não discriminação e do respeito à diversidade.
13: Foi instituída pelo governo federal a Rede Nacional de Proteção e Defesa dos Direitos Humanos das Pessoas Idosas. A iniciativa visa promover a articulação entre os estados e a cooperação entre os órgãos e entidades públicas na garantia, promoção e proteção dos direitos humanos das pessoas idosas. Órgãos e entidades da administração pública podem aderir à Rede Nacional de Proteção e Defesa dos Direitos Humanos das Pessoas Idosas. A adesão será voluntária. A rede tem como atribuições recomendar a realização de diagnósticos sobre o envelhecimento populacional e os direitos humanos, propor estratégias para acompanhar o acesso das pessoas idosas às políticas setoriais e fortalecer os fóruns, movimentos e entidades com atuação na defesa dos direitos das pessoas idosas e na participação social. A coordenação geral será feita pelo Ministério dos Direitos Humanos e da Cidadania, junto com o Conselho Nacional dos Direitos da Pessoa Idosa. Daniele Popov para a Voz do Brasil.
4: E música nas salas de aula de todo o país.
3: Um estudo divulgado essa semana mostrou que o uso de materiais dessas disciplinas em escolas públicas aumentou quase 10% desde 2019.
4: O que trouxe ganhos para o desempenho dos alunos dessas instituições e para a sua trajetória escolar.
14: Uma pesquisa inédita realizada pelo Instituto Itaú, em parceria com os Ministérios da Cultura e da Educação, mostrou que o uso de materiais de arte e música nas escolas públicas aumentou, alcançando 45% das instituições em 2024. Em 2019, o índice era quase 10% menor, segundo dados do Censo Escolar. Essa ampliação está associada a melhores notas em língua portuguesa e matemática, entre outros benefícios. É o que explica Eduardo Saron, presidente da Fundação Itaú.
15: Quando a educação se junta com cultura, a gente vai mais longe. A gente cria pertencimento, a gente impacta a trajetória escolar desse jovem. Então, a ideia é que esses estudos possam oferecer ainda mais elementos para fortalecer a escola de tempo integral, com mais matemática, mais língua portuguesa, mais ciência, mas com mais arte, mais cultura, mais esporte.
14: O estudo aponta ainda outros reflexos na trajetória escolar. O uso dos materiais pedagógicos está associado a taxas de reprovação e de abandono ligeiramente mais baixas, além de menores índices de distorção e dade série. O estado de São Paulo lidera em volume absoluto, passando de 7.140 escolas com materiais de artes e música em uso em 2019 para 8.681 em 2024. Para a ministra da Cultura, Margareth Menezes, aumentar a presença da arte e da música em sala de aula é investir na formação do ser humano como um todo.
16: Então isso é um ativo importantíssimo que a gente tem que mudar a nossa maneira de perceber, qualificar conhecimento através da cultura e da arte, não é só pela cultura e arte ela é aproveitada. Ela se expande para qualquer outra direção das suas profissões. Então, é a qualificação do ser humano.
14: Para garantir a sustentabilidade das ações, o estudo apresenta algumas recomendações, como planejamentos conjuntos entre as pastas da cultura e da educação, destinação de recursos públicos para investimentos em salas multiuso e na contratação de profissionais, e integração de práticas artísticas e culturais no currículo de tempo integral. Reportagem Natália Pozzi.
3: Essas foram as notícias do Governo do Brasil.
14: E agora com o Minuto do TCU e seguindo as notícias do Poder Judiciário e do Congresso Nacional. Boa noite.
3: Boa noite para você. Até amanhã.
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14: O Tribunal de Contas da União fez auditoria para avaliar o desenvolvimento do transporte hidroviário no Brasil, que utiliza rios e canais para movimentar cargas por embarcações. A fiscalização apontou que o país possui uma extensa rede com potencial para a navegação, mas ainda aproveita pouco a estrutura. Hoje, a maior parte das mercadorias é transportada por rodovias. Na avaliação do TCU, o transporte hidroviário pode reduzir custos, aumentar a eficiência logística e diminuir impactos ambientais. A auditoria identificou problemas como falhas de planejamento, falta de coordenação entre órgãos públicos e dificuldades na execução de investimentos para o setor. Também foram apontadas falhas para definir prioridades e acompanhar projetos. O tribunal fez recomendações para melhorar a gestão. Saiba mais em tcu.gov.br.
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18: STF decide manter até 30 de junho de 2027 a aplicação dos critérios de repartição dos recursos do Fundo de Participação dos Estados e do Distrito Federal.
19: STJ mantém ações penais contra engenheiros da Vale e de empresa alemã por rompimento da barragem Brumadinho.
18: TSE e partidos políticos firmam acordo pela integridade das eleições 2026.
19: Boa noite, eu sou Marcela Luiz.
18: Eu sou Walter Lima.
19: O Supremo Tribunal Federal decide manter até 30 de junho de 2027 a aplicação dos critérios de repartição dos recursos do Fundo de Participação dos Estados e do DF.
18: O prazo foi fixado como improrrogável. Marcelo Della Rivera.
20: O Fundo de Participação dos Estados e do Distrito Federal é uma transferência de dinheiro do governo federal para os entes da federação. A Constituição determina que os recursos sejam distribuídos com o objetivo de reduzir desigualdades regionais. Por isso, a regra de rateio considera fatores como população e renda. Uma ação do Estado de Alagoas questionava a lei que define os critérios de repartição dos recursos do fundo. Em 2023, o Supremo declarou inconstitucionais trechos dessa norma, mas manteve as regras em vigor até 31 de dezembro de 2025, para dar tempo ao Congresso de aprovar uma nova lei. Como o Legislativo não editou a nova regra, o presidente do STF, ministro Edson Fachin, prorrogou a validade dos critérios até 1º de março. A decisão foi referendada pelo plenário. Depois, em março, Carmen Lúcia prorrogou novamente a aplicação das regras por 90 dias. O prazo terminou sem que houvesse nova legislação. Por isso, a ministra decidiu conceder mais 30 dias e enviar o tema ao plenário. O colegiado, então, decidiu prorrogar até 30 de junho de 2027 a aplicação dos atuais critérios de repartição dos recursos do Fundo de Participação dos Estados e do Distrito Federal. O prazo foi fixado como improrrogável.
19: STJ mantém ações penais contra engenheiros da Vale e de empresa alemã por rompimento da barragem da mina do Córrego do Feijão, em Brumadinho, Minas Gerais.
18: No desastre, 272 pessoas morreram. Fátima Uchoa.
21: Pela acusação, três profissionais da TubSud teriam participado da emissão de declarações de estabilidade da barragem, mesmo com indícios de comprometimento da segurança. Já um engenheiro da Vale é acusado em relação à gestão dos riscos da estrutura, como a obtenção de declarações de estabilidade supostamente irregulares e a não adoção de medidas de emergência. O relator na sexta turma do STJ, ministro Sebastião Reis Júnior, observou que o habeas corpus para o trancamento de ação penal só é concedido quando não há justa causa. causa ou quando fica evidente que o acusado não participou do delito, mas não se justifica se exige exame técnico aprofundado dos fatos, como nesse caso.
1: TSE e partidos políticos firmam acordo pela integridade das eleições 2026.
2: Dos 30 partidos registrados no Brasil, 26 aderiram à iniciativa. Fábio Ruas.
22: O acordo foi firmado entre o presidente do TSE, ministro Cássio Nunes Marques, e representantes dos partidos. O documento reforça compromissos para as eleições de outubro, entre eles o combate à desinformação. O acordo também destaca a importância dos partidos na fiscalização e nas auditorias do sistema eletrônico de votação, além da promoção da acessibilidade e do enfrentamento à violência política, especialmente contra as mulheres.
1: Indígenas de Oiapoque, no extremo norte do Amapá, começaram a ser atendidos hoje na itinerância Cidadania Aqui com Você.
2: Até 2.000 pessoas devem receber suporte jurídico gratuito nestes dois primeiros dias. Rafael Silva.
23: O mutirão está concentrado na aldeia Manga, cerca de 22 quilômetros de Oiapoque. Indígenas de diversas aldeias da região chegaram cedo para receber suporte jurídico nas áreas trabalhista, previdenciária, de saúde, social, entre outros. Mais de 150 profissionais de diversos órgãos se juntam ao mutirão organizado pela Justiça do Trabalho. A proposta é concentrar em um único local e de graça serviços que normalmente exigiriam viagens longas e custos elevados para os moradores da região. No sábado e domingo, a itinerância vai atender indígenas da aldeia Espírito Santo.
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1: Uma boa noite.
2: E até amanhã.
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25: Está no ar o Jornal do Senado. Eu sou Paula Groba.
26: Eu sou Humberto Pinheiro.
25: E estes são os destaques de hoje do Jornal do Senado, que começa agora.
26: Aprovada a inclusão de educação política e cidadania nas escolas.
25: PEC da aposentadoria especial de agentes de saúde e de endemias pode ir ao plenário na próxima semana.
26: Segue para a sessão Banco Nacional de Boas Práticas contra a Violência à Mulher.
25: Boa noite.
26: Boa noite.
25: Como funcionam os três poderes? Qual é o papel do cidadão na democracia? E de que forma as decisões políticas impactam o dia a dia da população? Questões como essas poderão ganhar mais espaço nas salas de aula.
26: Seguiu para a sanção presidencial o projeto que torna obrigatório o ensino de educação política e direitos da cidadania nas escolas brasileiras. A proposta busca ampliar o conhecimento dos estudantes sobre as instituições do país e fortalecer a participação do cidadão. Repórter Douglas Castilho.
27: O conteúdo não será incluído como disciplina, mas estará inserido no contexto do ensino da realidade social e política, que já é obrigatório e será ministrado como tema multidisciplinar e transversal, perpassando diversas matérias. O senador Jordano, do Podemos de São Paulo, se manifestou a favor da iniciativa.
28: As pessoas saberem o que é o vereador, o que é um deputado estadual, do que é um deputado federal, o que faz uma casa legislativa, o que é o Senado da República, nesse momento de discute muito política, mas poucas pessoas da população sabem o que, os poderes fazem.
27: O senador Hamilton Mourão, do Republicanos de São Paulo, foi em sentido contrário, preocupado com o que chamou de ideologização.
29: Quem é que vai ministrar essa aula? São aquelas docentes formados em escolas de nível superior, onde nós sabemos qual é a corrente ideológica que predomina.
27: Além de Mourão, outra senadora que fez questão de marcar sua posição e registrar voto em contrário foi Damaris Alves, do Republicanos do Distrito Federal. O texto vai à sanção presidencial.
25: E o Senado aprovou um projeto de lei complementar que proíbe o contingenciamento de recursos destinados às agências reguladoras federais. A proposta busca garantir autonomia financeira a esses órgãos responsáveis pela fiscalização de setores essenciais, como saúde, transporte, energia, telecomunicações e mineração.
26: O texto segue agora para análise da Câmara dos Deputados. Segundo o relator, senador Marcos Rogério, do PL de Rondônia, a medida evita prejuízos às atividades de controle e regulação.
0: A descontinuidade de fiscalizações, análises técnicas e processos tende a acumular passivos administrativos, atrasar decisões, ampliar litígios e exigir posteriormente esforços orçamentários mais elevados para recompor a capacidade operacional perdida.
25: O presidente do Senado, Davi Alcolumbre, sinalizou a possibilidade de colocar em votação na próxima semana a proposta de emenda à Constituição que concede aposentadoria especial aos agentes comunitários de saúde e aos agentes de combate às endemias. Ele lembrou que o texto já foi aprovado pela Câmara dos Deputados e recebeu apoio unânime na Comissão de Constituição e Justiça do Senado.
26: Pela proposta, os agentes terão direito à aposentadoria com idade mínima de 57 anos para mulheres e 60 anos para homens, desde que comprovem 25 anos de contribuição e de efetivo exercício na atividade profissional. Alcolumbre afirmou que é necessário garantir ao Senado a oportunidade de analisar uma reivindicação considerada importante para, segundo ele, cerca de 400 mil trabalhadores em todo o país.
0: É impossível um presidente do Senado Federal ser o único responsável por prejudicar a vida de 400 mil agentes comunitários de saúde ou de agentes de endemia. E eu não percebi no ano passado, em nenhum momento, que alguém disse que isso aqui era uma bomba muito grande fiscal no Brasil. E eu estou cansado de ser cobrado todos os dias como homem que está desestabilizando as contas públicas brasileiras, as finanças do nosso país.
25: Uma proposta que proíbe a obrigatoriedade da vacinação contra a Covid-19 avançou no Senado.
26: A Comissão de Direitos Humanos aprovou a transformação de uma sugestão legislativa apresentada por um cidadão do Ceará em projeto de lei. A proposta agora passa a ser analisada pelo Congresso Nacional. Os detalhes com o repórter Márcio Maturana.
5: Uma sugestão que proíbe a obrigação de vacina contra a Covid-19 virou projeto de lei. A ideia foi encaminhada por um cidadão do Ceará por meio do portal E-Cidadania, ainda durante a pandemia. O relatório favorável do senador Márcio Bittar, do PL do Acre, lido pelo senador Jaime Bagatoli, do PL de Rondônia, destacou o direito à liberdade individual.
6: Ainda que pareça ter perdido o objetivo, em razão de inexistir, no momento, imposição vigente de vacinação obrigatória, a sugestão mantém relevante mérito por buscar assegurar, de forma permanente, a inviolabilidade da liberdade individual, o direito à objeção da consciência e a proteção da integridade física do cidadão brasileiro.
5: Qualquer pessoa pode enviar uma ideia legislativa pelo portal senado.leg.br/e-cidadania.
25: E a Comissão de Relações Exteriores aprovou o acordo da Organização Mundial do Comércio que elimina tarifas de importação para aeronaves civis, motores, peças e outros componentes do setor aeronáutico.
26: A proposta busca ampliar a competitividade da indústria e fortalecer o comércio internacional na área de aviação. O texto segue agora para análise do plenário do Senado. Repórter Rodrigo Rezende.
7: Entre 2018 e 2022, o mercado de aviação civil movimentou 3,7 trilhões de dólares em todo o mundo. O acordo assinado pelo Brasil na Organização Mundial do Comércio sobre as negociações de aeronaves civis permite ao país participar ainda mais do setor, onde a Embraer já conta com destaque. O relator do acordo, o senador Nelsinho Tradi, do PSB de Mato Grosso do Sul, explica algumas vantagens do texto.
8: O acordo sobre o comércio de aeronaves civis da OMC é um instrumento multilateral que objetiva a máxima liberalização do mercado mundial de aviação. Nesse sentido, ele assegura a eliminação de tarifas de importação para aeronaves, motores e peças, proíbe subsídios à exportação e reduz barreiras não tarifárias aos signatários.
7: O acordo, assinado em 1979 e atualizado em 2015, prevê a eliminação de tarifas para componentes de aviação como turbinas, partes de aeronaves, simuladores de voo, pontes de embarque de passageiros e produtos utilizados a bordo.
25: Comissão de Constituição e Justiça aprovou um projeto que permite a continuidade de ações de divórcio e de dissolução de união estável mesmo após a morte de uma das partes. A proposta evita a extinção automática do processo e garante a análise de questões como partilha de bens e outros direitos discutidos em juízo.
26: Segundo a relatora, senadora Elisiane Gama, do PSD do Maranhão, a medida preserva a vontade manifestada em vida e evita prejuízos a familiares e herdeiros. O projeto está pronto para votação em plenário, com pedido de urgência.
4: O projeto é importante porque acaba assegurando o direito dessa mulher ou desse homem em vida. Isso é muito importante. É um respeito, inclusive, à memória dessas pessoas.
25: E seguiu para a sanção presidencial um projeto que cria um Banco Nacional de Boas Práticas para reunir e divulgar ações, programas e políticas públicas que já apresentaram resultados positivos na prevenção e no enfrentamento da violência contra a mulher.
26: A ideia é identificar e replicar iniciativas que dão certo no combate a esse crime. Repórter Alexandre Campos.
9: O banco conterá dados como nome do programa, ação ou projeto, data de sua vigência e descrição sumária do local, perfil e número de pessoas atendidas, além de órgãos públicos envolvidos em sua implementação. Relatora do projeto na Comissão de Direitos Humanos, a senadora Roberta Accioli, do Republicanos de Roraima, lembrou que o banco, além de valorizar as iniciativas exitosas implementadas no país, vai permitir que essas experiências sejam multiplicadas.
10: Isso facilitará não apenas a consulta e o intercâmbio de informações entre os entes federados, mas também o aproveitamento desses dados pela sociedade e soluções inovadoras possíveis de gerar benefícios concretos para a formulação e o aperfeiçoamento de políticas públicas de combate à violência de gênero.
9: Dados do Atlas da Violência de 2026 indicaram que entre 2014 e 2024, 46.336 mulheres foram assassinadas no Brasil.
26: Edição de Paula Grova e trabalhos técnicos de Eliseu Caires. O Jornal do Senado fica por aqui. Acompanhe agora as notícias da Câmara dos Deputados. Boa noite.
25: Boa noite e até amanhã.
24: 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Câmara garante atestado para funcionários acompanharem filhos doentes.
11: O plenário estabelece mudanças na estrutura da Advocacia Geral da União.
24: Avança projeto de lei que aumenta a punição para ameaças feitas por Pix.
12: Boa noite. Daniele Paulino, do Republicanos, destaca iniciativas desenvolvidas na Paraíba para coibir a violência contra a mulher e combater o feminicídio. O deputado acredita que programas de conscientização e acolhimento têm fortalecido a rede de apoio às vítimas.
13: Daniele Paulino também ressalta a atuação de órgãos públicos na defesa dos direitos das mulheres, além de medidas legislativas voltadas à responsabilização de agressores. Para ele, o enfrentamento à violência exige ações permanentes de prevenção, proteção e mudança cultural.
12: Flávio Nogueira, do PT do Piauí, é autor de projeto que aumenta as penalidades para quem utilizar o Pix para fazer ameaças, perseguições e intimidações. A ideia, segundo ele, é ampliar a proteção das vítimas, especialmente mulheres, alvo de violência psicológica.
13: Flávio Nogueira destaca a importância desse sistema de pagamentos como uma inovação tecnológica brasileira, mas alerta para o uso indevido da ferramenta por criminosos que utilizam o campo de descrição das transferências para praticar assédio e ameaças.
12: O projeto que aumenta a pena para ameaças feitas por Pix já foi aprovado na Comissão de Constituição e Justiça. Entenda como funciona com a repórter Paula Bittar.
14: A Comissão de Constituição e Justiça da Câmara aprovou um projeto que aumenta as penas para os crimes de ameaça, de perseguição e de violência psicológica contra a mulher quando cometidos no campo de mensagem do Pix. O Pix é o meio de pagamento eletrônico instantâneo criado pelo Banco Central, que entrou em funcionamento em 2020. O texto estabelece que no crime de ameaça, que tem pena inicial de detenção de 1 a 6 meses ou multa, a penalidade é aumentada de 1/3 até a metade se o crime é cometido por mensagem do Pix. No caso da perseguição, com pena inicial de reclusão de 6 meses a 2 anos e multa, a pena é aumentada da metade se o crime for pela mensagem do Pix. E o aumento também é de metade para crime cometido pela mensagem do Pix no caso de violência psicológica contra a mulher, que tem pena inicial de reclusão de 6 meses a 2 anos e multa se a conduta não constituir crime mais grave. O autor, deputado Flávio Nogueira, do PT do Piauí, disse que apresentou o projeto para coibir uma prática que tem sido cada vez mais comum nos crimes de violência contra mulheres. Segundo ele, em muitos casos, o valor enviado é mínimo, irrisório, e serve apenas como um veículo para que a mensagem abusiva alcance a vítima, mesmo diante de medidas protetivas, bloqueios em redes sociais ou tentativas de afastamento. A deputada Érica Cocai, do PT do Distrito Federal, também defendeu o projeto.
3: Esse instrumento PIX, que reafirma a nossa soberania, que reafirma, sem dúvida nenhuma, a democracia, que reafirma a inclusão, não pode ser um instrumento para propagar, para incentivar ou para efetivar violências contra as mulheres. Violência contra as mulheres é uma luta que é absolutamente estruturante para a construção de uma sociedade mais justa e mais igualitária.
14: O projeto que aumenta as penas nos crimes de ameaça, de perseguição e de violência psicológica contra a mulher quando cometidos no campo de mensagem do PIX ainda depende de análise pelo plenário. Da Rádio Câmara de Brasília, Paula Bittar.
15: Direitos Humanos. Benedita da Silva, do PT do Rio de Janeiro, destaca a aprovação na Comissão de Direitos Humanos de projeto que reconhece a responsabilidade do Estado pela chacina de Acari. Ela lembra que 11 jovens foram sequestrados em julho de 1990, sem que os corpos tenham sido encontrados.
16: Benedita da Silva afirma que a proposta prevê pensão vitalícia aos familiares das vítimas, como reparação moral e simbólica pelo desaparecimento forçado. A legisladora acrescenta que o texto também define a data de 26 de julho como Dia Nacional das Vítimas de Desaparecimentos Forçados.
15: Justiça. A Câmara aprovou um projeto que altera a estrutura da Advocacia Geral da União. O repórter Marcelo Lacher explica as mudanças.
17: O plenário da Câmara aprovou o projeto que inclui a Procuradoria-Geral Federal e a Procuradoria-Geral do Banco Central entre os órgãos da Advocacia Geral da União, a AGU. A Procuradoria-Geral Federal é responsável por representar na Justiça as autarquias e fundações públicas federais, como o INSS, o IBAMA e as universidades. Hoje, a direção da AGU é composta pelo Advogado-Geral da União, pelas Procuradorias-Gerais da União e da Fazenda Nacional, pelo Conselho Superior da AGU e pela Corregedoria-Geral da Advocacia da União. O projeto aprovado e enviado pelo governo ao Congresso altera a lei orgânica da AGU para permitir que as carreiras jurídicas de procurador federal e de procurador do Banco Central também passem a integrar o órgão. O projeto foi criticado em plenário. O deputado Kim Kataguiri, do Missão de São Paulo, diz que a alteração aumenta os poderes do Advogado-Geral da União e pode comprometer a autonomia de outros órgãos, como o Banco Central.
18: O principal argumento sendo utilizado aqui é o seguinte: todos os órgãos que já estão subordinados à Advocacia Geral da União vão continuar subordinados. Eu duvido muito que haveria essa mobilização política em torno dessa matéria se fosse para não mudar nada. E me causa preocupação a possibilidade de diminuir a autonomia das autarquias, a autonomia das agências reguladoras, a autonomia do Banco Central e, ao mesmo tempo, dar superpoderes para que o Advogado-Geral da União avoque para si causas que não deveriam ser da sua competência.
17: O relator da proposta, o deputado Lafayette de Andrade, do PL Mineiro, negou que a proposta ameaça a autonomia de outros órgãos, mas admitiu um erro que, na redação original, permitia que o Advogado-Geral da União indicasse o Procurador da Fazenda Nacional e o Procurador-Geral do Banco Central sem ouvir o Ministro da Fazenda e o Presidente do Banco Central, o que foi corrigido no texto final. A proposta aprovada determina que esses cargos são de indicação conjunta do Advogado-Geral da União com o Ministro da Fazenda e o Presidente do Banco Central. Para Lafayette de Andrada, o texto apenas incorpora à AGU carreiras que, na prática, já são subordinadas ao Advogado-Geral da União.
19: Alguns jornalistas, sem ler o projeto, publicaram algumas matérias alarmistas dizendo que esse projeto confere poderes agigantados ao Advogado-Geral da União, o que não é verdade. O que esse projeto traz, na verdade, é incorporando ao escopo da AGU as carreiras que hoje, na prática, já são comandadas pela AGU, que são a Procuradoria da Fazenda Nacional e a Procuradoria do Banco Central.
17: O projeto que inclui a Procuradoria-Geral Federal e a Procuradoria-Geral do Banco Central entre os órgãos da Advocacia-Geral da União seguiu para análise do Senado. Da Rádio Câmara de Brasília, com informações de Antônio Vital, Marcelo Larcher.
15: Trabalho.
16: Melon Solano, do PT do Piauí, cobra do Senado o andamento da proposta de emenda à Constituição que reduz a jornada de trabalho e acaba com a escala 6x1. Ele lembra que a PEC recém-aprovada na Câmara prevê 2 dias de descanso semanal sem redução salarial.
0: Merlan Solano aponta a melhoria na qualidade de vida dos brasileiros como um dos fatores de destaque. Em sua opinião, a aprovação da matéria no Senado vai contribuir para a atualização da CLT, reduzindo o adoecimento e o número de acidentes de trabalho.
16: Já Luiz Lima, do Novo do Rio de Janeiro, celebra a retirada de urgência do projeto do governo que coloca fim à escala 6x1. Segundo ele, executivo e lideranças do legislativo perceberam os impactos negativos da medida, como o encarecimento de serviços básicos, como as tarifas de ônibus.
0: Na avaliação de Luiz Lima, diante de um cenário de inflação, juros altos, endividamento público e alta informalidade, a matéria é irresponsável e, caso prospere, vai prejudicar profissionais que dependem de comissões e gorjetas e diminuir a competitividade internacional do Brasil.
16: Pedro Ayrara, do PP de Minas Gerais, defende a derrubada de veto ao projeto que estabelece regras nacionais para a idade máxima de ingresso nas polícias militares e nos corpos de bombeiros. Ele esclarece que a proposta amplia de 30 para 35 anos o limite de entrada em concursos.
0: Pedro Ayrara defende que a mudança atualiza a legislação diante do aumento da expectativa de vida e das novas exigências de formação para o ingresso nas carreiras militares. O parlamentar pede apoio à análise do veto a ser apreciado em sessão do Congresso Nacional.
16: Aloysio Mendes, do Republicanos, homenageia os 190 anos da Polícia Militar do Maranhão. O deputado exalta a atuação da corporação na proteção da sociedade e na preservação da ordem pública.
0: Aloysio Mendes reconhece o trabalho de homens e mulheres que integram a instituição e cumprem papel fundamental no sistema de segurança do Maranhão. Ele diz que a corporação tem uma trajetória marcada pela dedicação ao serviço público.
16: O PT do Rio Grande do Sul registra a participação de membros do Ministério da Fazenda em audiência na Câmara para debater o cenário econômico do país. Segundo o deputado, foram apresentadas na reunião medidas para estimular o crescimento, ampliar o emprego e conter a inflação.
0: Bulgás também defende ações do governo para enfrentar os efeitos de crises internacionais sobre a economia brasileira. O parlamentar cita avanços na reforma tributária e a ampliação da faixa de isenção do imposto de renda como medida voltada à redução da carga tributária.
16: José Nelto, do União de Goiás, cobra a abertura de uma CPMI para apurar possíveis irregularidades envolvendo o Banco Master. O deputado afirma que a comissão é necessária para identificar responsabilidades e dar resposta à população sobre os prejuízos causados.
0: José Nelto reclama de demora na instalação da CPMI e afirma que a apuração deve alcançar eventuais agentes públicos e privados implicados nas operações financeiras. Ele sustenta que a falta de investigação aumenta a desconfiança da sociedade sobre o caso.
16: Sargento Faur, do PL do Paraná, defende a atuação de integrantes da Operação Lava Jato em processos conduzidos no Estado. O deputado contesta críticas feitas por setores da esquerda, afirmando que a Força-Tarefa teve papel relevante no enfrentamento à corrupção no país.
0: Sargento Faur diz que decisões judiciais posteriores contrárias à Lava Jato não apagam a relevância da operação. Na avaliação dele, a oposição deve rebater tentativas de desqualificar as investigações e seus desdobramentos políticos. Agricultura.
16: Sérgio Turra, do PP, defende a aprovação do projeto que prevê mecanismos de securitização e renegociação das dívidas aos produtores rurais. Segundo ele, a medida é necessária para auxiliar agricultores afetados por estiagens e enchentes no Rio Grande do Sul.
0: O parlamentar rebate críticas de que a proposta representaria um desfalque nas contas públicas. De acordo com Sérgio Turra, o projeto cria condições para que os produtores reorganizem suas finanças e mantenham a atividade agropecuária sem prever o perdão das dívidas.
16: O delegado Caveira, do PL, denuncia que o ICMBio tem entrado em fazendas e confiscado gado de produtores no Pará. Ele acusa os governos federal e estadual de apoiarem abusos contra agricultores e alega que os produtores afetados já estão há mais de 50 anos na região.
0: Delegado Caveira cobra ação imediata do Ministério Público contra apreensões em Altamira e pede que o governo do Pará seja investigado por corrupção. Segundo sua análise, a administração estadual tem sido palco de clientelismo para garantir a perpetuação de determinadas famílias no poder.
16: Márcio Arruda, do PCdoB, festeja a realização, na data em que se celebra o Dia Internacional do Combate à Desertificação, de um seminário internacional para combater a degradação das terras.
1: ele sublinha a busca por soluções científicas para o solo do semiárido, especialmente no Ceará.
2: O evento, ocorrido na Câmara, segundo Inácio Arruda, reuniu cientistas e a ONU para propor tecnologias que ajudem o pequeno produtor. O deputado esclarece que a meta é usar a pesquisa de órgãos como a Embrapa para salvar a agricultura familiar no Nordeste brasileiro.
6: Turismo.
1: Eduardo Bismarck, do PV do Ceará, comemora a realização em Fortaleza de encontro que está reunindo agentes de turismo de todo o país até o dia 20 de junho. Ele destaca que a programação inclui visita à técnica à Canoa Quebrada, no município de Aracati, para ampliar a divulgação da Rota das Falésias.
2: Eduardo Bismarck também destaca o novo voo da Azul entre Belo Horizonte e Aracati, previsto para operar a partir de outubro. O parlamentar avalia que a ligação aérea deve fortalecer o turismo no litoral leste do Ceará, contribuindo para a geração de negócios na região.
1: Hildo Rocha, do MDB do Maranhão, pede apoio para projeto de sua autoria que visa incluir a temporada de praias do Rio Tocantins no calendário oficial de eventos nacionais, para fomentar o turismo e a economia local durante os meses de junho a setembro.
2: De acordo com Hildo Rocha, a oficialização da temporada vai atrair turistas e facilitar o financiamento de atividades culturais e de lazer. O deputado lista as cidades de Imperatriz, Ribeirãozinho, Ribamar, Fiquene, Estreito e Porto Franco como principais polos turísticos maranhenses.
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6: Saúde.
1: A Câmara aprovou proposta que garante atestado para o funcionário acompanhar filhos doentes sem desconto no salário. O repórter Antônio Vital acompanhou a votação.
21: A Câmara dos Deputados aprovou o projeto que permite que pais ou responsáveis por crianças de até 12 anos se afastem do trabalho por até 14 dias por ano, sem desconto no salário, para acompanhar os filhos em caso de doença. O afastamento, porém, deverá ser justificado com atestado médico, que contém informações como o diagnóstico, o registro do médico do Conselho Regional de Medicina e uma declaração expressa da necessidade de acompanhamento pelos responsáveis. O atestado servirá como justificativa para a ausência do trabalho, somente se for demonstrada a incompatibilidade entre o acompanhamento do filho e o exercício da atividade, e se a assistência dos pais for indispensável e não puder ser compensada no emprego. Durante o período de licença, será assegurada a manutenção do emprego e os direitos trabalhistas. O projeto foi apresentado pelo deputado Alencar Santana, do PT de São Paulo, e o texto final foi alterado pela relatora, deputada Denise Pessoa, do PT do Rio Grande do Sul. Ela retirou, por exemplo, a previsão de o INSS arcar com o pagamento dos empregados durante afastamento e limitou em 14 dias por ano o período máximo de afastamento dos pais. O projeto foi criticado pela deputada Adriana Ventura, do Novo de São Paulo, que apontou prejuízo para as pequenas empresas.
22: Isso estimula o absenteísmo, é uma agressão, novamente, à negociação direta entre empregadores e empregados. Mas 14 dias, a gente está falando de meio mês, onde libera, pode faltar, leva o filho e não precisa voltar para o trabalho, não é obrigado a compensar, não é obrigado a fazer nada. Então, isso é uma vergonha, é um intervencionismo, não dá para ficar jogando tudo nas costas de quem produz.
21: Voltando à proposta, o deputado Alencar Santana disse que o texto final prevê medidas para evitar abusos e fraudes.
23: A deputada Denise aperfeiçoou o texto, garantindo medidas de proteção para evitar se porventura uma pessoa queira abusar dessa lei e não possa estar usando esse recurso sem necessidade. A lei visa garantir a proteção e o cuidado à criança e permitir que a responsabilidade que o pai e a mãe têm do cuidado possa ser exercida de maneira plena.
21: O projeto que permite que pais ou responsáveis por crianças de até 12 anos se afastem do trabalho por até 14 dias por ano, sem desconto no salário, para acompanhar os filhos em caso de doença, seguiu para análise do Senado. Da Rádio Câmara de Brasília, Antônio Vital.
6: Desenvolvimento Regional.
2: Marcelo Nilo, do Republicanos da Bahia, classifica como ineficiente a gestão estadual em áreas essenciais como educação, saúde e segurança pública.
4: O congressista alega que o Estado apresenta índices alarmantes de violência, além de infraestrutura precária nas rodovias.
5: Marcelo Nilo acusa o executivo local de descumprir obrigações financeiras com prestadores de serviços e artistas contratados. Ele qualifica a administração do Estado como a pior da história, apontando problemas também nas políticas de geração de emprego e de proteção às mulheres.
4: Rodrigo Hollenberg, do PSB, critica o governo do Distrito Federal, mencionando uma operação policial contra autoridades do primeiro e segundo escalão da gestão atual. Para ele, os episódios reforçam a suspeita de irregularidades na administração.
5: Rodrigo Hollenberg também defende a instalação de uma CPI para investigar o Banco Master e operações envolvendo o Banco BRD. Ele afirma que a apuração dos fatos é necessária para garantir transparência e esclarecer possíveis responsabilidades.
4: Vavá, do Avante de Minas Gerais, relata preocupações de moradores do Vale do Jequitinhonha sobre a prestação de serviços

0: interesse público. Dr. Flávio, do PL do Rio de Janeiro, defende a derrubada do veto presidencial ao projeto que amplia a área reconhecida como semiárido no estado. O deputado argumenta que a proposta beneficiaria produtores rurais fluminenses que enfrentam períodos frequentes de estiagem.
1: De acordo com o Dr. Flávio, o reconhecimento dessa área permite ampliar o acesso a políticas públicas voltadas ao desenvolvimento rural. Para ele, o projeto fortalece a produção agropecuária, gera renda e impulsiona a economia de mais de 20 municípios no interior do Rio de Janeiro.
0: Dr. Frederico, do PL, comemora a aprovação na Comissão de Legislação Participativa de moção de louvor à tratorada de Santa Rita de Caldas, realizada no município do sul de Minas Gerais. Ele assinala que o evento reúne agricultura familiar, tradição religiosa e valorização das comunidades rurais.
1: Dr. Frederico também registra a presença de representantes da cidade de Coronel Xavier Chaves na Câmara. Ele destaca a produção rural, a cachaça mineira e o queijo artesanal, como expressões da cultura e da economia dos municípios da chamada região do Campo das Vertentes de Minas Gerais.
0: Termina agora o jornal Câmara dos Deputados, produzido pela Rádio Câmara, com trabalhos técnicos de Everson Urami e apresentação de Márcio Aquilissardi e José Carlos Andrade. Uma ótima noite para você.
1: Boa noite, a Voz do Brasil volta amanhã.
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15: Com todo o cuidado, guarda o teu coração, pois dele procede a vida. Livro dos Provérbios, capítulo 4, versículo 23.
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19: Nessa comunhão com o nome de Jesus.

0: será salvo. Todo. Eu invoco o nome dele sobre a sua casa, sobre a sua família, sobre a sua saúde, sobre os seus negócios. Invocamos.
1: Invocamos
0: teu nome, Jesus.
1: O teu nome.
0: Teu poder.

Pega seus braços. Imagina aonde está a sua casa, fisicamente falando. Imagina. Brasil é grande, mas na imaginação, estenda as suas mãos sobre a sua casa. Peça a Jesus agora com as suas palavras em português: Senhor, manifesta o teu poder lá na minha casa. Entra agora como o Senhor entrou na casa de Zaqueu, como o Senhor entrou na casa de Mateus. Entra agora lá na minha casa, Senhor. Senhor, vai entrando a partir do portão, a partir da porta agora de entrada. Vai entrando, Jesus. Vá caminhando com Jesus em cada cômodo da sua casa. Mesmo você que mora aqui, como os meninos que moram aqui em Cachoeira, vá lá para sua casa na Bahia, em São José, em Taubaté. Vá pedindo a Jesus que agora entre nessa casa, entre nesse espaço e vá consagrando a Ele toda a sua casa. Vá olhando aquilo que você tem, que você conquistou de bens materiais, e vá consagrando a Jesus. Vá consagrando a Jesus o seu quarto. Vá consagrando a Jesus a sua dispensa. Vá consagrando a Jesus as suas necessidades materiais, as suas necessidades espirituais. Senhor, nós queremos que a tua presença adentre as nossas casas. Senhor, ao mesmo tempo que eu entro agora com o Senhor lá na minha casa, onde minha mãe neste momento está me acompanhando, cômodo por cômodo, Senhor, eu vou pela varanda, entro pela porta da sala, vou no primeiro quarto, caminho mais um pouquinho, entro no segundo, no banheiro social, agora no outro quarto do meu irmão, no quarto da mamãe, vou andando pela sala, vou caminhando com o Senhor na minha casa, Senhor, e declarando: a minha casa te pertence, a minha casa é toda tua. Jesus, eu quero consagrar a minha casa ao teu sagrado coração. É mês de junho, é mês dedicado ao teu coração. Eu quero consagrar a minha casa ao teu coração, Jesus. Eu quero dizer que na minha casa o teu coração reina. Eu quero dizer que na minha casa, Jesus, o teu coração, ele impera. Na minha casa, o teu coração governa, Jesus, governa a minha casa. E você que ora no Espírito, agora comece a orar no Espírito pela sua casa, por cada cômodo da sua casa. Vá orando no Espírito, vá pedindo que o Espírito do Senhor seja derramado poderosamente sobre a sua casa. Hoje Eliseu vai pedir a Elias uma porção redobrada do Espírito Santo. E nós já queremos pedir que essa porção redobrada, ela caia sobre as nossas casas, Senhor. Assim como caiu sobre a casa de Cornélio, Senhor, caia agora sobre as nossas casas, teu Espírito Santo. Que o teu Espírito Santo, Senhor, seja impregnado dentro das nossas casas. Que não haja espaço em nossas casas agora que não seja tocado por essa força, que não seja alcançado por este poder que é o teu Espírito Santo, Jesus. Vem, Espírito de Deus, e se derrama sobre as nossas famílias, se derrama sobre as nossas casas. Ora mais alto no Espírito, vai você que ora aqui. É o santuário do Pai das Misericórdias, mas um santuário totalmente carismático. Totalmente carismático. Então ora, ora com confiança. Ora com confiança neste momento para que o Espírito se derrame abundantemente. A Bíblia diz que quando Elias entrou na casa da viúva de Sarepta, porque o homem de Deus entrou na casa da viúva, não faltou mais azeite e não faltou mais farinha. Se a graça foi abundante, imagina o derramado Espírito sobre a tua casa. Imagina a manifestação do Espírito sobre esse lugar onde vocês moram. Espírito de Deus, se derrama poderosamente. Espírito de Deus, permanece nas nossas famílias. Fica nas nossas famílias. 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Queria convidar você agora, filho. E vem forte esse sentimento. Fecha seus olhos, não olha nem para mim não. Pensa numa pessoa doente, numa pessoa que recebeu diagnóstico médico recentemente. Na hora que eu cheguei aqui no altar, eu lembrei de um jovenzinho casado, pai de duas crianças, mas que
tem lutado contra um câncer num lugar tão delicado que é a cabeça. Veio lá da minha cidade do Tocantins para São Paulo. Está aqui em São Paulo. A mãe e o pai vieram. O pai é prefeito da minha cidade. Quero colocar o Mark Frank agora, Senhor, agora diante da tua presença. Quero trazer esse jovem, pai, esse menino que eu vi nascer, crescer, mas que agora, Senhor, foi acometido por este mal que tem matado tantas pessoas pelo planeta Terra, que é o câncer. Eu quero pedir por ele agora, Senhor, para que o teu poder se manifeste sobre a vida dele. E orando pelo Mark Frank, Senhor, eu quero trazer todas as pessoas enfermas que me pedem oração, ou que familiares me pedem oração. Eu quero trazê-las agora diante da tua presença, Senhor. Eu quero pedir, eu quero invocar o teu nome, Jesus, para que o teu nome possa curar, o teu nome possa libertar, o teu nome possa fazer acontecer uma obra de salvação nesta noite, Jesus. Senhor, para o Senhor não há nada, nada, nada que seja impossível. Eu quero trazer os casos mais delicados agora, Senhor, diante da tua presença. O Senhor me dizia que ele estava curando uma pessoa de surdez. Ela não escutava mais nada pelo ouvido direito e o Senhor abriu o seu tímpano. O Senhor abriu o seu tímpano. E vai orando por essa pessoa enferma. Ora agora no Espírito por ela. Vai, filho. Clama agora para que o Espírito possa curá-la. Lembra do centurião que foi até Jesus pedir pelo seu empregado que estava lá na casa dele sofrendo muito. Estava doente, estava enfermo. E o centurião disse para Jesus. Jesus disse, eu vou lá curá-lo. Aí o centurião disse, Senhor, eu não sou digno que você entre na minha casa. Basta uma palavra tua e o meu empregado ficará curado. Jesus, basta uma palavra tua e essas pessoas ficarão curadas. Essas pessoas serão alcançadas. Senhor, eu quero trazer os meus irmãos de comunidade que trazem algum tipo de enfermidade, independente de onde quer que eles estejam. Senhor, eu quero trazer minha irmã Vanusa, que foi acometida com o mal do Parkinson, lá em Goiânia, Senhor. Eu quero orar por ela, eu quero pedir pela vida dela, eu quero pedir pela minha mãe, que sofre com a mesma doença da minha irmã. Senhor, eu quero clamar agora para que a tua graça se derrame sobre a vida da minha irmã, da minha mãe, da minha tia Graça, Senhor, que também é portadora desta realidade. Eu quero pedir agora, Deus, que a tua graça as visite. E eu invoco o teu nome sobre ela, Senhor, e sobre todas essas intenções que eu estou trazendo agora diante de ti. Eu quero clamar junto com toda a igreja. Vamos pedir, manifesta, Senhor, teu poder sobre essas realidades da nossa casa, sobre essas pessoas. Canta com toda a força, vai.

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1: Que tudo pode curar.
0: Manifesta, Senhor.
1: Manifesta, Senhor, o teu poder.
0: Nós cremos com prodígios, milagres,

0: Eu queria convidar você a colocar a mão de quem está à sua direita ou esquerda aí, ó. Você vai cantar essa segunda parte da música. Manifesta, Senhor, teu poder com prodígios, milagres, sinais. Manifesta nesse lugar, esse lugar, essa pessoa. Você não sabe talvez o que ela está passando. Você não sabe como é que ela chegou aqui no santuário do Pai das Misericórdias. Se tem alguém pertinho de você na sua casa, coloca a mão nela, vai. Faça esse gesto. Lá no livro de Tiago, São Tiago diz: orarão uns pelos outros para serdes curados. Olha que lindo. Uns pelos outros para serdes curados. Então, com a mão sobre esta pessoa, você vai pedir isso: manifesta, Senhor, teu poder com prodígios, milagres, sinais sobre a vida dele, dela. Vai, canta.
1: Manifesta, Senhor, o teu poder
0: com prodígios, milagres, sinais.
1: Com prodígios, milagres, sinais.
0: Neste lugar, essa pessoa aí, ó, específica.
1: Manifesta, Senhor, neste lugar
0: o teu grande amor.
1: O teu grande amor
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1: Que tudo pode.
0: Vai, com toda a força, curar. Mais uma vez, peça por ela. Peça por ele, manifesta, Senhor.
1: Manifesta, Senhor, o teu poder
0: com prodígios, milagres, sinais.
1: Com prodígios, milagres, sinais.
0: Neste lugar, Senhor, neste lugar.

0: Com a mão nessa pessoa, repita comigo: Senhor Jesus,
1: Senhor Jesus,
0: em teu nome,
1: em teu nome,
0: eu quero nesta hora,
1: eu quero nesta hora,
0: apresentar esta pessoa em quem toco,
1: apresentar esta pessoa em quem
0: eu quero pedir,
1: eu quero pedir
0: humildemente,
1: humildemente,
0: eu não sei qual é a necessidade dela,
1: eu não sei qual é a necessidade dela,
0: mas que a tua graça, Jesus,
1: mas que a tua graça, Jesus,
0: nessa noite,
1: nesta noite,
0: a surpreenda,
1: a surpreenda,
0: que o Senhor possa alcançá-la,
1: que o Senhor possa alcançá-la,
0: naquilo que é secreto,
1: naquilo que é secreto,
0: que assim seja,
1: que assim seja, Senhor.
0: Amém,
1: amém.
0: Aproveita e dá um abraço nessa pessoa, diga para ela boa noite. Isso, saúde essa pessoa da direita, da esquerda. Seja bem-vindo, bem-vinda. Quem está vindo ao santuário do Pai das Misericórdias pela primeira vez, temos algumas mãozinhas balançando. Vamos aplaudir os irmãos que estão com as mãos aí erguidas, balançando. Olha que legal. Temos uma comitiva de Muladeiros do Vale, lá da cidade Belo Vale, Minas Gerais. Cadê os irmãos de Belo Vale, Minas Gerais? Olha aqui, vamos aplaudir. Eles estão indo para Aparecida do Norte. E fizeram questão de parar aqui na Canção Nova, de dar essa pausazinha. Que o Senhor possa abençoar a vida de vocês poderosamente, amém? Vamos rezar por eles, uma Ave Maria, para que o percurso seja assistido por essa mãe eterna que é a Virgem Maria. Ave Maria, cheia de graça, o Senhor é convosco. Bendita sois vós entre as mulheres.
2: E bendito é o fruto do vosso ventre, Jesus.
0: Santa Maria, Mãe de Deus, rogai por nós, pecadores, agora e na hora de nossa morte.
1: Amém.
0: Nossa Senhora Aparecida,
1: rogai por nós.
0: Amém. Deus abençoe. Temos três aniversariantes. Cadê o José Clóvis? Aqui, bem na frente. José, que Deus te abençoe, viu? Parabéns pelo dom da sua vida, filho. Temos a Doralice Sueli. Doralice, tá lá atrás com a mãozinha erguida. Deus te abençoe, filha. Parabéns. Aí é legal porque tem uma luz bem em cima de você. Do outro ladinho fica mais escuro. A Andréia Rodrigues. Cadê a Andréia? Tá onde? Ah, tá lá atrás. A Andréia está um pouco mais no escuro lá. Ó. Deus abençoe, filha. A paz pro coração de vocês, aniversariantes. 19 anos de vida matrimonial. Cadê o casal Cíntia e Ivan? Olá. Parabéns. Que Deus abençoe vocês, ouviu? Muita paz para a família. Temos uma pessoa, acho que ela está aqui, Jordene Nascimento, é isso? E Leandro Magalhães, lá de Portugal. Vamos aplaudir os nossos irmãos de Portugal. Cidade, país maravilhoso, Fátima, cidade maravilhosa. Bem-vindos, ouviu? Falem de nós para Nossa Senhora de Fátima quando voltarem. O chique para ela, pode ser bom fofoqueiro para Nossa Senhora. Olha, temos o diácono que já é prata da casa. Eu quero pedir que ele mais uma vez se apresente. Um padre que é Jesus nos visitando hoje. Ele vai se apresentar, mandar um abraço à paróquia dele.
3: Sou o diácono Maurício, sou da paróquia Santo Antônio Miracema, diocese de Campos.
0: Bem-vindo. Quero aproveitar, diácono, esse fim de semana eu e o padre Roger estaremos em Itaperuna, aqui do ladinho de Miracema, num evento maravilhoso. Você de Itaperu, na região Seta. Então você que ainda está pensando, vou ou não vou, vai lá. É muito bom. Você vai amar esse evento organizado por uma comunidade de aliança chamada Trindade Santa.
4: Eu sou o padre Fabiano, sou da Arquidiocese de Niterói, estado do Rio de Janeiro. Trabalho na paróquia de Santo Antônio, bairro Covanca, São Gonçalo. Aproveito aqui para mandar um abraço a todos os paroquianos que trabalharam tanto nos festejos de Santo Antônio. Estamos aqui num grupo de 10 pessoas, né, visitando e também representando a nossa paróquia.
0: Vamos dizer para o padre Fabiano. Padre Fabiano, seja bem-vindo. Bem-vindo, padre. Bem-vindo, André. Bem-vindo, Cadu, ministério. Bem-vindo, os meninos que nos auxiliam, os ministros da Eucaristia. Sejam todos muito bem-vindos. Amém? Em nome do Pai, e do Filho, e do Espírito Santo.
1: Amém.
0: A graça de nosso Senhor Jesus Cristo, o amor do Pai e a comunhão do Espírito Santo estejam convosco.
2: Bendito seja Deus que nos reuniu no amor de Cristo.
0: Incline sua cabeça um pouquinho assim, como ato de humildade, e peça perdão a Deus por algum pecado que você possa ter cometido. Seja lá o... Ah, padre, foi só um olhar rápido. Peça perdão. Quando você pensa assim, é porque você não quer ter comunhão com nenhum pecado. Meu Deus, quem entre nós não já pecou? Todos nós. Mas graças a Deus temos buscado uma vida em santidade, na presença. E nós não queremos mais comunhão com o pecado. Nós não queremos mais elo, vínculo. Não, nós pedimos a misericórdia de Deus. Às vezes eu gosto de usar essa expressão, pelos nossos bola fora. Bola fora é os nossos pecados do dia a dia. A gente dá um bola fora. Nós queremos clamar a Deus a sua infinita misericórdia. Canta.

0: Deus Todo-Poderoso, tenha compaixão de nós, perdoe os nossos pecados e nos conduza à vida eterna.
1: Amém.
0: Oremos. Ó Deus, fonte de todo bem, atendei ao nosso apelo e fazei-nos por vossa inspiração pensar o que é certo e realizá-lo com vossa ajuda. Por nosso Senhor Jesus Cristo, vosso Filho, que é Deus e convosco vive e reina na unidade do Espírito Santo por todos os séculos dos séculos.
1: Amém.

Leitura do segundo livro dos Reis. Quando o Senhor quis arrebatar Elias ao céu, num redemoinho, Elias e Eliseu partiram de Gilgal. Tendo chegado a Jericó, Elias disse a Eliseu: permanece aqui, porque o Senhor me mandou até o Jordão. E ele respondeu: pela vida do Senhor e pela tua, eu não te deixarei. E partiram os dois juntos. Então os 50 dos filhos dos profetas o seguiram e ficaram parados à parte, a certa distância, enquanto eles dois chegaram à beira do Jordão. Elias tomou então o seu manto, enrolou-o e bateu com ele nas águas, que se dividiram para os dois lados, de modo que ambos passaram a pé enxuto. Depois que passaram, Elias disse a Eliseu: pede o que queres que eu te faça antes de ser arrebatado da tua presença. Eliseu disse: que me seja dada uma dupla porção do seu espírito. Elias respondeu: tu pedes uma coisa muito difícil. Se me vires quando me arrebatarem da tua presença, isto te será concedido. Caso contrário, isso não te será dado. E aconteceu que, enquanto andavam e conversavam, um carro de fogo e cavalos de fogo os separaram um do outro. E Elias subiu até num céu, num redemoinho. Eliseu ouvia e gritava: meu pai, meu pai, carro de Israel e seu condutor. Depois não o viu mais, e tomando as vestes dele, rasgou-as em duas. Em seguida, apanhou o manto que Elias tinha deixado cair e, voltando sobre seus passos, estacou a margem do Jordão. Tomou então o manto de Elias e bateu com ele nas águas, dizendo: onde está agora o Deus de Elias? E bateu nas águas, que se dividiram para os dois lados, e Eliseu atravessou o rio. Palavra do Senhor.

Como é grande, ó Senhor, vossa bondade, que reservastes para aqueles que vos temem, para aqueles que em vós se refugiam, mostrando assim o vosso amor perante os homens.

na proteção da vossa face os defendeis, bem longe das intrigas dos mortais. No interior da vossa tenda os escondeis, protegendo-os contra as línguas maldizentes.

Amai o Senhor Deus, seus santos todos, Ele guarda com carinho seus fiéis, mas pune os orgulhosos com rigor.

0: Senhor esteja convosco.
1: Ele está no meio de nós.
0: Proclamação do Evangelho de Jesus Cristo segundo Mateus.
1: Glória a vós, Senhor.
0: Naquele tempo, disse Jesus aos seus discípulos: ficai atentos, para não praticar a vossa justiça na frente dos homens, só para serdes vistos por eles. Caso contrário, não recebereis a recompensa do vosso Pai que está nos céus. Por isso, quando deres esmola, não toques a trombeta diante de ti, como fazem os hipócritas nas sinagogas e nas ruas, para serem elogiados pelos homens. Em verdade vos digo, eles já receberam a sua recompensa. Ao contrário, quando deres esmola, que a tua mão esquerda não saiba o que faz a tua mão direita, de modo que a tua esmola fique oculta, e o teu Pai, que vê o que está oculto, te dará a recompensa. Quando orardes, não sejais como os hipócritas, que gostam de rezar em pé nas sinagogas e nas esquinas das praças, para serem vistos pelos homens. Em verdade vos digo, eles já receberam a sua recompensa. Ao contrário, quando tu orares, entra no teu quarto, fecha a porta e reza ao teu Pai que está oculto. E o teu Pai, que vê o que está escondido, te dará a recompensa. Quando jejuardes, não fiqueis com o rosto triste como os hipócritas. Eles desfiguram o rosto para que os homens vejam que estão jejuando. Em verdade vos digo, eles já receberam a sua recompensa. Tu, porém, quando jejuares, perfuma a cabeça e lava o rosto, para que os homens não vejam que estás jejuando, mas somente teu Pai que está oculto. E o teu Pai, que vê o que está escondido, te dará a recompensa. Palavra da salvação.
1: Glória a vós, Senhor.

Louvado seja nosso Senhor e Salvador Jesus Cristo. Nesses dias nós estamos acompanhando o grande sermão de nosso Senhor Jesus Cristo, que começa em Mateus capítulo 5. Estamos ouvindo as orientações dadas àquele povo, principalmente aquele grupo particular que eram os 12, que ele precisava formar as suas consciências para dar continuidade ao seu projeto, que era estabelecer o reino. Mas antes do evangelho, nós acabamos de ouvir a primeira leitura desses dois grandes homens de Deus, também naquela época escolhido por Deus para cumprir uma missão profética. Elias, profeta que vai pagar o preço por causa da sua profecia. Agora Elias está se despedindo de Eliseu, e Eliseu vai receber essa autoridade que foi dada a Elias, agora vai ser passada para Eliseu. Porque a obra de Deus, ela não para nas pessoas. A obra de Deus, ela sempre vai ter continuidade. Quando o padre Jonas morrer, vai acabar a Canção Nova. Se acabasse a Canção Nova, significava que a obra não era de Deus. Como a obra é de Deus, veio o padre Wagner Ferreira, exerceu seu governo durante esses anos. Dia 13 de julho, o novo presidente vai ocupar o lugar do padre Wagner Ferreira. Qual é o nome dele? Olha, vamos aplaudir o padre Roger. Quarta-feira que vem é o nosso presidente aqui na missa, celebrando a missa do Clube da Evangelização, que também não vai parar de celebrar conosco a missa do Clube da Evangelização, porque a obra não é dos homens, a obra ela é de Deus. E não tem como destruir a obra de Deus. Ao contrário, quando tentam destruir a obra de Deus, é como tiririca, mais cresce. Quanto mais matavam cristãos, mais cristãos brotavam. Tanto que tem uma frase conhecidíssima: o sangue dos mártires, semente de novos cristãos. Porque a obra, ela é de Deus. De Deus. Quando ela não é de Deus, ela se encerra. Como ela, quando ela é um projeto pessoal, quando eu quero uma autopromoção, eu, essa obra, ela não é de Deus, ela é minha. Eu peço muito a Jesus para o jovem sarado não ser algo meu, que eu seja somente esse que inspirou esse projeto, para que ele continue realizando a sua missão de salvar a juventude, de dar essa resposta para essa humanidade nesse tempo, que também, se fosse obra minha, como eu sou fraquinho, já teria acabado já um século. Aliás, deixa eu fazer um parente. Sabe por que eu acredito no dom de ciência que Deus me deu? Demorei para acreditar. Eu só acredito no dom de ciência que Deus me deu, primeiro pelos testemunhos. O padre Jonas disse uma vez para mim: filho, diante dos fatos não se tem argumento. Porque eu também passou pela minha cabeça uma vez: meu Deus, será que isso não dá minha cabeça? Eu falo alguma coisa lá na televisão e alguém do planeta Terra pega. Nosso psicológico funciona também, né? E a pessoa estava todo cheio de dúvidas. Todo. Passei na casa do padre Jonas antes de ir para a missa do clube. Ainda era lá no rincão de São José. Lembro como hoje. Passei, falei para o padre: ô padre, será que esse negócio mesmo é de Deus? Porque eu estou muito confuso. Toda semana chega alguém falando que foi curada disso, que foi curada daquilo. E aí o padre disse: faz assim, meu filho, chega na missa do clube da evangelização e peça testemunhos. E só peça também com comprovações médicas. Aí você não vai ter dúvida. Aí eu vim para a missa, mas naquela noite eu disse para Jesus: Jesus, eu não vou falar um pio de cura. Fica caladinho hoje. E se o Senhor me revelar alguma coisa, eu não vou falar. Naquela noite, nosso Senhor me deu uma palavra de ciência tão confusa. Eu lembro que quando eu estudei ciência na escola primária, eu lembro direitinho que a mulher tem dois ovários.
tinha essa certeza. Você acredita que na hora da missa, na hora da oração, bateu uma dúvida se a mulher tinha dois ovários? Eu dizia, meu Deus, se eu falar o direito, ela só tem o esquerdo. Já não queria falar, já estava todo confuso. E se eu falar o esquerdo, ela só tem o direito. Ah, tá vendo? É coisa da minha cabeça. Não vou falar, não. Não vou. Só que Deus me revelava que ele estava curando o ovário direito. E eu só vi o ovário direito, não vi a esquerda, porque eu fiquei na dúvida. Aí uma hora eu cheguei no microfone e disse, gente, eu estou morrendo de vergonha. Eu acho, tenho certeza absoluta, mas eu estou com dúvida. Deus está me revelando que ele está curando um ovário direito, como se a mulher não tivesse o esquerdo. Não sabia que isso era possível, né? A mulher só tinha o ovário direito, ela não tinha o esquerdo. E o direito estava comprometido. Olha como que Deus é incrível. E a partir daquela noite eu comecei a acreditar que era dele mesmo. Falei, acho que provém de Deus. Mas o que eu estou querendo dizer? Quando a obra é de Deus, ninguém para. Eu lembro que naquela época eu recebia do clube, do call center, aqueles panfletinhos que eles trazem. Meu Deus, eu recebia nome de charlatão. Falei, eu nunca recebi um dinheiro para eu ser charlatão. E quando eu peço para a Canção Nova, mas era tanta pancada que um dia a Canção Nova ia ser colocada numa diocese do Brasil. E aí o padre Jonas foi lá com o ETA e Companhia Limitada para conversar os trâmites para poder colocar a retransmissora, né? Porque nós estávamos esparramando retransmissora pelo Brasil. E a autoridade da igreja daquele local disse que só com uma condição. Se o padre me tirasse da missa do clube. Aí o padre me chamou lá no escritório e disse, meu filho, e eu chorava igual um condenado, velho. Padre, pegava o lenço assim de papel e eu chorando. Aí uma hora o padre me disse, meu filho, não fica preocupado não. Sabe por que você chora? Porque o couro das suas costas está fino. Quando bate você sente. Sabe por que eu não choro mais? Porque eu já apanhei tanto que está grosso. Aí eu me acalmei, ele me deu um abraço. E continuamos até hoje, graças a Deus, porque a obra é de Deus. Eu já disse ao Senhor, em oração pessoal, se o Senhor não me quiser, o Senhor me tira. É muito mais fácil não proclamar, seguir normal. É mil vezes mais fácil. Mas como é que eu vou brigar com Deus? Tentei brigar com Deus, não vou falar um pio hoje. Ainda ele me coloca nesse apuro do ovário. Mas para dizer, quando Deus quer, Deus quer. Quando ele estabelece, está estabelecido. A obra é dele. Olha quantos mil anos que existe uma tal de Igreja Católica Apostólica Romana. Já tentaram destruí-la de todos os jeitos possíveis e imagináveis. E ela continua até hoje. Aplauda a igreja porque ela continua. E aos grandes que tentaram destruir, a grande maioria não veio de fora, veio de dentro dela, para tentar acabar por dentro. E não conseguiu. Por quê? As portas do inferno não prevalecerão contra ela. Essa era a graça que estava sobre Elias. E quando ele está partindo, ele diz para Eliseu, pede o que queres que eu te faça. Antes de ser arrebatado a tua presença. Eliseu disse, eu falei, vocês repetem, que me seja dada uma dupla porção do teu espírito. Olha que pedido mais inteligente. Se fosse vocês, o que vocês pediriam para Elias? Ele poderia ter pedido riqueza, glamour, poder. Ele pediu uma dupla dose. Filho, aproveita. Hoje, quando eu me preparava para esse momento com vocês, eu orava a Deus e pedia essa dupla dose. De não me satisfazer com o grau ao que eu cheguei. Eu quero mais. Quero mais. Quero mais do Espírito de Deus.
da ousadia, da valentia, da parresia. Eu dizia para ele hoje: se o Senhor quiser me usar mais, do jeito que o Senhor quiser me usar mais, estou me dispondo. Porque é para Ele. E aí a gente vai para o Evangelho. E aí Jesus começa o Evangelho de hoje: ficai atentos para não praticar a vossa justiça na frente dos homens, só para serem vistos por eles. Só para serem vistos. O que nosso Senhor está nos propondo a nós, filhos? A mim, Padre. Provocando o Padre e você para aprendermos a viver para Deus. E não para ser visto. Cuidado. Hoje nós temos um perigo que está assim, ó, se a gente não ficar esperto, a gente é a próxima vítima. Seguidores, seguidores, seguidores, seguidores. Like, like. Esse nome que nem eu sei o dos nomes modernos. Só para ser, cuidado, de para não, quem tem que ser visto é Deus. O que disse São João Batista? É preciso que eu e ele cresça. É diferente. Que eu diminua cada vez mais. Dizem que uma criança disse para a mãe: mamãe, sabe qual horário que eu acho mais bonito? Quando o padre está celebrando a missa, na hora que o padre desaparece no altar. Achei tão bonito que o padre ajoelha e some aqui atrás. Criança, olha a inteligência da criança. Na hora que o padre desaparece no altar, para ele fica só o altar e Jesus. Preciso que eu desapareça e ele seja visto, ele seja visibilizado, ele tenha seguidores, ele tenha likes. Como é os nomes mais modernos agora? Me ajudem, vocês que entendem de internet. Tem mais algum nome fora esses que eu falei? Rios, né? Que Jesus tenha rios. Ele, cada vez mais. Ele não está condenando nossas boas obras, não é isso. Ao contrário, ele pede que as nossas boas obras, elas sejam colocadas em evidência, para que o Pai seja glorificado. Ele está chamando a nossa atenção para o que está por trás das nossas intenções. O que está por trás das minhas intenções? Quando eu apareço, o que eu quero? O que eu quero? Na verdade, com muita objetividade, com muita consciência, o que eu quero quando eu me apresento, quando eu me exponho, quando eu coloco o vídeo? Eu, graças a Deus, estou na Canção Nova há 30 anos, Padre Fabiano e Padre Diácono Maurício. Eu nunca me assisti. Padre? Não, vocês me assistem aqui pela televisão, mas eu nunca parei para me assistir. O pessoal dizem: acho que é porque o senhor tem que curar sua autoimagem. Não, eu não gosto. Estou muito em paz. Não tenho nenhuma aflição porque eu não me assisto. Mas também, se eu me assistir, eu... não é do meu feitio. Mas para dizer, nós precisamos estar vigilantes para que cada vez mais Ele, Jesus, que eu diminua, que eu desapareça. Por quê? O Pai, disse Jesus, por isso, quando, caso contrário, não recebereis a recompensa do vosso Pai que está nos céus. Por isso, quando deres esmola, ele não está falando contra a caridade. A caridade é algo muito, muito, muito querido ao coração de Deus. Mas existe um agir por amor a Deus e um agir para recebermos aplausos. Eu estou fazendo por amor a Deus
ou estou fazendo para receber aplauso? Agora, por exemplo, tudo fica parado no tempo. Quando está chegando agora no finalzinho de junho, agosto, aparece tanta obra que a gente nunca tinha visto na cidade. Mas por que que aparecem as obras? Para quem fez a obra ser lembrado. Lembrado aonde? No dedinho que você vai colocar lá. Puf, puf. Só para isso. Segura, as estradas ficam uma buraqueira, mas vai chegando perto. A gente vai lembrar que colocou um buraco, que tampou um buraco na hora de colocar o dedo. Não, nosso Senhor está falando, nós precisamos agir por amor e não agir para receber aplausos. Essa crítica de nosso Senhor Jesus Cristo aos fariseus, que ele vai usar uma palavra pesada na época, hipócritas. Imagina, hipócritas, seus falsos, diria padre Léo, seus bandos de falsos. Imagina como é que esses caras escutavam nosso Senhor Jesus Cristo. Como é que isso ressoava, o eco que entrava no ouvido dele? Por quê? Porque ele batia de frente com essas realidades. Porque ele via a hipocrisia que estava por trás. Não havia verdade. Ele não está indo contra a oração. Quando orardes, não sejais como os hipócritas, que gostam de serem vistos orando em praça pública. Ele não está proibindo orar em praça pública. Não é essa. Ele está indo contra, criticando a hipocrisia que estava por trás daquela oração. Diz que quando um fariseu passava, ele se vestia com trajes bem distintos da época, que quem era do povão abaixava a cabeça porque tremia diante de um fariseu, porque ele era a personificação humana de Deus. É como se Deus passasse. Ele era o santo e eu miserável pecador. Aí Jesus pega esses e bate. Por quê? Por fora bela, por dentro pão. É isso que ele falava deles. Vocês são um bando de sepulcro caiado. Por fora vocês se apresentam belíssimos, por dentro é só podridão. Olha como é que Jesus pegava pesado com esse povo. Diga para o seu irmão o amor verdadeiro. Fala para ele, o amor verdadeiro não precisa de plateia. Amém? Não precisa, filho, de ser exposto ao amor verdadeiro. Olha o que aquela mulher fez pelos indianos, Madre Teresa de Calcutá. 99% dos pobres que Madre Teresa cuidava não eram cristãos, eram hindus. Ela poderia separar cristão, hindu, cristão, hindu. Não, ela pegava quem era miserável, quem estava na pobreza, e tratava como se tratasse de nosso Senhor Jesus Cristo. Não para ser reconhecida pelos homens, mas para ser vista por ele. E foi tão vista por ele que a Igreja Católica chama ela de Santa Madre Teresa de Calcutá. Na Bahia, Santa Dulce dos Pobres. Olha que bonito, gente. Para que o pai que vê, o que está, quando Jesus fala, entra no teu quarto, fecha a porta lá. O que Jesus está querendo dizer? É no quarto lá da tua casa? Pode ser também, mas entra na tua interioridade com Deus, lá dentro. Lá no teu secreto, nesse encontro pessoal que você tem com Deus. E fala a Ele. E Ele que vê o que está no secreto, Ele dará a você a recompensa. Quando ele fala do jejum, ele não está proibindo a prática de jejum, só que ele está dizendo, quando vocês fizerem jejum, principalmente na quaresma, quem faz jejum da igreja sexta-feira agora, não fique com essa cara de quem comeu, chupou limão azedo, cara de sofrimento, para chamar a atenção das pessoas. Por que você está com a cara tão triste, tão para baixo? Estou jejuando. Não, o que Jesus está mandando a gente fazer quando fizer jejum? Lava o rosto, perfuma a cabeça. Nem sabia que perfumava a cabeça. Perfuma a cabeça. Sai com a melhor cara para que o Pai, Ele seja bendito, Ele seja glorificado, Ele seja.
Olha que diferença. A gente perde muitas graças porque quando a gente se coloca em evidência. Ah, padre, oi, fala. Eu estou acordando todo dia, nem acordo às 4, acordo às 3 horas da manhã, já fico esperando. Já perdeu a recompensa. Deveria ficar caladinho que está rezando às 4 da manhã. Lá na casa, lá em casa ninguém sabe, padre. Para que o Pai nos dê a recompensa. Que ninguém saiba das suas práticas espirituais, para que você não seja aplaudido, você não seja aclamado, você não seja o mais bem visto. Não. Mas o Pai, olha uma herança que o Padre deixou para os filhos dele. Ninguém de vocês sabia. Mas todo santo dia, à noitezinha, o Padre sentava na salinha dele para rezar o último rosário, o último terço. Podia estar caindo tempestade no planeta Terra. Mas essa prática o padre não deixava. Todo santo dia, quem estava com ele na convivência do lado dele, nós íamos de quando em quando, mas tinha pessoas que estavam ali o tempo todo, como Maglês, por exemplo. Padre não deixava de fazer o estudo bíblico dele. Ele não mandava a gente ler a Bíblia, ele fazia o estudo bíblico dele. Olha quantos anos de fidelidade. No auge da crise do padre, o padre não deixava de fazer o estudo bíblico dele. Poderia estar chovendo canivete, o padre nunca deixou de celebrar a missa diária dele. E quando ele não tinha condições, um dos nossos padres ia para celebrar para ele. Ele teve uma época bem malzinho, que ele não conseguia levantar a patena. Aí o padre tinha que celebrar, mas ele estava ali. E antes de morrer, ainda comungou pela última vez, pela seringa, o sangue de Jesus. Olha que lindo. Antes de morrer, comungou pela última vez, porque não podia mais comungar na boca. E o bispo deu licença para colocar o sangue na remédio. Olha que lindo, gente. Vamos aplaudir essas graças. Estou revelando os segredos do padre hoje para vocês. O pai lhe dará a recompensa. Era um pecador, diga padre. Fala padre. Igualzinho eu e o Senhor. Porque o santo não é a pessoa que não erra. É a pessoa que deseja dar uma resposta diferente. Errando. Ele deseja, ele sabe que ele errou, mas ele deseja dar uma resposta diferente. Eu morria de vergonha quando o padre me chamava para confessar comigo. Aí Jesus, o padre me chamou perto da confissão dele. Mas porque era um pecador. É que eu tinha um olhar positivo sobre, né? Mas ele confessava os pecadinhos dele. Pecadinho. Mas você fica assim, vendo a busca sincera, honesta. Um homem desapegado que eu nunca vi igual. Nós íamos na casa dele, chamava alguns padres, ficava na sala e dizia: meus filhos, vão lá no meu guarda-roupa, tem do lado esquerdo todas aquelas camisas, vê quais que servem você de clésima. Aí cada qual fazia a sua feira. Ele era pequenininho, então, né? Poucas cabiam nos nossos padres pequenos, mas um despojamento. Um despojamento. Elias deixou uma herança para Eliseu. O padre deixou uma herança para nós que precisa ser vivida dentro desse mistério. E o Pai que vê, ele vos dará a recompensa. Diga para o seu irmão, filho, filha, fala para ele. Deus vê aquilo.